0: 20h04.
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0: Olá, meus amigos, um dia de muita paz para todos nós. Hoje, exatamente 15 de março de 2024, estamos nós reunidos para estudarmos a obra Entre a Terra e o Céu. Nós vamos solicitar para o nosso irmão Augusto fazer a nossa prece de gratidão e logo depois a nossa irmã Aramita irá fazer a recapitulação do nosso último estudo. Vamos orar?
1: E assim, amado Mestre Jesus, te agradecemos por esse estudo, por o cuidado de nos trazer para participarmos desse estudo e que possamos nos esforçar para não só aprender todos esses conhecimentos, mas acima de tudo de vivenciar esses ensinamentos no nosso dia a dia. Te agradecemos pelo estudo, né, por essa água que mata a nossa sede, nos fortalecendo e nos ajudando, acima de tudo, a nos tornarmos seres humanos melhores. Que possamos aproveitar os estudos, que possamos, Mestre Amigo Jesus, sempre estar voltados a Ti, buscando o Teu auxílio, a Tua ajuda, para persistirmos, Mestre, nesse caminho que nos leva a Ti. Obrigado por essa oportunidade e fica conosco hoje sempre, que assim seja.
0: Então, vamos lá, Aramita. Recapitula pra gente, Aramita.
2: Recapitulo, tia. Então, recapitulando, a gente sabe que o Clarencio, Hilário, Eulália e André Luiz estão na casa de Zumira e do Amaro, por oração da Evelina. E agora eles estão vendo a situação da Zumira, que é a encarnada, de aproximadamente 25 anos, uma mulher bonita, mas ciumenta, e que ela está, junto com ela, no leito, na cama, tem um espírito abraçado a ela e estão unidas fortemente pelo cérebro, né? Uma está dando ideia para a outra. E eles querem ver a forma de como ajudar. E o André e o Hilário pensam que poderiam logo fazer isso de forma imediata. E o Clarencio diz que isso não é possível, porque o choque pode ser tão grande que é capaz de danificar ou levar até a morte a Zumira. E ele disse que nesse caso era preciso chamar alguém que tinha bastante amor. E aí falou que eles iam contar, ele tinha nas relações dele a irmã Clara, ia ver se conseguia o concurso dela para ajudar, e recomendou que a Eulália fosse ajudar a Evelina. Então, estão lá nessa hora no quarto dela.
0: Então, vamos lá, que Jesus nos guie. Temos aqui o nosso irmão Augusto, que sempre prestando a voz para o Espírito
2: Superior.
1: Clarencio.
0: E a nossa irmã Lígia, que está emprestando sua voz para a Odila. Vamos lá. E o nosso amigo Wesley, que está emprestando sua voz para o Hilário. Vamos nós, então? Então, vamos iniciar capítulo 4, intitulado Senda de Provas, Caminho de Provas. Zumira. Quem era Zumira?
2: Encarnada.
0: Logo, a?
1: Segunda esposa de Amaro.
0: Segunda esposa de Amaro, a madrasta. Zumira ausentara-se do corpo, mas não desfrutava a paz que se lhe estampara na máscara física, porque ela está no momento do sono. Foi um sono que refaz, que acalma? Não. O próprio rosto dela era tenso. Enlaçada por Odila, quem é Odila? Muito bem, a primeira esposa que não aceita a atual, né? Enlaçada por Odila, a cujo olhar dominador se inclinava submissa, não nos identificou a presença. Nenhuma das duas, nem Odila e nem a Zumira, percebeu o grupo. Com evidentes sinais de terror, ouvia as objurgatórias, as censuras da rival, que a acusava, exclamando:
2: que fizestes de meu filhinho? Assassina, assassina! Pagarás muito caro a intromissão do lar que é somente meu. Destroçarei tua vida. Não me furtarás o afeto de Amaro. Armarei o coração de Evelina contra ti.
0: Respondi a vítima:
3: não, não, não matei. Não fui eu quem matou.
2: Hipócrita! Acompanhei os teus pensamentos, teus desejos, teus votos.
0: Porque lembra que a Zumira desejava a morte do Julinho. Zumira desembaraçou-se de Inopino de imediato, dos braços que a envolviam, e correu para fora, seguida pela outra. Zumira correu. Tu já pensaste? Zumira correu e Odila correu também atrás. Esclarecendo-nos, bondoso Clarêncio observou. E a gente pensa assim, algo, isso é algo inusitado? Não, gente, isso é algo super comum. São poucas as pessoas que dormem e acordam bem, felizes, alegres. Bom dia, dia, bom dia, sol, que bom, senhor. Nossa, tô refeita, né? Isso mostra o quê? Que a pessoa esteve bem à noite, foi bem assessorada, ficou legal. Mas se você acorda arrastando corrente, isso é um péssimo sinal. Como é que eu posso voltar? Porque o que, que os amigos espirituais nos falam? Que o sono, a emancipação da alma, é o recreio. Lembra que lá no Evangelho? É o recreio. O Livro dos Espíritos é o recreio para o espírito. Como é que eu posso voltar do recreio emburrado, chateado, cansado, mal-humorado? Então, tem alguma coisa errada. A gente tem que voltar do nosso desdobramento. Você vai ver como é que a Zumira vai acordar. Péssima. Então, nós somos espíritos, a gente tem que entender. Poxa, se eu acabei de vir do recreio, emancipei e acordo dessa forma... Em que inferno eu fui? Que tipo de espíritos eu estava? Porque às vezes a pessoa acorda sem energia. Foi sugada. Às vezes a pessoa acorda com ideias horríveis na cabeça. Com desejos horríveis. Por onde eu estive? Entendeu? Então nós temos que, ao acordar, perceber as impressões que estão no nosso corpo, na nossa mente. Porque o que eu vivi reflete no corpo físico. Como quem disse, por mais que seja um balão, se tu sacode o balão, a vara que está aqui vai sentir o movimento do balão. Zumira desembaraçou-se então de imediato dos braços que a envolviam, que era da Odila, e correu para fora, seguida pela Odila. Esclarecendo-nos, bondoso Clarêncio observou:
1: quando a pobrezinha consegue sossegar o corpo, cai num pesadelo agitado. Acompanhemo-las. Dirigem-se à praia, onde ocorreu a morte do pequenino. Premida pelo assédio de nossa irmã desequilibrada, Zumira ainda não se libertou das aflitivas reminiscências de que se vê possuída.
0: Olha só, quando a pobrezinha... Quem é a pobrezinha? Consegue sossegar o corpo, que ela consegue dormir, que não é algo fácil para ela, cai num pesadelo agitado. Então, outro ponto. Ai, um pesadelo, todo dia. Não, é um pesadelo recorrente. Tem alguma coisa errada. Acompanhemo-las. Dirigem-se à praia. As duas, né? Quem vai na frente é Zumira. E lembra que o garotinho morreu aonde? Dirigem-se à praia, onde ocorreu a morte do pequenino Júlio. Premida, coagida, obrigada pelo assédio de nossa irmã desequilibrada, Zumira ainda não se libertou das aflitivas reminiscências de que se vê possuída. Porque a Zumira pode enganar o mundo, mas ela não tem como se auto-enganar. Ela sabe que ela desejou e facilitou a morte do Julinho. Pusemos-nos na direção do mar, antecipando-as no trajeto. E, enquanto nos afastávamos, a conversação fazia-se ativa. Então, eles conseguem volitar? As duas? Não. Tanto é que eles chegam o quê? Primeiro. E, enquanto nos afastávamos, a conversação fazia-se ativa. Comentou Hilário pensativo.
4: Não posso compreender por que a infeliz se declarou inocente.
0: Né? Eu não entendi por que ela se declarou inocente. Eles já conhecem toda a história, sabe que ela desejou, sabe que ela facilitou e ela se declara inocente.
5: Porque tamanha provação, se não é ela a autora do crime.
0: E queri, por minha vez. Então, se ela não é a autora do crime, não foi ela, né? Agora ele vai saber os pormenores, né? Por que ela está assim, né? O ministro, porém, informou preciso.
1: Segundo as anotações que já recolhemos da irmã Eulália, Zumira não é propriamente a autora, mas, com loucas ciumadas do marido, desejou ardentemente a morte da criança, chegando mesmo a favorecê-la. Para não repetirmos esclarecimentos aos quais já nos reportamos, faremos ligeiro retrospecto, tão minudenciado quanto possível, examinando o problema aflitivo do casal.
0: Então agora nós vamos saber, no ticadinho do Jaraqui, o que aconteceu para que a senhora Zumira desejasse e esteja nessa condição. Porque não foi ela que matou o menino, morreu afogado. Então agora nós vamos ouvir os pormenores. Vamos para o ticadinho agora? Depois de breve pausa, prosseguiu o senhor Clarêncio.
1: Amaro experimentava imensa devoção afetiva pelo filhinho. Quando Júlio adoecia, desvelava-se a cabeceira do Petis com ilimitada ternura. Sabendo sem o carinho materno e reconhecendo que a madrasta não primava pelo amor junto dos enteados, passava a dormir ao lado do caçula, rodeando-o de mimos. Quando tornava a casa cada dia, confiava-se a longas conversações com o filho, lendo-lhe histórias ou escutando-lhe, atencioso, as narrativas infantis. Assemelhavam-se a dois velhos amigos, a se bastarem um ao outro. Zumira, em razão disso, ralada de despeito, passou a ver no menino um adversário de sua felicidade doméstica. A dedicação de Evelina para com o genitor não lhe doía tanto. A filha mais velha era mais doce e mais reservada. Comedida em suas manifestações, sabia dividir gentilezas sem olvidar a segunda mãe em seu culto de amizade. A madrasta nada sentia contra ela, mas o pequeno excitava. Júlio, no extremado apego ao genitor, costumava exagerar-se em traquinadas e caprichos que Amaro desculpava sempre, com benevolente sorriso. Zumira, pouco a pouco, permitiu que o ódio lhe ocupasse o coração e deixou que o ciúme a enseguecesse a ponto de suspirar pelo desaparecimento do alegre rapazinho.
0: Então vamos só conhecer a história aí. Vamos ticar o ticado. Vamos transformar numa mujica. Então olha só. A primeira relação do senhor Amaro com o Julinho era uma relação o quê? Como se fossem velhos amigos. E ele dava toda a atenção para esse menino. Confere?
6: Confere.
0: Aí temos a menina. Qual o nome dela? Evelina. A Evelina é um espírito vinculado aonde? Qual colônia? Nosso lar. Então, é um espírito vinculado ao nosso lar. Já tem uma certa educação. Como ele diz, ela é comedida, não é exagerada. E é uma menina que não dá trabalho. Não dá trabalho. E, ao mesmo tempo, ela não dá trabalho nenhum. ela sabe respeitar a madrasta e trata a madrasta com certo carinho, respeitando, né, a posição dela de segunda mãe, essa menina. Tanto é que ela está orando. Ela está orando pela madrasta dela, não é verdade? Então você vê Evelina, uma menina dócil, querida e que sabe se portar e se comportar. Estamos juntos? Estamos. Aí volta para o Julinho. O Julinho é um capetinha. O Julinho apronta, isso já é motivo para as donas Zumira se irritar, que é uma jovem, e ela, ao invés de na cabeça dela, o pai deveria ser rígido com o Julinho para corrigir, ele ri das traquinices, né, que o Julinho faz, e isso irrita mais ainda a Zumira. Estamos lá? Vai, Carlinha.
6: Mas interessante notar, como tu fala, que o pai faz muito isso porque percebe que a madrasta não tinha amor por ele. Então, quer dizer que se ela fosse uma boa mãe, né, ela também ia angariar mais o amor do marido que ela tanto queria. Né?
0: É como se dissesse assim, ele percebia, porque quando ela ia falar dele, e falava sempre bem,
6: não.
0: Falava mal. Então, quem ama fala mal? Não fala, a gente cobre o mal, mas não quer falar o mal. Exatamente, né? Bem lembrado, olha aí, ó. Aí ele diz assim, a madrasta nada sentia contra ela. Claro, não pisava no pé dela em nada, não incomodava em nada. Por isso é que Jesus diz, amar a quem nos ama, que recompensa tu terás? Assim também não fazem os hipócritas, né? Dá para quem pode dar para ti, que mérito isso tem? Então, a madrasta nada sentia contra a Evelina. Mas o pequeno excitava. Júlio, no extremado apego ao genitor, costumava exagerar-se em traquinadas e caprichos, que Amaro desculpava sempre com benevolente sorriso. Zumira, pouco a pouco, permitiu que o ódio lhe ocupasse o coração e deixou que o ciúme a cegasse.
6: É importante notar o verbo que ela permitiu.
0: Isso que eu ia te falar. É isso que a gente vai falar aqui, olha. Em nenhum momento o ódio tomou conta dela. Ela cultivou, ela cultuou, ela permitiu. E cultivar ódio no coração, tenha certeza que você está arrumando uma encrenca enorme para o teu corpo, para a tua mente, logo para a tua alma.
2: E é tão madura. Júlio tem 8 anos. Ele é uma criança.
0: Mas acaso os ciúmes têm idade? Né? Não tem. O ciumento, ele é possessivo. Hoje eu estava pensando nos ciúmes. Tem pessoas que deveria ter só animal. Porque ela quer ter um animal de estimação. Então, se você quer ser proprietária, tenha animal de estimação. O gato vai ficar sempre se esticando na tua perna, se esfregando. Vai estar sempre aonde tu for, ele vai estar junto contigo. Dependendo do cachorro, vai ser do mesmo jeito. Vai estar ali aonde você... Se você bater, brigar, discordar, ele vai continuar lá porque ele não tem livre-arbítrio, personalidade. Esse é um bicho de estimação. Gente não é bicho de estimação.
6: Tratamento de vida, o Emmanuel fala que ciúme tem que ser tratado a golpes de disciplina. A golpes de disciplina.
0: Exatamente. Não é uma coisa fácil, não. Então, então a pessoa trata o outro como se fosse um bicho de estimação. Tem que ser na hora que quer, tem que ser só para mim. A nossa irmã Aramita estava aqui a nos lembrar casos que aconteceram aqui no nosso Brasil, né? Não vamos citar nomes, mas desses casos, exatamente esse caso aqui que nós estamos lendo, quantos casos não aconteceram por conta do ciúmes? Então, ciúmes nunca foi e nunca será sinônimo de amor. É sinônimo de doença, é patológico, tá bom? E se você quer, volta a repetir, tratar pessoas como se você fosse proprietário, tenha bicho, tá bom? Tanto é que quando você tem bicho, você é chamado de tutor. Então pronto, Fique aí com os bichos, tá bom? Porque gente não é bicho de estimação. As pessoas têm um livre-arbítrio, são dotadas de razão, têm desejos e vontade diferentes, tá? A mesma coisa, por que a dificuldade da relação? Qual é a maior dificuldade da relação? É justamente esse movimento de propriedade. Você quer ser dono do outro. O outro tem que fazer o que você quer, comer o que você quer, viajar para onde você quer, dormir a hora que você quer, assistir os filmes. Você até diz assim, o que você está pensando, hein? Gente, isso é doideira demais. Sufoca. Então, eu tenho que primeiro reconhecer a minha patologia e procurar terapeutas. Para falar, eu sou uma pessoa possessiva e eu sufoco. Eu sufoco qualquer relação. Entendeste? Então, aqui é uma menina de 23 anos, né? 23 anos que ela tem? Uma menina de 25 anos de idade, né? Então, não tem lá essa maturidade. Mas se ela não despertar, ela vai passar uma vida inteira assim. Porque hoje nós temos pessoas de 50, 60, 70 anos se comportando como se fosse uma adolescente de 15, 16, 17 anos. Por que que ainda se comporta? Porque ainda não despertou. Ainda não conseguiu ver a patologia comportamental que se carrega. E essa pessoa sofre? Sofre e faz sofrer. Vai conseguir ter uma relação? Não vai. Para onde virá? Vai ser problema. Porque nenhum ser humano quer se submeter a ser um animal de estimação de ninguém. Se a pessoa se submete a isso, a pessoa também tem doenças patológicas comportamentais. Não é verdade? Vamos lá mais um tiquinho?
1: Despreocupava-se intencionalmente pela assistência que lhe devia e abandonava-o às extravagâncias característica de sua idade, alimentando o secreto anseio de presenciar-lhe o fim.
0: Então, como bem disse a Mita, o Julinho tem quantos anos?
7: Oito.
0: Você tem ideia do mar? Eu, com 52, sou desconfiada com o mar, né, Carlinha, Mita, né? Não. Então, nós tivemos a honra de viajarmos juntas, estávamos ali no mar. As ondas iam e vinham e uma se agarrava na outra. Eu, particularmente, então, não deixava a onda ir muito longe. Por quê? Porque eu não tenho muita experiência com o mar. Eu tenho com o Rio Negro aqui, o Negão, né? Tomo banho, né? Mas com o mar eu não tenho muita experiência. Eu sei nadar, sei, mas mesmo você sabendo nadar, a onda te leva e já era. Então, água não tem cabelo, é verdade. Então, imagina uma criança miudinha de 8 anos de idade.
7: No Rio de Janeiro. Aquele mar
0: que não é nada tranquilo, né, Aramita? Gelado também. Então, você para... então ela sabia, gente, era óbvio que isso ia acontecer. E o menino é um menino quieto? É um menino o quê? Traquina, Peralta. Ela despreocupava-se intencionalmente. Porque às vezes você tem aquela criatura que é meia desligada, né? É meia, como diz nosso irmão nordestino, é meia bestalhada, né? Entra no abestalhamento ali, diz, ai, cadê o filho e tal. Realmente foi despreocupada, usando o termo. Mas ela não, ela foi uma despreocupada o quê?
7: Intencionalmente.
0: Então, para o mundo, despreocupada. Para o mundo espiritual, gente, tudo fica gravado. Sabe-se que foi intencional.
6: Eu só queria frisar de novo os verbos, tudo para ela. Ela permitiu, ela deixou, ela se despreocupou e ela abandonou. Pronto.
1: Chegava mesmo a estimular-lhe indébitas impulsões na via pública, admitindo que algum veículo podia fazer o que não tinha coragem de realizar com as próprias mãos.
0: Gente!
6: Ela
0: só faltou dizer, vai lá, te joga na frente do caminhão, não vai acontecer nada. Tu já pensaste? Agora, meus irmãos, vou abrir um parênteses aqui. Tá certo que ele é viúvo, mas foi rápido, não foi? Né? E uma menina muito nova. Não diz, né? Não fala, mas eu acredito que não falta muito tempo, não. Porque agora o menino tá com 8 anos.
6: Mas
0: se
6: for morreu quando eu tinha 5, 3 anos.
7: E ela não tinha maturidade.
0: Não tinha. Muito nova, 20 e poucos anos. Ele já estava com seus 30 e poucos. E a outra coisa, eu penso muito hoje, por exemplo, o menino está em risco, tá. Mas vamos dizer que, como a gente vê várias histórias aí que acontecem, essa necessidade de troca de parceiros e enfiar dentro de casa. Porque do jeito que tem esse tipo de madrasta aqui, padrasto, que vai que quer matar, tem outros que abusam. Tem a violência física e tem a violência verbal. Então é uma pressa, né? Como diz assim, essa troca de parceiros enfiando dentro de casa, isso traz marcas, sim, que vai ficar na personalidade dessas crianças. Então, você gosta de namorar, namora, mas deixa lá. Para que trazer para dentro de casa? Como a cabeça dos teus filhos, das tuas filhas, vai processar isso? É muito desagradável. E há trocas, trocas, trocas. É um hoje, depois amanhã outro, 3, 4 meses, aí troca de novo. Poxa, se pega uma zumira dessa.
1: Foi nessa disposição de espírito que acompanhou a família ao banho matinal em clara manhã domingueira. Entregues ao contentamento da excursão, Amaro e a filhinha distanciaram-se, de algum modo, numa lancha pequena, enquanto Zumira assumiu a guarda do garoto. Foi então que o cérebro da moça deixou nascer escura divagações. Não seria aquele o momento azado para consumar o velho propósito?
0: Azado aí, marcado, é, né?
1: E se relegasse o menino a si mesmo? De certo, Júlio, em sua curiosidade infantil, não resistiria à atração para o seio das águas. Ninguém poderia culpá-la. Passou do projeto à ação e de pronto se afastou. Vendo-se a sós, o caçula de Amaro interessou-se mais vivamente pelas conchas multicores a se multiplicarem na areia, perseguindo-as, encantado, pelo mar adentro, até que uma onda veloz lhe chicoteou o corpo tenro, obrigando-o a mergulhar. A criança gritou, pedindo-lhe amparo. Realmente, poderia ter retrocedido alguns passos, salvando-a, mas, vencida pelos sinistros pensamentos que lhe dominavam a cabeça, esperou que o mar concluísse o horrível trabalho que não tivera coragem de executar. Quando notou que o enteado havia desaparecido, começou a clamar por socorro, de alma repentinamente dobrada pelo remorso. Mas era tarde. Amaro acorreu precípite.
0: Ou seja, rapidamente.
1: E com o auxílio de companheiros, retirou para fora o corpinho inerte.
0: Que dor, torturar. Gente, que dor, sabe? Que dor. Eu fico imaginando, a criança gritou pedindo ajuda. Né? A criança pediu ajuda e ela deixou o mar. Por isso que ele diz assim, olha, de alma repentinamente dobrada pelo remorso. Então, existe um espírito obsessor? Existe, mas existe um sentimento obsessor que estraga muito mais do que qualquer obsessor desencarnado. Porque você se auto-obsidia e você ainda se torna um obsessor na vida de muita gente. Porque o que é uma obsessão? É uma ação constante, persistente. E os ciúmes não é isso?
1: Vencida pelos sinistros pensamentos que lhe dominavam a cabeça.
0: E aí, Augusto?
1: É por isso que o André nos diz no livro, até no mensageiro que a gente acabou de fazer, que a gente precisa educar os nossos pensamentos e sentimentos, né?
0: Urgente. Quando nós começarmos a entender que o início de tudo está no pensamento, nossa, a gente vai começar o movimento da nossa evolução. Então, eu preciso educar os meus sentimentos, disciplinar e direcionar os meus pensamentos, se eu quero sair dessa encarnação melhor do que quando eu cheguei. Então, Eu preciso, urgentemente, para me tornar um humano melhor, educar meus sentimentos e saber direcionar os meus pensamentos. Fazendo isso, nós já vamos dar um bom salto na nossa evolução. Porque eu começo a não dar morada a pensamentos deprimentes, a pensamentos que caracterizam a minha inferioridade. Então, lembra sempre disso, eu não sou dono de ninguém. Ninguém é meu cachorrinho de estimação. Nem esposo, nem esposa, nem filhos e nem amigos. Todos são seres humanos com o direito de ir e vir a hora que quiser. Uma coisa é eu dizer, amo estar contigo, Augusto. Tua presença me traz muita alegria. É um prazer estar contigo. A outra coisa é, eu sou obrigada a estar contigo. A outra coisa é, eu preciso de você. Ambos são comportamentos adoecidos, que sufocam. Você só liga para fulano, não liga para Beltrano. Você viu como você tratou fulano, você nem me trata assim. É o caso dela, qual é a raiva da Zumira? O carinho que ele trata o filho, porque ela quer esse carinho só para ela. E a origem do ciúme está onde? No humano? No animal. O Bob Marley tem maior ciúmes do Simba. São dois cachorros que eu tenho lá em casa. Ciúmes. Então isso não é humano. Isso é animal. Isso é primitivo. Só para finalizar esse parágrafo, Augusto.
1: Torturado, chorou amargosamente a perda do filhinho, recriminando a mulher. Foi então que Zumira, dominada pelo arrependimento e atormentada pela noção de culpa, desceu em espírito ao padrão vibratório de Odila, que a seguia em silêncio, revoltada. Enquanto se mantinha com a paz de consciência, defendia-se naturalmente contra a perseguição invisível, como se morasse num castelo fortificado. Mas, condenando a si mesma, resvalou em deplorável perturbação, à maneira de alguém que desertasse de uma casa iluminada, embrenhando-se numa floresta de sombra.
0: Olha que interessante, né? A Odila já estava lá? Estava. Tinha ação sobre a Zumira?
6: Não,
0: não tinha. E ele fala, porque a consciência dela tranquila, vamos dizer assim, era como se fosse um castelo fortificado. Mas a partir do momento que ela matou esse jovem, facilitou a morte dessa criança, ela logo caiu em si a besteirada que ela fez, porque quando você está envolvida por esse pensamento, esse sentimento, por isso que diz o ciúme, cega, né? Uma vez que ela percebeu tudo consumado, ela disse, meu Deus, o que eu fiz? E aí vem o arrependimento. E a Zumira tem agora, a Odila tem ação maior sobre ela. Punk, né? Muito punk. Foi bom? Foi bom, não foi? Algum comentário? Lígia?
7: Não.
0: Augusto, Carlinha, Mita, demais amigos. A colega estava nos falando que se a dona Zumira... Se ela tivesse tomado uma atitude nobre com Júlio, ela não estaria nessa situação, não é verdade?
6: O marido ia estar apaixonado.
0: O marido ia ficar apaixonado, ia atender a dona Odila, porque a dona Odila ia dizer, poxa, mas ela trata tão bem meu filho. Ou seja, gente, fazer o que Jesus nos ensina há milênios é o único e melhor caminho para a felicidade. Toda vez que nós fugimos desse caminho, pode ter certeza que é o caminho para a felicidade. Toda vez que nós fugimos desse caminho, pode

0: entrando e seria afogado. Afogado. Então, isso faz parte do processo expiatório dele. Mas não precisaria a Zumira ter sujado e desejado. Ela está sofrendo aí as consequências. As consequências, tá bom? Então, em algum momento isso iria acontecer, mas não precisava. Lembra, ninguém nasce programado para fazer o mal. Ninguém. Ninguém.
1: Eu queria relembrar, como falou a Carla, e eu gosto muito das dicas do Emmanuel, né? Sou fã dele, e ele dá assim umas diquinhas, e ele diz, né, que toda edificação da alma, ela requer quatro coisas: disciplina, educação, esforço e perseverança. Isso é uma coisa que cada um de nós tem que fazer por si e para si.
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Antes de orarmos em agradecimento, vamos ouvir algumas considerações da tia que destacamos neste estudo para a reflexão dos ensinamentos. Vamos aos destaques da tia?

0: São poucas as pessoas que dormem e acordam bem, felizes, alegres. Bom dia, dia, bom dia, sol, que bom, Senhor, nossa, tô refeita, né? Isso mostra o quê? Que a pessoa esteve bem à noite, foi bem assessorada, ficou legal. Mas se você acorda arrastando corrente, isso é um péssimo sinal. Como é que eu posso voltar? Porque o que os amigos espirituais nos falam? Que o sono, a emancipação da alma, é o recreio. Lembra que lá no Evangelho? É o recreio. O Livro dos Espíritos é o recreio para o espírito. Como é que eu posso voltar do recreio emburrado, chateado, cansado, mal-humorado? Então tem alguma coisa errada. E cultivar ódio no coração, tenha certeza que você está arrumando uma encrenca enorme para o teu corpo, para a tua mente, logo para a tua alma. Então, existe um espírito obsessor? Existe, mas existe um sentimento obsessor que estraga muito mais do que qualquer obsessor desencarnado. Porque você se auto-obsidia e você ainda se torna um obsessor na vida de muita gente. Porque o que é uma obsessão? É uma ação constante, persistente. E o ciúmes não é isso?
1: É por isso que o André nos diz nos livros, até no Mensageiro que a gente acabou de fazer, que a gente precisa educar os nossos pensamentos e sentimentos, né?
0: Urgente. Quando nós começarmos a entender que o início de tudo está no pensamento, nossa, a gente vai começar o movimento da nossa evolução. Então eu preciso educar os meus sentimentos, disciplinar e direcionar os meus pensamentos, se eu quero sair dessa encarnação melhor do que quando eu cheguei.

Assim, concluindo o nosso estudo de hoje e agradecendo o nosso Mestre Jesus por mais este momento de aprendizado, vamos orar?

0: Então vamos envolver a nossa irmã Nígia, que irá fazer a nossa prece de gratidão.
1: Divino Mestre Jesus, encerramos mais esse estudo, onde vimos atos, pensamentos, envolvendo nossos irmãos e tragando-os para abismo de culpa, de obsessão, de sofrimento. Pai, nós também somos sujeitos a esses pensamentos, a essas obsessões. Somos ainda espíritos de terceira ordem, tanto quanto eles. Dia a dia, estamos face a face com nossas fraquezas, com nossas mazelas morais. Que possamos, Senhor, estudar a atitude de pessoas como nós. Podemos refletir, tomar isso como exemplo de a não ser seguido e agir persistentemente na nossa melhoria íntima, na nossa reforma íntima, na nossa melhoria moral. Que esses exemplos nos ajudem, Senhor, a nos tornarmos seres humanos melhores. Aprendemos a amar. Graça te damos por poder estar aqui meditando sobre isso. Que assim seja.

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3: Maravilha! Boa noite meus amigos, boa noite minhas amigas. Sejam mais uma vez muito bem-vindos e muito bem-vindas ao programa Almas do Evangelho. Este nosso momento onde nós meditamos em torno da obra Há 2000 Anos, psicografada por Francisco Cândido Xavier, ditada pelo seu benfeitor Emmanuel. E nós agradecemos aqui, como sempre, aos amigos da Web Rádio Portal da Luz e aos parceiros retransmissores pela oportunidade abençoada da tarefa. E nós também convidamos aqueles que estão conosco para que possam curtir, para que possam comentar e, principalmente, compartilhar o conteúdo, fazendo assim com que mais corações estejam unidos aos nossos corações. Por fim, como sempre, nós lembramos que o objetivo do trabalho não é fazer um resumo da obra, um resumo dos capítulos, mas nós queremos aqui debater os temas evangélicos, os temas doutrinários que estão presentes no texto, convidando a quem está conosco, e isso é o mais importante, convidando a quem está conosco para que possa conhecer o livro. E agora nós passamos para os nossos companheiros debatedores, Ana Camilo e Marcos Miranda. Ana, boa noite, tudo bom com você, minha amiga?
4: Boa noite, Uriel, boa noite, Marcos, boa noite a todos os irmãos que estão presentes conosco e que vão nos escutar futuramente. É uma honra estar com vocês nessa noite linda, alegre, muito abençoada.
3: Maravilha, Ana. Marcos, meu irmão, meu professor, boa noite, tudo bom com você?
5: Boa noite, Uriel, boa noite, Ana, boa noite a todos os nossos companheiros da internet. Que Deus ilumine mais uma vez esse nosso estudo, né? E sempre uma alegria imensa. Eu fico aí ansiosamente aguardando essa sexta-feira para poder avançar mais um capítulo aí, fantástico. É uma coisa que me dá muita alegria. Então, só tenho a agradecer.
3: Não, e o pior é que é assim, não é aguardar a sexta-feira, né? É aguardar a sexta-feira depois de 14 dias. Para um cabra que é meio ansioso igual eu, vou te contar, viu? Hoje eu estou muito feliz, a gente já estava conversando aqui nos bastidores, mas vou falar menina, porque eu tenho 42 anos, então, uma menina de uma energia linda, que é a Júlia Valle, ela é da cidade de São Paulo, ela é psicóloga, ela é orientadora de famílias e ela trabalha com a mocidade no Centro Espírita Luz e Conforto na cidade de Itupeva. Júlia, boa noite. Se eu errei alguma coisa, por favor, me corrija. Tudo bom com você, minha amiga?
6: Boa noite, Uriel. Boa noite, pessoal. Não errou nada, não. Essa exatamente sou eu. E é uma alegria gigantesca estar aqui com vocês hoje, participando desse programa aqui, desde o convite, assim, deixa meu coração em êxtase.
3: Em êxtase estamos nós, né? Vamos colocar aqui, quando você me disse a sua idade, eu posso cometer aqui em delicadeza de revelar? Você me permite?
6: Pode sim, não é indelicado não.
3: Quando você me disse a sua idade, 24 anos, a Ana aqui 27, o Marcos 18 e eu 16, é muito bom ver a juventude, é muito bom ver a juventude interessada em temas como esse. A gente fica muito feliz. Obrigado, Júlia, obrigado pelo aceite. E nós gostaríamos de convidar você para fazer a nossa prece inicial. Pode ser?
6: Com certeza, vamos lá. Então, convido a todos para que possamos fechar os olhos e, se separando um pouco dos sentidos, se conectando com a vibração. Primeiramente, agradecer a Deus e ao nosso Mestre Senhor Jesus pela oportunidade de estarmos aqui hoje abrindo os nossos corações para escutar, para absorver todo o aprendizado vindo da humildade e da vulnerabilidade que Emmanuel nos trouxe. possamos, nesse momento, estarmos juntos em coração para aprender, para poder colocar para dentro de nós aquilo que a nossa alma precisa para hoje, que a gente possa levar daqui o que a gente refletir e construir juntos para os nossos lares, para a nossa vida. Obrigada, Senhor, por este momento. Peço que a espiritualidade amiga que sempre nos acompanha possa estar aqui presente também, nos auxiliando a absorver para dentro do coração toda a grandeza e magnitude do amor de Jesus para conosco. Amém. Que assim seja.
3: Que assim seja. Amém. Eu quero rapidamente aqui falar uma boa noite para quem já está conosco, a Tânia, mãe da Ana, Tânia, bem-vinda, Isabel Rubatino, uma amiga muito querida, Sônia Rubatino, boa noite, Sônia, Gouveia, Gouveia, tudo bom, Gouveia, boa noite, a Tânia Vicentim, e aqui tem B11, deve ser o nome de usuário, sejam muito bem-vindos, que esse boa noite seja aí refletido para todos os que adentraram. Bom, nosso objetivo hoje é o capítulo de número 6, o título, O Rapto. Nós... Há 14 dias, nós presenciamos aí, ou conhecemos com maior profundidade, o Messias de Nazaré. Percebemos ali, Jaime, meu amigo, boa noite, obrigado pela convidada, viu? Nós, inclusive, o programa foi feito com o Jaime. Nós percebemos ali toda aquela movimentação do senador Públio Lentulus dirigindo-se até o mestre, até certo contrafeito. Nós percebemos o restabelecimento, a cura da pequena Flávia, e nós percebemos também que o senador não aproveita aquele minuto glorioso. E aí nós tivemos, um resumo bem apertado, uma síntese bem apertada. E aí nós tivemos, né, um fenômeno que se repetiu, porque nós temos o sonho no primeiro capítulo e nós temos o sonho nesse capítulo de número 5. Onde, então, o senador ele é alertado que, a partir daquele momento, como ele já tinha uma maior responsabilidade por ter conhecido ao Messias e não o reconhecido, porque uma coisa é conhecer, outra coisa é reconhecer, por ele ter conhecido ao Messias e não o reconhecido, ele começaria a experimentar algumas experiências dolorosas. E gostei muito quando o Marcos disse, que ele fala assim, olha, tudo é amor, inclusive a dor, porque é um processo que nos convida à reparação. E a partir desse capítulo, nós vamos começar, então, a perceber alguns movimentos, algumas entregas, algumas questões muito difíceis que vão convidar o senador, então, nesse sentido, a rever as suas posturas. E, síntese muito apertada para que a gente inicie as nossas reflexões, como sempre, com a nossa convidada, Júlia, a palavra é sua.
6: Maravilha! Vamos lá, gente, quando eu recebi esse convite do Uriel, eu achei assim de uma sutileza e de uma sabedoria esse programa, porque quando a gente pensa numa história que se passou há 2000 anos, né, e que existe um momento aqui para a gente não só falar sobre o livro, mas aprender com o livro, a gente pensa... Puxa vida, né? Mas o que tem a ver 2000 anos atrás com a minha vida hoje em dia, né? Assim, como se não tivesse um potencial da gente conectar o que a gente consegue extrair aqui desse livro, porque não é um livro, por exemplo, como Pensamento e Vida, né? Livros um pouco mais cabeçudos, não são romances, né? Como que eu vou aprender com isso? E é curioso, por quê? É um romance espiritual, escrito nos primórdios do cristianismo, né, desse cristianismo nascente, consegue nos tocar mais do que muitos romances que a gente vê aqui hoje em dia lotando as livrarias, né? Até, por exemplo, um que bombou recentemente é aquele Assim Que Acaba, né? Um super romance com reviravoltas. Isso toca sentimento, mas eu acho que esse romance aqui toca a alma, né? Acho que o Emmanuel, ele nos convida a um mergulho na nossa essência com esse livro. E assim são as histórias de romance, né? As histórias, cada personagem a gente consegue vê um reflexo e uma sombra nossa, né? Eu acho que isso é algo que mais me cativou nessa leitura. E não vou negar, não. Acho que todo convidado que vem aqui se empolga com o próprio capítulo que vem refletir junto. Mas, gente, o capítulo 6, sinceramente, assim, eu acho que ele é muito especial nessa narrativa, porque não é só um episódio muito dramático na vida do Publio, da Lívia, mas ele também é um ponto em que o lar, que parecia, né, finalmente encontrando a calma, né? Assim, o capítulo começa quase como se tivesse um sonzinho, né? Super pacífico. Finalmente a filha foi curada pelo milagre de Jesus. Finalmente eles vão poder voltar a Roma. Então, assim, quando o lar parece estar tranquilo, chega algo pelas frestas do coração e que abala profundamente, né? Então, assim, é extremamente especial para os nossos aprendizados. Me comoveu, porque acho que não vou partir para o final ainda, não. Mas o que a gente tira disso é como que a alma fortalecida na fé sustenta as dificuldades, né? A gente tem sempre um paradoxo aí entre você agiria como público, você agiria como Lívia. Então, assim, vou jogar para a roda, tá? Para a gente. Olhando assim para essa história, vocês também conseguem perceber, como que vocês também enxergam isso, que muitas vezes, é minha principal reflexão, que muitas vezes as tragédias da vida, elas não vêm de fora, mas elas vêm das frestinhas que a gente abre dentro do nosso coração. Vocês também pensam assim quando leram o rapto?
3: Brilhante, brilhante, porque e só pincelando aqui antes de distribuir a palavra, essa percepção, Júlia, que você nos traz, de tava até tocando uma musiquinha orquestrada de fundo, né? Não vou fazer o tchururu que você fez, não, que minha voz não é tão bonita, e de repente as coisas começam a degringolar. Mas é interessante nós falarmos sobre isso, porque a vida tem esse viés de montanha-russa. Nós teremos os momentos mais tranquilos, onde nós vamos... sou mais antigo aqui, né? Vou usar uma linguagem do futebol aqui, né? Tinha um treinador no futebol que ele falava assim, nós precisamos acumular uma gordura quando surgiu pontos corridos. Então, ponto corrido, gente, é o jeito que é o Campeonato Brasileiro hoje em dia, não tem mais mata-mata. Então, quando surgiu o ponto corrido, ele falou assim, nós temos que acumular uma gordura, o time dele era bem ruinzinho, nós temos que acumular uma gordura é no início do campeonato. Porque aí, no final, quando os bons times estarão treinados, a gente está tranquilo. Então, vamos colocar assim, esse nosso espírito cheio de contradição, nós temos que acumular gordura quando está tranquilo. Tranquilo, nós temos que fortificar a nossa fé, nós temos que fortificar a nossa união com o alto. Agora, sabe qual que é o problema, Júlia? E amigos, é que geralmente nós buscamos o alto quando as contrariedades surgiram, quando nós estamos na descida da montanha-russa. E aí é algo que eu sempre falo, buscar a Deus nos movimentos de teste da vida, muito provavelmente a gente vai buscar ele com revolta. Muito provavelmente a gente vai buscar ele com revolta. Então a gente precisa ter esse entendimento. Você cita a questão da fortificação da fé, nós percebemos ali que a dedicação da Ana, não a Ana Camilo, mas a Ana, amiga de Lívia, a dedicação, o exemplo da Ana está movimentando com que Lívia conhecesse ainda mais o Messias. Nesse ponto, nós somos todos embaixadores do Mestre, né? Mas, trazendo aí o que você disse, colacionando também o que eu coloquei, Ana, como é que a gente pode juntar tudo isso? Suas primeiras palavras, por favor.
4: Eu acho muito bacana como que a espiritualidade Jesus nos costura, porque a gente está frente a um capítulo que nós vamos ver várias personalidades, várias facetas. E hoje nós trouxemos a Júlia como convidada, que é psicóloga e estuda, de certa forma, né? E essas coisas que nós temos dentro da gente. E por que que esse estudo é tão bacana para nós? Porque a gente não pode ler Há 2000 Anos só como romance, como a Júlia falou. A gente precisa começar a se situar com quem a gente parece dentro do romance, o que que a gente faria, faria igual, não faria, seriam os mesmos pensamentos. E ela trouxe uma coisa bacana que a gente estava conversando antes, que ela falou assim, o que que tem a ver hoje em dia com 2000 anos? tem muita correlação. E é engraçado que começa o capítulo falando, por exemplo, de Cafarnaum, né? Cafarnaum, na época de Jesus, era um pouco diferente com a era atual, a paisagem, o lago, né, de Genezaré, o Mar da Galileia, mais conhecido, ele tinha seus níveis um pouco mais altos comparado a hoje. Mas na hora que eu li o início desse capítulo, eu fiquei pensando assim: o que que a gente pode correlacionar com isso, né? O que que tem esse simbolismo por trás? E aí eu pensei assim: se porventura o Mar da Galileia, ele era grandioso na época de Jesus, como traz o capítulo, né? Que ele irrigava ali as terras em volta, que os frutos ali se multiplicavam, as árvores ali tinha uma beleza estrondorosa, se destacava os outros, quanto aos outros. Por que não entender que o lago de Genezaré, na época de Jesus, era seus ensinos espirituais? E que relação tem isso com hoje em dia? A gente pode falar que os ensinos, por exemplo, o lago é o mesmo. Então, os ensinos espirituais de Jesus, hoje em dia, são os mesmos daquela época. Mas por que que está em níveis mais baixos hoje? Será que a gente não está distraído na nossa vida com as coisas mundanas? A gente não está tendo mais percepções, frente aos ensinos? E o que que é essas árvores se destacarem ao meio e deixar aquela paisagem bela na época de Jesus, do que os corações que entendiam a mensagem e trazia isso para a vida? Como Lívia, né? Quando a filha é curada, ela entende a grandiosidade de Jesus e traz isso para essa vida. Falando para a Ana, né, que a Ana agradecesse ao mestre por ela e que se ela tivesse a oportunidade, né, ela estaria com Jesus e beijaria suas vestes. Então, Lívia para nós é a beleza, né? E nós? É que eu começo as reflexões. E nós? Estamos tendo percepções nos ensinos espirituais que está vindo desde a época de Jesus?
3: Fantástico, Ana. É só para refletir aqui, fazendo a junção do que Júlio e você trouxeram, é importante esse reconhecimento dessas personagens que existem em nós, porque nós lemos os romances e falamos assim, nossa, mas como eu sou parecido com Lívia, né? Ou então eu viro e falo, nossa, a gente lê o Renúncia e falo, meu Deus do céu, mas eu sou igual, eu sou portaria igualzinho ao Alcíone. Eu lembro quando eu já comentei com vocês já, e eu vou aqui refletir sobre isso. Quando eu terminei de ler o Renúncia, a segunda vez que eu estava fazendo essa leitura do Renúncia, eu fui para a sala para conversar com a minha esposa e falei assim, gente, mas por que que Alcídio não deu uns tabefes em alguém? Eu terminei, porque o último capítulo, para um espírito materializado igual ao meu, o último capítulo de Renúncia é desesperador. Então é interessante a gente observar que talvez a nossa figura se aproximasse muito mais de Públio ou de outros movimentos emocionais do que de Lívia em si. Mas a gente precisa aprender com quem? Com Lívia. A gente precisa aprender com Lívia. E como a gente aprende com Lívia? Aí eu vou pincelar e trazer o que você nos trouxe, Ana. Há um deserto em nós e há um deserto ao redor de nós que buscam oásis. Que buscam oásis. Se nós formos ao evangelista Mateus, capítulo 4, quando são apresentadas as tentações de Jesus, referenciadas por Jesus no deserto, quais são os primeiros versículos, os primeiros versos, as primeiras perícopes? Então foi Jesus levado pelo Espírito ao deserto para ser colocado à prova pelo adversário. E ali permaneceu por 40 dias e 40 noites, quando finalmente teve sede. O primeiro movimento é o da sede. O primeiro movimento. E ali, se a gente for na Gênesis, a gente percebe que não seria Jesus um espírito crístico a ser tentado, mas sim uma representação das nossas tentações, das nossas quedas. E uma parábola em nível narrativo, o primeiro movimento é o da sede, o primeiro movimento é buscar um oásis, o primeiro movimento é buscar um lago. E como ele fala, a mulher samaritana, a água, o oásis, o lago que ele oferta não seca. Não seca. Infelizmente, a gente vai perceber no capítulo, que eu vou dar a palavra agora para o Marcos, a gente vai perceber no capítulo que Públio, mesmo com a cura da filha, ainda está tentando beber a água de Roma. Marcos, só fez, meu amigo.
5: Maravilha, maravilha. Eu já vou focar num outro ponto aí do livro, do capítulo, né, para que a gente possa fazer um estudo bem equilibrado e aproveitar todo o conteúdo que ele nos traz, né? refletindo que nos ciclos das encarnações não existem nem vítimas e nem algozes, mas sim nós temos espíritos que estão exercitando o seu livre-arbítrio e, consequentemente, ficando sujeito à lei de causa e efeito. Né? Então, são momentos em que nós fixamos em nossos espíritos, espíritos imortais, lógico, né, conceitos divinos, como alguns que nós vamos ver hoje, que vão trazer questão de justiça, de misericórdia e de outras qualidades. Né? Mas também percebemos o mal que fazemos a nós mesmos e ao próximo, praticando aqueles defeitos que nós ainda trazemos e que a Júlia tão belíssimamente colocou, que são as sombras, né? E se ela é sombra, a gente não enxerga. Né? Que aí vem a vingança, a ganância, a luxúria e tantos outros. Né? Então, assim, tendo a oportunidade, eu gostaria de trazer também aí para que nós pudéssemos discutir um pouquinho o papel de cada um dos personagens do capítulo, né, nessas variâncias aí, né, de luzes e de sombras, né, para que a gente possa extrair aí o máximo do que o capítulo traz para nós de aprendizado. Tá certo?
3: Não, mas aí a gente já faz um bate-bola, porque, veja bem, você trouxe... Eu não vou nem me colocar aqui no centro. Você trouxe aspectos de personalidade. Você está falando aí que quer conversar um pouco sobre esses movimentos de cada personagem. Eu vou fazer bate-bola. Eu vou abrir para você e depois eu vou levar para a psicóloga. Pode ficar à vontade.
5: Não, então, como eu coloquei, não existe nem vítimas e nem algozes, né? Mas nós vamos chamar Públio e Lívia de vítimas, né? Entre aspas, né? E a gente colocar, né? Se Públio é vítima, por quê? Qual a causa dele ser vítima? Né? E depois a gente tentar analisar qual a reação que ele teve frente ao que apareceu de oportunidade para ele. Né? Então, assim, no meu modo de ver, aí depois eu gostaria de ouvir os outros participantes, né? Eu vejo que Públio, a causa dele era expiação, né? Dentro do que a doutrina nos traz. Né? Porque Públio, já desde lá do primeiro capítulo, né, ele já mostra, né, a existência anterior dele e todos os equívocos que ele cometeu e continua cometendo e não busca, né, se modificar. Né? Então, ele está sofrendo expiação, diferentemente do que a Lívia apresenta para nós, porque dentro do conceito da doutrina espírita, para mim fica assim, um pouco mais claro que a causa do sofrimento da Lívia é provação, pela maneira como ela reage. Né? Porque qual foi a maneira que Públio reagiu ao acontecimento? Com violência, punindo. Né? E qual a reação que a Lívia teve ao acontecimento? Foi de misericórdia. Né? Então aí a gente vê o que cada um traz de essência, né? E que, através da lei de causa e efeito, traz as consequências do que eles estão passando neste instante. Mas aí fica para a Ana e para a Júlia debaterem aí, para auxiliar e crescer isso aí.
6: Bom, eu acho que antes da gente falar dos personagens, vale a gente, em vez de assim, Públio, Lívia, gente, a gente precisa falar sobre André. Porque, e aí, ele é vítima ou algoz? Também, né? Ele assim, é protagonista quando a gente fala desse capítulo também. E eu lendo, né? Assim, mas eu não gosto muito de usar essa palavra, não. Mas voltando lá, quando acontece tudo com o filho dele, me dá uma dó. Porque eu não sou mãe, não. Mas eu consigo imaginar 1% da dor que é você ver o seu filho sofrendo. Então, você entende, né, o lugar de dor de André, de passando por essa provação, né, falando aqui das expiações, você entende o lugar dele de tanta raiva, né? E aí eu fiquei lendo e fiquei num impasse, gente, mas eu tenho empatia com o André ou eu tô com raiva dele também, né? Eu fiquei muito, muito nesse questionamento. E eu acho que a forma com que André escolheu mostrar a sua dor, então assim, reagir É bem semelhante com a do Públio, né, em certos momentos. Então, é o reagir com ódio, reagir com dor. E aí, vocês me perdoem se eu já estiver emendando coisa com coisa, tá? Mas, assim, olha que simbólico que ele escolheu raptar Marcos. Obviamente, né? Tem o olho por olho, dente por dente. Então, ele fez isso com meu filho, então eu vou fazer o filho dele. Vou fazer isso com o filho dele. Mas, ao mesmo tempo, vamos pensar no simbolismo da criança, né? O fato dele ter escolhido sequestrar Marcos acima de todas as outras possibilidades, porque ele podia matar Públio, né? Ok, que ele ia, assim, ia se complicar bastante, mas ele podia matar Públio, ele podia sequestrar Lívia, ele podia tocar no ponto do poder político-econômico que existia, mas não, ele escolheu sequestrar o filho de Públio. Então, além dessa lei de talião aí, qual que é o simbolismo da criança? O que ele sentiu foi ódio. E ódio que atinge o coração. Quando a gente está bravo com alguém, quando a gente sente raiva de alguém, a gente quer assim, que a pessoa se sinta no fundo do coração aquilo que a gente sentiu. E filho é o lugar da maior dor para um pai e para uma mãe, né? Eles cruzaram milhas e milhas só para curar a pequena Flávia, né? Para, enfim, o amor que a gente vê aí nessa relação familiar é muito grande. E eu também achei simbólico que criança é símbolo de continuidade, né? Especialmente quando a gente fala lá naquela época. Marcos era o menino, era o homem que viria depois de Públio. Então é como se ele cortasse o futuro e a esperança da família também. Então eu acho que, além da gente falar de Públio e de Lívia, é muito importante a gente falar também sobre André. O que vocês acham? Especialmente Ana também queria ouvir.
4: Eu fiquei bem reflexiva nesse ponto, né? Dele ter essa vingança tão à flor da pele, dele querer que realmente o Públio passasse pelo mesmo sentimento. Tem no Evangelho segundo o Espiritismo, né, no capítulo 17, que a gente vai encontrar, né? Amai vossos inimigos, que Jesus orienta, né? E aí depois os próprios Espíritos vão falar que não é amar, né? O de amar mesmo, como você ama um amigo, mas é você não. É fazer da mesma forma que ele faz com você, né? Não é retribuir. E eu fiquei bem reflexiva, porque no Evangelho diz que fazer o mal, né? Você retribuir, não quer dizer que você não tenha coisas boas no seu coração, né? Ou seja, que você não tenha virtude. Quando você dá ideia para vingança, não quer dizer que você não tenha uma virtude dentro do coração, mas que a sua maldade tampa ela. Então não quer dizer que ele é 100% mal. Ele está com uma ferida. Só que ele quer causar, né, uma ferida igualmente em Públio. E eu fiquei bem reflexiva nisso. Mas a gente tem que trazer também a figura de Semele, porque ela ajuda ele no plano perverso. Então ela também, de certa forma, tem uma culpa nisso, né? Ela vai estar plantando ali a sementinha que uma hora ela vai ter que colher. Então, acho que a gente tem que trazer mais ela também. Eu queria ver escutar do Marcos. O que é que ele me fala de Semele?
5: Eu já fiquei assim abalado com a psicóloga do grupo, né? Porque eu até agora eu não tinha visto André como vítima também, né? Mas eu tinha classificado ele como algoz, né? Mas aí a Júlia trouxe realmente para a gente parar um pouquinho para ver, né? Porque André também é vítima, né? E do mesmo jeito como ela colocou, e ele agiu igualzinho ao Público, né? A reação do André foi igualzinho à do Público, né? Mas antes de fazer uma colocação da Semele, eu queria fazer um jogo também aqui com os algozes, né? Porque a lei de causa e efeito, ela tem muito a ver não com a ação, mas com a intenção, com a motivação que está por trás, né? E aí eu procurei, dentro de cada um dos que eu classifiquei como algozes, né? O André, a Semele e o Sulpício, né? Qual era a motivação de cada um, né? E aí a gente vê a motivação que ele tinha e a ação que fez, né? Então, por exemplo, o André de Jorge, né? A motivação dele era justiça. Ele queria fazer justiça, né? Mas qual foi o caminho que ele optou? Foi o da vingança. Certo ou errado é o caminho que ele optou, né? Qual era a motivação da Semele? No meu modo de ver, a ganância. Porque ela estava buscando bens materiais, né? Recompensa pelo que ele iria fazer, né? E qual foi a ação dela? Cumplicidade. Cumplicidade, né? E, finalmente, o Sulpício, né? Qual era a motivação dele, né? A luxúria, né? Porque ele queria ter benefícios, né, sexuais com a outra lá. Esqueci o nome dela. É o peso da idade, né? E qual é a ação que ele faz? É a calúnia, né? Então, motivação e ação para que a gente também possa estar tá vendo aí, né? E trazendo isso para a discussão, né? Aí, de novo, né? Eu gostaria de ouvir aí a Júlia trazer as ponderações dela para a gente poder estar tá na mesma página aí, todo mundo aprender junto.
6: Ótimo, Max.
3: Peraí, vamos fazer um negócio diferente aqui, porque eu estou achando isso interessante demais, a forma como nós estamos conduzindo. Todo mundo pode deixar o microfone aberto. Se não tiver microfonia, fica à vontade. Porque aí vocês estavam falando, e muito bem desenvolvendo, e eu me recordei de um ensinamento de André Luiz, lá na obra Sinal Verde, que eu acredito que pode auxiliar muito a gente, quando ele fala o seguinte. Ele está falando sobre a questão de nós criticarmos os outros. E ele pontua da seguinte forma: que a gente tem que ter muito cuidado com isso, porque talvez se nós estivéssemos no lugar do outro, com as vivências do outro, a história do outro, nós cairíamos de maneira muito mais tormentosa do que o outro caiu. E aí, a provocação que eu quero fazer, e me respondo, isso aqui é para responder, é o seguinte: você, enquanto André de Gioras, você com todo o arcabouço educativo de André de Gioras, toda a cultura, toda a criação de André de Gioras, o seu filho sofreu tudo que sofreu. Qual talvez seria a sua reação? Será que não seria muito próximo a dele? Fica com isso aí na mente. Você, enquanto a serva Semele, que ela ali, no capítulo, ela está sendo pressionada por André de Gioras, que tinha um certo poder sobre a família dela. E ela tinha uma dificuldade material, que ele estava fazendo grandes promessas para ela. Com a educação recebida por Semele, qual seria o seu comportamento? Coloca isso na cabeça, porque eu tenho um ponto, eu vou chegar lá. Qual seria o seu comportamento? Talvez aqui o mais complicado seja Sulpício. Sulpício, gente, eu sou do direito, né? Eu sou formado no direito. Eu acho que o Sulpício eu não consigo fazer o advogado do diabo aqui. O mais complicado é que talvez seja Sulpício. Mas ok. Nós, enquanto público, recebendo toda a educação que o público recebeu, qual seria. Aí é onde eu quero entrar. Aí é onde eu quero entrar. O público, ele tinha um ponto que já estava diferente. E qual que era o ponto? Era o capítulo anterior. Ele já conhecia uma forma de agir diferente. Ele já conhecia uma forma de agir diferente. E aí eu quero trazer para nós. E aí eu quero trazer para nós. Nós conhecemos formas de agir diferente. Então nós precisamos fazer diferente. Por quê? A partir do momento que Lívia, e aí, Júlia, a partir do momento que Lívia conhece essa forma de agir diferente, mesmo na forma material dela pensar um movimento religioso, ela já começa a contribuir com a obra. Quando a Ana começa a falar que tinha muitos necessitados, ela vai lá, pega umas joias dela e doa. Era aquilo ali que ela acreditava que ela precisava fazer. Ela vai lá e doa. Então ela fazia diferente. Marcos, quando você pontua quem é vilão, quem é algoz, etc., tirando o Sulpício, que eu achei um pouquinho mais complicado, E a Lívia, você falou que a Lívia tem muito caráter provacional. Eu vejo a Lívia mais como caráter missionário, e quem assume missão vai sofrer consequências daquelas pessoas que não estão no seu nível, mas vai entender isso em nível espiritual. Eu vejo ela no caráter muito mais missionário do que provacional, a missão dela de auxiliar aquele espírito tão querido a ela. Mas tirando essas pessoas, são todas vítimas das suas próprias escolhas, mas também a gente tem que colocar a questão de atenuante e agravante com a forma que elas foram orientadas. Gente, o que vocês acham? Vamos debater. Agora eu vou deixar os quatro aqui para depois a gente retornar à singularidade. O que vocês acham?
5: Mas eu queria ouvir a Júlia primeiro.
6: Então, bora lá. Gente, olha, eu vou compartilhar.
5: Ouvir a Júlia primeiro.
6: Então, bora lá. Gente,

0: aconteceu uma loucura que eu acho que assim se encaixa perfeitamente nisso que a gente está falando. Eu abri aqui no Espírito da Verdade, no capítulo 35 de André Luiz, que é se você fizer força. E eu acho que quando a gente fala de Lívia, o que ela fez foi fazer força, né? É, esse capítulo do Espírito da Verdade é como se fosse um mantra. Se você fizer força, né? Por quê? A gente está pensando naquele contexto em que de inúmeras dificuldades. Então, vou até ler um pouquinho só para a gente lembrar o que é o fazer força. Diz você que não pode respirar o clima de luta na experiência doméstica. Entretanto, se fizer força no cultivo da renúncia santificante, fará da própria casa um refúgio de amor. E tem vários. Diz você que não suporta mais o amigo, mas se você fizer uma força, o amigo melhora. Enfim, a Lívia, mesmo vivendo a dor de perder o filho, as calúnias que, enfim, estavam por vir a atingir, já estavam atingindo, ela faz força, né? Então, ela intercede pelos escravos que estavam sendo castigados. É quase como se fosse uma forma de escolher agir, o fazer força. Ela fala da maternidade como algo sagrado, então esses escravos também são filhos de alguém. E ainda acima de tudo, ela ainda sustenta público com palavras de consolo. E aí, por que que eu falei que é uma loucura? Porque o capítulo logo em seguida é o filho do orgulho. E aí, vou ler a primeira frase aqui pra gente também. O melindre, filho do orgulho, propele a criatura a situar-se acima do bem de todos. É a vaidade que contrapõe-se ao interesse geral. E aí, beleza, falamos de Lívia no fazer força. Agora vamos falar Perdão, aqui fiquei muito na minha cabeça. Vamos falar de público de supício, né? O melindre gera a prevenção negativa, agravando problemas e acentuando dificuldades. O que que Supício decidiu fazer? Exatamente isso, agravando problemas, né? Então, ele coloca os interesses dele, a percepção dele sobre a situação como algo em primeiro lugar, acima de querer resolver o bem geral, que é misericórdia, gente, um bebê foi sequestrado, né? Não, ele põe a vaidade em primeiro lugar. Então, assim, eu achei que Sulpício é o retrato do melindre. E aí, Públio também deixa se levar pelo melindre, né? Porque, no fundo, ele não tem provas contra Lívia, mas mexeu no orgulho. Mexeu no orgulho. O que vocês acham aqui desse link?
1: Quem quer falar, levanta a mão que eu vou colocar no centro. Quem quer falar? Então tá, eu quero, me coloquei no centro. Veja bem, rapidinho aqui, rapidinho. Tem uma coisa que eu queria falar também, porque pegar uma frase lá do Boa Nova, que a gente está falando de Sulpício, né? Quando Jesus ele fala para Pedro o seguinte: olha, o homem no mundo, aquela frase, a negação de, o capítulo A Negação de Pedro. O homem no mundo, o homem do mundo, ele é muito mais frágil que perverso. O que a gente entende dessa frase? A grande maioria de nós é frágil, mas Jesus não nega que há perversidade. Então, aqui, nessas personagens que nós citamos, Sulpício, ele é perverso. Ele é perverso. Ele já se deixou levar aí muito pelas fragilidades e hoje ele é perverso. Ele carrega consigo uma perversidade. Outro ponto que a gente falou, né, da questão de André de Gioras, da questão de Semele, eles tinham conhecimento da lei. Mas eles, ao invés de observar o maior mandamento da lei, que é amar a Deus sobre todas as coisas e praticar o amor, eles preferiam muito mais observar a questão pontuada no olho por olho, dente por dente. Olho por olho, dente por dente. As questões de uma religião muito mais teorizada com base em questões hipócritas. São coisas que eu vejo. E eu quero trazer um comentário do Jaime aqui, e aí levantar a mão para quem que eu vou passar a palavra, que o Jaime colocou muito bem. Meritocracia moral não existe. Estamos todos no mesmo nível evolutivo, avançando em espiral. Por isso, nós nunca podemos julgar. Cada batalha travada no coração é única. Marcos ou Ana, quem primeiro?
2: Eu tenho, acho que eu não me lembro se é do.

0: do Emmanuel, ou do André Luiz, que ele fala assim que o bandido é aquele que foi descoberto. Porque no
1: É
0: fundo,
1: Chico.
0: no fundo, é
1: O
0: Chico?
1: Chico fala isso. O Chico.
0: É, então, eu acho que fazendo aí o que a Júlia trouxe para nós, refletindo em cima disso, né? E você fez a provocação, né? Como nós agiríamos na situação de cada um destes que aí se encontra, né? Primeiro, né, fica aquela velha definição que a doutrina traz, né? Porque a gente só enxerga no outro aquilo que nós trazemos em nós mesmos, né? Muitas vezes em estado latente, muitas vezes em estado já avançado, né? Ou então já em estado já superado. Mas todos nós trazemos. E eu acho que eu, com toda a minha sinceridade, né, eu tenho um pouco de todos aí, menos da Lívia. De resto, eu tenho tudo, né? Muitos disso já superados. Muitos eu agiria da mesma maneira. Ou talvez até pior, né? Porque aí eu queria juntar tudo que a gente vem conversando desde o início, né? E pegando o gancho da Ana, né? O ambiente do Lago de Genesaré era um ambiente fantástico, um ambiente saturado da energia do Cristo. A energia do Cristo, ela era tão grande que o lago era rico em peixes, que o nível do lago era muito mais abundante, que a vegetação, as plantações, o alimento era abundante, tudo era exuberante, fruto da presença do Cristo planetário ali, naquele local. Mas apesar de tudo isso, haviam pessoas com comportamentos totalmente adversos do que o Jesus representava. Públio, logo depois de ter contato com Jesus, agiu do jeito que agiu. Sulpício, há poucos capítulos atrás, fez impressões lindíssimas do que ele sentiu, do que ele viu e da presença do Cristo nele. E ele está fazendo o que ele está fazendo, né? Da Semele ali, até o capítulo narra, né, de que a Ana foi se encontrar com Jesus e a Semele caiu fora, né? Foi lá, né? Mas a Semele também provavelmente era atingida por todo este clima maravilhoso, mas todos eles utilizaram o livre-arbítrio e preferiram tomar outro rumo, né? E nós não somos diferentes, porque, como a Júlia colocou desde o início, né, há 2.000 anos, e daí? O que que isso tem a ver comigo? Tem a ver comigo que eu continuo repetindo as mesmas coisas que esses personagens fizeram lá atrás. A humanidade não mudou nada. A mensagem foi entregue, mas não foi recebida. Porque até hoje nós somos teóricos, mas nós não somos práticos. Mas o Cristo espera. Ele sabe que todos nós não nos perderemos para sempre, que um dia todos nós voltaremos a fazer parte do rebanho. Essas seriam as minhas impressões, Uriel.
1: Antes de devolver a palavra para Ana, o Marcos aí fez aspas fortes, mas que chamam a atenção, porque é verdade, só comentar aqui, né? A Daniela Marcos, ela comentou isso com a terapeuta dela hoje, que de acordo com o Chico, criminoso é quem foi descoberto, né? Então, mas essas aspas, elas são importantes para a gente perceber, principalmente no limiar que nós estamos, a necessidade premente da mudança. Principalmente aquele que já conhece, precisa também, além de conhecer, como eu disse no início, reconhecer a Jesus. Não basta conhecer, é preciso reconhecer. Vou trazendo aqui uma frase de Leon Denis, que está lá no livro O Problema do Ser, do Destino e da Dor. Muito mais do que crer, é preciso viver a crença que se abraça. Então a gente tem que verificar, a gente tem que ir por esse ponto também. Ana, você está muito caladinha, eu gostaria que você falasse conosco agora.
2: Eu tô bem reflexiva aqui. Eu acho que esse capítulo mexeu muito comigo. A gente está numa discussão aqui em grande escala, né? Falando se a gente faria igual o André de raptar, falando se a gente seria igual o Semi de ir lá e apoiar, estar no meio do plano perverso. Mas para a gente, às vezes, a gente precisa diminuir a escala. Porque vai citar várias vezes do capítulo que o André sentiu cólera, que ele caluniou, que ele mentiu, Públio ficou com orgulho ferido. Mas trazendo para a nossa escala baixa, né? Porque a gente às vezes não vai cometer, nesse sentido, umas ações tão perversas assim. Mas o que que eu faço no meu dia a dia? Digo por mim, me expondo, quanto a cólera que eu sinto quando algo não acontece da forma que eu gostaria, né? Às vezes a omissão da verdade para próprio beneficiamento. Então a gente tem que começar a sinalizar em nós o que que a gente tem também, o que que a gente faz em pequena escala, mas faz, e aí está colaborando realmente energeticamente com a situação. Eu fiquei muito tocada uma vez quando eu escutei a Ana Teresa Camasmin falando que a gente não consegue ser realmente empático com o outro porque a gente não consegue se colocar dentro do outro para sentir aquilo que o outro sente, para ter a mesma proporção. Mas a gente tem que fazer ainda assim esse movimento, né, de tentar entender o porquê. Mas a gente, de fato, nunca vai sentir a mesma coisa que o outro sente. E eu fiquei refletindo aqui. A Júlia trouxe uma coisa muito bacana. Eu também não sou mãe, né? Mas trouxe. E quando mexe com as pessoas que nós tanto amamos? Quando mexe com aquilo que a gente tem uma importância, aquilo é grandioso para nós, como que a gente reage frente a isso? A gente tinha que ser, eu falo por mim agora, a gente tinha que ser mais Lívia, né? Mas às vezes eu estou no André ainda, querendo vingança, né? Com pensamentos atordoados, né? Mas Lívia para nós, diante assim da história do capítulo, ela reflete muito aquilo que o homem de bem tem. Apesar que no Evangelho segundo o Espiritismo, lá no final, fala, não é que a gente precisa pontuar como checklist para a gente falar que aquela pessoa mas ela é empática, ela paga o mal com o bem, ela enxerga o outro, a gente precisa fazer mais esses movimentos. Eu acho que essa noite de reflexão tem assim, a gente tem que trazer para dentro do nosso coração e, principalmente, eu entendi e agora promover mudança. Não, eu preciso ser mais livre, como eu vou ser, sendo mais tolerante, aceitando que as coisas são, né? Claro, fazendo esforço de melhorar, mas a gente precisa ter essas viradas de chave.
3: Assim, eu acho que a gente falou muito sobre ser livre ou ser Públio, né? E aí me veio aqui, né, pensando sobre, precisamos ser mais livre, precisamos prestar mais atenção nos nossos atos. Me vem aquela frase de Emmanuel em Vinha de Luz, que ele fala que o bem que praticar em algum lugar é teu advogado em toda parte. Só que o contrário também é verdadeiro. E aí eu lembrei de nosso lar. Dois exemplos. Primeiro é daquele capítulo Vampiro, que é extremamente arrepiante de se ler. A mulher chega com seu corpo completamente cheio de manchas pretas, né? Cada mancha preta, um número muito exato, inclusive tem super um simbolismo, porque nada por acaso nas escritas, mas cada manchinha é de uma vida tirada, de um aborto que essa mulher fez em terra. E aí, a gente consegue ver que essas manchas denunciavam o seu mal provocado no passado. Então, por isso que o contrário é verdadeiro. Mas também, ainda em nosso lar, tem uma parte que André Luiz, ele fala, né, que ele atendeu mais de 6 mil pessoas, fez mais de 6 mil receitas caridosamente, ele ajudou tanta gente. Cadê toda essa gente quando ele estava precisando de vibrações, né? E aí ele fala que só 15 pessoas foram gratas e oraram por ele. Quando eu li esse número, minha cabeça explodiu. Porque ele ajudou mais de 6 mil pessoas, mas só 15. Gente, isso é 0,25%. Só 0,25% oraram por ele. Mas ainda assim, essa frase se faz certa. O bem que pratica em algum lugar é ter um advogado em toda parte. E acho que essa é a misericórdia divina, né? O bem, ainda assim, que em pequena escala, numa porcentagem de 0,25%, ele ainda vence, né? E é isso que a gente consegue ver também nessa força que sustenta a Lívia ao longo do livro. Agora é o Uriel que tá quietinho demais.
1: É interessante porque como é simples, mas é de uma complexidade essa questão que você nos traz, Júlia. Vou citar aqui algo que a gente já está sobejamente acostumado de ouvir. Mas você entra num lugar completamente escuro. Se você acende qualquer fiapinho de luz, aquilo ali vai iluminar de uma forma. O que que eu estou querendo trazer? Veja bem. Nós estamos em torno de pessoas completamente necessitadas de luz. E tem um ponto de luz ali. Lívia Nettles. Tem um ponto de luz ali. Ana. Tem ponto de luz ali. Tem um ponto de luz ali que iluminou o planeta inteiro, que é Jesus, que meu amigo não tinha como você ignorar. Mas a não compreensão desses pontos de luz levavam à repetição de comportamentos malsinados que trariam consequências cada vez mais nefastas. Que trariam consequências cada vez mais nefastas. Eu estava pegando uma parte do capítulo aqui, quando o Sulpício ele vai dar o início ali na calúnia, quando ele vai dar o início àquela situação, né, trazendo um pouco aqui da obra, a gente tem o rapto e eles estão disfarçados com vestimentas romanas. O Sulpício olha aquilo ali, o olhar dele era maligno, ele fala: Ó, a Lívia, ela tá apaixonada pelo Pôncio Pilatos, ela não quer ir embora, então foi ela que tramou isso. E aí ele vai fazer, vou falar para o senador, vou fazer a boa, vou falar para o senado, vou falar para o senador, vou falar para o povo, vou fazer a boa, vou ficar cada vez mais amigo dele. O Públio, ele expulsa o Sulpício quando ele leva essa calúnia, não por uma moral elevada, mas ele está pensando no, ele está orgulhoso, ele está egoísta. E aí ele pega uma situação que já estava complicada e ele piora ainda mais. Então o que que a gente está vendo? E aqui eu já quero, não quero adiantar ninguém, mas que a gente já possa partir para as nossas reflexões finais, mas não quer dizer que a gente vai partir, porque a gente fala assim, sabe, Juliana, imagem, mas vamos partir para a reflexão final. Aí a pessoa vai e me solta uma frase. Não, não é isso, é partir para o fechamento dos pensamentos, não para a reflexão final, mas para entender o quê? Eu gosto muito de citar o título do capítulo Um Escravo. Gosto muito de trabalhar esse título. Porque lá nós não temos o escravo, nós temos um artigo indefinido. Nós temos pessoas que vão ser escravizadas das consequências dos seus atos nefastos. E o que que a gente vai perceber cada vez mais? Nós vamos perceber cada vez mais as pessoas ficando aprisionadas nas suas próprias decisões. O que que a gente traz para nós? O quanto nós estamos ficando aprisionados às nossas próprias decisões malsinadas? O quanto nós precisamos agir? E aí, Júlia, me permita aqui, Júlia, Ana, né? Nós não precisamos agir como Lívia, nós não precisamos agir como. Nós temos que agir como Uriel reformado. A gente lê uma obra dessa, é para a gente aprender. Nós temos um psicanalista, Jordan Peterson. Ele tem um pensamento que eu acho fantástico, que ele estuda Jung. E aí ele estuda profundamente Jung. Ele tem umas posições aqui que são complicadas, mas ele tem falas interessantes. E aí ele estuda o Jung, ele fala assim: olha, tem tanta gente que fez tanta obra de Jung que eu vou ler essas pessoas que fizeram essa obra e eu vou aprender com essas pessoas que já estudaram sobre ele. E aí tem o Haroldo, ele tem uma frase que eu acho interessantíssima, que é o seguinte: que se ele chegar numa assembleia espírita e perguntar qual que é a maior forma de aprendizado do ser humano, 99% vai responder o seguinte: é errando, não precisa errar para aprender. E aí o Haroldo ele faz esse pensamento: nós temos um aporte de experiência evolutiva. Eu pego experiências que deram certo. E eu emulo aquelas experiências que deram certo, eu trago para minha vida aquelas experiências que deram certo, eu pego experiências que deram errado e eu procuro não repetir. Se eu estou vendo aqui que a vingança do André de Horas não vai levar ele a nada, só vai piorar a situação dele, Por que que eu vou agir com vingança na minha vida? Por que que eu vou agir com vingança na minha vida? Se eu estou vendo aqui que o orgulho e o egoísmo, estão sendo completamente prejudiciais a Publio Lentulus, por que que eu vou deixar o orgulho e o egoísmo ainda dominarem a minha vida? Eu vou agir diferente. Agora, se eu estou vendo um comportamento de uma Ana, um comportamento de uma Lívia, e se eu estou vendo o quanto que isso fez bem, não só para elas, mas para aqueles que estão ao redor dela, eu vou fazer o bem. Mesmo que, você colocou brilhantemente, Júlia, 15 pessoas agradecendo, mesmo que ninguém agradeça, porque eu aprendi a fazer o bem sem olhar a quem, e eu sei o quanto isso vai ser importante para a minha espiral, pegando a palavra do Jaime, para a minha espiral de desenvolvimento espiritual. Mais uma vez, eu quero brincar com o título do capítulo, o rapto. Tem gente ali permitindo-se ser raptada pelas emoções menos dignas, sofrendo os resultados cada vez piores. Eu quero deixar aí para a gente iniciar as nossas palavras finais. Vou fazer o seguinte, vou passar Marcos, Ana e aí, Júlia, você faz o fechamento para nós, tá bom?
0: Nossa Senhora, eu queria fugir totalmente... Impressionante é esse estudo, porque aqui, Júlia, você, nós temos vantagem, porque eu, Uriel e a Ana, a gente fica se comunicando antes, então a gente troca nossas impressões, a gente faz toda aquela preparação, e você entrou agora, né? Mas o impressionante é o seguinte, eu lendo os apontamentos do Uriel, eu lendo os apontamentos da Ana e os meus apontamentos, o que sai aqui é muito maior do que a soma de tudo junto. Porque a hora que nós começamos a interagir e cada um traz, né, o seu ponto de vista, o seu entendimento, a coisa cresce muito mais. E a gente se enriquece muito mais. E isso mexe muito com a gente, né? E se mexe com nós quatro, imagina que também aconteça o mesmo com quem está assistindo a gente, né? E eu acho que esse é a grande força de um estudo como este, né? Porque a gente, o nosso intuito não é estudar o livro há 2000 anos. O nosso intuito é viver o livro 2000 anos hoje em nós. É trazer o livro para nós hoje. E aí refletir, se ver naquelas situações e como o Uriel colocou, né? Procurar seguir os bons exemplos e evitar os maus exemplos. Porque de fazer o mau exemplo, a gente já está cansado. E nós somos mestres nisso. Está na hora da gente começar a ir para o lado bom, né? Porque nós já temos bagagem suficiente. Então, realmente, eu só tenho a agradecer a poder participar de um estudo como este, né, que faz muito bem. Eu até brinquei, né, que essas sextas-feiras parece que nunca chega, porque assim, a gente fica numa expectativa, né, nossa, o que vai sair ali? E ler Emmanuel é riquíssimo. Então, eu só tenho a agradecer. Essas são as minhas considerações finais.
2: Fechando muito o que o Marcos falou, a gente já tem conhecimento. A gente já sabe o que fazer. Acho que o que nos falta, e agora pontuo para mim, me chama a responsabilidade, é o vigiar e orar. Porque o vigiar não é só vigiar as influências que estão do nosso lado, colocando pensamentos e tudo, mas é vigiar os sentimentos. E orar é pedindo intuição ao alto para que a gente fique ligada aos acontecimentos da vida e que a gente consiga sinalizar. Oh, preciso fazer diferente. E eu reforço muito o que o Marcos falou. Esse estudo ele é grandioso. A gente vai se encontrando no capítulo, nas reflexões, a gente vai conseguindo se situar na vida, e a gente ganha uma grande auxílio da espiritualidade. E é como muito bem o Marcos falou, Julia, a gente começa falando, entrelaçando, eu até brinquei aqui na preparação, a gente estava falando e já debatendo, mas a gente pode ligar ao vivo, mas como que a espiritualidade trabalha trazendo convidado e esse convidado nos preenche. Eu acho que essa noite foi realmente assim, iluminada o que você nos preencheu. Você trouxe o que faltava para as nossas reflexões. Então a gente está muito feliz Esperamos que seja a primeira de muitas vezes. Eu já aproveito também para agradecer todo mundo que está conosco, todas as sextas, né, agarrados conosco, nos apoiando, nos dando força, emitindo boas vibrações, porque a gente do lado aqui, a gente consegue captar tudo. Então, que vocês continuem com a gente também.
3: Que gratidão, acho que é a palavra que mais resume. E assim, olha, eu nunca tinha participado de um formato, de um estudo e reflexão, de um romance espírita na minha vida. Então, assim, que bela primeira oportunidade. Acho que nós quatro aqui nos nossos 20 e poucos anos, nessa grande mocidade que a gente formou aqui, deu para tirar boas reflexões. Espero que quem está assistindo tenha sentido isso também. E a gente começou pelo começo, então vamos terminar pelo fim também. Não tem musiquinha de tararã nesse final. E eu queria fechar aqui para a gente com Públio demitindo Sulpício. Eu achei assim tão interessante a forma que ele escolheu fazer isso, né? Até abri aqui. Ele falou, falou, falou e falou assim: serás demitido de minha casa sem escândalos que prejudiquem a tua carreira profissional. Então, assim, olha, eu tô te demitindo, mas ainda tô sendo bom, porque eu tô pensando em você, porque eu não vou te colocar dentro de escândalos que te prejudiquem sua vida profissional. Quase um. Olha como eu sou bondoso. Mas aí, né, por que que eu escolhi a gente fechar exatamente por isso? Porque durante todo esse nosso encontro, a gente colocou de um lado Lívia e de um lado Públio. Mas, claramente, né, como psicóloga, preciso dizer que nada, nada e tudo também não é tudo. Então, ninguém é 100% branco e ninguém é 100% preto por dentro. Eu digo com isso, né? Não existem os 8 e os 80. Públio não é só cheio de vaidade e orgulho, não. Pode ter tido orgulho nele ter escolhido essas palavras e ter reforçado tanto que estava preservando a imagem de Sulpício. Mas o que eu vi aqui, além do orgulho, é esse mix, é esse balanço entre os bons instintos e as amarras ao orgulho e à mágoa, né? Em nosso lar, tem uma frase que eu gosto muito, é no capítulo 39, que diz: toda caridade, para ser divina, precisa apoiar-se na fraternidade. Então, quantas vezes, né, a gente não está sendo Públio, né? Quantas vezes a gente não está sendo bondoso? Mas na verdade, não é que a gente está sendo bondoso, é que a gente só não está sendo tão mal. Eu acho que é isso que a gente consegue levar para a prática no nosso dia a dia, né? Assim, ó, podia ter feito pior, mas não fiz. Não, essa não é a verdadeira caridade. Essa não é a verdadeira caridade. A verdadeira caridade é que se apoia na fraternidade, no esvaziamento de si. E aí isso se linka completamente com o que Emmanuel fala, trazendo para palavras bem modernas, não estava na moda tatuar, orar e vigiai naquela época. Então, não faltou isso para Públio, faltou orar e vigiar. Então, que possamos todos os dias, quando a gente escolhe se pôr em caridade a alguém, orar e vigiar, para a gente fazer essa reflexão. Eu estou mesmo apoiando a minha caridade na fraternidade? Eu estou sendo bom ou eu só simplesmente não estou sendo mal? A gente nunca se esqueça disso, porque agora está na moda, está na nossa cabeça, orai e vigiai, gente.
1: Gente do céu, onde estava escondida essa menina? Jaime, muito obrigado. Organizadores de congressos, pelo amor de Deus, aí ó, a gente pega ali o congresso, a folha do congresso, a gente vê sempre os mesmos. Não, pelo amor de Deus, Inova, olha essa menina aqui, ó, 24 anos, olha que maravilha, que visão, que olhar carinhoso, que olhar de afeto. Ah, Júlia, o nosso objetivo não é só estudar a obra há 2.000 anos, é estudar os romances históricos trazidos pelo benfeitor Emmanuel. Então, guarde o meu número, você será chamada mais vezes. Muito, mas muito, mas muito obrigado mesmo, do fundo do meu coração. Foi uma noite linda. Eu vou até Vou confidenciar aqui, a gente tem um chat privado, eu coloquei no chat privado em caixa alta. Eu estou arrepiado com esse estudo. Foi maravilhoso. E eu brincava com os meninos, Júlia, que eu falava assim, esse capítulo ele é menor do que o anterior, nós vamos tirar leite de pedra. Rapaz, nós fizemos aqui igual o Moisés, nós batemos na pedra no meio do deserto, não saiu. Saiu água, saiu leite, saiu maná, saiu tudo aqui. Saiu tudo aqui. Então, muito obrigado do fundo do coração. Você tem mais alguma coisa para falar para a gente, Júlia?
3: Que eu já estou pronta para os próximos. Eu já estou pronta para os próximos.
1: Excelente. Antes de passar para a Ana fazer a nossa prece, eu quero agradecer a todos que estiveram conosco. A Beatriz Rezende, ela colocou aqui que ela achou o estudo. É, então, Beatriz, que bom que você achou. Espero que você retorne. Espero que todos retornem. Espero que curtam, que comentem, que compartilhem. Se puderem fazer isso quando a live acabar, é muito importante para a questão do engajamento. Quem assistir em outro momento também realize isso. Ajuda muito a engrandecer, a crescer o trabalho, a levar uma boa palavra cada vez para mais corações. E nós estaremos de volta no dia 26 de setembro, o capítulo As Pregações do Tiberíades. A nossa convidada Carolina Prestello, ela frequenta a Uniluz e ela é de Recife, Pernambuco. Portanto, espero que estejam com a gente. Ana, faça a nossa prece, por favor.
2: Conectando mais uma vez ao alto. Mestre Jesus, espiritualidade amiga, Maria Santíssima e Deus, nosso Pai misericordioso. Agradecemos, Senhor, imensamente essa noite. Essa noite de luzes cintilantes, de bênçãos divinas que adentra os nossos corações. Pedimos, Mestre, humildemente, que o Senhor possa olhar pelos nossos irmãos que sofrem nesse momento, que possam levar a eles o consolo, o seu amor, os envolver em seu peito, retirando as angústias. Pedimos, Mestre, pelos nossos irmãos que passam por provações, por desafios, que o Senhor possa ajudá-los, auxiliá-los. Pedimos, Senhor, humildemente, por nós, nos conceda força, saúde e sabedoria. Sabemos, Senhor, dos seus ensinos, do seu evangelho misericordioso. Ajude-nos, Senhor, a colocá-los em prática no nosso dia a dia, rompendo as barreiras. Que o Senhor nos auxilie hoje e sempre. Que assim seja.
1: Que assim seja. Mais uma vez agradecemos. Ana, obrigado pela prece, maravilhoso. Marcos, meu amigo, um abraço. Júlia, até o próximo e breve encontro. E por aqui nós ficamos rogando a Jesus que auxilie, proteja e ampare a todos nós. Muito obrigado e até logo.

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1: 22 horas e 18 minutos.

0: 22 horas e 29 minutos.
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1: Olá, mais uma vez aqui reunidos, né? Para vocês do Brasil, um bom amanhecer. E para mim e para nós aqui do Japão, um entardecer, aliás, anoitecer, né? Porque aqui já é de noite, já anoiteceu, né? Que alegria imensa, né? Porque nós estamos mais uma vez reunidos aqui em nome de Jesus, em nome do Senhor, né? E hoje nós estamos com a presença da nossa mãe bendita, olha que coisa linda, né? Deixa eu mudar a posição um pouquinho, para ver se vocês veem melhor ela. Deixa eu ver, acho que eu tenho que ficar aqui, né? Isso, aqui estou. Olha só isso, que maravilha, não é verdade? Então, eu quero dar bom dia àqueles que já chegaram aqui, mas antes de dar bom dia para vocês, eu preciso, né, agradecer muito aos canais parceiros, né? Aos canais parceiros que retransmitem, né? Esse programa, essa programação, Momento de Oração. Então, nós queremos agradecer a Rádio Deus Conosco, imensa gratidão. A TV IDEAC, imensa gratidão. Sintonia Maior Play, gratidão. Queremos agradecer ao GEAL Japão, gratidão. A TV Nova Luz, gratidão. Em Lives TV Espiritismo, gratidão. E também a RAI TV, Rede Amigo Espírita, gratidão imensa. E a nossa querida Rádio Web Portal da Luz, né? É o que nos permite estarmos aqui hoje reunidos, né? Bom dia, Ana Rogéria, um pontinho de luz de Caicó. Bem-vinda, querida Ana Rogéria. Boa noite, né? Um abraço. Tia Maria Madalena, boa tarde, tia querida. Bom dia para você, viu, tia? Que bom tê-la aqui conosco. A minha tia Maria Madalena, ela mora na chácara com meu tio. Meu tio já aposentou, trabalhou muitos anos no banco e agora vive tranquilos na chácara. Que maravilha, é uma vida, ela manda fotos, é uma maravilha viver na natureza, né? É, linda, eu ou a Mãe Santíssima? Hoje estou meia japonesa, vocês viram a roupa, é um estilo japonês hoje, né? Então estamos aqui. Maria, o Benê, querida, Maria Benedita, nossa querida Benê, boa noite, querida, bom dia para você e todos os seus amores, que a paz e a luz do Senhor conosco, né? Caminhe conosco, é um pontinho de luz que chega. Cada um de nós vamos nos tornando um fecho, um facho, né? Vamos crescendo, agigantando, né? Graças a Deus, né? E a Jesus Cristo, abençoe a todos nós. Ana Rogéria disse que é as duas. Muito obrigada, Aninha, você é um doce, né? Então, olha, nós estávamos juntos, né? Na Horizontes da Mente, que foi agora há pouco. Para mim foi hoje ainda de manhã, para vocês foi ontem à noite. E como nós somos abençoados, né? Como nós somos queridos, né? Por Deus. Ah, quando a gente sente esse amor tão perfeito, nós passamos a reclamar menos, né? Ficamos mais amorosos. Então, eu quero também agradecer ao Luiz Domingues, né? Do Portal da Luz, a sua esposa, Dilene, né? E orar a Deus por essa família abençoada, né? Que leva aos corações, através desse canal, tantos programas que trazem aos nossos corações, aos nossos lares, né? Então, hoje também vamos rogar que essa família seja abençoada, né? Todas as famílias. Vamos lá, então, fazer a nossa oração? A nossa oração hoje, tenho aqui uma oração da manhã por Emmanuel. Está no livro Agora é o Tempo. Ele diz assim, Senhor Jesus, abençoa-nos, Senhor Jesus, para que a tua paz seja conosco. Dai-nos força precisa para que te aceitarmos os desígnios sempre sábios e justos. Ensina-nos a agir sempre, colocando o espírito de utilidade acima de qualquer ideia de ganho, Emmanuel. Então, essa oração da manhã já nos busca a presença do Mestre Jesus. Então, nosso querido Mestre Jesus é o nosso convidado de sempre. Nós o convidamos todos os momentos que entramos em uma oração, em um estudo, e é em nome dele que nós estamos aqui reunidos. É em nome do nosso Pai Criador, Deus de bondade imensa, e é em nome do amor que nós estamos buscando pelo Cristo, que nós vamos pedir as bênçãos, pedir a proteção, a permissão, para que toda a espiritualidade amiga que assistem a cada um de nós, juntos, reunidos, em mais um momento de oração, essa humanidade, esse planeta, possa se tornar luz e que a paz possa reinar em todos os rincões. Então vamos ficar felizes por sermos nós que estamos aqui reunidos, né? Yara Silva, nossa querida Yara, bom dia, amigos. Jesus nos abençoe. Feliz dia para todos. Paz e luz para todos nós. Neide, aquele abraço carinhoso, muita luz em sua caminhada. Beijos no coração, Aracaju, Sergipe. Eu recebo todas essas vibrações amorosas, um por um. E cada um que chega aqui se torna, como eu disse, um ponto de luz, aonde quer que esteja, né, querida Maria Tsujimura? Então, para Maria Tsujimura, é boa noite, é um pontinho de luz a mais aqui no Japão. Então, vamos lá? Vamos orar bastante hoje, porque a oração, ela nos conecta com o Criador, com os bons espíritos, com nossos anjos guardiões. Oremos pela paz, oremos por todos os governantes, né? Vamos vibrar. E nessas horas, né, Aninha? Nós podemos conectar a nossa mente e o nosso coração com bons pensamentos, como aprendemos de manhã, né? Então, a nossa primeira oração de hoje, vocês podem, aqueles que desejarem, deixar aí a garrafinha com água, um copinho, né, uma jarrinha, e também os nomes daqueles que vocês quiserem, né, deixar. Vamos fazer muitas orações, muitas, todos nós precisamos de muitas orações. Então, a primeira delas é de Albino Teixeira. Albino Teixeira está em Caminho Espírita, oração do servo imperfeito. Senhor, dura é a pedra, entretanto, com a tua sabedoria, temo-la empregada em obras de segurança. Violento é o fogo, todavia, a tua inspiração foi ele posto em disciplina, em auxílio da inteligência. Agressiva é a lâmina, no entanto, ao influxo do teu amparo, vemo-la piedosa na caridade da cirurgia. Enfermiço é o pântano. Opa! Contudo, sobre tua benevolência, encontramo-nos convertido em celeiro de flores. E eu também, Senhor, trago comigo a dureza da pedra, a violência do fogo, a agressividade da lâmina e a enfermidade do charco. Mas, com a tua bênção de amor, eu posso desfrutar o privilégio de cooperar na construção do teu reino de amor. Para isso, porém, Senhor, concede-me, por acréscimo de misericórdia, a felicidade de trabalhar e ensinar a receber o dom de servir. Albino Teixeira. Então, essas orações desses irmãos que nos deixaram, há quanto tempo são essas orações? E nos faz pensar que às vezes somos duros como a pedra, né? Mas ele diz que a pedra serve muito na segurança, né? Então, nada é indispensável. Vocês já repararam? Nada é desperdício, a não ser aquilo que não é bom, né? É, Cláudia Yamashiro, para ela é boa noite. Bom dia, quer dizer. Boa noite, querida Cláudia. Amiga querida, que a paz do Senhor Jesus esteja em nossos corações. Hoje a intenção desse programa é vibrar pela paz. Todos os programas vibramos, né? Semana passada, retrasada, pelos animaizinhos, pelos adolescentes e as crianças. E hoje vamos vibrar pela paz, né? Ana Rogéria pergunta, pode ser um... E hoje vamos vibrar pela paz, né? Ana Rogéria pergunta.

próxima tem os poemas que nos faz tocar a nossa alma, a Mãe Maria. Sabe, tem um poeminha aqui, os poemas também são orações. Os poemas caem luzes e flores sobre nós. Os poemas são bênçãos dos espíritos amigos que nos deixaram. E a primeira dela que nós vamos falar, da Mãe Santíssima, é essa daqui, por Bittencourt Sampaio. Vocês sabem quem é Bittencourt Sampaio? Bittencourt Sampaio foi um sergipano. Ele nasceu na cidade de Laranjeiras em 1º de fevereiro de 1834. E ele desencarnou no Rio de Janeiro em 10 de outubro de 1895. Vocês já perceberam a bondade, a beleza de nós hoje, em 2026, ler uma mensagem dele? E ele foi um dos maiores declaradores de fontes de poemas, de poesias, né? Foi um grande trabalhador da doutrina espírita. Então, ele tem o poema A Virgem Maria, a Virgem Santa. Então, ele é um pouquinho comprido, mas vocês vão ver, tem dois ou três. Nesses momentos, nós vamos rogar a Mãe Santíssima, a nossa Mãe amada. Nós vamos pedir à Mãe de Jesus que ela possa, com seu manto sagrado, com esse resplandecer de luz e de amor, que nesse momento as suas falanges de mãe em Cristo ampare tantas mães que agora estão chorando de dor, tantos filhos caídos com essa maldade humana, tantos irmãos que estão nos pesadelos desencarnados. Então, nós vamos rogar com esse poema à Mãe Santíssima, mas nós podemos pedir por nós também. Então, podem deixar aí o nome, viu, querida Ana Lúcia? Me diga onde está, querida. Ana Lúcia, bom dia a todos. E a nossa querida Ana Maria, bom dia, boa noite, bênçãos de Jesus e Nossa Senhora, nos envolvendo, protegendo, animando, curando e nos fortalecendo em nossa caminhada evolutiva. Fortaleza, Ceará. Um pontinho de luz em Fortaleza, não é? Então, é uma maravilha. E que o amor e a paz de Nossa Senhora envolva os países em conflitos. E nós aqui somos responsáveis por vibrar. Nós somos responsáveis e temos essa tarefa em nossas mãos de vibrar pela paz. E assim, com a nossa vibração, a Mãe Santíssima, com suas falanges de lanceiros de Maria, as falanges das mães em Cristo, os tarefeiros do amor, é capaz de auxiliar. Não é, Maria Benê? Então, Maria Benê diz que essas orações cheguem aos corações e dores e aflições, serenando e acalmando as mentes, para que o amor, a luz e a paz se façam entre todos os seres da humanidade. Vamos rogar. Ô, querida, você está no Rio de Janeiro. Então, bem-vinda, luz do Rio de Janeiro, querida. Talvez ilumine toda a sua cidade, porque nós não sabemos o poder da nossa esperança que temos dentro de nós. E bom dia aqui para Maninha, Benê, Maria, né? E um abraço, querida. Vamos lá, então? Como eu disse a vocês, os poemas de Bittencourt Sampaio. Ele diz: a Virgem Maria, do teu trono de rosas alvoradas, estende, Mãe bendita, as mãos radiosas sobre a angústia das sendas escabrosas, onde choram as mães atormentadas. Mãe de todas as mães infortunadas, com tua alma de lírios e de rosas, mitiga a dor das almas destitosas entre as sombras das misérias da estrada. Anjo consolador dos desterrados, conforta, mãe, os corações encarcerados nas algemas do mundo amargo e aflito. E ao teu olhar de lágrimas da guerra e os quadros de amargor que andam na terra são caminhos de luz.

0: Campos para o Infinito, Amor, é um poema de Bittencourt Sampaio, se intitula A Virgem, e mais um, A Maria. Não pense que é somente recitação, meus irmãos. Eis Nossa Senhora, a pobre caravana, em fervorosas súplicas, reunida, implorando a piedade, a paz e a vida de vossa caridade, Mãe soberana. Fortalecei-nos a alma dolorida na redenção da iniquidade humana com o bálsamo da crença que promana das luzes da tua bondade esclarecida. Providência de todos os aflitos, ouve dos céus, ditosos e infinitos, nossas sinceras preces ao Senhor, que a nossa caravana da verdade colabore no bem de toda a humanidade nesse banquete místico de amor. Mais um poema de Bittencourt Sampaio, a Mãe Santíssima. Vocês viram que preciosidade é falar da Mãe Santíssima, desse amor que nos reúne, né? A mãe amorosa, mãe dedicada. Me recordei agora, sabe quando? Quando ela já estava velhinha, né? Lá no seu, no, na sua casinha, e adentra Jesus, quando veio buscá-la, mãe. Ai, estende os braços para ela. Meu Deus, que coisa linda. Filipa Radime. Oi, Radime. Papa-san, Ohayo, Kumbawa. Que a paz de Jesus e todos os presentes amem que esse dia nos sejam abençoados. Amém. Obrigado, Papa. Deus abençoe você e toda a sua família, sua casa, seus lares, seus animaizinhos. Um pontinho de luz chegando aqui para nos auxiliar. Eu espero que você esteja melhor. As palavras dos poemas é puro amor, é sentimento. Esses poemas são os espíritos que nos deixaram, os anjos do Senhor, né? Ana Rogéria, que lindo, né, Ana? Gratidão. É, Ana Rogéria, aos irmãos todos do chat, nosso abraço carinhoso. A Benê, deixando aqui para Ana Rogéria. Vamos falar agora uma mensagem de André Luiz. André Luiz, nem castigo e nem perdão. Aqueles que estão chegando depois, como estão? Bom dia, boa noite, boa tarde. Né? Digam-me de onde estão. Vamos lá. Olha só, ele diz aqui, a Terra não é uma prisão de sofrimento eterno. É escola abençoada das almas. A felicidade, ela não é uma miragem do porvir, é a realidade de hoje. Então, a dor não é forjada por outrem, é criação do nosso próprio espírito. A virtude não é contentamento futuro, é júbilo que já existe. A morte, ela não é uma santificação automática, é a mudança de trabalho e de clima. O futuro não é surpresa atordoante, é consequência dos nossos atos presentes. O bem não é o conforto do próximo, apenas é ajuda, e ajuda, apenas ajuda a nós mesmos. Deus é equidade soberana, não castiga e nem perdoa, mas o ser consciente prefere para si as sentenças da absolvição ou a culpa ante as leis divinas. Nossa conduta é o processo, nossa conduta é o tribunal. Não nos esqueçamos, portanto, de que a doutrina espírita dilata o entendimento da vida, amplia a responsabilidade da criatura. Essa mensagem é por André Luiz. Então, olha só. Às vezes, a gente se sente tão só, né? Tão abandonado por tudo. Mas nós sabemos que jamais estamos abandonados. No fundo do nosso coração, lá no fundinho, nós sabemos. Porque até aqueles nossos irmãos que já desencarnaram, nossos pais, nossas mães, nossos amigos, nossos avós que já desencarnaram, quando eles estavam aqui conosco, como eles eram conosco. Não importa como eram, às vezes tem uns que eram difíceis, mas nós sentimos saudades e eles também sentem saudade. Então, aonde estivermos, o nosso coração, aonde está o teu tesouro, aí está o teu coração. Então, que nós busquemos o tesouro da paz, né? Vibrando hoje aqui juntos pela paz mundial, pela paz do planeta. Nós temos uma amiga, a Rumi-chan, aqui do Japão. Eu vou ler e traduzir para vocês. Neide-san, konbawa. Boa noite, Neide. Minasan, ohayou gozaimasu. Bom dia a todos de bom dia. Kyoumo, oinori arigatou gozaimasu. Ela está dizendo gratidão por todas as orações. Kochirakoso. Hontoni, Rumi-chan, miru dake desu. Hontoni ureshi desu. Ganbarimashou. Né? Makenai yo ni. Iroiro, jinsei wa taihen dakedo. Né? Ganbareba. Daijoubu, né? Então eu estou agradecendo a ela. Vamos lá então, meus irmãos, meus amigos. Vamos falar aqui. Invocação pelo nosso irmão João de Deus, o Espírito João de Deus, tá? Está no livro Bênçãos de Amor. Neide, o que nós vamos invocar? Olha só que preciosidade. Vamos invocar os anjos da paz. Vamos invocar os espíritos, os anjos do Senhor. Porque assim nos disse o nosso irmão João de Deus. E isso foi recebido há muitos anos atrás, em Pedro Leopoldo. Que maravilha! Olha o que diz. Anjos da paz, da espiritualidade, desdobrai vossas asas luminosas sobre este altar de lírios e de rosas, florindo as luzes da imortalidade. Os anjos da paz, quando nós pedimos, anjos da paz, desdobrai vossas asas luminosas sobre esse altar de lírios e rosas. Vocês imaginam a quantidade de rosas de amparo que cai sobre a humanidade? Gênios de luz, de amor e de bondade. Almas divinas, almas carinhosas, descei das amplidões da eternidade a esse banquete da fraternidade, aonde estamos reunidos em nome do Senhor, evocando o amor. Vinde da claridade pura e imensa, trazei a este cenáculo da crença, da justiça de Deus, o amor e a luz para que resplandeça sobre todos os lares, a luz para que se resplandeça sobre toda a humanidade, que a paz possa chegar aos corações dos homens endurecidos, não é? Derramai nesse templo de esperança as flores da verdade e da bonança, do jardim claro e eterno de Jesus. Esse jardim, Jesus é o jardineiro, né? O jardineiro divino. Nós somos as pequeninas plantas do jardim de Deus. E cada um de nós vai florindo, vai despertando, vai soltando um perfume conforme o nosso crescimento. E qual é o perfume que eu posso soltar com a minha, né, com a minha flor, aquela que eu desejar? Seja o perfume da simpatia, o perfume do perdão. Bom dia, meus irmãos. Já experimentaram cumprimentar alguém da sua rua que você nunca cumprimentou? E passa todos os dias com aquela cabeça baixa, com um olhar antipático. Talvez aquele ser tem uma dor tão grande na alma, um sofrimento tão grande no coração. Eu vou contar para vocês a historinha do velhinho que eu encontrava todos os dias na minha rua, Ana Maria. É verdade. Talvez a gente nem tenha dimensão de tantos livramentos que acontecem no nosso planeta. Gratidão imensa. É verdade. Nós não fazemos ideia. E Maria Tsujimura, boa noite, querida Maria. Bom dia para você, pontinho de luz do Japão. E o Marcondes Moreira, bom dia, boa noite. Eu tenho muito carinho por Marcondes Moreira e todos vocês que estão aqui. Mas quando eu vejo o rostinho de Marcondes, eu me alegro, porque eu sei que ele está sendo tocado e abençoado. E é um irmão que não conheço, assim como quase todos que estão aqui. Mas nos causa, em nossa alma, alegria, porque nós já estamos buscando e sentindo o verdadeiro, como se diz, o amor que o Cristo disse. O Cristo nos disse o amor verdadeiro. Nós ainda estamos de aprendiz de amor, não é? Vou contar para vocês a historinha de um velhinho, Marcondes, um senhor bem velhinho, que passava todos os dias, quando eu ia passear com a minha cachorrinha, isso já tem uns 3 anos atrás. E aí eu passava, e esse senhor bem velhinho caminhando, os japoneses caminham, 100 anos, 80, estão caminhando, bem devagarzinho, fazendo o seu sampo, sampo japonês, passeio, todos os dias. E eu encontrava ele com o cachorrinho, e eu comecei a cumprimentá-lo. Bom dia, ohayou gozaimasu, que significa bom dia. Ele me olhava assim, ia direto, nem me respondia. Então essa não resposta aconteceu 1, 2, 3, 4, vamos supor umas 5 vezes. Eu novamente, bom dia. Um dia ele me respondeu, bom dia. Bom dia, um bom dia mais seco, mais duro. E ele me disse bom dia. No outros dias, bom dia, como o senhor está? Ah, bom dia, hoje eu estou bem. Ah, que cachorrinha bonitinha. Já começou a ter olhos para a cachorrinha. E aí ele já queria tocar na cachorrinha, mas como a muletinha dele andava devagar, eu erguia ela para ele tocá-la. E nós conversávamos já de pouquinho. E passou-se um longo tempo, e quando se dá um certo dia, e eu avisto ele de longe, ele já está me acenando a mão, e é ele que já está me cumprimentando, bom dia. Então, às vezes, não é que o ser não quer te dar bom dia, não quer olhar para você, mas às vezes ele está tão fechadinho, o coração dele, tão apertadinho, tão só, que ele se esquece de ser educado, de ser gentil. E aí esse senhor ficou meu amiguinho, ficou tão amigo, a esposa dele, ele já desencarnou. Mas eu tenho certeza de onde ele estiver, ele lembra daquela estrangeira que lhe dizia, bom dia, como está o senhor hoje? E ele a mim. Então, nós precisamos treinar, né? Evanir Machado, bom dia, amigos. Bom dia, Evanir Machado, como está, querida? Tudo bem? Como está você, a sua família, os seus amores? Então, essa invocação de João de Deus nos traz tantos amores. Então, já que nós estamos falando de amor, vamos seguir tratando o amor. Neide, você fala muito de amor, mas olha, quando nós falamos de amor, nós atraímos quem? Os espíritos amorosos. Quando nós falamos de luz, nós atraímos os espíritos de luz. Quando nós pensamos na cura da doença, nós atraímos até o médico que nos vai atender. Quando eu vou no doutor, eu oro. Oro e peço, oro e peço. E eles me olham nos olhos e me tratam com tanto amor. Então, quando vamos sair de casa, vamos ao mercado, já vamos pedindo a luz de Jesus. E há uma frase interessante que eu uso para mim. Que os meus olhos veja com os teus olhos, Jesus. Que o meu ver não seja de julgamento, mas que eu veja como tu vês a meus irmãos. E olha que nós vamos ver muitos irmãos difíceis, não é verdade? Mas se nós vermos com os olhos de Jesus, se nós imaginarmos que Jesus está ali conosco, olhando para os nossos olhos, nós vamos ver diferente. Já não vamos ver como fala em português? Espera aí que eu vou lembrar. Com tanto procuração de defeito. Não é verdade? Maria Tsujimura, que história linda. Ainda bem que você não desistiu a perseverança. Não, lindo era o velhinho. lindo era aquele senhor me abanando a mãozinha, que mal movimentava para me dar bom dia. Ele foi feliz? Ele foi, mas eu fui muito feliz enquanto durou nossa amizade, mais de um ano. E aí, né, ele desencarnou, mas eu creio que tinha uns 90, ele tinha 90 e tantos anos. Né, Ana Lúcia, que bela história. Gratidão, viu, queridas? Vocês é que são lindas. E nós temos a Drica Egu, bom dia, aqui de Brasília. Olha, um pontinho de luz chegando de Brasília. Querida, que bênção. Eu fico muito feliz com a sua presença. Agradeço imensamente. E por falar em amor, vamos atrair amor para nossos lares, para nossa vida, para nosso trabalho, para nós, para nossos amores e inimigos. Vamos desejar o bem para aquele que nos odeia, agora juntos. E como nós vamos fazer isso? Nós vamos fazer isso através das trovas, dos trovadores do espaço, do além. Casimiro Cunha. Vamos falar o nome de todos eles. Então, Casimiro Cunha vai dizer assim, por falar em amor, o amor que salva e levanta é a ordem que nos governa. Na lide, em favor de todos, teremos a vida eterna. Por falar em amor, um gesto de caridade apaga muitas feridas. Um minuto de evangelho pode salvar muitas vidas. Não ouvides que o trabalho é fonte de paz e de luz. Jamais te esqueças, meu filho, que teu modelo é Jesus. Casimiro Cunha. Agora vamos para outro trovador. Milton da Cruz. Amigo, se reconhece, não na hora que te agrade, mas no dia de cinza e de vento, e quando ruge a tempestade. Nós vamos seguindo. Pedro Silva. Humildade, muitas vezes, é fortaleza de alguém. Quem se apaga em desvalia pela vitória do bem. Vivita Catier. Caridade principia por esta lição do bem, nunca roubes a alegria do coração de ninguém. Por falar em amor, Azevedo Cruz. Nas crises do dia a dia, em tudo, se calmo, se brando, o tempo é o mesmo, não passa, nós é que vamos passando. Pedro Silva. A caridade onde serve, não espera voz nem vez. Nunca fala de onde vem e nem se reporta ao que fez. E para finalizar, Otávio Kelly. Alguém te fere, meu irmão, no trabalho? Olha o tronco, se tens fé. Quanto mais poda no galho, mais frutos pende do pé. Esses trovadores do além é uma bênção divina. Vocês não concordam? Me perdoem aqueles que não gostam de poesias e de trovas, mas eu vou repetir. As poesias e as trovas dos trovadores do além, igual Casimiro Cunha e todos esses espíritos, são orações, são amparo, são socorro, são luzes. Não é, Joana? Joana Carvalho. Bom dia, muita luz a todos nós, Nova Iguaçu, Rio de Janeiro. E agora nós vamos falar sobre as mãos de Jesus. Qual de nós não quer ser tocado pelas mãos de Jesus? Qual de nós não quer sentir um abraço do Mestre? Então Batuíra, o nosso irmão Batuíra, no livro Mais Luz, nos diz, as mãos de Jesus guiarão as nossas mãos. E quando a tormenta estiver rugindo por fora, acendamos a luz da prece e ouviremos juntos o Senhor de nossas vidas. A calma e a segurança, a paciência e a fé viva. Estejamos todos os momentos com o Divino Mestre, tanto quanto o Divino Mestre está conosco. Ah, Batuíra, digam-me, se não é amor puro? Neide, você é tão alegre, tão feliz. Eu sou feliz porque eu estou falando de Jesus, da Mãe Santíssima, estou falando de amor. Estou feliz porque estou envolvida com a espiritualidade amiga, que nos passam, né, tanta luz, né, Maria? Ana Maria, querida, adoro poemas, eu também, querida. Então, nós vamos seguindo aqui, daqui a pouco vamos fazer nossa oração de financiamento não. E, como fala? Ai, peraí, deixa eu pensar. Encerramento, né? Vocês não ligam não, porque eu sou assim mesmo. E eu disse a vocês que Bittencourt Sampaio, que hoje nós íamos homenagear a todas as mães do planeta, principalmente as mamães que estão chorando no leito de um filho amado, aquelas mamães que os filhos desencarnou neste momento ou desencarnou há pouco tempo, aquelas mamães que estão lá do outro lado, na guerra, chorando um corpinho de um filho amado, aquelas mães que estão gritando de pânico, os pais, todos envolvidos. Então nós vamos fazer um poema de Bittencourt Sampaio. Nesse momento, nós vamos ter a certeza absoluta que o amparo chegará, que a paz reluz em toda a alma, que a paz chega a esses corações. Um pedido de um filho de Deus jamais ficará sem ser atendido. Bom dia, Maria Aracelis Lopes Rivera. Bom dia, onde está, querida? Maria Aracelis, um beijo no seu coração. Engraçado, eu já ouvi esse nome quando falo com Yasmin Madeira, Maria Aracelis, né? Um beijo, vamos lá? Este poema pode ser um pouquinho comprido, mas respirem com amor, agradecendo ao ar. O ar é o medianeiro para a nossa vida. O ar é um presente de Deus. Então, enquanto estou falando, vocês podem estar preparando o café da manhã, podem estar sentados, podem estar dirigindo, não importa, mas procurem ouvir o abraço da Mãe Santíssima no coração das mães, né, Maria? Muito lindo demais. Então, nós vamos falar esse poema por Bittencourt Sampaio. Então, vamos lá, amigos? Mãe Santíssima, vós sois no mundo a estrela da esperança, a salvação dos naufragos da vida, a custódia das almas sofredoras, é a consolação e a paz dos desterrados, do venturoso aprisco das ovelhas. De Jesus Cristo, o Filho muito amado, fanal radioso aos pobres desegrados, anjo guiador dos homens desgarrados, do evangelho de luz, do filho vosso, virgem formosa e pura bondade, providência dos fracos pecadores, astro de amor na noite dos abismos, clarão que sobre as trevas da cegueira expulsa a escuridão das consciências, virgem da piedade e da pureza, estendei vossos braços tutelares à humanidade inteira que padece, espíritos nas trevas das angústias, no tenebroso baratro das dores, mergulhado nas quedas das tempestades, do mal que lhes assombra a mente e a vista, cegos desventurados, caminhando em busca de outras noites mais escuras, legião de penitentes voluntários, afastados do amor e da verdade, fugitivos da luz que os esclarece, anjo da caridade e da virtude, Mãe Santíssima. Estendei vossas asas luminosas sobre tanta miséria e tantos prantos. Dai fortaleza àqueles que fraquejam. Apiedai-vos dos frágeis caminhantes. iluminai os cérebros descrentes, fortalecei a fé dos vacilantes, clareai as sendas obscuras dos que se vão nos pântanos dos vícios. Existe, mãe, almas míseras que choram, amarrados ao proto das torturas, e os corações forpeados de amarguras. Ó mãe, enxugai-lhe as lágrimas penosas, Virgem Imaculada da ternura, abençoai os mansos e os humildes de acima dos europeus enganadores. Põe o amor de Jesus, eterno e puro, difusquicai, dulcificai as mágoas que laceram pobre almas aflitas na voragem das provações mais rudes e amargosas. Estendei, ó Virgem pura, o vosso manto constelado de todas as virtudes sobre a nudez de tantos sofrimentos que despedaçam almas exiladas na orbe, no orbe da expiação que regenera. Ele será a luz resplandecente sobre a miséria dos padecimentos, afastando amarguras, concedendo claridades e estradas pedregosas. Ó, conforto das almas sofridas, tu és o porto de segurança aos viajores, clarão do sol nas trevas mais espessas. Tu és o farol brilhante iluminando os trilhos de todos os viajores que caminham. Pela mão de Jesus, doce e bondosa mãe, o pão miraculoso repartido entre os esfomeados e os sedentos de paz. Que os acalente e os conforte, Virgem Maria, Mãe de Jesus, anjo do amor, vinde a nós que na luta fraquejamos, ajudai-nos a fim de que vençamos. Vinde, piedosa Mãe Imaculada, Mãe da Bondade, cremos em vós, na vossa alma divina. Vinde, Mãe, dai-nos a força, dai-nos mais coragem e derramai sobre todos nós, sobre a humanidade, o teu eflúvio santo do vosso amor que ampara e que redime. Vinde a nós, nossas almas vos esperam, almas de filhos míseros que sofrem, atendei nossas súplicas, ó Senhora bendita, providência de todos os pobres sofridos da humanidade. É um poema de Bittencourt Sampaio. A Virgem Santíssima, um pedido de socorro a todos os seres encarnados e desencarnados. Bênçãos divinas. Gratidão. Vocês sentiram o amor? Sentiram o manto da mãe querida? Eu rogo que sim. Gratidão a todos, né? Deixa eu ver o que escreveu aqui a nossa querida. O abraço, né? O abraço. Ana Maria, ela pede amparo para uma jovem, a Milena, nossa, que desencarnou durante a cirurgia, só no momento que você pensou no nome dela, querida. A Mãe Santíssima, a As falanges socorristas, com certeza, não ficam de mãos fechadas, né? Foi de sofrimento. Que Deus possa abençoá-la grandemente. Tenho certeza que ela foi amparada, assim como muitos outros aqui em Fortaleza, né? Deus a abençoe grandemente. Rosimere Fonseca, bom dia, amigos. Olá, Rosimere, bem-vinda, querida. Gratidão. Gratidão sempre. Se vocês gostaram desse conteúdo, compartilhe com seus amores. Deixe um like para que o YouTube possa levar esse conteúdo a muitos corações. Então, eu peço a vocês que possam deixar esse like. E quem quiser buscar esse poema que li agora da mãe, por Bittencourt Sampaio, se intitula foi em 1937. Meu Deus, isso é muita bênção. A Virgem Santíssima é um poema de socorro para todos nós. E como nós estamos no nosso horário de encerramento, nós vamos, fizemos tantas orações hoje, não é verdade? Mas o encerramento também precisa de oração. Então, aqueles que nós não conhecemos, aqueles que nós desconhecemos, aquele que nos desconhece, aqueles que são ainda maltratadores, né? Todos eles merecem o amor de Deus. É tão atual, né, Ana Maria, essa mensagem, né? É muito atual mesmo. É para os nossos dias. Nunca tem, né, tia Maria Madalena? Então, nós vamos encerrar com a prece de Dr. Leocádio José Correia, o espírito da Federação Espírita do Paraná. Olha o que ele diz. E nós encerraremos com isso. E que vocês tenham um dia abençoado, um dia amado, né? Eu sempre gosto de dizer aquela frase, viu, Ana Maria? Abençoa, Senhor, as famílias, amém. Abençoa, Senhor, a minha também. Abençoa, Senhor, a todas as famílias, a toda a humanidade. Então vamos à prece? Com as forças do bem, né? As preces. E nós encerraremos. Vocês querem ver melhor a Mãe Santíssima? Eu estou atrapalhando, né? Vamos ficar aqui. A mãezinha querida, bendita. Olha. Com as forças do bem, eu me movo. Dentro deste lar, dentro deste ambiente, há uma só presença. É a presença de Deus. O amor é a centelha da vida. Vivo, existo e movo-me em Deus, com Deus e para Deus. Dentro deste lar, deste ambiente, existe uma só presença, a da justiça. Tudo que aqui se fala, tudo que aqui se pensa, move-se pela verdade, orienta-se pela justiça. Deus é amor e justiça. Dentro deste lar, do meu lar, do teu lar, de todos os lares, deste ambiente, impera a harmonia. Quem quer que aqui adentre sentirá a união com as forças do bem, porque Deus é compreensão. Dentro deste lar, do meu lar, do teu lar, de todos os lares, dentro desse espaço divino, há uma só presença. É a paz de Jesus Cristo. Jesus, com os seus ensinos, mostra-nos os valores. Vida, amor, fé, esperança e caridade. Quem quer que aqui adentre, há de senti-la a paz de Jesus. É pela fé, pelo amor, pela justiça, pela verdade que nós vivemos unidos na mais perfeita harmonia com a inteligência suprema do universo. Amém. Leocádio José Correia, o espírito que nos dedicou esta oração, que nos dedicou, não, que nos deu essa bênção, né? Boa noite, Japão. Bom dia, Brasil. Boa tarde, Portugal. Outros países, viu? Então vamos lá, agora eu vou dar tchauzinho mesmo. Ah, vou colocar uma musiquinha, vocês querem? A musiquinha? É, eu chorei de manhã com essa musiquinha, viu? Gratidão a todos, gratidão a todos, gratidão a todos. Um beijo nos corações, eu aguardo semana que vem. Semana que vem, novamente no momento de oração, né? E Ana Maria, as forças do bem, tenhamos um dia iluminado. Não esqueçamos de abençoar a tudo em nossa frente. Então vamos lá ouvir a musiquinha para encerrarmos? Deixa eu ver, o Luiz colocou hoje aqui, eu chorei demais, viu? Não sei qual que é. Me perdoe se eu não colocar o correto, mas vai ser esse aqui mesmo, tá bom? Um beijo nos corações.
1: Você guarda a impressão de haver esgotado o estoque de todos os seus recursos em determinada tarefa de amor. Mas se você perseverar um tanto mais no devotamento, ninguém pode prever os louros de luz que brilharão em seu passo. Você está doente e pretende obter licenças de longo prazo, mas se você continuar um tanto mais em serviço, ninguém pode prever o tesouro de forças novas que lhe aparecerá no caminho. Você encontrou imensas dificuldades no exercício das boas obras e anseia fugir delas, mas se você persistir um tanto mais na construção da beneficência, ninguém pode prever o triunfo que as suas horas recolherão nas fontes vivas da caridade. Você acredita que não pode tolerar o amigo importuno, o filho teimoso, o irmão inconsciente, a esposa inconstante ou o marido insensato, mas se você suportar um tanto mais a luta em família, ninguém pode prever a extensão do júbilo porvindouro em seu ninho doméstico. Você supõe que o azar é seu clima e chora à porta do desespero, mas se você cultivar um tanto mais de fidelidade às próprias obrigações, ninguém pode prever a amplitude do seu êxito no amanhã que vem perto. Você experimenta enorme cansaço e não quer dar ouvidos ao companheiro de longa conversa, mas se você esticar um tanto mais o seu sacrifício, ninguém pode prever os prodígios da colheita de bênçãos que surgirão dos seus breves minutos de gentileza. Observe que você mesmo, para realizar isso ou aquilo, exige incessantemente dos semelhantes um tanto mais de bondade, um tanto mais de cooperação, um tanto mais de tempo, um tanto mais de carinho. O gênio é a paciência que não se acaba. É justo que você deseje um tanto mais de felicidade, mas para isso é necessário que você ajude um tanto mais a felicidade dos outros. Repare você as lições da vida e compreenderá que a vitória no bem é sempre trabalhar conforme o dever e servir um tanto mais.

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1: Vinte e três horas e 27 minutos.

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1: Alô amigos, alô amigas, programa Conexão Pineal. Eu estou gravando esse programa hoje aqui do consultório. Na verdade, os atendimentos médicos que eu desenvolvo tratam dos mesmos assuntos que eu falo no programa de rádio. Porque além da receita do remedinho, além dos exames que perfazem o diagnóstico clínico, existe a vida da pessoa. E a vida da pessoa, ela vai muito além daquilo que representam as suas desordens físicas, ou neurológicas, ou psiquiátricas, ou endocrinológicas, ou reumatológicas, ou cardiológicas, e etc. Então, falar da vida é falar de reacertos do espírito. E as nossas experiências nas demandas de saúde e doença, elas são experiências também para reajuste do espírito. Então, quando nós trabalhamos aqui temas que ligam espiritualidade e vida, nós estamos contribuindo para a nossa saúde, sem dúvida nenhuma. Aqui do consultório, nós estamos num bairro de São Paulo, e há ruas, casas em volta, pode passar carros, pode ter latido de cachorro, pode ter uma sonoplastia que faz parte aqui da vizinhança. Então sinta-se aqui comigo no consultório como uma conversa amiga para rever as grandes questões existenciais que movem o nosso dia a dia, a nossa existência. Naturalmente, as questões do nosso cotidiano que envolve saúde e doença, nós passamos por surpresas. Não é um diagnóstico que de repente surge ali, um câncer de colo, um câncer de colo de útero, um câncer de estômago, um câncer de pulmão, de cérebro, uma doença que aparece, uma hipertensão súbita, uma doença autoimune. Não, são surpresas que nos acontecem, mas essas coisas elas não vieram por acaso. Elas vieram insidiosamente acontecendo por algum tipo de desequilíbrio que se projeta no nosso organismo. Assim também acontece as depressões, as ansiedades, as esquizofrenias, os transtornos bipolares. Tudo isso veio no esteio de algum desequilíbrio que nós trazemos na alma e que passa para a psicosfera, a psicofísica, a bioquímica, o nosso organismo. E, naturalmente, se as questões vieram do espírito, a trajetória é buscar no espírito a reabilitação interior, a transformação interna, para que, desta feita, os reflexos possam trazer o organismo à saúde novamente, ao seu equilíbrio. E então existe esse jogo entre o corpo e o espírito, sendo que o espírito é o comandante do corpo, as células se organizam a partir dos comandos do espírito. Então, que ferramentas que nós devemos utilizar para transformarmos o espírito de forma, ou nos transformarmos interiormente, de forma que possa haver reflexo no nosso corpo físico? A primeira questão é a transformação de sentimentos, transformar o ódio em amor, transformar a mágoa em perdão, transformar o desespero em fé, em confiança, transformar a exacerbação em paciência. Então, a grande questão é o processo de transformação interna. Uma doença ela não veio para nos derrubar, veio para um convite à transformação interior. E aí devemos fazer essa pergunta. Além do diagnóstico, aquela hipertensão arterial, aquela insuficiência cardíaca, aquele reumatismo, aquela tiroidite, aquele distúrbio ovariano, aquela endometriose, aquele problema digestivo, aquela gastrite, aquela úlcera, aquela epilepsia, aquela depressão recorrente. Quer dizer, além do diagnóstico, existe alguma coisa nos convidando à transformação desses sentimentos. Transformação para o amor, para a paz, para a serenidade, para o diálogo, para o perdão. E, portanto, além de tomar os comprimidos, os remédios indicados pelo médico, nós devemos olhar para esse mundo interno nosso, fazermos uma reflexão sobre que elementos nós temos que transformar dentro de nós e que são essenciais para restaurar a saúde e para restaurar a nossa vida. Bom, às vezes é difícil a gente fazer essa autoanálise e muitas vezes precisamos de ajuda de um psicólogo que possa nos ajudar a nos orientar. Mas, e nesse instante, que autoanálise que nós podemos estar fazendo a respeito do que acontece no nosso mundo interior? Tudo começa no mundo de relações, porque o que adoece não é a pessoa, são os relacionamentos que adoecem. Então nós devemos pensar no nosso mundo de relações. A transformação deve acontecer inicialmente pela transformação das nossas relações. Então, relação conjugal, relação com os filhos, relação com os parentes, os familiares, com a vizinhança, com relações no trabalho, na vida social. Então, nós devemos pensar exatamente em melhorar as nossas relações. E aí, como é que você pensa a esse respeito? Bom, primeira questão é o perdão. Perdoar é você se libertar daquela situação e projetar a sua mente numa realidade mais produtiva. Deixe passar, deixe para trás e olhe para frente. Olhe para aquilo que está diante de você, os seus caminhos, os seus horizontes, porque senão ficamos apegados numa mágoa que nos prende. Então perdoar é desprender, é deixar que o destino resolva as coisas que têm que ser resolvidas com aquela pessoa, com aquela situação que já passou e que você precisa recomeçar a sua vida e olhar para frente. Então, esse já é um bom começo. Outra questão também é a comunicação não violenta. Ou seja, as nossas palavras e as nossas ações, elas devem ser conciliatórias, elas devem ser reparadoras, elas devem ser transformadoras para o bem, elas devem sugerir um horizonte de luz. E muitas vezes nós usamos palavras e atitudes agressivas, destrutivas e despropositadas. Desde um comentário gratuito de que qualquer coisa que se fala do governo, coisa assim, e no fundo acabamos por não propor nada que seja concreto, não é? E ficam aquelas palavras soltas, negativas, sem uma proposição de transformação. Até o comentário pelas costas de uma pessoa que não está ali para argumentar. Então eu vou comentar alguma coisa que possa construir para ela, que possa trazer luzes, ainda que aquela pessoa tenha me magoado, tenha me ferido. Então essa contribuição eu preciso, vamos dizer assim, impregnar as minhas palavras e as minhas atitudes dessa contribuição de luz para as pessoas e as situações nas quais eu estou envolvido. Olha, nós começamos um processo de transformação a partir dali. Quer dizer, o modo intencional nosso deve ser sempre construtivo, porque Deus criou. Então, na medida em que a gente se utiliza da força de expressão da nossa vida para criar, e criar, quer dizer, criar a vida a partir de atitudes construtivas, nós estamos em sintonia com Deus. Então, ter fé em Deus é compartilhar com Deus de experiências construtivas. E quando diz assim, a fé transporta montanhas. A fé que transporta montanhas é aquela fé alicerçada na atitude da pessoa em sintonia com Deus. Faça, ou façamos nós, faça você, eu também vou fazer aqui, uma análise. Em nossos pensamentos e nossas atitudes, quando é que nós estamos em sintonia com Deus? E quando essas atitudes envolvem o nosso mundo de relações? O que nós estamos construindo com os nossos elos de família, os elos com as pessoas? Está em sintonia com Deus a nossa proposição, a nossa atitude, a nossa palavra? Se estiver, então nós estamos fortalecendo a fé, fortalecendo a força de espírito, vamos dizer assim, fazendo até um pleonasmo, vamos dizer, a força de espírito que traz a resiliência para a pessoa, que permite que ela tenha bom manejo, administre bem, tenha bom manejo de todas as dificuldades pelas quais passa. A grande questão é, dificuldades nós vamos passar sempre, vez ou outra, mas a grande questão é a capacidade de resolver os problemas, de lidar com as situações. E é essa construção do espírito que nós estamos dizendo, no amor, na solidariedade, na fraternidade, no perdão, e expondo as nossas ações e as nossas palavras no nosso mundo de relações com as pessoas com as quais a gente convive, nos mesmos termos de perdão, de diálogo, de ouvir, de paciência, de saber esperar o tempo do outro, de sintonia com o amor. Essa é a questão. E aí o que vai acontecer? Os fatos de nossa vida conspiram, portanto, a favor de que você tenha paz e amor em seu coração, em sua consciência, em seu organismo. As células vão sentir e há um melhor prognóstico, há uma melhora do status de saúde da pessoa, ancorado nas melhoras do espírito, na transformação do espírito. Fica aqui esse convite, minha amiga e meu amigo, para esse processo de transformação que eu quero compartilhar com você. Olha, muita paz em seu coração, um forte abraço, paz no seu lar, vibrações de luz em seus caminhos. Até o próximo programa, se Deus quiser.
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2: Três horas e 40 minutos.
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4: 23 horas e 40 minutos.
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1: Olá, mais uma vez aqui reunidos, né? Para vocês do Brasil, um bom amanhecer. E para mim e para nós aqui do Japão, um entardecer, aliás, anoitecer, né? Porque aqui já é de noite, já anoiteceu, né? Que alegria imensa, né? Porque nós estamos mais uma vez reunidos aqui em nome de Jesus, em nome do Senhor, né? E hoje nós estamos com a presença da nossa mãe bendita, olha que coisa linda, né? Deixa eu mudar a posição um pouquinho, para ver se vocês veem melhor ela. Deixa eu ver, acho que eu tenho que ficar aqui, né? Isso, aqui estou. Olha só isso, que maravilha, não é verdade? Então, eu quero dar bom dia àqueles que já chegaram aqui, mas antes de dar bom dia para vocês, eu preciso, né, agradecer muito aos canais parceiros, né? Aos canais parceiros que retransmitem, né? Esse programa, essa programação, Momento de Oração. Então, nós queremos agradecer a Rádio Deus Conosco, imensa gratidão. A TV IDEAC, imensa gratidão. Sintonia Maior Play, gratidão. Queremos agradecer ao GEAL Japão, gratidão. A TV Nova Luz, gratidão. Em Lives TV Espiritismo, gratidão. E também a RAI TV, Rede Amigo Espírita, gratidão imensa. E a nossa querida Rádio Web Portal da Luz, né? É o que nos permite estarmos aqui hoje reunidos, né? Bom dia, Ana Rogéria, um pontinho de luz de Caicó. Bem-vinda, querida Ana Rogéria. Boa noite, né? Um abraço. Tia Maria Madalena, boa tarde, tia querida. Bom dia para você, viu, tia? Que bom tê-la aqui conosco. A minha tia Maria Madalena, ela mora na chácara com meu tio. Meu tio já aposentou, trabalhou muitos anos no banco e agora vive tranquilos na chácara. Que maravilha, é uma vida, ela manda fotos, é uma maravilha viver na natureza, né? É, linda. Eu? Ou a Mãe Santíssima? Hoje estou meio japonesa, vocês viram a roupa, é um estilo japonês hoje, né? Então estamos aqui. Maria, o Benê, querida, Maria Benedita, nossa querida Benê, boa noite, querida, bom dia para você e todos os seus amores, que a paz e a luz do Senhor conosco, né? Caminhe conosco, é um pontinho de luz que chega. Cada um de nós vamos nos tornando um fecho, um facho, né? Vamos crescendo, agigantando, né? Graças a Deus, né? E a Jesus Cristo, abençoe a todos nós. Ana Rogéria disse que é as duas. Muito obrigada, Aninha, você é um doce, né? Então, olha, nós estávamos juntos, né? Na Horizontes da Mente, que foi agora há pouco. Para mim foi hoje ainda de manhã, para vocês foi ontem à noite. E como nós somos abençoados, né? Como nós somos queridos, né? Por Deus. Ah, quando a gente sente esse amor tão perfeito, nós passamos a reclamar menos, né? Ficamos mais amorosos. Então, eu quero também agradecer ao Luiz Domingues, né? Do Portal da Luz, a sua esposa, Dilene, né? E orar a Deus por essa família abençoada, né? Que leva aos corações, através desse canal, tantos programas que trazem aos nossos corações, aos nossos lares, né? Então, hoje também vamos rogar que essa família seja abençoada, né? Todas as famílias. Vamos lá, então, fazer a nossa oração? A nossa oração, hoje, tenho aqui uma oração da manhã por Emmanuel. Está no livro Agora é o Tempo. Ele diz assim, Senhor Jesus, abençoa-nos, Senhor Jesus, para que a tua paz seja conosco. Dai-nos força precisa para que te aceitarmos os desígnios sempre sábios e justos. Ensina-nos a agir sempre, colocando o espírito de utilidade acima de qualquer ideia de ganho. Emmanuel.

Manuel. Então, essa oração da manhã já nos busca a presença do Mestre Jesus. Então, nosso querido Mestre Jesus é o nosso convidado de sempre. Nós o convidamos todos os momentos que entramos em uma oração, em um estudo, e é em nome dele que nós estamos aqui reunidos. É em nome do nosso Pai Criador, Deus de bondade imensa. E é em nome do amor que nós estamos buscando pelo Jesus, pelo Cristo, que nós vamos pedir as bênçãos, pedir a proteção, a permissão para que toda a espiritualidade amiga que assistem a cada um de nós, juntos, reunidos, em mais um momento de oração, essa humanidade, esse planeta possa se tornar luz e que a paz possa reinar em todos os rincões. Então vamos ficar felizes por sermos nós que estamos aqui reunidos, né? Yara Silva, nossa querida Yara, bom dia, amigos. Jesus nos abençoe. Feliz dia para todos. Paz e luz para todos nós. Neide, aquele abraço carinhoso, muita luz em sua caminhada. Beijos no coração, Aracaju, Sergipe. Eu recebo todas essas vibrações amorosas, um por um. E cada um que chega aqui se torna, como eu disse, um ponto de luz, aonde quer que esteja, né, querida Maria Tsujimura? Então, para Maria Tsujimura, é boa noite, é um pontinho de luz a mais aqui no Japão. Então, vamos lá? Vamos orar bastante hoje, porque a oração, ela nos conecta com o Criador, com os bons espíritos, com nossos anjos guardiões. Oremos pela paz, oremos por todos os governantes, né? Vamos vibrar. E nessas horas, né, Aninha? Nós podemos conectar a nossa mente e o nosso coração com bons pensamentos, como aprendemos de manhã, né? Então, a nossa primeira oração de hoje, vocês podem, aqueles que desejarem, deixar aí a garrafinha com água, um copinho, né, uma jarrinha, e também os nomes daqueles que vocês quiserem, né, deixar. Vamos fazer muitas orações, muitas, todos nós precisamos de muitas orações. Então, a primeira delas é de Albino Teixeira. Albino Teixeira está em Caminho Espírita, oração do servo imperfeito. Senhor, dura é a pedra, entretanto, com a tua sabedoria, temo-la empregada em obras de segurança. Violento é o fogo, todavia, a tua inspiração foi ele posto em disciplina, em auxílio da inteligência. Agressiva é a lâmina, no entanto, ao influxo do teu amparo, vemo-la piedosa na caridade da cirurgia. Enfermiço é o pântano. Opa! Contudo, sobre tua benevolência, encontramo-nos convertido em celeiro de flores. E eu também, Senhor, trago comigo a dureza da pedra, a violência do fogo, a agressividade da lâmina e a enfermidade do charco. Mas, com a tua bênção de amor, eu posso desfrutar o privilégio de cooperar na construção do teu reino de amor. Para isso, porém, Senhor, concede-me, por acréscimo de misericórdia, a felicidade de trabalhar e ensinar a receber o dom de servir. Albino Teixeira. Então, essas orações desses irmãos que nos deixaram, há quanto tempo são essas orações? E nos faz pensar que às vezes somos duros como a pedra, né? Mas ele disse que a pedra serve muito na segurança, né? Então, nada é indispensável. Vocês já repararam? Nada é desperdício, a não ser aquilo que não é bom, né? É, Cláudia Yamashiro, para ela é boa noite. Bom dia, quer dizer, boa noite, querida Cláudia, amiga querida, que a paz do Senhor Jesus esteja em nossos corações.
Hoje a intenção desse programa é vibrar pela paz. Todos os programas vibramos, né? Semana passada, retrasada, pelos animaizinhos, pelos adolescentes e as crianças. E hoje vamos vibrar pela paz, né? Ana Rogéria pergunta, pode ser um tambor de 20 litros de água? Ana, pode ser um tambor, uma caixa de 1.000 litros. A hora que você mentalizar e desejar que aquela água seja pedir à espiritualidade que está, né, atuando, que fluidifique as águas para toda a família tomar, essa água é fluidificada. Então, como nós estamos hoje aqui, na companhia desse ser divino, da Mãe Maria Santíssima, nós vamos fazer orações também à Mãe Santíssima. Tem uns poemas que nos faz tocar a nossa alma, a Mãe Maria. Sabe, tem um poeminha aqui, os poemas também são orações. Os poemas caem luzes e flores sobre nós. Os poemas são bênçãos dos espíritos amigos que nos deixaram. E a primeira dela que nós vamos falar, da Mãe Santíssima, é essa daqui, por Bittencourt Sampaio. Vocês sabem quem é Bittencourt Sampaio? Bittencourt Sampaio foi um sergipano. Ele nasceu na cidade de Laranjeiras em 1º de fevereiro de 1834. E ele desencarnou no Rio de Janeiro em 10 de outubro de 1895. Vocês já perceberam a bondade, a beleza de nós hoje, em 2026, ler uma mensagem dele? E ele foi um dos maiores declaradores de fontes de poemas, de poesias, né? Foi um grande trabalhador da doutrina espírita. Então, ele tem o poema A Virgem Maria, a Virgem Santa. Então, ele é um pouquinho comprido, mas vocês vão ver, tem 2 ou 3. Nesses momentos, nós vamos rogar a Mãe Santíssima, a nossa Mãe amada. Nós vamos pedir à Mãe de Jesus que ela possa, com seu manto sagrado, com esse resplandecer de luz e de amor, que nesse momento as suas falanges de mãe em Cristo ampare tantas mães que agora estão chorando de dor, tantos filhos caídos com essa maldade humana, tantos irmãos que estão nos pesadelos desencarnados. Então, nós vamos rogar com esse poema a Mãe Santíssima, mas nós podemos pedir por nós também. Então, podem deixar aí o nome, viu, querida Ana Lúcia? Me diga onde está, querida. Ana Lúcia, bom dia a todos. E a nossa querida Ana Maria, bom dia, boa noite, bênçãos de Jesus e Nossa Senhora, nos envolvendo, protegendo, animando, curando e nos fortalecendo em nossa caminhada evolutiva. Fortaleza Ceará. Um pontinho de luz em Fortaleza, não é? Então, é uma maravilha. E que o amor e a paz de Nossa Senhora envolva os países em conflitos. E nós aqui somos responsáveis por vibrar. Nós somos responsáveis. E temos essa tarefa em nossas mãos de vibrar pela paz. E assim, com a nossa vibração, a Mãe Santíssima, com suas falanges de lanceiros de Maria, as falanges das mães em Cristo, os tarefeiros do amor, é capaz de auxiliar. Não é, Maria Bené? Então, Maria Bené diz que essas orações cheguem aos corações e dores e aflições, serenando e acalmando as mentes para que o amor, a luz e a paz se façam entre todos os seres da humanidade. Vamos rogar. Oh, querida, você está no Rio de Janeiro. Então, bem-vinda, luz do Rio de Janeiro, querida. Talvez ilumine toda a sua cidade, porque nós não sabemos o poder da nossa esperança que temos dentro de nós. E bom dia aqui para Maninha, Benê, Maria, né? E um abraço, querida. Vamos lá, então? Como eu disse a vocês, os poemas de Bittencourt Sampaio. Ele diz, a Virgem Maria, do teu trono de rosas alvoradas, estende, Mãe bendita, as mãos radiosas,
sobre a angústia das sendas escabrosas, onde mães, onde choram as mães atormentadas, mãe de todas as mães infortunadas, com tua alma de lírios e de rosas, mitiga a dor das almas destitosas entre as sombras das misérias da estrada. Anjo consolador dos desterrados, conforta, mãe, os corações encarcerados nas algemas do mundo amargo e aflito. E ao teu olhar de lágrimas da guerra e os quadros de amargor que andam na terra são caminhos de luz para o infinito amor. É um poema de Bittencourt Sampaio, se intitula A Virgem, e mais um, A Maria. Não pense que é somente recitação, meus irmãos. Eis Nossa Senhora, a pobre caravana, em fervorosas súplicas, reunida, implorando a piedade, a paz e a vida de vossa caridade, Mãe soberana. Fortalecei-nos a alma dolorida na redenção da iniquidade humana com o bálsamo da crença que promana das luzes da tua bondade esclarecida. Providência de todos os aflitos, ouve dos céus ditosos e infinitos nossas sinceras preces ao Senhor. Que a nossa caravana da verdade colabore no bem de toda a humanidade, nesse banquete místico de amor.

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1: Olá, prezados internautas, amigos e amigas da Rádio Portal da Luz, divulgando o amor de Dourados, Mato Grosso do Sul. Nossas saudações à Web Rádio Sementes de Amor de Campo Grande, Mato Grosso do Sul, que também está retransmitindo este momento de vibração. Estamos iniciando mais um momento de vibração cósmica para o planeta. Como sempre, pedimos que coloquem a água para ser fluidificada. Amigos, amigas, se puderem, divulguem o nosso site para outras pessoas, que elas possam também usufruir deste momento. Aos familiares, amigos, vamos reproduzir, vamos repassar este link www.radioportaldaluz.com. Damos início com a prece dos mensageiros celestes, locução José Damião, de São Paulo.
0: Prece dos mensageiros celestes. Nosso divino Mestre Salvador, dai-nos força e nos ampare para que possamos lutar contra as forças do mal que tentam dominar o mundo. Veneráveis mensageiros celestes, auxiliares de Jesus, fortalecei-nos e amparai-nos para que possamos lutar contra as forças do mal que tentam dominar o mundo. Pai nosso, Criador nosso, fonte eterna de amor e de luz, fortalecei-nos, amparai-nos para que possamos lutar contra as forças do mal que tentam dominar o mundo. Chegamos às esferas do anjo Ismael, protetor das terras brasileiras, a quem agradecemos a oportunidade de renascer nesta pátria. Pedimos a Ismael que nos leve até Maria, nossa Mãe Santíssima. Maria nos acolhe com um belo sorriso, nos pega no colo como se fôssemos criancinhas, nos embala em seus braços amorosos, nos cobre com seu manto azul de proteção, retira de nossos corações toda a mágoa, todo o rancor, enchendo nossos corações de paz e de tranquilidade. Nesta paz, Maria nos conduz à presença de seu Filho amado, nosso querido Mestre Jesus, diante do qual, ajoelhados em espírito, agradecemos tudo o que somos, e tudo o que temos agradecemos a oportunidade de mais este aprendizado. E agradecemos por todos os exemplos de amor que Ele nos deixou, e nos comprometemos a vivenciar os seus exemplos do melhor modo possível diante de nossa pequenez espiritual. E junto ao Mestre, chegamos até o nosso Pai Celestial, esse Deus de amor e bondade, diante do qual, em forma de agradecimento, dizemos a prece que Jesus nos ensinou. Pai nosso, que estais no céu, santificado seja o vosso nome, venha a nós o vosso reino, seja feita a vossa vontade, assim na terra como no céu. O pão nosso de cada dia nos dai hoje, perdoai as nossas dívidas, assim como nós perdoamos nossos devedores, e não nos deixeis cair em tentação, livrai-nos do mal. Assim seja.

0: Queridos ouvintes da Rádio Portal da Luz, que Jesus ilumine cada um de vocês que está conosco neste momento. E neste instante de intensa luz, de intensa alegria, mais uma vez nos reunimos para realizar esse instante sagrado, momento dedicado à nossa alma, um presente para o nosso espírito imortal, que nos proporciona tanta paz, um momento que nos proporciona tanta paz. E hoje eu gostaria que cada um de nós aqui presente fechássemos os olhos e imaginássemos a figura de Jesus do nosso lado. Que suas mãos benditas toquem as nossas cabeças, nos dando a paz, a serenidade, a fé que necessitamos neste momento. Que o seu sorriso bondoso adentre os nossos corações, nos proporcionando alívio, e que a presença da sua paz seja bálsamo que conforte os nossos corações, conforte a nossa alma cansada e tranquilize os nossos dias. Pedimos, Jesus, não nos desampare. Fique conosco, precisamos de sua presença em nossos corações, para seguirmos fortes e serenos na jornada terrena, neste momento tão delicado em que nos encontramos. Pedimos à espiritualidade maior que fluidifique as nossas águas, retirando da natureza bendita os fluidos, os medicamentos necessários que estamos necessitando neste momento, das árvores, dos rios, das florestas, das montanhas, de todos os lugares onde exista o medicamento necessário, o fluido necessário para a nossa cura. E coloque nesta água que iremos utilizar. A prece de hoje será feita pela nossa irmã Paula Beatriz, de Florestal, Minas Gerais.
1: Queridos amigos e amigas, convido a todos para elevarmos um pensamento em unicidade até o mais alto, rogando o amparo da espiritualidade amiga. Hoje, de forma especial, rogamos a nossa Santíssima Mãe Maria de Nazaré, em favor de todas as mãezinhas que têm sofrido a perda de seus filhos. Rogamos aos filhos que perderam suas mãezinhas. Ó Mãe querida, que viste o seu filho sofrer na cruz, ampara a todos nós que sofremos também as nossas perdas nesses momentos difíceis pelos quais temos passado. Nós iniciaremos essa oração com a leitura da mensagem Mãe das Mães, do livro Antologia Mediúnica do Natal, psicografia de Chico Xavier, mensagem do Espírito Marta. Maria é a mãe piedosa de todas as mães resignadas e sofredoras. É a consolação que se derrama puríssima sobre os prantos maternos, vertidos na corola imensa das dores. É o manto resplandecente que agasalha os corações das mães piedosas, amarguradas e infelizes, que orvalham com lágrimas benditas as flores do seu amor desvelado, espezinhadas pelo sofrimento, fustigadas pelo furacão da desgraça, atropeladas pelo mal, perseguidas pelo infortúnio, no sombrio orbe das lágrimas e das provações. Todas as preces maternas ascendem aos espaços, como um doloroso brado de angústia a Maria, e a rosa sublime de Nazaré escuta-as piedosamente. estendendo seus braços tutelares às mães carinhosas e desprotegidas. E bastam os eflúvios de seu amor sacrossanto para que as consolações se derramem, cicatrizando as feridas, balsamizando os pesares, lenindo os padeceres das mães desoladas que encontram nela o símbolo maravilhoso de todas as virtudes. Ao seu olhar compassivo, pulverizam-se os rochedos do mal, do oceano da vida de desterro e de exílio, para que o brigue da esperança, com as suas velas alvas e pandas, veleje tranquilamente, buscando o porto esperado com ânsia da salvação das almas que sofreram nos torvelinhos do mundo como náufragos de uma tormenta gigantesca, que não se perderam no abismo das águas tenebrosas, do mar da iniquidade, porque se apegaram à âncora da fé. Maria é o anjo, pois, que nos ampara e guia em nossa cruz, levando-nos ao céu, cheia de piedade e comiseração pelas nossas fraquezas. Ela é a personificação do amor divino no vale das sombras e das amarguras, e sendo o arrimo de todas as criaturas, é sobretudo a Virgem da Pureza, Mãe das Mães. E nós rogamos à Mãe das Mães que ampare e acolha todos os pedidos de oração de todas as mãezinhas que têm rogado pelos seus filhos, colocado seus joelhos no chão, lavado o rosto e o coração com as lágrimas do pranto. Nós rogamos a Ti, ó Mãe querida, que acolha a todas as nossas dores de mãe, acolha o nosso sofrimento e abençoa os nossos corações, trazendo para nós a paz e a calmaria nestes momentos difíceis. Sê conosco, Senhora. Ave Maria.
2: Que assim seja.
0: Que assim seja. Queridos ouvintes, gostaria de agradecer a presença amorosa de cada um de vocês nestes momentos tão nossos. Este momento de ligação com a espiritualidade maior, que mesmo distante fisicamente, nos encontramos unidos por este elo de amor e de gratidão por estarmos bem nestes momentos em que estamos atravessando. Fiquem na luz, fiquem na paz. E vamos acreditar que tudo isso vai passar. Até amanhã, neste mesmo horário.
3: Nossos agradecimentos aos ouvintes, principalmente os novatos de hoje. Bom Jesus, no Rio Grande do Sul, Arco Verde, em Pernambuco, Vila Velha, lá no Espírito Santo. São nossos amigos que estão iniciando a audição deste programa. Nossa psicografia de hoje, a mensagem O Pacto do Amor Universal, do Espírito André Luiz. Em seguida, Ave Maria de Gounod, cantada pelo nosso amigo que já esteve muitas vezes em Dourados, o Vansan, lá de São Paulo. Muito obrigado pela sintonia de todos.
4: O Pacto de Amor Universal pede a evolução para que você se faça veterano da experiência terrestre. Não se amedronte diante do erro, mas não caminhe desprevenido. A estrada conserva armadilhas a cada passo, colhendo almas invigilantes. Contudo, só na crosta planetária obterá você as conquistas que lhe melhorem o ser à luz da imortalidade. Há espíritos que muitas vezes partem da carne através da morte, e à carne voltam através do berço, quais estátuas inermes que, depois de enterradas durante séculos, volvem ao exame de outrem, sem qualquer aspecto novo que lhes altere os esgares fixos. domine as próprias tendências inferiores que lhe pareçam insubjugáveis. Você é soberanamente livre na intimidade do próprio espírito. Apenas você decifrará os enigmas que transporta na consciência. Somente você distorcerá as meadas de sombra que lhe surjam no pensamento. Não tente sufocar a sua sede de infinito, porém, não se renda às ilusões da maioria. Se a taça das espetaculares vitórias humanas quase sempre se destaca repleta de lágrimas alheias, a taça das legítimas vitórias do espírito transborda suor individual. Você será sempre o principal sobrevivente de seus dias. A sepultura é o nível das medidas terrenas, mas a vida é multiface no mais além. À vista disso, na realidade substancial, as suas atitudes e ações meritórias é que constituem a base de sua felicidade e a sua prédica irresistível. Cale os gemidos e suspiros frustrados, decidindo-se realmente servir. O amor puro é a síntese de todas as harmonias desconhecidas. A fraternidade é o pacto de amor universal entre todas as criaturas perante o Criador. Nossa alegria somente lhe seja em conjunto com a alegria de muitos. De que vale a alguém o título de herói numa tragédia? Onde o benefício de uma santidade que terá brilhado no deserto sem ser útil a ninguém? Com o Espiritismo, nasceu na Terra a fé raciocinada. Você, portanto, interiormente está livre para ajudar a você mesmo, consciente qual se encontra, de que auxiliar com desinteresse aos outros é interpretar vivamente a filosofia de Cristo e consolidar a segurança do próprio bem.

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1: 0 hora e 24 minutos.

Olá, amigos! Eu sou Yasmin Madeira e convido vocês para um encontro com Jesus. 5 minutos de meditação e prece para uma vida cada dia mais saudável e mais feliz. Hoje eu proponho a você que enrijeça os seus músculos, fechando os punhos, cerrando as mãos, colocando energia nos braços, nas pernas, no abdômen. E agora solte. Ah, relaxe. Sinta o bem-estar. Sinta a tranquilidade. Sinta a paz deste momento. É tanta paz que você pode visualizar-se andando nas margens do Rio Jordão, na Galileia, sentindo a paz, ouvindo o marulhar das águas que seguem o curso do rio sem deter-se. Você pode até mesmo aproximar-se dessas águas de luz, é seguro.

Levem na correnteza divina todas as energias deletérias que podem obstacular a sua saúde, que podem trazer dificuldades às suas emoções e vida. Deixe ir. Deseje neste momento que as águas do Jordão levem tudo o que não é divino, que as águas do Jordão conduzam tudo aquilo que, se estiver em você, podem prejudicar a sua vida. E agora, deseje receber dessas águas a paz, o amor, a alegria de viver, o bem-estar. Muito bem, deixe as energias de renovação penetrarem no seu corpo físico e a matriz perispiritual. Sinta o olhar do Cristo.

0: agradecer. Obrigada, Jesus, por tudo que temos, pelo que somos, pelo amparo divino que o Teu amor nos dá a cada dia. Que essa energia se irradie por toda a humanidade, que as bênçãos do Teu amor ilumine os doentes, as crianças, as equipes de saúde, os adultos de todas as idades, os idosos, que toda a família humana receba o Teu amor. Inspire fundo, retenha o ar. E quando você regressar, toda paz, saúde e amor se integram em todos os níveis do seu ser para sempre.
1: Meia-noite e 29 minutos. 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
1: Leitura do item 10 do capítulo 1 de O Evangelho segundo o Espiritismo. Eu não vim destruir a lei. Nas instruções dos Espíritos, a nova era. Um dia Deus, em sua inesgotável caridade, permitiu que o homem visse a verdade varar as trevas. Esse dia foi o do advento do Cristo. Depois da luz viva, voltaram as trevas. Após alternativas de verdade e obscuridade, o mundo novamente se perdia. Então, semelhantemente aos profetas do Antigo Testamento, os Espíritos se puseram a falar e a vos advertir. O mundo está abalado em seus fundamentos. Reboará o trovão. Sede firmes. Livro dos Espíritos de Allan Kardec, das causas primárias. Comentário de Allan Kardec sobre a resposta dada pelos Espíritos à questão de número 13. Deus é eterno. Se tivesse tido princípio, teria saído do nada, ou então teria sido criado por um ser anterior. É assim que, pouco a pouco, remontamos ao infinito e à eternidade. É imutável. Se estivesse sujeito a mudanças, as leis que regem o universo nenhuma estabilidade teriam. É imaterial. Quer isto dizer que sua natureza difere de tudo que chamamos matéria. De outro modo, ele não seria imutável, porque estaria sujeito às transformações da matéria. É único. Se muitos deuses houvessem, não haveria unidade de vistas, nem unidade de poder na ordenação do universo. É onipotente. Ele o é, porque é único. Se não dispusesse do soberano poder, algo haveria mais poderoso, ou tão poderoso quanto ele, que então não teria feito todas as coisas. As que não houvesse feito seriam obra de outro Deus. É soberanamente justo e bom. A sabedoria providencial das leis divinas se revela. Assim, nas mais pequeninas coisas, como nas maiores. E essa sabedoria não permite se duvide nem da justiça, nem da bondade de Deus. Prezados irmãos, o comentário de Allan Kardec, a resposta dos Espíritos sobre as perfeições de Deus, representa um dos mais profundos raciocínios filosóficos contidos em O Livro dos Espíritos. Kardec procura demonstrar que os atributos divinos não são frutos de imaginação humana, mas conclusões lógicas que decorrem da observação das leis universais e da ordem existente na criação. Ao afirmar que Deus é eterno, Kardec nos conduz à ideia de que o Criador não pode ter começado a existir em determinado momento. Tudo aquilo que possui princípio depende de uma causa anterior. Se Deus tivesse sido criado, haveria outro ser acima dele, e assim recuaríamos indefinidamente. Por isso, a razão nos leva à compreensão de um ser sem começo e sem fim, existente desde toda a eternidade. Quando Kardec afirma que Deus é imutável, ele nos convida a refletir sobre a estabilidade do universo. As leis que regem os astros, a vida e a harmonia da natureza demonstram constância e equilíbrio. Se Deus mudasse de vontade ou de natureza, as próprias leis universais seriam instáveis, gerando desordem e insegurança na criação. A imutabilidade divina é, portanto, garantia de equilíbrio e confiança para todas as criaturas. A imaterialidade de Deus também é destacada de forma muito clara. Tudo o que conhecemos como matéria sofre transformação, desgaste e decomposição. Deus, porém, está acima da matéria. Sua essência transcende tudo aquilo que os sentidos humanos conseguem perceber. Isso nos mostra a limitação do nosso entendimento diante da grandeza divina. Podemos compreender alguns reflexos de Deus em suas obras, mas não sua essência absoluta. Kardec prossegue, afirmando que Deus é único. A unidade e a harmonia do universo revelam uma única inteligência suprema dirigindo todas as coisas. Se existissem vários deuses independentes, haveria choques de vontade, divergências de poder e ausência de unidade nas leis naturais. A perfeição da ordem universal é testemunho silencioso da unidade divina. Ao abordar a onipotência, o codificador demonstra que Deus possui soberano poder, porque tudo se encontra submetido às suas leis. Nada escapa à sua autoridade. Entretanto, a onipotência divina não é arbitrária nem tirânica. Ela se manifesta através de leis sábias, justas e harmoniosas que sustentam a vida e promovem o progresso dos espíritos. Finalmente, Kardec destaca que Deus é soberanamente justo e bom. Talvez este seja o atributo que mais consola o coração humano. Muitas vezes, diante das dores da existência, das provações e das desigualdades aparentes, o homem questiona a justiça divina. Contudo, a doutrina espírita nos ensina que a visão humana é limitada ao instante presente, enquanto Deus contempla o conjunto da existência imortal. Sua justiça se revela nas oportunidades de reparação, aprendizado e crescimento espiritual concedidas a todos sem exceção. Esse comentário de Kardec é um verdadeiro convite à fé raciocinada. Não se trata de aceitar cegamente conceitos religiosos, mas de refletir, observar e compreender que a ordem do universo aponta para uma inteligência suprema, perfeita em todos os seus atributos. Quanto mais o espírito evolui, mais percebe a presença de Deus nas leis da vida, na beleza da criação e na misericórdia que sustenta todos os seres. E na misericórdia que sustenta todos os seres.

7 de maio. Neste momento de dor e saudade, Marinei pede orações em favor de toda a família, rogando amparo espiritual, especialmente para o esposo José Pereira, para as filhas Cristiane e Sandra e para o filho Gustavo, bem como para as netas e a bisneta. Que Jesus possa envolver este lar em sua infinita misericórdia, fortalecendo os corações entristecidos diante da separação temporária, concedendo serenidade, resignação e esperança na vida espiritual. Lembremos ainda, prezados irmãos, de Glauber Herbert Adão. Ele faz tratamento de câncer e sua mãe agradece a todos as vibrações de cura e de assistência espiritual em favor dele. Glauber mora em Florianópolis, Santa Catarina, na Rua dos Lordes, 649, Ingleses Norte, Residencial Tarsila, apartamento 203. Para ele, as nossas vibrações de cura e fortalecimento espiritual. Vamos orar. Senhor Deus, inteligência suprema e causa primária de todas as coisas, nós te agradecemos pela oportunidade deste estudo edificante. Ajuda-nos a compreender, ainda que de maneira limitada, a grandeza de teu amor, de tua justiça e de tua bondade infinita. Que possamos confiar mais profundamente em tuas leis sábias, mesmo diante das dificuldades e desafios da caminhada terrestre. Fortalece nossa fé, ilumina nossa consciência e inspira-nos a viver com mais humildade, caridade e esperança. Que a paz divina alcance os lares, os enfermos, os aflitos, os que choram e todos aqueles que necessitam de consolo e amparo espiritual. Permite, Senhor, que a luz do Evangelho continue clareando nossos pensamentos e nossos corações, conduzindo-nos ao caminho do bem e do aperfeiçoamento espiritual. Que assim seja.

0: meia-noite e 46 minutos.
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Olá, queridos amigos e amigas, estamos aqui com a graça de Deus, com mais uma reflexão

para a nossa análise, para nos direcionar na conduta de cada dia, na busca de momentos melhores, da superação dos nossos desafios. Hoje trazemos uma lição de Batuíra, ditada ao médium Chico Xavier, que está no livro Antologia da Paz. E esse querido benfeitor diz assim: incessantemente, o dia amanhece de novo para cada um de nós. Olvidemos tudo que seja lembrança triste da noite e abraçamos a luz de nosso próprio dever. Eu achei que é uma recomendação muito útil, né? Ele está aqui chamando a nossa atenção para os dias que amanhecem, os novos dias que incessantemente Deus coloca à nossa disposição. No entanto, nós já reparamos que muitas vezes nós amanhecemos recordando, guardando, cultivando as lembranças tristes da noite, ou seja, do dia anterior, da semana anterior, do mês anterior, do ano passado. E às vezes nos tornamos um poço de recordações amargas. Então é preciso esquecer. Esquecer no sentido de não cultivar, de não ficar preso, de não recordar a toda hora, de não divulgar, de não comentar. Entendendo que a vida deu um passo adiante. O dia amanheceu. É preciso a gente aprender a se desapegar daquela lembrança triste que pode ser uma frustração, uma mágoa, a lembrança de um fracasso, de uma derrota, de um golpe financeiro, de uma traição. Porque se a gente vive carregando essas lembranças tristes, elas vão encharcando o novo dia de amargura, de tristeza, muitas vezes de culpa. De ressentimento, de ódio. Isso vai agravando a nossa dor, vai fazendo a ferida sangrar mais ao invés de cicatrizá-la. É preciso renascer todos os dias. Aliás, Jesus disse isto: o homem precisa nascer de novo. Não é só numa próxima vida, mas é também na própria existência. A arte de recomeçar, de se desprender tanto quanto possível do passado, de não deixar que as dificuldades do ontem, os problemas, os entraves,
se tornem um colapso para nós. Tanto quanto possível, a gente vai se afastando, vai se renovando, vai encontrando força na caminhada de um novo dia, de um recomeço. É como que a gente toma banho, tirar as impurezas do corpo. Acho que é isso que a espiritualidade está falando conosco. Vamos tomar banhos espirituais. E a gente começa isso na mente, né? Hoje é um novo dia. Novo dia quer dizer nova esperança, nova oportunidade. Novos aprendizados, novos recomeços. Aproveitar para construir algo positivo para nós e não ficar muitas vezes paralisado, centralizado no que já foi. Para nós o mais importante deve ser o que virá. A vida que está com nós hoje. O que é que tem para hoje? E aí a gente vai se afastando dessas lembranças espinhosas. Vamos sofrendo menos e vamos enchendo a nossa vida de trabalho, de novas descobertas, de novos caminhos, de tudo aquilo que, na verdade, faz a nossa vida feliz. São as nossas construções positivas. O que passou, passou. Guardemos a lição e avancemos sempre, confiando em Deus e aproveitando o dia de hoje, um novo dia. Olhando para a vida com gratidão e seguindo adiante. Bom trabalho a todos nós. Um bom nascer do dia a todos nós.

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0: Olá, meus amigos, um dia de muita pá para todos nós. Hoje, exatamente 5 de abril de 2024, e estamos nós reunidos para estudarmos a obra O Céu e o Inferno. Lembrando que esse trabalho, a leitura, está sendo realizado pelo nosso querido amigo Augusto. Nós estamos na primeira parte, capítulo 3, e Allan Kardec está abordando o céu. Lembrando que a abordagem dele, ele vai pegando todas as crenças que foram construídas em torno daquilo que se entendia por céu. Então, ele está aqui ainda abordando várias crenças, até ele chegar na explicação de como o Espiritismo enxerga o céu. Mas vamos iniciar fazendo a nossa prece de gratidão, que será realizada pela nossa amiga Lígia.
1: Pai de amor e bondade, Jesus, mestre e amigo, espiritualidade amiga que tutela as nossas atividades. É grande a nossa gratidão por podermos estar mais uma vez aqui, aprendendo essa doutrina consoladora. Um minuto no meio das tempestades que assolam a nossa vida na Terra. Apesar de vivermos nesse mundo agitado, conturbado da transição, vivenciando desafios enormes a cada minuto da nossa vida, é um grande privilégio poder conhecer essa doutrina, poder nos abrigar nessa doutrina, aprender mais, ter uma nova visão de vida. Gratos somos, pedimos a intuição para a cada estudo podermos aprender mais, gravar na nossa mente, sentir e poder viver. Graça te damos, Senhor, hoje e sempre. Que assim seja.
0: Vamos então, Augusto, item 6, né?
2: Item 6.
0: Que Jesus lhe guie.
2: Item 6. Os espíritos são criados simples e ignorantes, mas dotados de aptidão para tudo conhecerem e progredirem, em virtude do seu livre-arbítrio. Pelo progresso, adquirem novos conhecimentos, novas faculdades, novas percepções e, por conseguinte, novos gozos desconhecidos dos espíritos inferiores. Eles veem, ouvem, sentem e compreendem o que os espíritos atrasados não podem ver, nem ouvir, nem sentir ou compreender. A felicidade está na razão direta do progresso realizado, de sorte que, de dois espíritos, um pode não ser tão feliz quanto o outro, unicamente por não possuir o mesmo adiantamento intelectual e moral, sem que por isso precisem estar cada qual em lugar distinto. Mesmo juntos, podem um estar em trevas, ao passo que tudo resplandece em volta do outro, tal como um cego e um vidente, que se dão as mãos. Este percebe a luz da qual aquele não recebe a mínima impressão. Sendo a felicidade dos espíritos inerente às qualidades que possuem, eles acolhem em toda a parte em que se encontram, seja na superfície da terra, no meio dos encarnados ou no espaço.
0: Então, com esse finalzinho, se entende o quê? Que o céu é uma localização geográfica ou é um estado de mundo íntimo? É mundo íntimo. Tá, tia, ficou muito subjetivo isso. Me torna mais algo objetivo, mais palpável. Deixa eu conseguir entender melhor isso. Ok. Vamos supor que você está dentro de um quarto espetacular. Lençol maravilhoso, limpo, cheiroso, agradável, pronto para você dormir. Mas você, como ser humano, como personalidade, está com as suas emoções totalmente adoecidas, os seus pensamentos totalmente desequilibrados, bastante acelerado o teu pensamento. Você vai conseguir dormir? Você vai conseguir silenciar e sentir paz na sua mente? Ela, apesar dela estar naquele ambiente, ela consegue olhar para aquele ambiente e ver beleza no ambiente? Não. Entendeu o que é um estado de alma? Então, o estado de alma, ele independe do teu espaço externo. Então, hoje, nós temos uma grande... Nós somos pessoas extremamente imediatistas. Então, nós queremos logo uma solução. Então, a pessoa, ela quer apenas... Ela quer dormir. Porque ela acha que a solução dela é dormir. Então, ela vai atrás da farmacologia. Ela vai atrás de uma medicação que vai dopar e ela vai apagar. E no dia seguinte, ela vai ter que repetir isso. Por quê? Em verdade, aonde que está a encrenca? Está dentro. Vai resolver com medicação? Não. Ela tem que ir de encontro a tudo isso, mudar o seu comportamento, verificar que dor é essa, como pode resolver, realizar o trabalho da reforma moral, se tornar um humano melhor, sair para fazer a caridade. É todo um movimento que tem que ser feito. O Chico dizia que quando ele estava entrando no processo de entristecimento, o Emmanuel dizia que era hora de visitar alguém. A hora que eu digo não é porque ia começar, não, porque ele sempre fazia isso, mas naquele momento era a hora dele ir visitar alguém com dor. Então, ele utilizava isso também, porque viver na Terra não é fácil. Primeiro que a gente está mergulhado em vibrações extremamente densas. O inferno, se assim eu posso falar, nós já estamos nele. O nível de pensamentos e de atitude dos encarnados e dos desencarnados na Terra é terrível, meus irmãos. Então, só nós levantarmos, a gente já pega essa descarga. Imagina se nós não nos prepararmos para isso tudo. Então, quem é a nossa defesa contra o mal? É o bem que nós fazemos. Essa é a nossa armadura. Então, ele diz aqui, eu vou pegar o que ele mesmo grifou, professor Denizar. A felicidade está na razão direta do progresso realizado. Quanto mais evoluído moralmente, maior a minha sensação de felicidade. Ele diz, mas tia, ainda há pouco a senhora falou que o Chico se entristecia. É impossível nós levarmos uma agressão física ou moral e a gente não se sentir entristecido por isso. Então, você imagina a quantidade de agressões que Chico recebia de todos os lados. Então, como ele bem falou, às vezes eu me sinto caindo de um prédio de 20 andares. Aí o Emmanuel diz, mas não se preocupe, que em cada andar tem braços de mães que você atendeu te segurando para amenizar essa queda. Então, é natural, meus irmãos, nós sentirmos dores emocionais, tristezas. O que nos torna diferente é o que nós vamos fazer dessa tristeza e dessa dor. Nós não nos revoltamos, mas é natural. E tanto é que a frase do Chico, o espírita chora escondido, lava o rosto e vai atender a multidão sorrindo. Então a gente acha que pelo fato dele ser um espírito nobre, ou mesmo um espírita que tem uma porção de conhecimento, que essa pessoa está isenta de sentir dor. Sente, chora, mas tem um conteúdo para saber lidar com isso. Difere da pessoa que não tem um conteúdo, que se revolta, que acaba agredindo, se tornando uma pessoa desagradável por conta das dores que carrega. Ou seja, essa pessoa vai cada vez adoecendo, até chegar nesse nível, a viver esse inferno. Viver esse inferno. Então, um pode não ser tão feliz quanto o outro, unicamente por não possuir o mesmo adiantamento intelectual e moral, sem que por isso precise estar cada qual em um lugar distinto. Então, eu posso colocar duas pessoas aqui dentro da mesma sala, um vive um céu e o outro vive um inferno. Ficou claro isso? Vamos lá.
2: Uma comparação vulgar fará compreender melhor ainda esta situação. Caso se encontrem em um concerto dois homens, um deles, bom músico, de ouvido apurado, e outro que desconheça a música, de sentido auditivo pouco delicado. O primeiro experimentará sensação de felicidade, enquanto o segundo permanecerá insensível, porque um compreende e percebe o que no outro não produz nenhuma impressão. Assim sucede com relação a todos os gozos dos espíritos, que estão na razão da sua sensibilidade. O mundo espiritual tem esplendores por toda parte, harmonias e sensações que os espíritos inferiores, ainda submetidos à influência da matéria, nem sequer entreveem, e que somente são acessíveis aos espíritos depurados.
0: Ótimo. Vamos trazer um outro exemplo ainda dentro da música no mundo espiritual. Então, aqui ele trouxe no mundo físico, um concerto está acontecendo, tem um que tem uma, ele tem a música bastante apurada, uma sensibilidade, e o outro que não entende absolutamente nada. Mas se nós pegarmos o livro Nosso Lar, em que eles saíram para o campo da música, lembra? E o que ele fala no Nosso Lar? Que alguns grupos, mesmo estando o espírito que estava ali na colônia Nosso Lar, alguns grupos buscavam ainda ficar ali na periferia, vamos dizer, da praça da música, né? Porque esses espíritos que ficavam na periferia, eles optavam pelas músicas regionais. E aqueles que foram para o centro optavam por músicas celestiais. Aí a gente para e pensa assim, e que músicas? Era algum toque, algum instrumento? Ele não fala isso, ele não diz, olha, tem um grupo tocando música clássica, não. Aqueles espíritos que buscavam ir ali mais para o centro e que se uniam, eles ouviam uma melodia divina. Mas o que eu quero dizer? Ele não era uma música instrumental, era uma vibração divina, que ele sentiu como uma música. É meio de comparação, né? Então, não é nenhum instrumento, nenhum violino, nenhum nada disso, nenhum piano. Eram músicas divinas que eles conseguiam perceber. Era a percepção realmente através da alma. Já no livro Os Mensageiros, a senhora Ismalha, quando ela tocava no piano, o nosso André Luiz se assusta porque ele ouvia uma oração. Ouvia. Então, ela tocava apenas, ela não cantava, mas ele conseguia entender toda uma oração que aquelas notas, aquele som emitia. E a gente pergunta, será que ela estava tocando realmente um piano? Ou será que aquilo era apenas uma ilusão? Entende? Que, na verdade, a música que ela estava tocando não saía do piano, saía da própria alma dela, uma vez que ela estava orando. Então, são níveis que a gente não consegue nem imaginar.
3: Está na Revista Espírita, Rosane.
0: É, ele está em Júpiter.
3: Ele está em Júpiter, ele fala que a música é diferente, ele não toca. É o som da natureza, que é algo divino, que ele também lembrava de uma música que ele fez aqui, que todo mundo achava divina, ele falou, nem lembrava, porque o som daqui é tão bom que ele.
4: Mas ele fez uma sinfonia, a Sinfonia 41 de Mozart, chama Júpiter.
0: Olha só. O mundo espiritual tem esplendores por toda parte, harmonias e sensações que os espíritos inferiores ainda, submetidos à influência da matéria, então, por isso que nós trouxemos esse exemplo. Então, muitos estão no nosso lar, mas muitos ainda buscavam as músicas regionais, a música do nosso planeta Terra. E poucos não regionais, e pouco MPB é regional, gente. Tantas e outras músicas, né? Que está ali pautado na tua região. E outros não, já conseguiam buscar e perceber essa sinfonia divina, né? Imagina silenciar ali, se acalmar e conseguir ouvir um algo que a gente não tem nem ideia, né?
2: Item 7. O progresso nos espíritos é fruto do seu próprio trabalho. Mas como são livres, trabalham pelo seu próprio adiantamento com maior ou menor atividade, com mais ou menos negligência, segundo a vontade deles. Desse modo, aceleram ou retardam o progresso e, por conseguinte, a própria felicidade. Enquanto uns avançam rapidamente, outros permanecem estagnados por longos séculos nas fileiras inferiores. São eles, pois, os próprios artífices da sua situação, feliz ou infeliz, conforme esta frase do Cristo, abre aspas, a cada um segundo as suas obras, fecha aspas. Desse modo, todo espírito que se atrasa não pode queixar-se senão de si mesmo, assim como que se adianta tem um mérito exclusivo do seu esforço, dando, por isso, maior apreço à felicidade conquistada.
0: Mais claro que isso, só duas vezes isso. A minha evolução, ela não está na mão do Augusto, muito menos na mão da Mita. E nem de um espírito nobre. A minha evolução, ela está nas minhas mãos. É questão de escolha. O progresso nos espíritos, não é dois, é nos espíritos, é em mim. É fruto do seu próprio trabalho. Mas como são livres, que nós temos o livre-arbítrio, trabalho pelo seu próprio adiantamento com maior ou menor atividade. Então, aí eu disse, tia, será que eu estou numa menor ou numa maior atividade? É só a gente parar e pensar assim. Hoje, se eu for avaliar meu hoje, eu fiz a mesma coisa que eu fiz ontem? Do mesmo jeito? O que eu estou fazendo hoje, hoje é sexta-feira, eu fui do mesmo jeito na sexta-feira passada, a pessoa que eu sou? Quase sempre é só nós avaliarmos se o decorrer da nossa existência, esses últimos dias, se nós já mudamos alguma coisa. Por exemplo, teve algum projeto que tu fizeste que tu disse assim, consegui, realizei, mudei. Então vamos dizer, olha, eu tenho um projeto, eu quero parar de comer açúcar. É um projeto, físico, material. Já consegui realizar? Tem um outro projeto, projeto moral. Eu tenho um hábito de falar, exemplo, tá, gente? Falar mal da vida alheia. Eu não vou mais falar mal da vida de ninguém. É um projeto meu. E isso faz parte do meu processo de evolução. Então, eu tenho que traçar, eu tenho que olhar para o ser humano que eu sou, ver as minhas falhas, e quase sempre quem aponta as minhas falhas é o outro. O outro aponta. Se eu for vaidosa, eu digo não, não quero. E continua atolado. Por isso que a gente tem necessidade da convivência social. Por isso que a gente fala que o outro é o meu espelho. Então eu tenho que começar a observar. Se várias pessoas tocam no mesmo assunto para mim, pô, pera lá. Então vamos começar a trabalhar esse ponto? Se eu começar a fazer esse movimento, eu estou em evolução. Agora, se eu estou há uma semana, há duas semanas, há três semanas, cadê a evolução? E é interessante, que eu achei interessante nessa fala, que ele disse assim, olha que interessante aqui. Trabalho pelo seu próprio adiantamento, com maior ou menor atividade, com mais ou menos negligência, segundo a vontade deles. Desse modo, tanto pode acelerar quanto pode retardar o progresso. Regredir, não. Ou tu acelera, ou tu retarda. Tá ali segurando o freio de mão, sabe? Segurando o freio de mão, que não vai de jeito nenhum. Estagnado. E por conseguinte, uma vez que retarda, ela também retarda o quê? A própria felicidade. Porque quando se fala de felicidade, só tem felicidade espíritos nobres. O que nós chamamos de felicidade, na verdade, são prazeres, que são transitórios. Nós nem sabemos o que é felicidade. Então a gente confunde felicidade com prazer. A felicidade não é desse mundo. Qual mundo? O mundo dos prazeres. Por que não é felicidade? Porque o prazer, ele é transitório, ele é rápido. Pois a gente pode ter um prazer de comer uma macarronada, né, Wesley? Que é gostoso, nos dá prazer. Mas se tem como passar 24 horas comendo a macarronada? Não, ela vai durar ali, o organismo não aguenta. Vamos dizer, ah, eu tenho prazer do sexo, mas tem como passar 24 horas? Não tem, gente. Que aquilo que nós chamamos de felicidade, nós estamos falando, na verdade, de prazer. E por isso Nosso Senhor falou, a felicidade não é deste mundo que nós idealizamos. Enquanto uns avançam rapidamente, eu achei legal, enquanto uns avançam, e ele não colocou lentamente, se está avançando, o avanço é rápido. É impressionante, vamos pegar novamente a citação do livro Voltei. O cidadão foi um assassino naquela encarnação, mas os 30 anos dele sequentes foi de dedicação total ao bem. Pronto, que avanço, sabe por quê? Porque quando ele desencarnou, ele foi recolhido pelo Dr. Bezerra de Menezes e estava entrando num espaço, numa colônia extremamente de luz. Olha o avanço. Então basta um movimento nosso de mudança para nós fazermos um grande avanço quando se fala de moral. Agora, permanecer é retardar. E ele diz, olha, enquanto uns avançam rapidamente, outros permanecem estagnados, e aí ele coloca, olha, por longos séculos nas fileiras inferiores. Quando nós escolhemos e temos escolhido o caminho da vaidade, do orgulho, do egoísmo e dos prazeres, só o fato de nós já termos feito essas escolhas, e fizemos, não foi nessa encarnação, já fizemos em várias encarnações e continuamos muitas vezes repetindo, a gente está retardando, não é uma existência, já são várias existências. Tia, mas por que só fala isso? Porque, gente, mesmo a gente conhecendo o Espiritismo, nós não queremos abrir mão da nossa forma esdrúxula de ser. Hoje eu estava no trânsito e vi assim, até postei na rede social, porque eu achei tão interessante, a pessoa colocou no carro dela, assim, atrás, adesivou, recém-habilitada. Tenha paciência, por favor. Ela colocou, por favor, por favor. Mas eu olhei aquilo e ri, mas ao mesmo tempo eu digo, meu Deus, quanta humildade da parte dela. Primeiro em dizer, sou recém-habilitada. Né? Tenha paciência, sou recém-habilitada. Reconhecer a sua limitação. Não tem que ter humildade para fazer isso? Né?
2: Acho interessante também quando ele coloca aqui, né? Com maior ou menor atividade nesse trabalho pelo próprio adiantamento, com mais ou menos negligência, né? É o que a gente vê muitas vezes nisso, né? A gente tem um objetivo, mas muitas vezes a gente tem essa negligência. Ah, mas ah, eu fiz hoje, amanhã... Ah, é porque eu ainda sou assim mesmo, imperfeito, né? Então, ainda sou muito negligente. E eu vejo que, assim, a humanidade ainda, a gente negligencia muito nesse sentido, né? A gente sempre vai postergando, porque a gente sempre vai arranjando, como você falou agora, uma desculpa, né? Ah, vou deixar para amanhã... Eu vou entrar nesse projeto, mas eu vou deixar para mês que vem. Né? Então, a gente vai negligenciando e vai perdendo tempo, né? A encarnação.
0: Nós somos criaturas que somos movidos pelos prazeres, infelizmente ou felizmente. Então, enquanto eu não mudo, é porque eu, na verdade, eu sinto prazer nisso. Então, às vezes, eu posso me reconhecer como uma pessoa extremamente autoritária, só que isso me traz prazer. Eu gosto de falar alto, eu gosto de dizer a última palavra, eu gosto de dominar, isso é um prazer. Sabe quando que a pessoa vai se livrar disso? Quando ela perceber que esse prazer, na verdade, traz muita o quê? Dor. Por isso é que a gente diz, a dor é o último recurso que Deus utiliza para trazer o filho de volta ao seio. Então, só vai existir mudança quando eu entender que, na verdade, aquilo que eu achava que prazer, na verdade, é muita dor. São eles, pois, os próprios artífices da sua situação. Feliz ou infeliz. Então, se eu paro e olho a minha vida, se está de pernas para o ar, né, como o povo diz, está por quê? Quem construiu tudo isso? Quem é o responsável por tudo isso? Se o meu mundo interior está uma confusão, está por quê? Quem fez isso? Quem é responsável por tudo isso? Vamos finalizar, Augusto?
2: A suprema felicidade só é partilhada pelos espíritos perfeitos, ou, por outra, pelos espíritos puros, que só a conseguem depois de terem progredido em inteligência e moralidade. O progresso intelectual e o progresso moral raramente marcham juntos. Mas o que o espírito não consegue em dado tempo, alcança em outro, de sorte que os dois progressos acabam por atingir o mesmo nível. É por isso que se vê, muitas vezes, homens inteligentes e instruídos, pouco adiantados moralmente e vice-versa.
0: A suprema felicidade, tá? A palavra suprema aí muda tudo. A felicidade suprema só é partilhada pelos espíritos perfeitos. Então, que possamos fazer uma autoavaliação ou uma reflexão. O que que eu chamo de felicidade? O que que eu identifico como felicidade aqui na Terra? Na minha vida. A felicidade, ela só o é quando ela é eterna. Se não é, são momentos isolados, rápidos, quase sempre muito próximo ao prazer do que a felicidade plena. Felicidade plena. Então, uma vez a gente lendo isso aqui, a gente diz assim, então quer dizer, tia, que Jesus não era infeliz por ter sido crucificado, por ter sido abandonado pelos seus amigos, por ter sido traído por Judas, por ter sido negado por Pedro? O que que vocês acham?
5: Nada interferiu.
0: Nada interferiu. Então, quando você chega no nível que, apesar do outro ter tido uma atitude desagradável, quem está nesse nível consegue olhar para o outro e amá-lo mais ainda, por conta da sua ignorância. Por quê? Porque ele sabe, Jesus sabe, que quem estava se prejudicando éramos nós mesmos. Está nesse nível, né, Augusto?
2: O Evangelho nos coloca que a paz, né, que a gente pode obter aqui na Terra seria a paz de consciência, né? Então, ele nos diz isso, né? Então, é da gente se esforçar para fazer tudo que possamos fazer de melhor, né? Então, é o que o Evangelho nos coloca, essa verdadeira, como ele diz, a suprema felicidade. Aí a gente vai àquele o amor que Jesus nos dá o exemplo. É a gente aprender a amar aquele que nos dá todos os motivos de não ser amado, né? E era aí, Jesus nos deu esse exemplo, né?
0: Foi bom, meninas, meninos? Que bom. Então, assim, meus amigos, vamos parar aí no item 7. Vocês já perceberam, finalizamos o 7. Vamos parar aí. E a próxima, no nosso próximo estudo, vamos adentrar no item 8. Já perceberam que nós vamos ticar bastante esse peixe, para que nós possamos entender realmente o que é o céu e o que é o inferno. Se você chegou até aqui o final, deixa seu comentário. 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
2: Assim, concluindo o nosso estudo de hoje e agradecendo o nosso Mestre Jesus por mais este momento de aprendizado, vamos orar?
0: Agradecemos ao nosso Pai Criador do Universo. Agradecemos ao nosso Mestre Jesus por excelência. E agradecemos aos nossos amigos espirituais que aqui estão e que são responsáveis pelo trabalho, pelo estudo da obra O Céu e o Inferno. Muito obrigada, Senhor. Abençoa-nos a todos nós que participamos desse alimento espiritual. Que assim seja.

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0: 2 horas e 4 minutos.
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0: Boa noite a todos.
1: Boa noite.
0: Hoje, 20 de agosto de 2019, nós estamos reunidos para estudarmos a obra Libertação. E hoje é o nosso estudo de número 8. Rogamos que o nosso Senhor Jesus, o amor de nossa vida, possa nos inspirar e nos conduzir em mais um trabalho. Nós estamos, então, aprendendo com a palestra de Flacos, que está sendo lido pelo nosso querido amigo Roger. Vamos lá? Vamos continuar a palestra?
2: O mal é o desperdício do tempo ou o emprego da energia em sentido contrário aos propósitos do Senhor. O sofrimento é reparação ou ensinamento renovador.
0: Essa frase, ela dá realmente uma palestra. Se nós começarmos a parar, a nossa oração quase sempre é solicitando que Deus nos livre e nos tire todo e qualquer sofrimento. Nós ainda não temos a concepção de entender que o sofrimento é reparação, reparando o mal que realizei, ou um ensinamento renovador no processo de uma aprovação. Então, em verdade, quando a dor bate à minha porta, quando o sofrimento vem, eu deveria verdadeiramente, através da oração, Senhor, ensina-me a tirar a lição necessária desta dor. E não pedir que Ele me livre, que Ele me tire. Até mesmo nós, nas nossas postagens, nos WhatsApp da vida, a gente vê assim, que nada de mal aconteça, que tudo seja assim, Deus está no leme, Deus viu essas coisas assim que não cabe para o espírita. Sabe, assim, Senhor, fulano vai operar, seja feita a vontade de Deus. Ore por minha mãe, ore por meu pai. Para quê? Para que seja feita a vontade de Deus. Para que dê a quem está passando pela provação estrutura emocional e não venha se desesperar. Então, ainda nesse movimento da oração, mas com um propósito de confiança, com um propósito de força e não de cura. O que ele acabou de dizer? O sofrimento é uma reparação. Aí a gente diz assim, seja feita a vontade de Deus. Mas como assim? Tu acha que a tua vontade é mais sábia do que a dele? É igual assim, meu filho morreu e ele tá no braço de Deus e chora. Mas tem braço melhor do que o de Deus? Né? Então são coisas assim que a gente para. Se é a vontade de Deus, você está achando que a minha vontade é mais sábia do que a de Deus? Então, é realmente concepção, é entender realmente. Então, sofrimento é reparação ou ensinamento renovador.
2: As almas decaídas, contudo, quaisquer que sejam, não constituem uma raça espiritual sentenciada irremediavelmente ao satanismo, integrando tão somente a coletividade das criaturas humanas desencarnadas em posição de absoluta insensatez. Misturam-se à multidão terrestre, exercem atuação singular sobre inúmeros lares e administrações, e o interesse fundamental das mais poderosas inteligências, dentre elas, é a conservação do mundo ofuscado e distraído, à força da ignorância defendida e do egoísmo recalcado, adiando-se o reino de Deus entre os homens, indefinidamente.
0: As almas decaídas, ou seja, são as almas que se rebelaram, tá? Rebelaram contra Deus, que se rebelaram ao Evangelho, que se rebelaram ao bem. Decaídos aqui, ele fazendo uma referência, fazendo aqui uma ilustração ao Antigo Testamento, quando vai retratar a queda dos anjos. E qual foi a queda dos anjos que se rebelaram contra Deus? Lúcifer, fazendo aqui. Então, ele vai falar aqui daquelas criaturas, não é as que erraram apenas, as que erraram e que se rebelaram, se tornaram inimigo do bem. Ok? Olha lá. As almas decaídas, contudo, quaisquer que sejam, não constitui uma raça espiritual sentenciada irremediavelmente ao satanismo. Esse grupo que se rebelou, que foi contra, eles não estão em absoluto predestinados a ficar eternamente sendo mal. Que é a ideia aqui do anjo decaído, que virou, é o Lúcifer, né, que virou e que passou e ficou eternamente chefiando o inferno. Por isso que ele diz, não constituem uma raça espiritual sentenciada irremediavelmente ao satanismo, integrando tão somente a coletividade das criaturas humanas desencarnadas em posição de uma absoluta insensatez. Não será sempre assim. Ele faz parte apenas de um grupo que comunga do mesmo ideal dele, de insensatez. Misturam-se à multidão terrestre. Estão encarnados. E lembra, quando ele falou lá atrás, o que seria o mal? O que é que ele falou? Desperdício do tempo. Então, misturam-se à multidão terrestre, exercem atuação singular sobre inúmeros lares e administração, pai, mãe, administradores, estão encarnados. E o interesse fundamental das mais poderosas inteligências, dentre elas, é a conservação do mundo ofuscado e distraído. Então, é um grupo que reencarna e que querem deturpar tudo, atravessar tudo, distorcer tudo, para que fique bem escurecido mesmo. E é o grupo que levanta a bandeira e vai para frente. O mal toma uma proporção maior porque o bem é tímido e o mal é audacioso. Olha o que ele fala. Ofuscando e distraído, dentre elas é a conservação do mundo ofuscado e distraído, a força da ignorância defendida e do egoísmo recalcado, adiando-se o reino de Deus entre os homens indefinidamente. Enquanto o povo está aqui, vai protelando. Vocês acham que 2.000 anos de evangelho mais 2.500 anos de Sócrates, Confúcio, Platão, Lao Tse, Forri, já não era para esse povo estar melhor? Já não era para o Terrícola estar bem melhor? Claro que era. Mas enquanto essa turma persistir...
2: É muito atual.
0: Olha, se nós lermos há 2.000 anos, no ano de, que começa no ano 30, e se a gente tiver aquela confusão de sociedade... A coisa do carrão, do vestidão, do cabelão, daquelas noites sociais, do fica comigo, pega fulano, pega beltrano. É a mesma leseira, não mudou nada. Então a gente ainda continua com as mesmas leseiras. Do jeito que a misericórdia divina programa a reencarnação de espíritos nobres, as trevas também programam reencarnação de espíritos perversos. livre-arbítrio. E a misericórdia divina permite. Agora a gente se sente assim, tão desprotegido, só faz e só vai quem quer. Eu não tenho livre-arbítrio. O Espírito não pode chegar comigo pelo meu cabelo, tu vai me seguir, tu vai me seguir. Ele dá ideia, eu vou se quiser. Reencarnação. Na educação, na arte. Dentro da religião. Programa, na política. Como é que acontece a programação do mundo espiritual para a reencarnação de Segismundo? Nós já lemos lá atrás. Daquela forma é igual, né? É igual. Pai, mãe, fulano. E ele diz, eu vou nascer, vou fazer assim, assim, vou fazer assim, assim, vou estar no grupo tal, tal, tal. Vou fazer a faculdade tal, vou chegar na diretoria tal e vou tocar o terror. Porque, meus irmãos, a gente vai ver aqui com Gregório. Esse povo é inteligente no balde. E Deus permite da organização dele. Leso somos nós, leso é a cara de amazonense, né? Leso somos nós em subestimá-los. Então, quando a gente vê essas coisas esdrúxulas em sociedade, isso nada mais são do que eles reencarnados. E muita gente copiando. E estão na arte, estão na educação, estão na religião e estão na política. Em todas as religiões. Agora você imagina determinados, esses tipos de irmãos extremamente adoecidos na liderança, retarda. Porque ao invés de eu estar votando em algo útil, eu estou perdendo tempo com uma votação. Então, ou seja, acaba retardando. Por isso que ele usa esse termo aqui assim, ó. A força da ignorância defendida e do egoísmo recalcado, adiando-se o reino de Deus entre os homens, indefinidamente. Então hoje nós vamos acompanhando várias aberrações e todo mundo batendo palmas. Entendestes? Todo mundo batendo palmas. É nossa educação. Tá horrível. Não ensina mais a pensar, ensina a decorar. Repete, repete, repete. A nossa arte, uma decadência. E retarda. E vai retardando, e vai retardando. Por tempo indeterminado. E a gente, para ter, às vezes dentro da arte, para termos audiência, né, para termos espaço, reconhecimento, seja lá o que for, a gente adere ao estrusco. A gente faz o pacto com o cão. Para termos dinheiro, para termos sucesso. Entendeu? Vende a alma ao capeta.
2: De milênios a milênios, a região em que respiram padece extremas alterações, qual acontece ao campo provisoriamente ocupado pelos povos conhecidos. A matéria que lhes estrutura a residência sofre tremendas modificações e precioso trabalho seletivo se opera na transformação natural, dentro dos moldes do infinito bem. Entretanto, embora de fileiras compactas incessantemente substituídas, persistem por séculos sucessivos, acompanhando o curso das civilizações e seguindo-lhe os esplendores e experiências, as aflições e derrotas.
0: Vamos voltar aqui, você está um pouquinho complexo para a gente entender. De milênios a milênios, a cada mil anos, a região em que respiram padece extremas alterações. Que regiões são essas? A gente fala assim muito em... Ah, o mundo está em...
1: Transição
0: faz a cada mil anos. Ele sofre um movimento muito grande. De milênios a milênios, a região em que respiram padece extremas alterações. Qual acontece... Aí ele vai fazer uma comparação. qual acontece ao campo provisoriamente ocupado pelos povos conhecidos. Há sempre um processo de renovação. A matéria que lhes estrutura a residência, matéria, corpo, residência, ou seja, o corpo é a residência de quem? Do
2: espírito.
0: A matéria que lhes estrutura a residência sofre tremendas modificações e precioso trabalho seletivo se opera na transformação natural. Então, olha lá. A matéria que lhes estrutura a residência sofre tremendas modificações. Quando, vamos pegar aqui para a gente entender. O espírito puro, a matéria não exerce sobre ele absolutamente mais nenhuma influência. O espírito superior, a matéria ainda exerce sobre ele influência, mas ele passa a ter um domínio maior do que o da terceira, que seria o espírito inferior. Então, quando a nossa querida Alcione saiu do sistema de Sirius para reencarnar no planeta Terra, ela teria que se revestir do corpo do Terrícola. Essa condição de se revestir dessa matéria, esse corpo, iria fazer com que ela sentisse desejos, necessidade de reconhecimento. Eu digo, gente, então é uma condição, de certa forma, desse corpo, dessa condição. Então, à medida que o tempo vai passando, como eu disse, milênio a milênio, essa residência, ela também passa por transformações. Nesse processo de evolução. O nosso corpo não é o mesmo corpo do homem de Neandertal. Por isso que nós vamos estudar na obra Revista Espírita, quando nós vamos estudar sobre Júpiter, a condição do corpo já totalmente bem diferente da nossa. Então, condição humana nos traz todo esse movimento. Aí vai a vontade do Espírito. O que mais nos movimenta se não os desejos? Às vezes a gente põe tudo a perder por causa dos desejos. A matéria que lhes estrutura a residência sofre tremendas modificações de mil a mil anos, milênio a milênio. E precioso trabalho seletivo se opera na transformação natural do próprio corpo, dentro dos moldes do infinito bem. Não vai atropelando ninguém. Entretanto, embora de fileiras compactas, incessantemente substituídas. Então não é um movimento de esse é um movimento que nós vamos separar. Não, essa separação ela tem acontecido de milênios a milênios. Ou seja, um grupo que não teve jeito, é primata, primitivo. Não dá mais, separa. Aquele aqui, esse aqui ainda é, mas está tendo uma tendência. Então vamos tentar mais um pouquinho. Fileiras compactas incessantemente são substituídas. Persistem por séculos sucessivos, acompanhando o curso das civilizações e seguindo-lhes os esplendores e experiência, também seguindo as aflições e derrotas. Gente, que palestra é essa, hein?
2: Fazendo-se nova pausa do ministro, que me pareceu oportuna e intencional, um companheiro interferiu indagando.
1: Grande benfeitor, reconhecemos a veracidade de vossas afirmativas. Todavia, por que não suprime o senhor, compassivo e sábio, tão pavoroso quadro?
0: Olha lá, grande benfeitor, reconhecemos a veracidade de vossas afirmativas. Todavia, por que não suprime o senhor, compassivo e sábio, tão pavoroso quadro? Qualquer um de nós queremos fazer essa pergunta, né? Por que Jesus não dá uma aliviada? Né? Por que Jesus não dá uma limpada? Né? A gente quer a coisa resolvida. Né? E ele fez essa pergunta. O esclarecido mentor fixou um gesto na condescendência e respondeu. Se fôssemos nós... Aí é para acabar, né, amigo? Quer o quê? Jesus ensina tudo. Tu ainda quer que ele venha resolver para ti? Quer que ele fique te balançando na rede também? Vamos ver qual é a resposta do nosso querido Flacos.
2: Não será o mesmo que interrogar pela tardança de nossa própria adesão ao reino divino?
0: O espírito superior é assim, não fica com o negócio meio... Oh, meu irmão...
2: Sente-se o meu amigo suficientemente iluminado para negar o lado sombrio da própria individualidade? Libertou-se de todas as tentações que fluem dos escaninhos misteriosos da luta interna? Não admite que o orbe possua os seus círculos de luz e trevas, qual acontece a nós mesmos nos recessos do coração? E assim, como duelamos em formidáveis conflitos por dentro, a vida planetária é compelida igualmente a combater nos recônditos ângulos de si mesma. Quanto à intervenção do Senhor, recordemos-nos de que os estudos desta hora não se prendem aos aspectos da compaixão, e sim aos problemas da justiça.
0: Vamos levar a lambada junto com o colega, porque nessa hora, quem fez a pergunta ficou... Foi se abaixando, assim, devagarzinho, né? Vamos lá, essa pergunta é para todos nós, que queremos que Jesus venha e resolva tudo, né? Não será o mesmo que interrogar pela tardança de nossa própria adesão ao reino divino? Meu amigo, é o seguinte, mandei Sócrates, mandei Confúcio, mandei Lao Tse, mandei Buda, mandei, e eu fui. Eu pessoalmente fui. A pergunta que você tinha que fazer é por que tu ainda não veio? E não por que eu não vou aí resolver tudo para ti. Falta de professor não foi. Então nós somos tão petulantes que a gente se acha no direito de questionar Deus. Eu me recordo uma pergunta que Kardec faz, eu não me recordo, mas eu me lembro da pergunta. Os espíritos perguntam, como ousas tomar satisfação com Deus? A Kardec. O Espírito responde, está lá no livro dos Espíritos. Como ousas? Tamanho respeito. O que a gente percebe? Esses espíritos nobres, eles têm tanto respeito pela divindade, tanto respeito, que a gente não consegue nem compreender. Não será o mesmo que interrogar pela tardança de nossa própria adesão ao reino divino? Sente-se o meu amigo suficientemente iluminado para negar o lado sombrio da própria individualidade? Tu já é luz? Libertou-se de todas as tentações que fluem da onde? Dos escaninhos misteriosos da luta interna. Porque a tentação, ela não é externa. A tentação, ela é interna, é o desejo não educado. O problema não é lá, o problema está cá. Se isso aqui dentro estiver resolvido, eu posso ir e voltar e não vou sentir desejo algum. Você vê que a primeira pergunta, tudo foi de fórum íntimo, tudo foi de mundo interior. Ele perguntou assim, ó, primeiro, não será o mesmo que interrogar pela tardança da nossa própria adesão ao reino divino? Decisão e vontade. Aí ele vem. Sente-se o meu amigo suficientemente iluminado para negar o lado sombrio da própria individualidade? Mundo interior. Ele veio com a terceira pergunta. Libertou-se de todas as tentações que fluem, que vêm do cantinho misterioso da luta interna? Não admite que o orbe possua os seus círculos de luz e trevas? Qual acontece a nós mesmos, de novo, recessos do coração, sentimento? Tudo é interno. E assim como duelamos em formidáveis conflitos por dentro, olha, duelos íntimos, conflitos. Conflito é o quê? Um que é azedo, o outro que é doce. Um que é verde, o outro que é amarelo. E nós não vivemos nesse duelo, nesse conflito constante? Novamente, mundo íntimo. Ele não está falando de problema com o sogro, com a sogra, com a mãe, com o pai, com o fofo, com a fofa, com a fofolete, com o fofete, não. Ele está falando sempre de mundo interno. E assim como duelamos em formidáveis conflitos por dentro, a vida planetária é compelida igualmente a combater nos recônditos ângulos de si mesmo. Do jeito que há esse movimento interno, o universo também faz esse movimento interno, como ele diz, da renovação. Da renovação. Quanto à intervenção do Senhor, porque foram duas perguntas, não foram duas? Reconhecemos a veracidade de vossas afirmativas. Beleza. Aí ele vem e diz assim, eu vou assinar minhas afirmativas. Todavia, por que não suprime o Senhor compassivo e sábio, né? Ele coloca Jesus, né? Tão pavoroso quadro. Por que que ele não... Quanto à intervenção do Senhor, recordemos-nos de que os estudos desta hora não se prendem aos aspectos da compaixão, e sim aos problemas da justiça. Não é para passar a mão na cabeça. É para sofrer as consequências das suas atitudes.
2: Nós outros e a humanidade militante na carne não representamos senão diminuta parcela da família universal, confinados à faixa vibratória que nos é peculiar. Somos simplesmente alguns bilhões de seres perante a eternidade. E estejamos convencidos de que o diamante é lapidado pelo diamante. O mal só pode ser corrigido pelo mal.
0: Gente, agora eu entendi por que eu estou no planeta de provas e expiações. Você está entendendo? Se eu ainda sou mal, eu preciso aprender. E ele usou o diamante, lapida um outro diamante. Então, se eu sou uma pessoa que carrego ainda a maldade dentro de mim, eu preciso ser lapidada por um outro que também carrega a maldade, para eu poder espiar, para eu poder aprender o quanto dói ser traído, ser negado. Então, como é que eu vou passar por uma prova, por uma expiação, se eu não tiver alguém que me proporcione isso? Eu entendi assim essa convivência, porque o diamante, ele entra em contato. Não é o algo distante, sabe? Eu acho que quando ele faz esse movimento, que ele diz assim, olha...
2: Esse atrito.
0: É o atrito. Somos simplesmente alguns bilhões de seres perante a eternidade. Somos simplesmente alguns bilhões. O que é isso? Para, de certa forma, como ele coloca, a eternidade. E estejamos convencidos de que, se o diamante é lapidado, pelo diamante, o mal só pode ser corrigido pelo mal. Que é tipo assim, você vai lá e belisca, aí vem outro e assim, tu vai ver o quanto dói, belisca também. Aí você vai sentir na carne que o outro fez, que você fez com que o outro sentisse. Se eu estivesse, do jeito que eu estou, sendo o espírito da terceira ordem, em Júpiter, eu não ia aprender nada. Assim, eu não ia espiar, por quê? Porque ninguém, eu não ia ter ninguém para pisar no meu calo. Como é que eu ia evoluir se eu ainda carrego sentimentos primitivos, primários, sentimentos animalizados? Quem queria ser meu instrumento lá? Ninguém. Eu preciso conviver com pessoas que me proporcione exercitar tudo isso. Às vezes eu digo, ô pai, queria um pedreiro de mundo superior. Queria um profissional de mundo superior. Mas não adianta. Nós precisamos ainda desse tipo de atrito, desse diamante. Desse tão mal quanto eu, porque do jeito que o outro é para comigo, eu também sou para com o outro. Osso duro de roer. Eu acho que ele colocou diamante assim, para não ser algo assim pejorativo, sabe? Porque queira ou não queira, a nossa essência é divina. Agora, o que que ele fala que antecedeu? Vamos ver de quem que ele está falando. Olha, ele diz assim, ó. E estejamos convencidos de que se o diamante é lapidado pelo diamante, aí ele vem e completa. O mal... Porque ele tá, lembra que ele está preparando um grupo para adentrar nos vales. Ele está preparando o grupo porque vai encontrar pela frente. E ele aqui, nesse livro Libertação, nós vamos nos deparar com espíritos muito perversos. Não é esse que a gente atende em reunião mediúnica, não. Continua, vamos lá.
2: Funciona a justiça por meio da injustiça aparente, até que o amor nasça e redima os que se condenaram a longas e dolorosas sentenças diante da boa lei.
0: E nós sabemos, né? Funciona a justiça por meio da injustiça, mas é uma injustiça o quê? Aparente. Tanto que a gente diz, nossa, fulano não merecia passar por isso. Foi tão injusto. Se nós falarmos isso, nós estamos falando que Deus não é justo. Então não existe injustiça. Pode existir uma injustiça aparente, mas não autêntica. Até que o amor nasça e redima os que se condenaram a longas e dolorosas sentenças diante da boa lei. Porque a lei é boa, a lei de ação e reação é boa. Faz o bem, tu obtém o bem. A lei é boa. As nossas escolhas é que são equivocadas.
2: Homens perversos, calculistas, delituosos e inconsequentes são vigiados por gênios da mesma natureza que se afinam com as tendências de que são portadores.
0: Homens perversos, calculistas, coloca tudo na medida. O que que eu ganho, o que que eu vou perder... Tudo na ponta do lápis. Se eu fizer isso, se eu fizer aquilo, eu vou conquistar isso, eu vou conquistar aquilo. Se eu passar a perna aqui, eu vou resolver aqui. Tudo calculado. Delituosos e inconsequentes são vigiados por gênios da mesma natureza. Afinidade. Sintonia.
3: Associação.
0: Que se afinam com as tendências de que são portadores. Então é tipo assim, não tem vítima. Se eu estou associada a esse tipo de espírito, é porque eu sou parceiro. Não há vítima, gente. Então, por que Jesus permite? Ei, tu é parceiro, tu é comparsa, tu é igual.
2: Realmente, nunca faltou proteção do céu contra os tormentos que as almas endurecidas e ingratas semearam na terra. E os numes guardiões não se despreocupam dos tutelados. No entanto, seria ilógico e absurdo designar um anjo para custodiar criminosos.
0: Nunca faltou proteção do céu contra os tormentos que as almas endurecidas e ingratas semearam na terra, que não foi posto pelo Pai. E os deuses, nume, né, os anjos, os deuses, com D minúsculo, guardiães, não se despreocupam dos tutelados. Nosso anjo da guarda está ali. No entanto, seria ilógico e absurdo designar um anjo para custodiar criminosos. O que ele está querendo dizer com esse final aqui? O cara está matando, está roubando, está destruindo. Está adulterando. Está calculando. Anjo da guarda para quê?
3: Criminoso
0: com criminoso. Exatamente. Crimes que Deus o livre. Deixa esse do assassino no chinelo. Então, essa ideia de a gente dizer todos temos o anjo da guarda, até o criminoso já caiu por terra. Qual é a função? Exatamente, não vai haver sintonia. Vai ficar perdendo tempo lá? É porque, em verdade, que é o que a gente vai estudar no livro de Emmanuel, é muito bom o pensamento e vida, deve ser um livro sempre estudado, manuseado por todos nós, todos os dias. Porque é o manual para os espíritos que estão reencarnando. Então, lá ele vai falar da associação. Então, o que que acontece? Quando você pensa no mal, que você fica ali pensando, não é só um. Você entra em contato com uma teia. Entendeu? Um grupo que pensa da mesma forma e vocês ficam se alimentando. Não é um ou dois, não. Vamos orar? Nosso Senhor Jesus, quantas lições nos foram dadas mais uma vez essa noite. A lição nos trouxe informações sobre o retardamento da implantação do teu evangelho em nosso coração, pautado, Senhor Jesus, em todas essas lições. Reconhecemos que a responsabilidade é nossa, que sintonia é uma questão de escolha e que devemos, amor querido, uma vez mais, colocarmos em prática o que estudamos enquanto há tempo. Agradecemos a essa oportunidade, agradecemos a assistência dos amigos espirituais e que nós possamos, Senhor Jesus, recordarmos constantemente o que aqui aprendemos. Muito obrigada, Senhor.
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0: 3 horas e 3 minutos.
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0: Boa noite!
1: Digamos nós sim à vida. Neste mês de setembro, que é o mês do setembro amarelo, aquele em que a gente sempre trabalha as questões a respeito da vida. O suicídio como uma porta falsa é o que a doutrina dos Espíritos nos orienta. E nesta
0: noite maravilhosa,
1: né, que nós iniciamos o primeiro dia do mês de setembro, nós queremos agradecer aos nossos canais parceiros que estão retransmitindo a nossa live. Coromandel Espírita, muito obrigado. Obrigado aos ouvintes que sintonizem conosco. A EM Lives TV Espiritismo também. Que sejam bem-vindos os nossos amigos que se conectarem conosco através deles também. A Rai TV, Rede Amigo Espírita, muito obrigado. A todos que conosco participarem através da Rai TV. A TV Nova Luz também, a todos que participarem através dela. O Espiritismo Net, sejam bem-vindos. A TV IDEAC, sejam bem-vindos. Porque nosso canal Rádio Portal da Luz e aos ouvintes da Web Rádio Portal da Luz que se conectarem conosco, sejam muito bem-vindos a todos aqueles que possam nos ouvir através desse estudo, dessa live que nós realizamos toda primeira segunda-feira do mês e toda terceira segunda-feira do mês. E hoje, nós vamos hoje trazer, dentro desse estudo que nós sempre realizamos, como sendo o mês de setembro, a gente vai fazer um pouquinho diferente. A gente está trazendo o estudo, o esboço do estudo do Livro dos Médiuns, mas como a gente está no mês de setembro, que tal a gente conversar um pouquinho sobre suicídio?
0: Maravilhoso. Uma ideia extraordinária.
1: Eu acho
0: ideia que nos vem. Eu não sei se vou deixar bem claro para vocês aí. Isso foi decidido por ela agora, viu? Eu estou sabendo agora, porque nós estávamos com essa ideia de fazer o estudo do Livro dos Médiuns, da continuidade. Mas como nós estamos iniciando o primeiro dia de setembro, e o setembro é amarelo, onde nós precisamos evidenciar para todos essa oportunidade que nós podemos e devemos fazer.
1: Isso.
0: Agora, para isso, a gente vai organizar algumas coisas aqui, e eu vou pedir à Cristiana que faça alteração. Isso, da cor da letra. É amarelo. Perfeito.
1: Vamos alterar para que a gente possa sintonizar com este mês maravilhoso. E dar boa noite, vamos dar boa noite a nossos amigos internautas que já estão aqui conosco. Vamos dar boa noite aqui à nossa amiga Bebel, nossa amiga e parceira Bebel e Marcos. Sejam muito bem-vindos. A Thelma Medeiros, boa noite a todos, paz e luz. Elza Meira, Elzinha, boa noite, seja bem-vinda. Francisca Borges, nossa amiga, boa noite, irmãos, na caminhada em sua direção. Boa noite, Mônica Zimmerli, sejam todos muito bem-vindos. E a gente vai fazer esse estudo abordando essa proposta, mas para que a gente inicie essa tarefa da noite, porque a gente é assim, a gente é cheio de surpresas. A gente gosta muito de ouvir a inspiração que os bons espíritos nos trazem. E nada melhor do que...
0: A prece vai ser musicada, viu? Nós temos um cantor, compositor, escritor nordestino maravilhoso, chamado Nando Cordel, nacionalmente conhecido. E ele também fez uma música alusiva ao Setembro Amarelo. E nós vamos pedir licença a vocês para que vocês possam nos acompanhar em prece com essa música. E vamos pedir aos outros canais que também possam, fica disponibilizado no nosso canal, a música do Nando, se vocês também quiserem botar. Nós vamos fazer uma dobradinha. Vamos iniciar com aquela música que nós acabamos de ouvir, que o Portal da Luz nos passou, e vamos sugerir também a do Nando Cordel, para iniciarmos com o programa com uma e finalizarmos com a outra. Vamos ouvir? Será a nossa prece de início da nossa tarefa.

0: Que assim seja.
1: Que assim seja, graças a Deus. E que nós possamos ser este canal, né, de intermédio entre todos aqueles que nos buscarem com o desgosto da vida, a tristeza na alma, com pensamentos desajustados, com pensamentos e desejos de tirar a própria vida, e nós possamos, através da esperança dessa doutrina maravilhosa, doutrina de paz e de amor, consolar a esses corações através do Evangelho de Jesus, para que a gente possa auxiliar a todos os nossos irmãos. Vamos dar boa noite aqui a Terezinha Ana Oliveira, boa noite. E a nossa amiga Lia Pires, boa noite, meus queridos, que possamos melhorar a cada dia. Francisca Borges bate palminhas aí para a música, né? Com certeza. Essa música de Nando Cordel é uma música muito bela, que a gente deve sim divulgar, assim como a do nosso outro nobre irmão, que iniciou a nossa live com a música, né? E sempre a música nos eleva a alma, convites da vida, né? A música. Então, que a gente possa sempre buscar essa proposta de melhorarmos-nos constantemente. E como a gente fez a proposta, né, de conversarmos, gostaríamos de iniciar relatando que, diante da nossa codificação, nós encontramos esse tema a respeito do suicídio em todas as obras. Mas vamos dar o destaque deles no Evangelho, segundo o Espiritismo, que se encontra no capítulo 5, dos Bem-aventurados Aflitos, não podia ser diferente, é o item 14, o suicídio e a loucura. E também no Livro dos Espíritos, tá? Na quarta parte, Desgosto da Vida e Suicídio, das questões 943 até a questão 957, a gente tem aqui o esclarecimento dos Espíritos a respeito dessa questão do suicídio. A gente também tem relato de espíritos suicidas no livro Céu e Inferno, no capítulo 5, na segunda parte do capítulo 4, ou do capítulo 5, que é suicidas. São as declarações daqueles que suicidaram-se e foram evocados na Sociedade Espírita Parisiense por Allan Kardec e seus amigos, né? Então, a gente vê que a doutrina ela nos traz bastante exemplos e esclarecimento a respeito dessa temática, né? Esclarecendo a nós e nos auxiliando a buscarmos um mecanismo de sairmos desse processo. Porque a busca, né, da questão do suicídio, quando a gente vai analisar, ela tem algumas características de pessoas que podem demonstrar essa intenção, a ideação e a intenção do suicídio, ele tem algumas etapas, né? A pessoa que pensa no suicídio inicia-se com apenas a ideia, certo? É a ideação, e ela começa a permear. Depois, ela começa a formar
0: um planejamento, né?
1: Fazer um plano.
0: Um plano de ação.
1: Para a execução. Tá certo? Para depois ela entrar na ação propriamente dita. A gente que estuda a doutrina sabe que esse processo de suicídio também tem uma interligação muito grande com processos obsessivos. Tá certo? Então, é por isso que quando uma pessoa, nós precisamos estar bastante atentos, inclusive na Gênesis também, lá no capítulo 18, onde tem Sinais dos Tempos, eles também citam a respeito do suicídio e da loucura.
0: Exato.
1: Que os Espíritos nos esclarecem que, nesse período,
2: a sociedade irá permear na sociedade o suicídio e a loucura, que em quase todas as famílias haverão pessoas que poderão entrar em processo de desequilíbrio mental, né, da loucura e suicídio.
0: Exato. Olha, o Evangelho ele é muito claro, dando-nos logo a receita. O Evangelho começa com a receita, gente. Porque vejam o que é que os Espíritos nos falam no capítulo 5 do Evangelho, Bem-aventurados aflitos, no item 14. Eu vou pedir licença a vocês para ler, para ser fidedigno ao que está escrito. A calma e a resignação, auridas de maneira de considerar a vida terrestre e da confiança no futuro, dão ao espírito uma serenidade que lhe é melhor preservativo contra a loucura e o suicídio.
2: Então, a gente já tem aí...
0: Calma, resignação, confiança e fé no futuro.
2: Então, a gente já tem aí uma... Não é uma fórmula, mas um direcionamento espiritual para que nós possamos buscar o equilíbrio. E como a doutrina dos Espíritos nos ensina, através do Evangelho de Jesus, essas questões de virtudes morais são virtudes que nós precisamos amealhar para nós através do constante exercício íntimo a respeito da nossa evolução moral. Eu não consigo ter calma se eu não trabalhar em mim o quê? A raiva, se eu não trabalhar em minha paciência. Então, para que eu me torne uma pessoa calma, eu preciso aprender a ter paciência. E para isso, eu preciso também aprender a ser humilde.
0: A frustração.
2: A me resignar diante das questões da vida que eu não tenho como modificar.
0: Exato.
2: Então, são questões, gente, muito, muito interessantes, porque os sábios, os antigos diziam assim, que o que não tem remédio, remediado está. E quando os antigos dizem essa frase, não é porque a gente tem que ficar de braço cruzado e sem tomar nenhuma atitude, nem fazer nenhuma ação para melhorar ou modificar as situações difíceis que nós estamos passando. Não, não. Não é isso que ele nos pede. Ele nos pede para que nós possamos, através da resignação, fazer a nossa parte diante daquilo que nos cabe. Mas como é que ele diz? Confiança e fé.
0: No futuro.
2: No futuro. Porque aquilo que a nós é dado a condição de fazer, a gente realiza. Mas há coisas que não dependem de nós. Há coisas que estão acima da nossa condição de realização. E aí a gente tem que aguardar a providência divina.
0: Que é a fé, né?
2: E aí esse exercício é algo que, para muitos de nós, não é fácil de fazer. Porque a gente é muito imediatista. Nós ainda somos espíritos bastante infantis. Tudo que a gente quer é o resultado imediato das coisas que nos incomodam.
0: E uma coisa interessante, Cristiana, é que as redes sociais, o telefone celular, a internet, está acelerando esse passo. Essa angústia, essa ansiedade. As telas são extremamente benéficas quando sabiamente usadas. Hoje nós temos uma quantidade imensa de crianças, adolescentes, jovens, enfim, em todas as idades, que estão sendo super excitados pela tela, pelo esse comprometimento no uso excessivo das telas. E as crianças, nós sabemos, conforme os neurocientistas estão afirmando com todas as letras, que até a idade de 8 anos a criança não pode ter tela. Até 8 anos, gente. Veja, ele diz, de 0 aos 7 anos, tela zero. Não pode ter tela. Ah, mas a gente vai... É lógico, primeiro nós nos lambuzamos. Não é assim. A gente não diz, a criança quando pega o doce se lambuza? Nós estamos já colhendo efeitos colaterais e que nos trazem um prejuízo grandioso no aprendizado, na cognição, na parte motora da criança. Tudo, gente, é atraso geral. E os neurocientistas já estão preocupados com isso, porque os seus consultórios estão abarrotados. Não! Não fique preocupado que o seu filho não tem TDAH. Não se preocupe que seu filho não é autista. O seu filho tem excesso de tela. E eu não sou, estou dizendo isso. São os neurocientistas. Mas como para nós é cômodo, né? Nos livrarmos da criança, porque ela nos dá sossego, dando um celular na mão dele, um tablet, seja o que for, um computador.
2: Ou bota ele na frente da televisão.
0: Ou na frente da televisão, gente. Essas luzes são excessivas. São muito fortes, são contagiantes. Os neurocientistas chegam ao ponto de dizer que elas excitam tanto quanto os psicotrópicos. A cocaína, a heroína, e vicia do mesmo jeito. Então, essas coisas que nós estamos falando não é para alardar, não. É para que nós possamos ter cuidado com os nossos netos, com os nossos filhos, com os nossos sobrinhos, com aquelas crianças, porque como terapeutas, nós somos terapeutas e estamos atendendo crianças já super excitadas. E a família vem trazendo a criança para fazer terapia e nós poderíamos ser desonestos e dizer, vamos fazer a terapia da criança porque ela vai ficar boa. Se não tirar a tela, não adianta. Nós tratamos crianças com 3 anos, 4 anos, desde que ela se consiga se corresponder com a gente pode tratar. Porque a nossa terapia dá suporte para isso, que é a TRG, Terapia de Reprocessamento Generativo. Mas veja, a criança está super excitada, está nervosa, está ansiosa, está parecendo que está precisando, olha, já de medicamentos. Não, gente. Nós precisamos retirar o que está conduzindo ela a isso. E estamos falando porque essas crianças estão ficando tão desesperadas. Porque elas precisam, lembra como é a condição de psicotrópicos?
2: Do adicto.
0: É, ele vai querendo mais, e querendo mais, e você não pode dar, você não vai deixar seu filho passar 8 horas, 9 horas, 10 horas de frente a uma tela.
2: E o que é que isso está fazendo? Está levando as crianças, muitas vezes, a dizer que não tem mais vontade de viver. Isso. Porque os pais proibiram de usar a tela... ou porque naquele momento em que ele desejava, não pôde pegar a tela. Isso tem acontecido, gente.
0: E eu gosto de dizer que isso é a conta que chegou para ser paga. Eu vou dar um exemplo para que vocês entendam. Se alguém passa muito tempo bebendo alcoólicos, a conta vai chegar, o fígado vai cobrar. Isso é a conta que eu chamo. Só que para esse espaço curto de tempo que nós temos com a internet, que são de quê? 20 anos, gente? 20 anos, mais ou menos, já estamos sofrendo as consequências. Veja, as crianças mal saídas dos coeiros. A gente não pode chamar de coeiro, porque eu acho que nem existe mais isso, né? Saído das fraldas descartáveis, vamos usar o termo correto agora, né? Elas já estão sendo super excitadas para dormir. Ele põe o celular para a criança ficar e dar sossego à mãe. Não sabe ela quanto está prejudicando. E essas crianças, como criança Cristiana falou, estão sendo super excitadas. Os jovens estão ficando com abstinência. E isso está gerando o quê? A vontade de tirar a sua própria vida.
2: E aí, veja. Olha no Evangelho o que ele diz, né? Calma, resignação, confiança e fé no futuro. No Livro dos Espíritos, Kardec questiona os Espíritos na questão 943. De onde nasce o desgosto da vida que, sem motivos plausíveis, se apodera de certos indivíduos? E aí os Espíritos respondem. Efeito da ociosidade, falta de fé e da saciedade.
0: Veja, a criança não precisa pesquisar, o adulto não precisa mais estudar. Tudo ele tem ali, na ponta dos dedos, na calculadora, na telinha, no computador. Então, veja, a saciedade, ele não precisa mais. Hoje, se faz tanta propaganda em ganhar dinheiro fácil pela internet. Gente, o dinheiro não é problema. Eu já falava isso há mais de 20 anos, eu venho falando isso. Ganhar dinheiro não é o propósito da vida. Não são as coisas materiais. Estamos aprendendo isso a duras penas. Nós estamos nos encontrando com uma realidade dura, difícil, que é o desgosto pela vida. A pessoa perde o interesse pela vida porque está saciada a sua sede. Ele não precisa se mexer, fica extremamente ocioso. Tu tem noção o que é isso? A ociosidade, ao que leva a criatura humana sem se movimentar. Pessoal, lembrem, nós, para comermos, tínhamos que fazer o quê? Sair logo cedo para caçar.
2: Ou para colher os frutos, né?
0: E agora? O sujeito, de noite, pega o carro, passa no supermercado, pega no frigorífico a carne, pega nos laticínios, pega nas verduras, pega tudo que precisa, põe no carrinho, leva para o caixa, passa um cartão de plástico e vai para casa. Tem tudo, põe na geladeira, compra até comida pronta.
2: Meus mais preguiçosos compram até a comida pronta para não ter que cozinhar.
0: Exato.
2: Porque a vida está tão mecânica, tão automática, que a pessoa não quer se dar ao trabalho nem de ter o prazer da realização do seu alimento para poder saciar da sua fome com o prazer de cozinhar para si mesmo, para sua família ou para aqueles que convivem consigo. Então, quando a gente vê essa condição atual, a gente vê que hoje o mundo tem exacerbado demais o ter em vez do ser. E esse excesso do querer ter é que tem levado as pessoas a essa apatia diante da vida. E não são só adultos. Gente, é criança, é adolescente, é jovem, é adulto, inclusive idosos.
0: Idosos. E veja, não distingue classe social, gente.
2: Não.
0: Porque nós temos esse problema muito mais desenvolvido e aprimorado nas classes sociais mais altas.
2: A ponto de que o país que tem o maior índice de suicídio que a gente sabe é a Suíça. E é um dos países que tem a maior e a melhor renda per capita. Então, por que é que leva essas criaturas que vivem num local que tem uma condição de vida que muitos invejariam ter, tem levado essas criaturas a perder o gosto da vida? Boa noite,
0: Rogério
2: nosso amigo Rogério Tenório, que está aqui conosco. Seja bem-vindo. Então, gente, esse tema do suicídio, ele é muito palpitante, porque assim, veja, olha outra questão muito interessante que a gente precisa abordar. Muitas vezes as pessoas acham que o suicida é apenas aquela pessoa que vai lá e tem coragem de tirar a própria vida de imediato. E é um leve engano nosso. Porque o suicídio, ele... Primeiro, os espíritos esclarecem que o suicídio, ele pode ser o suicídio voluntário ou não.
0: É aquele que você vai e se mata voluntariamente.
2: Isso. E quando ele diz que ele não é voluntário, quando a pessoa é o louco realmente diagnosticado e ele se suicida. Então, ele não está em sua razão completa, por isso é considerado o suicídio involuntário. Mas existe uma outra forma de suicídio também que os espíritos nos trazem, que é o indireto. Né, Hinaldo?
0: É o direto, é aquele que você vai e faz uma ação contra você. num projétil de bala, na frente de um carro, de certas alturas, não queremos especificar, mas uma ação contrária à sua vida, sabendo que vai sucumbir. Mas existe outra. Se existe a voluntária, os espíritos perguntam, Kardec pergunta aos espíritos, então tem a involuntária? E eles respondem aqui.
2: Que foi o que a gente comentou, que a involuntária é aquela em que o louco tira a sua própria vida.
0: Isso.
2: Mas o indireto é aquele em que nós fazemos algo para o nosso organismo, contra o nosso organismo, e que a gente diminui a nossa, o nosso tempo de vida.
0: Exato. Desculpa, eu falei como... involuntário. Mas é o
2: indireto.
0: Indireto, tá, gente?
2: Isso. E aí, veja, o suicídio indireto é o quê? Você é diabético, não deve nem pode estar comendo açúcar, e você come escondido das pessoas. Ou muitas vezes até dizendo às pessoas, não, mas não tem problema, não, é só um pouquinho. Você está se suicidando indiretamente. Quando você bebe qualquer tipo de viciação ou de consumo de algo, você tem hipertensão e jorra sal na sua comida, você está buscando suicídio indireto, né? Então, veja, faço lembrar André Luiz, que ao chegar no mundo espiritual, era chamado de suicida e ele ficava injuriado porque estavam chamando ele de suicida. E quando ele chega em nosso lar, que ele questiona por que chamavam ele de suicida, ele é esclarecido por Lísias de que ele era chamado de suicida, porque ele, como médico, tinha conhecimento de causa de que bebida e alimentações gordurosas prejudicavam o organismo biológico. E ele ainda assim consumia. Então, como médico, ele tinha uma responsabilidade maior diante dessas ações. Por isso, ela é considerada suicida. Mesmo a bebida que é chamada de bebida social, gente. Mesmo essa, ela traz prejuízo à nossa saúde. Então, são coisas que é como assim? A gente, quando vai... Eu gosto muito de fazer esse comparativo, que ele ajuda a gente a entender melhor. Quando a gente vai reencarnar, a gente recebe um quanto de energia. Para a nossa programação reencarnatória, digamos, seria para que a gente pudesse viver 70 anos. Tá? E aí a gente começa a tomar, a beber, a fumar, a se drogar, a comer o que não deve.
0: Dormir tarde.
2: A dormir excessivamente tarde, não ter o repouso necessário para o organismo se restabelecer. A gente vai fustigando esse quanto de energia. E aí a gente, com isso, vai reduzindo o nosso tempo de vida. Então, é como a gente pegar um carro, um veículo, que tem o tanque de gasolina, que ele tem 45 litros e ele faz 10 quilômetros com um litro. E a gente pega aquele tanque e vai fazendo microfuros nele. E aquele tanque de gasolina vai vazando gasolina devagarinho. Naturalmente, a gente não vai conseguir rodar os 450 quilômetros com os 45 litros. Por quê? Porque a gente não vai ter mais os 45 litros, a gente vai ter menos, de acordo com a quantidade de furos que nós fizermos e o tamanho deles. Vai reduzir a quilometragem que o carro vai poder andar. Assim é a nossa existência. Nós vamos reduzir nossa idade, nosso tempo de vida, porque nós vamos dando esses furos na nossa camada de energia fluídica. E aí, quando a gente faz isso, a gente reduz o nosso tempo nessa encarnação. E aí ele diz assim, ou pede nesse um delivery sem sair de casa. Também.
0: Exato. Comidas que não trazem substâncias. Comidas que não são raízes. Não são elaboradas como o feijão, o arroz, como a carne, a galinha. E compra esses fast food da vida, que não tem nada disso, que são apenas bagaço. É como se nós estivéssemos comendo palha, gente. E olha o que é que isso está nos trazendo, quem nos traz isso? Preste bastante atenção. Neste capítulo do Evangelho, ele diz assim: a propagação das doutrinas materialistas, compre carro, não ande, não compre bicicleta, não, compre uma moto, compre um carro. E essa coisa materialista da gente viver sempre em cima de rodas, estar sempre sem o sedentarismo, sem percepção de leitura, mas porque não compra um livro, é audiolivro. Aí eu disse, meu Deus, ele não vai comprar o livro. Não, não, eu compro o audiolivro, escuto. E agora existe gente fazendo resumo do livro. Gente, o importante é você ter o contato com a informação completa.
2: Muitas pessoas que dizem que assistiram um filme Nosso Lar já sabem o que tem no livro.
0: Não,
2: engano.
0: Não tem.
2: O livro tem muito mais coisas do que o filme.
0: E olha o que ele diz. A propagação das doutrinas materialistas é, pois, o veneno que inocula a ideia do suicídio na maioria dos que se suicidam e os que se constituem apóstolos de semelhantes doutrinas assumem tremenda responsabilidade. Você sabe o que está fazendo. Você entrega o celular na mão do seu filho. Você é corresponsável. Quando nós vejamos, muitas vezes, pessoas nos perguntam, nós espíritas precisamos de armas dentro de casa? A gente sabe que não. Principalmente nessa época agora, gente. Cristiana tem um caso próximo que ela acompanhou de uma pessoa que já tinha feito quantas tentativas de suicídio, Cristiana?
2: Ela já tinha, após isso aconteceu, ela entrou em um processo, ela já tinha uma questão de depressão, por dificuldades nas relações familiares. E então, após um filho mais velho ser assassinado, ela entrou num processo depressivo muito grande, porque o filho que foi assassinado era, digamos assim, o filho... para ela, o filho do ouro, né? Aquele que ela tinha um encanto maior. E aí, quando esse filho foi assassinado, ela entrou num processo depressivo muito grande. Então, ela tentou suicídio duas vezes. Esse filho foi assassinado, ela entrou num processo depressivo muito grande. Então, ela tentou suicídio duas vezes.

0: a dois filhos, mais os dois outros filhos mais novos, um casal, em discussão ferrenha, né? Um dos filhos soltou que ela fazia aquelas ações de dizer que iria morrer, que quando ela morresse tudo iria se resolver e tal. E os filhos verbalizaram que era tudo palhaçada. Né? Vamos dar boa noite. Boa noite, Eliette e Fred, sejam bem-vindos. Né? E aí, um dos filhos verbalizou que se ela, essa brincadeira dela ficar fingindo que está tentando suicídio, veja, que a família muitas vezes não compreende a dor que está no outro.
1: E os sinais.
0: E acha que é só teatro, quando muitas vezes não é. A maioria, viu? Quase sempre. Não despreze nenhuma informação de uma pessoa quando disser assim, eu não valho mais para nada, eu não sei porque eu ainda estou aqui, era melhor que eu já tivesse morrido, eu não sei porque Deus não me leva logo. Tudo isso são frases de pessoas que já
1: alertam,
0: têm,
1: né,
0: um pensamentozinho aí de intenção suicida, meio que escamoteado, tá certo? E a gente tem que ficar alerta. Eu não sirvo mais para nada, eu só sou um peso nessa família. São frases soltas, mas que a gente levanta o alerta aí para ficar atento, viu? Porque essa criatura pode ter uma propensão à tentativa de suicídio. E então, essa mãe iniciou uma discussão com os filhos e um deles pegou e verbalizou que se ela quisesse realmente tirar a vida, como eles eram todos portadores de arma, a arma de todos eles ficava na biblioteca da casa, guardada num cofre. E aí um dos filhos verbalizou. Se ela quisesse mesmo morrer, só era ir na biblioteca, abrir
1: e fazer uso.
0: Só isso. E aí ela disse, é mesmo, né? Bom, já tinha tentado a ideia, já tinha tentado, né, as ações. E agora a pessoa deu uma nova ideia e ela foi, saiu dali, entrou na biblioteca, fechou a porta, pegou a arma e tirou a própria vida. Veja, a consciência de culpa desses dois filhos que pronunciaram e a corresponsabilidade que tem ao pronunciarem essa frase, induzirem a própria mãe a uma ação daquela natureza. Né? Então, é lamentável, o desfecho foi realmente funesto, ainda tentaram socorrer, mas não teve jeito.
1: Exato. Agora, Cristiana, eu vou ler o item 17, porque eu quero levar para outro livro que você acabou de citar no começo. O Espiritismo ainda produz sobre esse aspecto, o suicídio, outros resultados igualmente positivos. Ele traz resultados positivos. E talvez mais decisivos para que a gente mude dessa ideia. Apresenta-nos os próprios suicidas a nos informarmos das suas situações desgraçadas. É ótimo. A pessoa vai falar sobre suicídio, é bom? É, porque no livro O Céu e o Inferno, na sua segunda parte, Cristina vai escolher um caso aqui para ler para a gente. Veja lá. Em que se encontra a pessoa desgraçada e que ninguém viola impunemente. Ninguém viola a lei da vida, que é a lei de Deus, que proíbe o homem encurtar a sua vida. Encurtar, seja através do suicídio direto, o suicídio indireto, ou mesmo se sabotar. Lembra? Existe um caso muito interessante, que é o pai e o conscrito. E ele, veja, a pessoa acha que está enganando os outros. Cristina tem um caso parecido com esse, em que o jovem simulou um acidente para dizer que tinha sofrido um acidente.

0: Mas, na realidade, ele planejou a sua morte, mas não conseguiu. E o que ele fez com esse planejamento? Ele criou em outra pessoa o desejo de... Ah, ele pode não ter conseguido, mas eu consigo. Então, veja, quanto é a responsabilidade de alguém que induz outra pessoa a fazer, a cometer o suicídio? E veja, agora eu sou responsável pela tentativa de suicídio que eu cometi comigo, e agora eu sou responsável pela morte de outrem. Vocês têm noção do que é isso, gente?
1: E aí, veja, nesse item que não fala do seu inferno, né, que traz, é no capítulo 5, né, na segunda parte, que fala sobre suicidas.
0: Isso me fala, são 18, são 18 pessoas, né?
1: Não, são 2, 4, 6, 8, 9.
0: 9. 18 casos. Não, 9 casos.
1: 9 casos de espíritos que trazem aqui a forma como se encontravam no mundo espiritual. Então, veja, isso que está dentro da doutrina. Mas a gente que trabalha em mesa mediúnica, né, a gente tem essa possibilidade de também receber dos nossos irmãos as informações de como eles se encontram no mundo espiritual. E como a gente, para ter afinidade para receber espíritos suicidas, a gente tem que ter afinidade. Quando a gente tem afinidade, é porque a gente foi um suicida do passado. Né? E eu tenho uma afinidade porque eu sei, hoje eu tenho consciência, tenho convicção e sei que eu fui um suicida do passado. E nesta mesma existência, eu quase tiro a minha vida e agradeço muito a Deus e a espiritualidade maior por ter me auxiliado nesse processo. Né? Porque é justamente nesses momentos em que a gente passa por dificuldades emocionais na vida e que a gente não encontra, veja, qual é a ideia do suicida. E aí eu vou falar por experiência própria. Tá? É que a gente não quer, na realidade, a gente não quer acabar com a nossa vida, mas a gente quer acabar com a dor, o sofrimento que a gente está passando. E a ideia, como a doutrina materialista nos traz, é uma ideia de que morreu, acabou. Apesar de eu ser de família católica, apostólica romana, criada dentro do catolicismo, mas na juventude eu já entrava em litígio com o catolicismo porque eu não aceitava as respostas mistérios de Deus. Então, eu já estava assim... entendendo, e na minha cabeça era como se, depois de morrer, bom, não vai ter nada desse estado de inferno, de céu, não existe nada disso, é tudo mentira. Porque eu já estava ali sem aceitar nem acreditar aquilo que era trazido pelo catolicismo. Então começou a me vir a ideia, veja, eu já tinha uma ressonância interna, né, de existências anteriores, e começa a me vir a ideia do tirar a própria vida. E aí, claro, que os espíritos, aqueles que
0: nos querem prejudicar,
1: né, aproximando-se, percebendo a ideia, né, instigam a quem? Aqueles próximos para nos trazer, né, ou nos influenciar. E foi justamente o que aconteceu. Um colega da escola veio trazer para mim a informação de que um grande amigo dele havia tentado suicídio e que ele estava se sentindo culpado porque esse amigo havia informado a ele que estava pensando nisso. Inclusive, verbalizou como ele estava programando fazer
0: o planejamento,
1: e ele achou que era brincadeira, tirou por menos, mas ele tentou. E não, terminou não morrendo, de fato, mas estava na UTI, entre a vida e a morte. E a família muito preocupada, e ele estava
0: achando
1: ali,
0: que era um acidente.
1: Achando que tinha sido um acidente. E ele ali, com a consciência de culpa, porque o amigo havia falado e ele não tinha alertado a família. E ele já estava se sentindo responsável, corresponsável pelo que tinha ocorrido. E aí a gente, na época, até orientou o colega, disse que ele não se sentisse assim, porque ele não tinha incentivado, mas que ficava ali a experiência para que, quando uma outra pessoa, de alguma maneira, verbalizasse isso, ele alertasse a família e tal. Mas dali eu já peguei aquela ideia para mim e me programei para a realização do fato. Quando eu fui auxiliada por uma colega de escola. E olha, para tirar aí o misticismo das coisas e o preconceito de muitas pessoas em relação à nossa co-irmã, a religião umbandista. Essa nossa amiga, ela era da Umbanda, e foi a entidade espiritual que acompanhava ela, percebendo os meus pensamentos, que auxiliou para que eu não cometesse o suicídio. Então, eu fui auxiliada naquele dia, ela impediu a realização, e graças a Deus eu estou aqui até hoje, né? Porque dali para frente eu fui estudar a Doutrina dos Espíritos, Livro dos Médiuns, foi o primeiro livro que eu estudei, porque eu estava apresentando toda essa proposta, primeiro porque eu já era suicida do passado, depois, porque a mediunidade já estava despontando em mim, e aí a interferência espiritual estava sendo bem mais aguçada. E aí essa era a intenção daqueles dos quais eu prejudiquei no passado, e hoje eu tenho consciência de que aquilo que eu fiz, né, com eles, eu peço perdão. E aí eu tento, através das mudanças das minhas ações, mostrar a esses espíritos que querem me prejudicar que eu não sou mais a mesma pessoa. Vamos dar boa noite aqui também a seu Wilson. Boa noite, seu Wilson. Seja bem-vindo. É. Então, gente, serve um alerta. Né? Nessa noite, a gente queria deixar essa mensagem para todo mundo, né? Que a gente não deve desprezar nenhuma fala de quem quer que seja, criança, adolescente, adulto, idoso, quando inicia essa questão de estar falando essas coisas, que eu não sirvo para nada, que eu não presto, que Deus me esqueceu, que eu já podia ter... Eu já sou um peso, né? Eu não sei porque eu ainda estou aqui.
0: Gente, muitas vezes trancado dentro de um quarto, arquitetando, criando coragem para realizar esse ato, no mínimo, infame. Eu vou pedir a vocês, novamente, nesse final, botarmos a música que o nosso Portal da Luz nos passou, gentilmente nos cedeu, para que a gente pudesse lembrar a todos que a vida é bela e que nós precisamos cultivar, não é isso?
1: Convite da vida.
0: Convite da vida, né? Cultivar, convite da vida. Vamos acompanhar essa música maravilhosa.

0: Vem, vem comemorar. A vida, ela é bela, é para ser vivida. E vamos orar para agradecer a Deus pela vida. Vamos elevar o nosso pensamento ao alto, agradecendo o Senhor por tudo que tem feito por nós. Pelo teu amor excelso, que sempre estará velado, auxiliar, nos abraçar, nos carregar no colo, Senhor. Que nós possamos sempre ser gratos por tudo que tu tem feito por nós. Por termos um lar, por termos vestimenta, por termos alimento, por termos família, por termos reencarnado, Senhor. Nós te pedimos que nós possamos cada vez mais fortalecer em nós a fé no futuro, a esperança em dias melhores. E podermos ter coragem, Senhor, de modificarmos nossos pensamentos, nossas ações, para podermos seguir o teu caminho, o caminho do bem e do amor ao próximo. Muita paz a todos, que Deus nos abençoe. E até a nossa próxima, nosso próximo episódio, o episódio 6, na terceira segunda-feira do mês de setembro. Muita paz.
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1: Quatro horas e 34 minutos.

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1: Olá, meus amigos, bem-vindos a mais um A Música Espírita Está no Ar, um programa que leva música e reflexão acerca do Espiritismo até você. E hoje o tema é Reunião Mediúnica. E se não há ressurreição de mortos, também o Cristo não ressuscitou. Paulo, em primeira carta aos Coríntios 15, 13. Teólogos eminentes, tentando harmonizar interesses temporais e espirituais, obscureceram o problema da morte, importando sombrias perspectivas à simples solução que lhe é própria. Muitos deles situaram as almas em determinadas zonas de punição ou de expurgo, como se fossem absolutos senhores dos elementos indispensáveis à análise definitiva. Declararam outros que, no instante da grande transição, submerge-se o homem num sono indefinível até o dia derradeiro consagrado ao juízo final. Hoje, no entanto, reconhece a inteligência humana que a lógica evoluiu com todas as possibilidades de observação e raciocínio. Ressurreição é vida infinita, vida é trabalho, júbilo e criação na eternidade. Como qualificar a pretensão daqueles que designam vizinhos e conhecidos para o inferno ilimitado no tempo? Como acreditar permaneçam adormecidos milhões de criaturas aguardando o minuto decisivo de julgamento, quando o próprio Jesus se afirma em atividade incessante? Os argumentos teológicos são respeitáveis, no entanto, não devemos desprezar a simplicidade da lógica humana. Comentando o assunto portas adentro do esforço cristão, somos compelidos a reconhecer que os negadores do processo evolutivo do homem espiritual depois do sepulcro definem-se contra o próprio Evangelho. O Mestre dos Mestres ressuscitou em trabalho edificante. Quem, desse modo, atravessará o portal da morte para cair em ociosidade incompreensível? Somos almas em função de aperfeiçoamento e, além do túmulo, encontramos a continuação do esforço e da vida. Emmanuel, por Chico Xavier, Caminho, Verdade e Vida.

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aglomeravam na praça extensa quando os discípulos humildes de Nazareno anunciaram a boa nova, atendendo a cada grupo da multidão em seu idioma particular. Uma onda de surpresa e de alegria invadiu o espírito

destacava-se e esclarece que se trata da luz prometida pelos céus à escuridão da carne. Desde este dia, as claridades do Pentecostes jorraram sobre o mundo incessantemente. Até aí, os discípulos eram frágeis e indecisos, mas, dessa hora em diante, quebraram as influências do meio, curaram os doentes, levantaram o espírito dos infortunados, falaram aos reis da terra em nome do Senhor. O poder de Jesus se lhes comunicara às energias reduzidas, estabelecera-se a era da mediunidade, alicerce de todas as realizações do cristianismo através dos séculos. Contra o seu influxo, trabalham até hoje os prejuízos morais que avassalam os caminhos do homem, mas é sobre a mediunidade, gloriosa luz dos céus oferecida às criaturas no Pentecostes, que se edificam as construções espirituais de todas as comunidades sinceras da doutrina do Cristo, e é ainda ela que, dilatada dos apóstolos ao círculo dos homens, ressurge no Espiritismo cristão como a alma imortal do cristianismo redivivo. Emmanuel, por Chico Xavier, Caminho.

0: Tchau, pessoal!
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Prezados amigos, iniciando mais um momento com música aqui. Estamos juntos, sempre estaremos juntos, sempre. Em que o Pai nos concede a oportunidade da nossa existência na Terra, né? Olha só, eu hoje estou em Sacramento, porque vamos ter nesse final de semana, aqui dias 18, 19 e 20, o encontro de evangelizadores que é feito sempre em janeiro, nas férias, na verdade, né? Janeiro e julho. E estamos aqui preparando o coral para logo amanhã, na verdade, iniciar o encontro na terra do nosso querido Eurípides, mensageiro do Cristo. A proposta da evangelização de espíritos, ela é muito ampla, mas acima de tudo ela pede que aquele que se identifique com ela possa ter conhecimento. A primeira coisa que a proposta pede é conhecimento. Uma base de conhecimento das questões da imortalidade, não tão somente, mas também do que o espírito guarda de suas potencialidades, do que ele guarda de suas memórias, do que converge a sua encarnação até na Terra, ali numa convergência de várias frentes que o envolvem, esse convergir de situações que nós, aqui a proposta chama de programação reencarnatória, tudo vai levando ele a passar por essas situações que, às vezes, como encarnado, ele não compreende uma decisão que ele tomou como espírito, mas que esses meandros porque ele passa dentro dessa programação, está tudo atendendo à sua necessidade evolutiva. Então, é se ver como um ser imortal, que guarda cultura, guarda conhecimento acerca da religião, às vezes pouco de religiosidade, mas é um ser, ele tem que se colocar como um ser divino, filho do Pai Celeste, do Pai Eterno, que atende uma programação da lei divina, da lei de progresso. Muito bem, posto isto, essa proposta de Eurípides Barçanufo, ela inclui, ela traz para ajudar o espírito a compreender, melhor dizendo, a sua programação, vários recursos. Dentre eles, a arte. Tem a natureza, tem a palavra bendita ou a palavra não bem dita, né? Carregada de conteúdos dispensáveis para o progresso. E ou conteúdos que o faz avançar. Então, essa proposta tem também a arte como recurso de evolução. E aqui, o teatro, a dança, a literatura, a poesia, não a arquitetura, mas várias frentes da arte aqui é plantada. A música, como nós falamos há pouco, tem uma finalidade grandiosa de instruir, de esclarecer o espírito, de facilitar a sua essência divina a conhecer o desejo do Pai Celeste. A arte, ela facilita o espírito a conhecer qual o desejo divino para conosco, do nosso Pai para conosco, se não é o de nos harmonizarmos com as leis divinas, de irmos ao encontro do Cristo, de estarmos com Ele, irmos com Ele, visitarmos Jesus com frequência em nossos pensamentos, em nossos sentimentos, em nossas preces, enfim. E aí, eu vou tomar a liberdade aqui de ler uma das letras das músicas que temos aqui. Essas letras, elas são psicografadas, que vêm pela mediunidade da nossa irmã Alzira,
E vocês vão ver que letra é esta. A letra do Moacir na Terra, quando eu escrevo uma letra, eu escrevo uma letra com base, às vezes até um pouco que a arte permite, mas uma fantasia, né? Uma imaginação, a parte lúdica. Ali tem a verdade, ali tem o desejo de libertação. Mas as letras que vêm do mundo espiritual não têm fantasia. Elas vão direto ao assunto, como nós falamos, né? Normalmente. Então, elas são diretas. E que é para o espírito não perder tempo. Tempo de conhecimento, ele é importante. Então, vamos ver aqui então para vocês. Essa letra ela veio em 2003 e nós colocamos a melodia nela também nessa época. E o nome da música é Crer. Crer no infinito. Sentir o valor da vida. Mesclar sentimentos, colorir emoções, perdão, colorir ilusões. Viver em busca da esperança, construindo um novo pensamento. Alimentar-se de coragem, lutar para progredir. Entre raças vivi, vivi. Costumes e cultura ganhei. Na verdade, aguardei. Também ganhei, também serve, né? Sentimentos se mesclaram. Esperanças se renovaram, se renovaram, se renovaram. Aprender a amar foi a lição. Hoje é preciso fazer. Atrair para si novas energias, ser construtor desse ato, desse ato. Sou espírito que caminha entre sombras e luzes, aprendendo a discernir, avançando para construir, libertar, romper com a ignorância, abraçar com novas oportunidades, novo corpo, nova construção. É preciso valorizar tudo isso. É preciso valorizar, vírgula. Tudo isso pede um novo comportamento. Entre raças vivi, aí ele vai reforçar aqui o refrão. Vou seguir. Novos atos, novos gestos, novas atitudes, novos sentimentos. Crescer para compreender o valor da reencarnação. Amar a pátria sem a ela se prender. Viver sem mágoa. Construindo sempre com liberdade. O espírito pensa, sente. Temos casa, moradas, várias moradas na casa do Pai, né? Todos somos irmãos. Esse é o pensamento do futuro. Olha, gente, que coisa incrível. Agora nós vamos destrinchar um pouco a letra. Se não der para terminarmos nesse programa, nessa edição, a gente conclui no outro. Mas olha só, tem uma palavrinha aqui que me chamou a atenção quando eu li. Então, por que que eu estou trazendo essa música? Porque o coral voltou a ensaiá-la. Vamos apresentá-la agora no nosso último encontro, no nosso próximo encontro. Isso é já amanhã, sexta-feira. E aqui ele vai. Tem uma frase aqui que merece atenção. Quando ele fala assim, ó, mesclar sentimentos, colorir ilusões. Palavrinha danada, né? Colorir ilusões, deixar ilusão colorida, será nesse sentido? Vamos chegar lá. Vamos lá então, pega do começo. Olha, crer no infinito. Sentir o valor da vida. Então, o crer no infinito, olha que grandeza é isto. Olha como isso é grandioso. Crer no divino, no que excede, no que transcende, né? Ou no que transcende, aliás. Então, olha como crer no infinito é grandioso, gente. Porque muitas vezes nós caímos porque nós não cremos. O nosso horizonte é apequenado ou limitado. E quando meu horizonte é pequeno, na verdade eu vivo em acordo com o meu horizonte. Eu vivo em acordo com o que eu vejo. Aquele que vê mais longe
esse mais longe dá característica diferente à vida desse ser. Quando eu enxergo pouco, eu vivo pouco. Quando eu enxergo grande, eu vivo grande. Né? É o pequeno e o grande. Se eu enxergo pequeno, eu enxergo pequeno. Se eu enxergo grande, eu vivo grande. Porque isso está na base do conhecimento. A nossa vida está sempre na base do conhecimento. Por isso que às vezes o irmão nosso, ele se equivoca, ele erra, ele prejudica, ele magoa, ele fere, ele lesa a pátria, ele lesa a nação, ele lesa o irmão. Mas por quê? Porque a visão dele é curta. Porque se ele de fato visse longe, e longe, gente, não é ver que ele veja longe nos seus bens materiais, que vão crescer. Isso não é longe. Isso não é longe porque isso dura 80 anos para uns, que é a nossa vida na Terra, 70, 90, hoje a vida é um pouco melhor, 100 anos. Mas com 100 anos você não está aproveitando nada daquilo que você deixou em abundância. Com 80 anos, possivelmente você já não esteja aproveitando, a não ser um bom plano de saúde, uma alimentação saudável, mas nada mais dos prazeres que você tinha aos 40 anos, aos 50 até, aos 60 foram diminuindo, 70 pronto, 80 acabaram todos eles, 90 então zerou. Zero, praticamente. Claro que nós não podemos dar uma uniformidade a isso. Então, o crer no infinito é de fato estar presente no todo, pelo acreditar naquilo, pelo acreditar em Deus, que é o nosso Pai Criador, enfim, em tudo. Aí, ele vai dizer assim: sentir o valor da vida. Essa vida que tem valor maior para todos nós, né, gente? Sentir o valor da vida, mesclar sentimentos. Então, não deixar só que o sentimento do ontem, escuro, domine, predomine. E agora, quer dizer, mescle com conhecimento do novo. E agora vai entrar a palavra que é complicadinha, colorir ilusões. Então, se eu mesclo os meus sentimentos, estou colocando sentimentos que é fruto de conquistas, de elevação. Então, estou deixando emoções, os sentimentos doentios. Estou agora buscando, estou mesclando, estou movimentando também a minha ilusão. Eu dou movimento a ela. Posso até usar aqui colorir ilusões, se for o caso, mas eu estou então dando movimento para que essa ilusão não seja aquilo, aquele embaraço na minha existência infinita, né? Porque às vezes nós nos sentimos embaraçados. E os sentimentos ou as emoções doentias, fruto às vezes da ilusão, nos embaraçam, nos impedem, peiam os nossos pés. O peiar, a gente usava isso muito na roça, no campo, né? Você vai ordenhar ali o animalzinho, a gente peia, cerceia seus passos. A ilusão, meus amigos e amigas, tem força de cercear a nossa vontade, né? Olha, nós vamos continuar a análise dessa música lá na frente, mas nós não vamos terminar aqui com a ilusão vencendo, não. A gente vai terminar falando dos novos sentimentos, novas atitudes, novos gestos, novos atos, que é um trecho da música que fala lá na frente, né? Vai dizer que viveu entre raças, costumes, culturas, ganhei, enfim. Tudo que nos leva a sermos diferentes do que somos hoje. E essa proposta do nosso querido irmão Eurípides, ela nos atinge nesse instante, nesse processo. Queridos amigos, finalizando mais um momento com música, vamos voltar depois nesse tema da música Crer, aqui da proposta de evangelização de espíritos. Forte abraço para vocês, que Deus abençoe a todos. Até breve contato.

0: 5:16.
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0: 5:17.
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1: Olá, prezados internautas, amigos e amigas da Rádio Portal da Luz, divulgando o amor de Dourados, Mato Grosso do Sul. Nossas saudações à Web Rádio Sementes de Amor de Campo Grande, Mato Grosso do Sul, que também está retransmitindo este momento de vibração. Estamos iniciando mais um momento de vibração cósmica para o planeta. Como sempre, pedimos que coloquem a água para ser fluidificada. Amigos, amigas, se puderem, divulguem o nosso site para outras pessoas, que elas possam também usufruir deste momento. Aos familiares, amigos, vamos reproduzir, vamos repassar este link www.radioportaldaluz.com. Damos início com a prece dos mensageiros celestes, locução José Damião, de São Paulo.
0: Prece dos mensageiros celestes. Nosso divino Mestre Salvador, dai-nos força e nos ampare para que possamos lutar contra as forças do mal que tentam dominar o mundo. Veneráveis mensageiros celestes, auxiliares de Jesus, fortalecei-nos e amparai-nos para que possamos lutar contra as forças do mal que tentam dominar o mundo. Pai nosso, Criador nosso, fonte eterna de amor e de luz, fortalecei-nos, amparai-nos para que possamos lutar contra as forças do mal que tentam dominar o mundo. Chegamos às esferas do anjo Ismael, protetor das terras brasileiras, a quem agradecemos a oportunidade de renascer nesta pátria. Pedimos a Ismael que nos leve até Maria, nossa Mãe Santíssima. Maria nos acolhe com um belo sorriso, nos pega no colo como se fôssemos criancinhas, nos embala em seus braços amorosos, nos cobre com seu manto azul de proteção, retira de nossos corações toda mágoa, todo rancor, enchendo nossos corações de paz e de tranquilidade. Nesta paz, Maria nos conduz à presença de seu Filho amado, nosso querido Mestre Jesus, diante do qual, ajoelhados em espírito, agradecemos tudo o que somos, e tudo o que temos agradecemos a oportunidade de mais este aprendizado. E agradecemos por todos os exemplos de amor que Ele nos deixou, e nos comprometemos a vivenciar os seus exemplos do melhor modo possível diante de nossa pequenez espiritual. E junto ao Mestre, chegamos até o nosso Pai Celestial, esse Deus de amor e bondade, diante do qual, em forma de agradecimento, dizemos a prece que Jesus nos ensinou. Pai nosso, que estais no céu, santificado seja o vosso nome, venha a nós o vosso reino, seja feita a vossa vontade, assim na terra como no céu. O pão nosso de cada dia nos dai hoje, perdoai as nossas dívidas, assim como nós perdoamos nossos devedores, e não nos deixeis cair em tentação, livrai-nos do mal, assim seja.

0: Queridos ouvintes da Rádio Portal da Luz, que Jesus ilumine cada um de vocês que está conosco neste momento. E neste instante de intensa luz, de intensa alegria, mais uma vez nos reunimos para realizar esse instante sagrado. Momento dedicado à nossa alma, um presente para o nosso espírito imortal, que nos proporciona tanta paz, um momento que nos proporciona tanta paz. E hoje eu gostaria que cada um de nós aqui presente fechássemos os olhos e imaginássemos a figura de Jesus do nosso lado. Que suas mãos benditas toquem as nossas cabeças, nos dando a paz, a serenidade, a fé que necessitamos neste momento. Que o seu sorriso bondoso adentre os nossos corações, nos proporcionando alívio, e que a presença da sua paz seja bálsamo que conforte os nossos corações, conforte a nossa alma cansada e tranquilize os nossos dias. Pedimos, Jesus, não nos desampare. Fique conosco, precisamos de sua presença em nossos corações para seguirmos fortes e serenos na jornada terrena, neste momento tão delicado em que nos encontramos. Pedimos à espiritualidade maior que fluidifique as nossas águas, retirando da natureza bendita os fluidos, os medicamentos necessários que estamos necessitando neste momento, das árvores, dos rios, das florestas, das montanhas, de todos os lugares onde exista o medicamento necessário, o fluido necessário para a nossa cura. E coloque nesta água que iremos utilizar. A prece de hoje será feita pela nossa irmã Paula Beatriz, de Florestal, Minas Gerais.
1: Queridos amigos e amigas, convido a todos para elevarmos um pensamento em unicidade até o mais alto, rogando o amparo da espiritualidade amiga. Hoje, de forma especial, rogamos a nossa Santíssima Mãe Maria de Nazaré, em favor de todas as mãezinhas que têm sofrido a perda de seus filhos. Rogamos aos filhos que perderam suas mãezinhas. Ó Mãe querida, que viste o seu filho sofrer na cruz, ampara a todos nós que sofremos também as nossas perdas nesses momentos difíceis pelos quais temos passado. Nós iniciaremos essa oração com a leitura da mensagem Mãe das Mães, do livro Antologia Mediúnica do Natal, psicografia de Chico Xavier, mensagem do Espírito Marta. Maria é a mãe piedosa de todas as mães resignadas e sofredoras. É a consolação que se derrama puríssima sobre os prantos maternos, vertidos na corola imensa das dores. É o manto resplandecente que agasalha os corações das mães piedosas, amarguradas e infelizes, que orvalham com lágrimas benditas as flores do seu amor desvelado, espezinhadas pelo sofrimento, fustigadas pelo furacão da desgraça, atropeladas pelo mal, perseguidas pelo infortúnio, no sombrio orbe das lágrimas e das provações. Todas as preces maternas ascendem aos espaços como um doloroso brado de angústia a Maria, e a rosa sublime de Nazaré escuta-as piedosamente, estendendo seus braços tutelares às mães carinhosas e desprotegidas. E bastam os eflúvios de seu amor sacrossanto para que as consolações se derramem, cicatrizando as feridas, balsamizando os pesares, lenindo os padeceres das mães desoladas que encontram nela o símbolo maravilhoso de todas as virtudes. Ao seu olhar compassivo, pulverizam-se os rochedos do mal, do oceano da vida de desterro e de exílio, para que o brigue da esperança, com as suas velas alvas e pandas, veleje tranquilamente, buscando o porto esperado com ânsia da salvação das almas que sofreram nos torvelinhos do mundo como náufragos de uma tormenta gigantesca, que não se perderam no abismo das águas tenebrosas, do mar da iniquidade, porque se apegaram à âncora da fé. Maria é o anjo, pois, que nos ampara e guia em nossa cruz, levando-nos ao céu, cheia de piedade e comiseração pelas nossas fraquezas. Ela é a personificação do amor divino no vale das sombras e das amarguras, e sendo arrimo de todas as criaturas, é sobretudo a Virgem da Pureza, Mãe das Mães. E nós rogamos à Mãe das Mães que ampare e acolha todos os pedidos de oração de todas as mãezinhas que têm rogado pelos seus filhos, colocado seus joelhos no chão, lavado o rosto e o coração com as lágrimas do pranto. Nós rogamos a Ti, ó Mãe querida, que acolha a todas as nossas dores de mãe, acolha o nosso sofrimento e abençoa os nossos corações, trazendo para nós a paz e a calmaria nestes momentos difíceis. Sê conosco, Senhora. Ave Maria.
2: Que assim seja.
1: Os difíceis. Sê conosco, Senhora. Ave Maria.
2: Que assim seja.

0: Basicamente, nos encontramos unidos por este elo de amor e de gratidão por estarmos bem nestes momentos em que estamos atravessando. Fiquem na luz, fiquem na paz e vamos acreditar que tudo isso vai passar. Até amanhã, neste mesmo horário.
1: Nossos agradecimentos aos ouvintes, principalmente os novatos de hoje. Bom Jesus, no Rio Grande do Sul, Arco Verde, em Pernambuco, Vila Velha, lá no Espírito Santo. São nossos amigos que estão iniciando a audição deste programa. Nossa psicografia de hoje, a mensagem O Pacto do Amor Universal, do Espírito André Luiz. Em seguida, Ave Maria de Gounod, cantada pelo nosso amigo que já esteve muitas vezes em Dourados, o Vansan, lá de São Paulo. Muito obrigado pela sintonia de todos.
2: O Pacto de Amor Universal pede a evolução para que você se faça veterano da experiência terrestre. Não se amedronte diante do erro, mas não caminhe desprevenido. A estrada conserva armadilhas a cada passo, colhendo almas invigilantes. Contudo, só na crosta planetária obterá você as conquistas que lhe melhorem o ser à luz da imortalidade. Há espíritos que muitas vezes partem da carne através da morte, e à carne voltam através do berço, quais estátuas inermes que, depois de enterradas durante séculos, volvem ao exame de outrem, sem qualquer aspecto novo que lhes altere os esgares fixos. Domine as próprias tendências inferiores que lhe pareçam insubjugáveis. Você é soberanamente livre na intimidade do próprio espírito. Apenas você decifrará os enigmas que transporta na consciência. Somente você distorcerá as meadas de sombra que lhe surjam no pensamento. Não tente sufocar a sua sede de infinito, porém, não se renda às ilusões da maioria. Se a taça das espetaculares vitórias humanas quase sempre se destaca repleta de lágrimas alheias, a taça das legítimas vitórias do espírito transborda suor individual. Você será sempre o principal sobrevivente de seus dias. A sepultura é o nível das medidas terrenas, mas a vida é multiface no mais além. À vista disso, na realidade substancial, as suas atitudes e ações meritórias é que constituem a base de sua felicidade e a sua prédica irresistível. Cale os gemidos e suspiros frustrados, decidindo-se realmente servir. O amor puro é a síntese de todas as harmonias desconhecidas. A fraternidade é o pacto de amor universal entre todas as criaturas perante o Criador. Nossa alegria somente lhe seja em conjunto com a alegria de muitos. De que vale a alguém o título de herói numa tragédia? Onde o benefício de uma santidade que terá brilhado no deserto sem ser útil a ninguém? Com o Espiritismo, nasceu na Terra a fé raciocinada. Você, portanto, interiormente está livre para ajudar a você mesmo, consciente qual se encontra, e que auxiliar com desinteresse aos outros é interpretar vivamente a filosofia de Cristo e consolidar a segurança do próprio bem.

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1: 5 horas e 54 minutos.

0: Olá, amigos! Eu sou Yasmin Madeira e convido vocês para um encontro com Jesus. 5 minutos de meditação e prece para uma vida cada dia mais saudável e mais feliz. Hoje eu proponho a você que enrijeça os seus músculos, fechando os punhos, cerrando as mãos, colocando energia nos braços, nas pernas, no abdômen. E agora solte. Ah, relaxe. Sinta o bem-estar. Sinta a tranquilidade. Sinta a paz deste momento. É tanta paz que você pode visualizar-se andando nas margens do Rio Jordão, na Galileia, sentindo a paz, ouvindo o marulhar das águas que seguem o curso do rio sem deter-se. Você pode até mesmo aproximar-se dessas águas de luz, é seguro. Coloque aí seus pés e deseje que essas águas do Jordão levem na correnteza divina todas as energias deletérias que podem obstacular a sua saúde, que podem trazer dificuldades às suas emoções e vida. Deixe ir. Deseje neste momento que as águas do Jordão levem tudo o que não é divino, que as águas do Jordão conduzam tudo aquilo que, se estiver em você, podem prejudicar a sua vida. E agora, deseje receber dessas águas a paz, o amor, a alegria de viver, o bem-estar. Muito bem. Deixe as energias de renovação penetrarem no seu corpo físico e a matriz perispiritual. Sinta o olhar do Cristo envolvendo você nesta hora de infinita paz, de plenitude e confiança. E vamos agradecer. Obrigada, Jesus, por tudo que temos, pelo que somos, pelo amparo divino que o Teu amor nos dá a cada dia. Que essa energia se irradie por toda a humanidade, que as bênçãos do Teu amor ilumine os doentes, as crianças, as equipes de saúde, os adultos de todas as idades, os idosos, que toda a família humana receba o Teu amor. Inspire fundo. Retenha o ar. E quando você regressar, toda paz, saúde e amor se integram em todos os níveis do seu ser para sempre.
1: Cinco horas e 59 minutos.
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1: Leitura do item 10 do capítulo 1 de O Evangelho segundo o Espiritismo. Eu não vim destruir a lei. Nas instruções dos Espíritos, a nova era. Um dia Deus, em sua inesgotável caridade, permitiu que o homem visse a verdade varar as trevas. Esse dia foi o do advento do Cristo. Depois da luz viva, voltaram as trevas. Após alternativas de verdade e obscuridade, o mundo novamente se perdia. Então, semelhantemente aos profetas do Antigo Testamento, os Espíritos se puseram a falar e a vos advertir. O mundo está abalado em seus fundamentos. Reboará o trovão. Sede firmes. Livro dos Espíritos de Allan Kardec, das causas primárias. Comentário de Allan Kardec sobre a resposta dada pelos Espíritos à questão de número 13. Deus é eterno. Se tivesse tido princípio, teria saído do nada, ou então teria sido criado por um ser anterior. É assim que, pouco a pouco, remontamos ao infinito e à eternidade. É imutável. Se estivesse sujeito a mudanças, as leis que regem o universo nenhuma estabilidade teriam. É imaterial. Quer isto dizer que sua natureza difere de tudo que chamamos matéria. De outro modo, ele não seria imutável, porque estaria sujeito às transformações da matéria. É único. Se muitos deuses houvessem, não haveria unidade de vistas, nem unidade de poder na ordenação do universo. É onipotente. Ele o é, porque é único. Se não dispusesse do soberano poder, algo haveria mais poderoso, ou tão poderoso quanto ele, que então não teria feito todas as coisas. As que não houvesse feito seriam obra de outro Deus. É soberanamente justo e bom. A sabedoria providencial das leis divinas se revela. Assim, nas mais pequeninas coisas, como nas maiores. E essa sabedoria não permite se duvide nem da justiça, nem da bondade de Deus. Prezados irmãos, o comentário de Allan Kardec, a resposta dos Espíritos sobre as perfeições de Deus, representa um dos mais profundos raciocínios filosóficos contidos em O Livro dos Espíritos. Kardec procura demonstrar que os atributos divinos não são frutos de imaginação humana, mas conclusões lógicas que decorrem da observação das leis universais e da ordem existente na criação. Ao afirmar que Deus é eterno, Kardec nos conduz à ideia de que o Criador não pode ter começado a existir em determinado momento. Tudo aquilo que possui princípio depende de uma causa anterior. Se Deus tivesse sido criado, haveria outro ser acima dele, e assim recuaríamos indefinidamente. Por isso, a razão nos leva à compreensão de um ser sem começo e sem fim, existente desde toda a eternidade. Quando Kardec afirma que Deus é imutável, ele nos convida a refletir sobre a estabilidade do universo. As leis que regem os astros, a vida e a harmonia da natureza demonstram constância e equilíbrio. Se Deus mudasse de vontade ou de natureza, as próprias leis universais seriam instáveis, gerando desordem e insegurança na criação. A imutabilidade divina é, portanto, garantia de equilíbrio e confiança para todas as criaturas. A imaterialidade de Deus também é destacada de forma muito clara. Tudo o que conhecemos como matéria sofre transformação, desgaste e decomposição. Deus, porém, está acima da matéria. Sua essência transcende tudo aquilo que os sentidos humanos conseguem perceber. Isso nos mostra a limitação do nosso entendimento diante da grandeza divina. Podemos compreender alguns reflexos de Deus em suas obras, mas não sua essência absoluta. Kardec prossegue, afirmando que Deus é único. A unidade e a harmonia do universo revelam uma única inteligência suprema dirigindo todas as coisas. Se existissem vários deuses independentes, haveria choques de vontade, divergências de poder e ausência de unidade nas leis naturais. A perfeição da ordem universal é testemunho silencioso da unidade divina. Ao abordar a onipotência, o codificador demonstra que Deus possui soberano poder, porque tudo se encontra submetido às suas leis. Nada escapa à sua autoridade. Entretanto, a onipotência divina não é arbitrária nem tirânica. Ela se manifesta através de leis sábias, justas e harmoniosas que sustentam a vida e promovem o progresso dos espíritos. Finalmente, Kardec destaca que Deus é soberanamente justo e bom. Talvez este seja o atributo que mais consola o coração humano. Muitas vezes, diante das dores da existência, das provações e das desigualdades aparentes, o homem questiona a justiça divina. Contudo, a doutrina espírita nos ensina que a visão humana é limitada ao instante presente, enquanto Deus contempla o conjunto da existência imortal. Sua justiça se revela nas oportunidades de reparação, aprendizado e crescimento espiritual concedidas a todos sem exceção. Esse comentário de Kardec é um verdadeiro convite à fé raciocinada. Não se trata de aceitar cegamente conceitos religiosos, mas de refletir, observar e compreender que a ordem do universo aponta para uma inteligência suprema, perfeita em todos os seus atributos. Quanto mais o espírito evolui, mais percebe a presença de Deus nas leis da vida, na beleza da criação e na misericórdia que sustenta todos os seres. Ave Cristo. A nossa estimada irmã Marinei Rezende Ferreira, de Londrina, Paraná, comunica com profundo pesar que a senhora Sueli Vivian Rúgela, por quem estivemos realizando preces em nosso programa, retornou à pátria espiritual nesta quinta-feira, dia 7 de maio. Neste momento de dor e saudade, Marinei pede orações em favor de toda a família, rogando amparo espiritual, especialmente para o esposo José Pereira, para as filhas Cristiane e Sandra e para o filho Gustavo, bem como para as netas e a bisneta. Que Jesus possa envolver este lar em sua infinita misericórdia, fortalecendo os corações entristecidos diante da separação temporária, concedendo serenidade, resignação e esperança na vida espiritual. Lembremos ainda, prezados irmãos, de Glauber Herbert Adão. Ele faz tratamento de câncer e sua mãe agradece a todos as vibrações de cura e de assistência espiritual em favor dele. Glauber mora em Florianópolis, Santa Catarina, na Rua dos Lordes, 649, Ingleses Norte, Residencial Tarsila, apartamento 203. Para ele, as nossas vibrações de cura e fortalecimento espiritual. Vamos orar. Senhor Deus, inteligência suprema e causa primária de todas as coisas, nós te agradecemos pela oportunidade deste estudo edificante. Ajuda-nos a compreender, ainda que de maneira limitada, a grandeza de teu amor, de tua justiça e de tua bondade infinita. Que possamos confiar mais profundamente em tuas leis sábias, mesmo diante das dificuldades e desafios da caminhada terrestre. Fortalece nossa fé, ilumina nossa consciência e inspira-nos a viver com mais humildade, caridade e esperança. Que a paz divina alcance os lares, os enfermos, os aflitos, os que choram e todos aqueles que necessitam de consolo e amparo espiritual. Permite, Senhor, que a luz do Evangelho continue clareando nossos pensamentos e nossos corações, conduzindo-nos ao caminho do bem e do aperfeiçoamento espiritual. Que assim seja.

0: 6:16.
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Olá, queridos amigos e amigas, estamos aqui com a graça de Deus, com mais uma reflexão para a nossa análise, para nos direcionar na conduta de cada dia, na busca de momentos melhores, da superação dos nossos desafios. Hoje trazemos uma lição de Batuíra, ditada ao médium Chico Xavier, que está no livro Antologia da Paz. E esse querido benfeitor diz assim: incessantemente o dia amanhece de novo para cada um de nós. Olvidemos tudo que seja lembrança triste da noite e abraçamos a luz de nosso próprio dever. Eu achei que é uma recomendação muito útil, né? Ele está aqui chamando a nossa atenção para os dias que amanhecem, os novos dias que incessantemente Deus coloca à nossa disposição. No entanto, nós já reparamos que muitas vezes nós amanhecemos recordando, guardando, cultivando as lembranças tristes da noite, ou seja, do dia anterior, da semana anterior, do mês anterior, do ano passado. E às vezes nos tornamos um poço de recordações amargas. Então é preciso esquecer. Esquecer no sentido de não cultivar, de não ficar preso, de não recordar a toda hora, de não divulgar, de não comentar, entendendo que a vida deu um passo adiante. O dia amanheceu. É preciso a gente aprender a se desapegar daquela lembrança triste que pode ser uma frustração, uma mágoa, a lembrança de um fracasso, de uma derrota, de um golpe financeiro, de uma traição. Porque se a gente vive carregando essas lembranças tristes, elas vão encharcando o novo dia de amargura, de tristeza, muitas vezes de culpa. De ressentimento, de ódio. Isso vai agravando a nossa dor, vai fazendo a ferida sangrar mais ao invés de cicatrizá-la. É preciso renascer todos os dias. Aliás, Jesus disse isto: o homem precisa nascer de novo. Não é só numa próxima vida, mas é também na própria existência. A arte de recomeçar.
de se desprender tanto quanto possível do passado, de não deixar que as dificuldades do ontem, os problemas, os entraves, se tornem um colapso para nós. Tanto quanto possível, a gente vai se afastando, vai se renovando, vai encontrando força na caminhada de um novo dia, de um recomeço. É como que a gente toma banho, tirar as impurezas do corpo, acho que é isso que a espiritualidade está falando conosco. Vamos tomar banhos espirituais. E a gente começa isso na mente, né? Hoje é um novo dia. Novo dia quer dizer nova esperança, nova oportunidade. Novos aprendizados, novos recomeços. Aproveitar para construir algo positivo para nós e não ficar muitas vezes paralisado, centralizado no que já foi. Para nós, o mais importante deve ser o que virá. A vida que está com nós hoje. O que é que tem para hoje? E aí a gente vai se afastando dessas lembranças espinhosas. Vamos sofrendo menos e vamos enchendo a nossa vida de trabalho, de novas descobertas, de novos caminhos, de tudo aquilo que, na verdade, faz a nossa vida feliz. São as nossas construções positivas. O que passou, passou. Guardemos a lição e avancemos sempre, confiando em Deus. E aproveitando o dia de hoje, um novo dia, olhando para a vida com gratidão e seguindo adiante. Bom trabalho a todos nós. Um bom nascer do dia a todos nós.

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1: Olá, sexta-feira! Um excelente dia para você que acompanha a programação da PUL Brasil. Rádio Portal da Luz, Sementes de Amor, Rádio Espaço Espírita, Rede Doutrina e São Francisco. Estamos iniciando mais um programa Comece Muito Bem o Seu Dia. Muito obrigado por você estar aí do outro lado, gratidão por sua companhia. Eu sou Celso Santos e vamos juntos nesta sintonia de luz e paz, acendendo os pensamentos e sentimentos para que tenhamos atitudes cada vez mais assertivas no bem. E você já agradeceu a Deus por mais um dia? Agradeça a Jesus por ser a luz de nossos caminhos. Agradeça também ao seu mentor, guia, protetor, enfim, aos seus amigos espirituais que torcem para que você seja e esteja cada vez melhor. Não deixe para fazer amanhã o que se pode fazer hoje. É pra

Corrigirás o mal com o bem, afastarás a agressão com a paciência, extinguirás o ódio com o amor, desfarás a condenação com a bênção. Emmanuel. E neste dia de pura energia, quero aqui aproveitar para parabenizar você que inicia mais um período de aprendizado, sim, mais um ciclo de sua existência física. Você que aniversaria no dia de hoje, muitas felicidades, superações, reflexões e, claro, muitas realizações em sua vida. Aproveite o seu dia, sorria e se torne cada vez mais feliz. Pra você.

Um excelente dia para você que está na sintonia do programa. Comece muito bem o seu dia, sim, o seu, meu, nosso programa. E nada melhor do que iniciarmos esta sexta-feira com uma excelente notícia. Concorda? Então vamos a ela. A Austrália é a primeira do Hemisfério Sul a testar vacina em humanos. Vamos falar de saúde? Depois do Reino Unido, Estados Unidos e da China, a Austrália começou a testar uma nova vacina contra o coronavírus, inicialmente com 130 voluntários. Será o primeiro teste em humanos de uma vacina contra a Covid-19 no Hemisfério Sul e será realizado no Alfred Hospital em Melbourne. A vacina COVID-2373 foi desenvolvida pela empresa americana de biotecnologia Novavax e terá testes em voluntários saudáveis com idades entre 18 e 59 anos. A vacina estimula altos níveis de anticorpos neutralizantes e melhora a resposta imune do corpo. A Organização de Pesquisa Clínica Nucleus Network vai executar os estágios iniciais dos testes e expandir o estudo para clínicas em Brisbane dentro de uma semana. Ficamos aqui na torcida, afinal de contas, é a ciência avançando cada vez mais para que tenhamos uma saúde cada vez melhor. A Austrália é a primeira do Hemisfério Sul a testar vacina contra a Covid em humanos.

0: A música que sensibiliza e esclarece mentes e corações, presente aqui no programa Comece Muito Bem o Seu Dia. Amigo ouvinte, chegou a sexta-feira, e aí, procurando um roteiro para ser mais feliz? Que tal atentar-se ao que existe ao seu redor? Talvez você ache que não existe nada a ser feito para se sentir um pouquinho mais feliz. Mas olha só, na verdade, a felicidade sempre está ao alcance de nossas mãos, independentemente da situação. Para isso, se você quiser ser mais feliz, você deve estar disposto a mudar a sua perspectiva, trabalhar e se esforçar para construir esse edifício. Então, no programa de hoje, 8 sugestões para você fazer a sua construção. Primeira sugestão: pense mais positivamente. A forma mais fácil de ser feliz é se esforçar para se tornar uma pessoa mais otimista. Segunda sugestão: faça uma lista de gratidões. Isso mesmo, lembrar-se de todas as coisas pelas quais deve ser grato vai torná-lo instantaneamente mais feliz. Terceira sugestão: aprecie as pequenas coisas. Se quer ser mais feliz, esforce-se para apreciar os pequenos prazeres de sua vida, assim como os grandes. Quarta sugestão: viva no momento. Outra sugestão para ser mais feliz é aprender a abraçar o momento presente, ao invés de se sentir ressentido do passado ou temer o futuro. Bacana? Quinta sugestão: tire um tempo para refletir. Encontrar um tempo para fazer um balanço de suas experiências e para pensar no que o dia trouxe para você pode torná-lo mais feliz. Sabia disso? Sexta sugestão: pare de se comparar com os outros. Lembre-se de que cada pessoa tem as próprias lutas, os pontos fracos, mas também os pontos fortes, e que você não pode ter tudo no momento em que quer. Bacana? Sétima sugestão: tenha mais compaixão. Dalai Lama uma vez disse: se quer que os outros sejam felizes, tenha compaixão. Se quer ser feliz, pratique a compaixão. Última sugestão de hoje é a oitava: passe mais tempo com as pessoas que ama. É isso, passar mais tempo com as pessoas que ama e com as que o fazem feliz é garantia de felicidade. E aí, curtiu? Bora ser mais feliz?
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A melodia que enaltece a harmonia, que apazigua as emoções presentes aqui no programa. Comece muito bem o seu dia. E agora vamos a mais uma participação de Raul Teixeira.

Jamais suponhas que tu estejas ao léu na terra. Não. Cada qual de nós que renasce no mundo, a divindade aciona alguém para nos orientar ao longo de nossa trajetória por aqui. Esse alguém, esse ser espiritual, é conhecido desde todos os tempos e nós o chamamos de nosso anjo guardião. Desde quando surgiu no palco da mentalidade humana a ideia de que há anjos, de que existem seres angélicos, aquele ser superior a nós, que nos guia a vida, que nos orienta a vida, que nos coordena os passos, é chamado de anjo guardião, ou simplesmente anjo da guarda, ou simplesmente nosso guia. Existem várias imagens que tentam representar o nosso anjo guardião. Há uma muito conhecida, muito popular, de um anjo com asas enormes, acompanhando um menino que corre atrás da bola na direção do abismo. É tão importante saber que a imagem que se tem do anjo guardião é a imagem de quem nos guia, de quem nos protege. E, de fato, o anjo guardião é um espírito de hierarquia mais alta que a nossa. O bom senso nos diz que tem que ser assim. Alguém para guiar outro alguém não pode estar no mesmo nível, não pode ser equiparado, porque não saberia sair das situações complexas, inspirar nas situações difíceis. Logo, o nosso anjo guardião, invariavelmente, é um espírito de hierarquia mais alta que a nossa. O anjo guardião funciona como se fosse um irmão mais velho, um pai amoroso, um mestre, um professor, mas fundamentalmente um amigo. E nessa amizade, nessa paternidade, nessa irmandade, o nosso anjo guardião não nega recursos para nos fazer criaturas.

0: felizes, ainda que para isso tenha que nos deixar sofrer, ainda que para isso nos permita a lágrima. Desse modo, nós ficamos pensando como é importante essa consciência de que, apesar de sermos pessoas maduras, racionais, homens e mulheres que já conseguimos decidir as nossas vidas na Terra, se não tivéssemos o nosso guardião, cairíamos invariavelmente em muitas trampas do caminho, em muitas armadilhas da vida material na Terra, porque é na Terra onde encontramos toda a gama de perigos, todas as dificuldades. E a nossa visão humana não é tão abrangente em termos espirituais que nos permita identificar onde se acham determinados perigos, determinadas dificuldades. O anjo guardião é essa criatura que nos inspira, que nos orienta, mas de nenhuma maneira interfere no nosso livre-arbítrio. Senão, ninguém mataria outra pessoa. Ninguém roubaria, ninguém furtaria. Se não fosse esse respeito pelo livre-arbítrio, ninguém trairia ninguém. Ninguém mentiria contra ninguém. Porque o nosso anjo guardião não chancela isto. Não aprova isso. Não pode aplaudir essas coisas. Mas em nome do respeito ao nosso livre-arbítrio, ele nos deixa agir. Na certeza de que, depois da nossa ação, teremos que suportar o peso da reação.
1: Esta foi a participação de Raul Teixeira, que volta na próxima semana. Compositores e intérpretes de todo o Brasil divulgando e esclarecendo o Espiritismo por meio da música.

O melhor da música com temática espírita presente na nossa programação. Amigo ouvinte, mais uma sexta-feira, final de semana à vista. E aí, como que está? Coração a mil? Meio desanimado? Olha, pense comigo. Tem dia que a gente põe vírgula, tem dia que colocamos reticências, tem dia que colocamos ponto final, mas tem dia que temos a necessidade de virar a página. Por isso, reflita, nesta vida tudo passa, as pessoas passam por nossas vidas e nós passamos pela vida delas. O que é bom e o que é ruim também passa, por isso devemos tratar com mais amor as pessoas que passam pela nossa vida e também devemos nos amar mais. De nada adianta nos apegarmos às coisas terrenas, porque nada levaremos daqui a não ser a saudade do que nos quiseram bem. Faça de tudo para viver em harmonia com os outros, com o universo e com você mesmo. Existe uma frase de Jesus que diz: reconcilia-te com o teu adversário enquanto caminha na mesma estrada. Analise o seu modo de viver e perceba quantas pessoas sentiriam a sua falta se você tivesse que partir agora. É

E aqui no programa Comece Muito Bem o Seu Dia, você tem o melhor da música com temática espírita, informações, reflexões e prestação de serviços na medida certa. Que tal aproveitarmos estes momentos mais tranquilos e refletirmos um pouco mais sobre a vida? Existe um pensamento de Rupkar que diz o seguinte: se você nasceu com a fraqueza para cair, você nasceu com a força para levantar. Então, meu amigo, minha amiga, não abra mão do que você acredita só porque alguém acha que não vale a pena. Não se desespere nem pare de sonhar. Seja você o motivo de sua motivação e da motivação de alguém. Pense nisso! E que tal pensar agora?

O melhor da música com temática espírita presente aqui no programa Comece Muito Bem o Seu Dia. Meu amigo, deixe a janela do coração aberta. O plano é simples, faça sempre com amor, se colocando sempre no lugar do outro. Sem mais nem menos, divida com o mundo o que quer multiplicar. Pense nisso. Sim.

Músicas, informações e muitas reflexões presentes aqui no programa Comece Muito Bem o Seu Dia. E agora é chegado o momento da participação de Chico Xavier com o quadro Pinga Fogo.

0: Chico, muito obrigado por ter vindo. Em nome da equipe, eu também precisava de você nessa despedida. Nossa pergunta é simples. O que pensam os chamados benfeitores espirituais quanto à posição do Brasil atual, seja no terreno político ou social?
1: Antes de responder essa pergunta, Chico, quero informá-lo que existem pelo menos 7 perguntas de telespectadores no mesmo sentido. Então você está respondendo a do Saulo e a mais 7.
2: Vamos responder com muito respeito, segundo o que temos ouvido dos nossos benfeitores espirituais. A noite é consagrada ao Natal de Nosso Senhor Jesus Cristo, em cujos ensinamentos empreendemos a nossa formação como povo organizado. Por várias vezes, Nosso Senhor Jesus Cristo se referiu à nossa necessidade da oração e da vigilância. Nós sabemos que, segundo os nossos léxicos, orar não é apenas endereçar a nossa palavra ou nosso pensamento a Deus em súplica ou louvor. Orar significa também discursar, expor os nossos pontos de vista, e por isto mesmo a oração é uma das expressões mais vivas do espírito democrático do cristianismo, porque cada um de nós ora segundo as suas possibilidades de crer ou de interpretar o fenômeno da fé. Então, sem qualquer expressão eufemística, declaremos que a posição atual do Brasil é das mais dignas e das mais encorajadoras para nós, porque a nossa democracia está guardada por forças que nos defendem contra a intromissão de quaisquer ideologias vinculadas à desagregação. Precisamos honorificar a posição atual daqueles que atualmente nos governam, que vigiam sobre os nossos destinos. A oração e a vigilância preconizadas por Nosso Senhor Jesus Cristo se estampam com muita clareza em nosso governo atual. E nós todos vamos dizer com os nossos benfeitores espirituais: devemos orar muito, pedir muito a Deus e unir os nossos pensamentos para que a união seja preservada dentro das nossas forças armadas, para que nós tenhamos o direito de orar, isto é, discursar, permutar livremente os nossos pontos de vista, dar os nossos pareceres, emitir as nossas opiniões em matéria de vivência particular e coletiva. Portanto, com todo respeito e sem nenhuma ideia de bajulação, falo pessoalmente de minhas pequeninas confabulações com os espíritos amigos e profundamente amigos do Brasil cristão em Nosso Senhor Jesus Cristo. Digo que nós devemos pedir para que tenhamos a custódia das forças armadas até que possamos encontrar um caminho em que elas continuem nos auxiliando, como sempre, para que nós não venhamos a descambar para qualquer desfiladeiro de desordem. Nós não podemos ignorar, muitas vezes, abramos um parênteses, muitas vezes muitos de nós acreditam que as forças armadas devem apenas funcionar nas ocasiões de beligerância, nas ocasiões de guerra diante do mundo civil. Mas a verdade é que espiritualmente nós estamos em grande conflito. Nós estamos em grande conflito com ideias que trazidas ao nosso meio pelas comunicações de massa, pelas imposições do nosso tempo, em que o problema de massas tem de ser considerado, nós precisamos resguardar o nosso coração para que essas ideias não se infiltrem em nossa vida pública, em nossa vida coletiva, para que não venhamos a perder o dom da liberdade em Jesus Cristo. Nós sabemos que a persuasão química, a própria chamada felicidade química, podem ser trazidas ao nosso povo através de governos que possamos aceitar com invigilância. Essas ocorrências eliminariam de nossa vida a nossa possibilidade de viver como povo livre. Essas ocorrências eliminariam a nossa resistência psicológica e acabaríamos num povo, talvez, fantoche. Vamos agradecer a situação atual do Brasil, porque o Brasil desfruta de ordem. O Brasil está sob o império da lei. E se a Terra está equilibrada no campo cósmico, é porque a Terra obedece a leis. Se o homem está agora deslanchando para outros mundos através do nosso satélite, não foi desordenadamente que os nossos grandes astronautas conseguiram semelhante realização? Eles atenderam a leis, obedecem a leis. Os foguetes da astronáutica obedecem a leis. Nós estamos sob o império da lei e devemos ser gratos a Deus e cooperar para que não venhamos a perder a ordem, porque a ordem é como a luz do sol. De recebermos tanto a luz do sol, nós muitas vezes nos esquecemos de agradecer esse dom da providência divina. Muitas vezes só compreendemos a ordem quando a desordem aparece. Nós, como brasileiros, não devemos proceder em moldes de insensatez. Reverenciemos aqueles que estão guardando o sentido da ordem em nosso país e fazendo com que cada um de nós possa desfrutar este benefício da ordem em nossa vida particular, em nossos lares, em nossos grupos sociais, em nossas empresas de trabalho, dentro da liberdade que estamos desfrutando. Porque só não estamos desfrutando uma espécie de liberdade. Aquela liberdade de prejudicar a comunidade. E nós estamos no tempo das massas e não devemos prejudicar a ninguém, e muito menos a coletividade.
3: Esta foi a participação de Chico Xavier, que volta na próxima semana com o quadro Pinga Fogo.

A música com temática espírita presente no programa. Amigo ouvinte, não há vergonha em cair, pense nisso, mas sim em não se levantar. Então não desista, porque as quedas fazem parte do nosso momento evolutivo. Encare o que você fez de errado com motivação, pois isso o ajudará a fazer certo da próxima vez. Teste os seus limites, enfrente os seus medos e não deixe que nada impeça você de pelo menos tentar mais uma vez, duas, três, quatro, cinco, quantas vezes forem necessárias. Sempre que a meta parecer longe, lembre-se que a distância é relativa e uma questão de perspectiva. Bacana?

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1: Quem é que nunca fez nada de errado? Naturalmente, todos nós, algumas vezes na vida, cometemos erros, seja intencionalmente ou não. O erro faz parte do aprendizado. Por trás de todo erro está a ignorância, o orgulho ou o egoísmo. O ignorante erra por desconhecer. O orgulhoso por se julgar mais importante do que as demais pessoas. E o egoísta por pensar somente em si. O que caracteriza o erro não são os padrões sociais ou as diretrizes éticas estabelecidas, mas sim suas consequências sobre o indivíduo e a sociedade. O que torna algum gesto desacertado são os seus efeitos malignos. Erramos quando nossos atos ferem alguém, quando invadimos o direito à felicidade do próximo, quando destruímos ao invés de construir. Numa palavra, erramos sempre que geramos sofrimento para os outros ou para nós mesmos. Por estar vinculado ao sofrimento, vemos que o erro não é um bom negócio. Entretanto, se formos sábios, saberemos tirar frutos dele. De uma forma muito especial, Deus sempre cuida para que dos nossos equívocos tiremos algo de bom. Isto acontece por meio da lei de causa e efeito, que faz com que todo bem, como todo mal realizado, retorne ao seu realizador. No campo dos sofrimentos, isto se chama expiação. Mas para tornar o processo menos penoso, podemos recorrer ao arrependimento e à reparação. Arrepender-se é, portanto, o primeiro passo na correção de um desatino. Existem pessoas que só se arrependem dos seus erros quando estão colhendo as consequências. Quanto mais demoramos a nos arrepender, mais sofremos. O arrependimento deve provocar um desejo de reparação, que consiste em fazer o bem a quem se havia feito mal. Mas nem todas as faltas implicam em prejuízos diretos e efetivos. Quer dizer, nem sempre teremos de expiar ou sofrer. Nesses casos, a reparação se opera fazendo-se o que deveria e foi negligenciado. Cumprindo deveres desprezados, missões não preenchidas. Quem tem sido orgulhoso buscará tornar-se humilde. O rude procurará ser amável. O ocioso passará a ser útil. E o egoísta, caridoso. Costuma-se dizer que errar é humano. Nós poderíamos inverter o raciocínio dizendo que corrigir erros é que é humano. Pois o homem não pode desprezar a sua fantástica capacidade de racionalização ao persistir em atitudes que somente o infelicitam. Reconhece-se então o homem de bem pela capacidade com que ele substitui seus defeitos por virtudes superiores. Você sabia que os efeitos dos nossos atos se estendem muitas vezes para além da existência atual? Isso explica também os sofrimentos atuais, cujas causas não se encontram no presente. Várias vezes estamos recebendo hoje os efeitos de nossos atos de vidas passadas. Você sabia que nenhum espírito atinge a perfeição sem antes reparar os erros do seu caminho evolutivo? Por isso, hoje é o dia de fazer o melhor.

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Amigo ouvinte, você sabia que Deus nos dá incessantes oportunidades para melhorarmos dia após dia? Se está em dúvida quanto ao seu empenho, que tal começar de novo se for necessário? Amigo, jamais desista de lutar pelos seus sonhos. Só fracassa quem desiste de lutar, quem para de tentar. Por isso, quando cair, lembre-se que reerguer-se já é uma vitória. Combinado? Jamais desista, pois até as flores mais devastadas pela tempestade acabam sempre por renascer na primavera. Uma mente ousada está sempre mais preparada para desafiar a vida e atingir o sucesso. Acredite.

0: 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Você já sabe, então vamos ao nosso quadro Amigos da Luz.
1: Só um sim, Osvaldo, vai.
2: Só um. Eu tô querendo só um, parar.
1: Vou te pedir mais nada.
3: Que é isso? Que é isso, Osvaldo? Quem é esse aqui?
2: Calma. Calma, não fica assim.
3: Osvaldo, quem é esse espírito aqui?
1: Eu sou ninguém. Ninguém, eu já tava indo embora agora.
3: Você fica aí.
1: Eu só tava tentando fazer ele acender um cigarro.
3: Cala sua boca, que eu não tô falando com você. Osvaldo, o que que significa
2: isso? Não é bem isso que você tá pensando. Calma.
3: Não é o que eu tô pensando. O que que é, então? O que que é? É confraternização na cama com o espírito? É isso? É isso? É teu mentor? Esse espírito trevoso que é teu mentor tá rezando por você? Ou tá te obsidiando no meu lugar?
2: Bem, assim...
3: Osvaldo, como é que você pôde me trocar por um encostozinho qualquer desse, hein?
2: Ó, encostozinho qualquer...
3: lugar?
2: Bem, assim...
3: Osvaldo, como é que você pôde me trocar por um encostozinho qualquer desse?

0: Sim,
1: como é que você pode, Oswaldo, jogar fora 300 anos de ódio, de perseguição, de dedicação a te ferrar? Que é o que eu tenho feito 300 anos, Oswaldo. Em troca de uma perturbaçãozinha qualquer dessa aqui, que qualquer velhinha meio toco resolve.
2: Você fica ofendendo?
1: Oswaldo, você tem noção de tudo que eu abri mão pra estar aqui obsidiando você? Você tem noção que eu não tenho mais vida?
3: Ah, eu também não tenho. A gente tá desencarnado.
1: Cala a boca.
0: Mas não vai acontecer mais, eu juro, eu prometo.
1: Ah, promessas de Oswaldo. Você já viu esse filme?
0: É sério, dessa vez é sério.
1: Palavras pequenas, palavras apenas, palavras. Eu vou embora, Oswaldo.
0: Não faz isso, não me deixa.
1: Eu vou embora, fique sozinho, eu vou embora daqui.
2: Ah, chega os dois de drama, pelo amor de Deus. Eu não quero tomar o seu lugar não, meu amigo.
1: Ah, não.
2: Não. Você não é inimigo dele de vidas passadas? Sim. Quer se vingar dele, não é isso?
1: Sim.
2: Eu não quero. Eu só quero fumar um cigarrinho, é só isso.
0: Mas você não é obsessor?
2: Não. Eu tô mais pra um parasita espiritual, entendeu? Eu não quero me vingar de você. Pelo contrário, eu quero que você viva bastante, entendeu? Aliás, eu já ajudei até umas duas ou três vezes uns antigos hospedeiros meus. Eu quero que você viva bastante pra gente poder fumar junto, beber.
1: E como é que alguém pode viver bastante fumando, bebendo por dois? Porque é por ele e por você, né?
2: É modo de dizer, entendeu? Quero que ele viva muito, pra ter muita energia vital, pra poder sugar bastante, entendeu?
1: Que fofo você, hein?
2: Ah, eu sou.
0: Tá vendo? Eu não te troquei por ninguém. Poxa, quem é o meu obsessor fofão?
1: Para,
0: quem é o dono das minhas desgraças todas de várias vidas? Quem é? Fala pra mim, fala
1: sou
0: pra mim.
1: Sou eu.
2: Não é o único, não.
0: Não?
1: Como que eu não sou o único? Começou. Já quer fazer inferno, né? Ele tá falando obsessor kármico, obsessor raiz, né? Ameba espiritual, não.
2: Você acha que você é o único obsessor kármico dele?
1: Não, eu sou, não.
0: Não?
2: Vocês já ouviram falar em Santa Inquisição?
0: Eu participei.
2: Você inventou.

Amigo ouvinte, estamos chegando no término de mais um programa. Comece muito bem o seu dia e eu quero fazer um convite a você.

Mais um. Pense, repense e reflita comigo. Cada dia é uma nova oportunidade para celebrarmos e usufruirmos de tudo o que a vida nos dá. Cada dia é um novo dia para correr atrás dos seus objetivos. Se você começar agora, poderá olhar para trás e dizer que foi uma vida bem vivida. Cada dia é uma nova oportunidade para olhar no futuro e dizer: eu consegui. Sugestão para hoje? Faça o seu dia valer a pena.

0: E assim chegamos ao término de mais um programa. Comece muito bem o seu dia, agradecendo sempre pelo seu carinho, confiança, pela sua companhia. Hoje é um novo dia, ontem aprendizado, hoje possibilidades, oportunidades para fazer um futuro diferente e melhor. O sorriso é a manifestação dos lábios quando os olhos encontram o que o coração procura. Encontre, meu amigo, e seja feliz. Forte abraço, lindo dia, ótima sexta-feira, um lindo e produtivo final de semana e até segunda.
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1: 7 horas e 56 minutos.

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0: 8:03.
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0: Boa noite!
1: Boa noite, que a paz, a luz e o amor de Jesus esteja conosco hoje e sempre. É com muita alegria que a gente vem mais uma noite para podermos fazer esta conversa, um bate-papo, né, com Jesus, à luz dessa doutrina espírita, doutrina de paz, de luz e de amor, que vem trazendo consolo aos nossos corações. E agradecendo a Rádio Deus Conosco, Sociedade Espírita Joana de Ângeles de Dourados, Web Rádio Sementes de Amor, Sintonia Maior Play, e o nosso parceiro, a Rádio Portal da Luz. E os ouvintes da Web Rádio, venham sintonizar conosco para juntos aprendermos sobre essa doutrina maravilhosa e darmos boa noite àqueles que estão nos acompanhando também. Vamos dar boa noite, gente, aos nossos amigos. Boa noite, Aninha. Boa noite com as bênçãos de Deus em nossas vidas. Boa noite, Terezinha Ana Oliveira. Boa noite, meus amigos e irmãos. Boa noite, Francisca Borges. Boa noite a todos. Boa noite, Rogério Tenório. Boa noite, amigos queridos. Paz e luz sempre. É. Boa noite, Mônica Zimmerle, a nossa vovó do ano. Seja bem-vinda. É. E boa noite, Vini. Seja bem-vindo também. É. Que nós possamos cada vez mais compreender mais e melhor os ensinamentos do Cristo. E convidamos a todos para que nós possamos iniciar a nossa tarefa, para fazermos a nossa prece inicial, após ouvir essa música maravilhosa, em favor da vida, neste mês de setembro, setembro amarelo. Né? Que a gente possa sempre estar atento a todos aqueles que convivem conosco, aos seus sinais de alerta, de grito de socorro, e a gente poder auxiliá-los, levando o consolo, o alento, o abraço, o carinho, a atenção necessária para que possamos auxiliá-los sempre. Vamos orar? Divino e amado Mestre Jesus, nós te agradecemos, Senhor. Agradecemos a ti pelo dom da vida, agradecemos a ti, Senhor, pelas tuas lições de amor, pelo teu carinho, pelo teu aconchego para conosco. Sabemos, Senhor, o quanto tu carrega cada um de nós em seu colo. Esse colo de Pai amoroso, que compreende, que ampara, que acolhe e que nos direciona com firmeza aos nossos passos. Que ainda vacilantes no equívoco, tu convidas a retornar para o teu caminho através dos ensinamentos. Que nós possamos, Senhor, ouvir o teu chamado cada vez mais forte e atendermos ao teu chamado seguindo o teu caminho, o caminho do bem e do amor. Que possamos, Senhor, cada vez mais alimentar em nós as virtudes morais que nos farão chegar ao patamar de espíritos evoluídos como tu nos criaste para este destino, que possamos seguir o caminho de chegar lá, com o amparo dos nossos guias e mentores e da espiritualidade amiga, hoje e sempre. E pedimos em especial, Senhor, nesta noite, por Juliana Sattman, que equivocadamente retirou a sua própria vida, a Luiz Otávio, que teve um AVC, e ao Afonso José Leite, que está internado no Blocap. Pedimos também, Senhor, a nossa amiga Gilvandeide, que se encontra precisando do teu amparo nas questões psiquiátricas, e ao seu esposo, que muito amorosamente sempre está ao seu lado, tentando auxiliá-la nesses momentos de crise. E a nossa irmã Catarina, que se encontra ainda convalescente, mas se restabelecendo diante da tua vontade, Senhor. E assim entregamos o espírito dessas criaturas, Senhor, em tuas mãos, para que os meus espíritos possam amparar, socorrer e auxiliar hoje e sempre. Que assim seja, graças a Deus.
2: Hoje nós vamos continuar conversando sobre mediunidade, né, Cristiana?
1: Isso. Boa noite, nossa amada Elzinha. Boa noite, gente amada. Seja bem-vinda.
2: Que bom, Elzinha, que você está conosco, assim como todos vocês que estão nas redes sociais, que nos acompanham e que nos felicitam por esse programa através do Bate-Papo com Jesus, através deste canal maravilhoso que nos cede a oportunidade de estarmos aqui, que é o Portal da Luz, na pessoa do Luiz. Que Deus o abençoe. Esse programa que nós estamos realizando através do esclarecimento no tocante à mediunidade, é para que nós possamos, unidos, e discutirmos um pouco, batermos um papo, né, Cristiana, a respeito desses assuntos. Estamos estudando essa obra, o Livro dos Médiuns, que nos foi trazida pelos bons espíritos, à época de Kardec, e estamos na sua segunda parte, onde ele fala das manifestações espíritas. E no 12º capítulo, onde nós vamos falar...
1: Ele traz sobre a pneumatografia, ou escrita direta, e pneumatofonia, né? Que são fenômenos, né, muito ligados à parte mediúnica mais materializada, como se pode dizer, né? Porque é utilizado o fluido ectoplasmático para que ocorram essas manifestações. E a gente costuma dizer, inclusive, olha lá quem chegou, vamos dar boa noite ao casal Maria Isabel e Marcos. Boa noite, amigos, seja bem-vinda. Sejam bem-vindos, né? Que a gente costuma dizer que o primeiro fenômeno de escrita direta que nos é dado conhecimento, né, é o da escrita dos 10 mandamentos na pedra, né, que foi entregue, que Moisés desceu do monte com elas, com os 10 mandamentos. Né. Então, esse fenômeno, ele traz para a gente já a demonstração de que são fenômenos inerentes aos seres encarnados, né, e que estão intimamente ligados à parte mais grosseira, mais materializada mesmo. Então, para que ocorram eles, é necessário que haja um médium de efeito físico para que possa ocorrer. Porque não há o intermédio direto do médium. O espírito, ele se manifesta e traz a informação diretamente no papel. O que pode acontecer, como aconteceu com os 10 mandamentos, mas pode acontecer também, dependendo do local e da seriedade do trabalho, que já aconteceu em estudos, onde se coloca a folha de papel em branco dentro de uma gaveta, e se pede a espiritualidade que possa se trazer a orientação, né, necessária para aquilo que está se querendo fazer. E sendo uma solicitação séria e com um fim sério, os espíritos poderão, se houver médium de efeito físico ali, trazer a informação diretamente escrita naquela folha de papel. E após a oração e a reunião, quando se abre a gaveta, aquela folha trará a informação que auxiliará na orientação necessária.
2: E vejam que nós estamos falando de um efeito físico, que é que a gente chama de medianímica, porque é o efeito anímico do próprio médium, que é o ectoplasma, que é utilizado pelo espírito para sintetizar o seu desejo na folha de papel, na pedra, em qualquer lugar que ele queira. Esse fenômeno é muito raro acontecer. Por quê? Porque não se existe mais essa necessidade dos espíritos se materializarem. Agora nos traz a imensa alegria de nós buscarmos nos espiritualizar para entrarmos em contato com eles. E a sutileza disso irá acontecer neste justamente o próximo capítulo, que é o 13º.
1: Mas antes, ele fala sobre a pneumatofonia. Como é que ela aconteceu? Que a gente tem a ideia, a informação, né, trazida, foi aonde, quando se estabeleceu a gente tem um fenômeno ocorrido na época, nas igrejas evangélicas.
2: Não é isso, porque não? Nós tínhamos a ideia de que esse som vindo do mundo espiritual, ele poderia ser produzido de várias maneiras. Mas quando Cristina falou no princípio das comunicações, é que ela lembra que essas gargantas, olha, gargantas espirituais, os espíritos pegavam o fluido dos médiuns, plasmavam uma garganta para eles poderem falar. Então, esse som vinha produzido pelos espíritos através de gargantas espirituais. Sim. Então, vocês imaginem que mecanismo delicado e sobrecarregado de muita necessidade de ectoplasma para se poder fazer isso. Mas contam os espíritos que foi ali que começou. Veja, se os evangélicos soubessem, eles poderiam estudar bastante isso e poderem acolher para si o início de tudo, que começou na igreja evangélica, não começou na sala espírita, porque essa nem existia. Entendem? Foi mesmo antes de Kardec, viu? Estou falando antes de Kardec. Esses espíritos se comunicavam diretamente, gargantas plasmadas. Então, a gente tem esse som, que são, inclusive, rodou muito na internet aí, um coro de crianças cantando em uma igreja, quando na realidade existia apenas algumas pessoas cantando naquela igreja. O som do teclado é bem bastante evidente ao som que você escuta, mas logo depois um coro de crianças, que não tinha nenhuma criança dentro da igreja. E a música foi gravada, esse som ficou gravado. Então, o mecanismo de gravação, como ele não tem essa questão de separar o que vem a ser espiritual do material nosso e dos espíritos, eles gravam tudo. Não tem isso. É feito a película do filme. Ele grava tudo. Se o espírito passar e se fizer palpável, ele será também fotografado. Ele será também filmado.
1: E a gente teve um exemplo disso no Nina Leira, né? Quando aquele coral foi para lá e que a gente ouvia, junto com o coral, crianças cantando junto com eles.
2: Exato.
1: A maioria das pessoas que estavam ali no centro ouviram as crianças cantando. Não tinha nenhuma criança no coral cantando com eles. E nem era gravação, nada, nada, nada. Eram espíritos que estavam ali presentes. E aí os médiuns, videntes, né? Clarividentes e audientes, percebiam a presença dessas crianças apostas à frente do coral, cantando junto com eles, muito contentes.
2: Mas como nós somos afeitos à parte mais próxima de nós, que são os médiuns escreventes, ou esse capítulo que eu falei anteriormente, o capítulo 13, o capítulo 13 fala sobre a psicografia.
1: Isso.
2: Então, nesse campo é que nós vamos encontrar um vasto. Vamos dar boa noite aqui, a Lia Pires.
1: Boa noite, Lia Pires. Muita paz, muita luz e paz a todos. Seja bem-vinda. Pois é, porque fenômenos mais que foi muito difundido, principalmente na época de Chico Xavier, né? na época em que Chico que trouxe para o Brasil, né, para nós brasileiros, a dignidade mediúnica, né, junto com ele e o próprio Divaldo Pedrafranco, né, Divaldo nos dois âmbitos, tanto na psicografia quanto na psicofonia, e Chico também tinha a questão da psicofonia, mas era muito mais procurado pela psicografia diante das cartas consoladoras que muitas famílias iam em busca desse socorro, né, para o consolo dos seus corações diante do desenlace do seu ente amado. Principalmente aquelas mães e pais de crianças ou jovens em tenridade que perecem o corpo físico antes dos pais, o que traz uma dor, uma comoção muito grande, né? E que é muito comum, natural, porque na lei divina e natural a gente espera que o adulto pereça antes da criança, né? Que na lei orgânica natural, o mais velho é que desencarna antes. Mas ocorrem situações em que isso acontece de forma inversa. E quando acontece de forma inversa, aí é quando a gente fala em relação a esse socorro que é dado, né, e que consola, de fato, os corações, porque aquele médium não tinha conhecimento das peculiaridades existentes entre aquelas famílias, ou da informação sobre aqueles familiares, e ele traz de forma clara. Mas atendeu e consolou a todas as pessoas? Não, porque a gente tem relatos de pessoas que foram até o Chico Xavier para receber cartas consoladoras e que, após receber a carta, tem inclusive o relato de uma mãe que, quando o Chico traz a mensagem do filho, ela dá um esbofeteia Chico e diz que ele era um charlatão e que aquela carta não poderia jamais ser do filho dela, porque o filho dela jamais falaria com ela tão carinhoso daquele jeito, que ele era muito ignorante, que ele era muito agressivo, que ele não tinha aquele linguajar, não entendendo que, ao chegar no mundo espiritual e compreendendo os seus equívocos, aquele jovem vem agora arrependido do que fez. Mas para aquela mãe, ela guardava o quê?
2: O jovem, né,
1: que viesse com a mesma forma de agir que ele agia anteriormente, né? E que boa parte dos espíritos, quando ainda não tem a condição da sua compreensão, ele vem e se comunica exatamente como ele agia anteriormente. Tanto que a gente tem, inclusive, casos, né, de médiums que trazem essas cartas consoladoras, e que o espírito era um espírito muito desbocado, falava muitos palavrões. E o médium, ele
2: filtra,
1: pediu,
2: né,
1: desculpas à plateia, né, mas informou que aquela era a linguagem daquele espírito. E falou algumas palavras para que a família pudesse identificar. Mas pediu licença para não ler mais a carta, porque haviam muitas palavras de baixo calão, porque era o costumeiro daquele espírito de se comunicar daquela maneira. E a família de pronto identificou, porque disse, realmente essa é a forma do linguajar dele. De 10 palavras, 11 eram palavrões. Então, ele não conseguia se comunicar que não falasse um palavrão. Então, se o médium traz uma comunicação de um espírito desse sem falar um palavrão, a família vai dizer, não é ele, não, porque ele não falava assim. Entende? Então, muitas vezes, o espírito precisa, para se demonstrar quem de fato ele é, agir exatamente como ele era antes. Mas, às vezes, o espírito não faz. E aí, o familiar não quer aceitar.
2: E vejam que esse processo da psicografia, ele não se estabeleceu com facilidade. Por isso que esse capítulo, ele vem contando toda uma história. Desde as cestas, né, que eram os lápis amarrados em cestas, as cestas amarradas em cordões, e suspensos à mesa, E esse lápis ficava encostado numa folha, a folha ficava parada, a cesta que girava, a bel prazer dos espíritos, para poder se escrever alguma coisa. Veja como era difícil. Até que das cestas vieram as pranchetas, né, que era já diferente, já eram aquelas pranchetas com as letras escritas e o nome apenas era direcionado com a mão do médium, puxando ela para as letras, tocando na letra correspondente. Mas demorava também muito. Até que, percebendo que os espíritos manipulavam não só a prancheta, como a cesta, de forma contundente, com a presença do lápis, tiraram apenas o lápis do suspenso da cesta e puseram na mão do médium. E aí deu-se o início das psicografias propriamente ditas. E aí, com isso, nós vamos agora entrar em outro, que é a dos médiums.
1: É quando ele traz, falando os tipos médiums, né? De médiums. Aí ele traz como médiums de efeitos físicos, pessoas elétricas, médiums sensitivos ou falantes, médiums videntes, médiums sonambúlicos, médiums curadores e médiums pneumatógrafos.
2: É, são classificações que nós não vamos nos deter aqui a explicar de uma por uma. Claro que não. Mas nós iremos falar daquelas que são mais evidentes, porque muitas delas quase que são nulas, elas quase não existem mais, né? As pneumatógrafas também não existem mais, são muito raros os casos de pneumatografia, mas vamos encontrar os médiums de efeitos físicos, sim, esse nós vamos encontrar, mas um número bastante reduzido também, não é? Ele cita os médiums o quê?
1: Elétricos.
2: Esses, é raríssimo, né? Inclusive eu estou junto a um aqui, que são aqueles, porque são aqueles que muitas vezes, ao se aproximar de alguém, dão uma descarga elétrica, mas é muito pequena, é uma voltagem muito baixa, mas acontece, e a Cristina vai narrar. É,
1: olha, eu tinha uma colega de trabalho que era com ela, acontecia com uma certa frequência, quase que pelo menos uma vez no mês, a cada 15 dias, quando ela encostava em mim, tomava choque ela e eu. Era interessantíssimo. E ela fazia assim, vixe Maria, ela chega, dava um pulo, e eu sentia também a descarga elétrica. A nossa vibração era repelente, né? Digamos assim. E aí, quando ela se aproximava de mim, que ela batia em mim, e quem encostasse nela ou em mim, no mesmo momento que ela encostasse em mim, tomava choque junto também. Era muito engraçado. E era engraçado porque muitas vezes, teve uma vez que ela fez isso, e o colega encostou nela, que os cabelos do braço dele ficou todo em pé, assim. E os cabelos dela arrepiou assim, e o meu também. Foi muito engraçado, que todo mundo se tanto. Que enganado é isso? Que achou estranho, porque o efeito foi assim, imediato. Foi muito interessante na época. Aí, o que enganado é isso? Eu disse, calma, gente, não é nada demais. E aí a gente dispersa a energia, porque é um acúmulo. Quando... é parecido, Rogério Tenon, ele disse, isso não seria energia estática?
2: A princípio, quando a gente percebe o efeito da descarga, ela parece ser uma descarga estática, mas não é. Tá? São cargas de prótons e elétrons que passam mesmo de um médium para o outro, de um ser para o outro. E é uma descarga, só que a voltagem é muito baixa. Você dá só, só um susto que você toma. E posso dizer que é abaixo de 6 volts.
1: É quando isso só acontecia muito mais, como ela acumulava muita energia, né? E eu estava, quando eu demorava para aplicar passe, eu estava, acumulava um pouco também de energia sem aplicar passe, então terminava que juntava o acúmulo de energia de um lado e do outro, e aí dava essa descarga energética.
2: Mas como isso é sem uso adequado, para esse acúmulo de energia que deveria ser dispensado através da mediunidade, um quanto de energia, né? Que poderia ser dispensado através das comunicações mediúnicas, o desgaste é natural, ou através do passe. Mas vamos aos médios agora, os que são chamados de
1: sensitivos.
2: Ah, é maravilhoso, porque, veja, hoje nós temos um número quase que crescente de médios sensitivos. Principalmente as crianças estão nascendo assim.
1: Vamos dar boa noite aqui a Fred e Eliette, sejam bem-vindos.
2: Boa noite, casal. Então, esses são aqueles que são impressionáveis também. São médios que recebem e percebem o ambiente. É, eles são sensitivos e são impressionáveis também. Por quê? O ambiente pode estar com uma carga... Eu me recordo de um médium que era Mesmer, muito conhecido. Ele poderia narrar o ambiente, o que tiver ocorrido dentro dele, de forma surpreendente, sem mesmo ter estado antes ou ele pudesse estar presente em qualquer coisa que acontecesse na sala. Vamos supor uma sala que ele entrasse após e perguntasse a ele o que aconteceu nessa sala. E ele percebia a vibração do que tinha ocorrido e narrava com detalhes, gente. Veja o que é um médium impressionável, aquele que recebe as impressões do ambiente. E ele disse, essa sala é uma sala de reuniões. Aqui houve uma reunião onde se decidiam coisas importantes. Veja, ele não sabia o quê, mas veja, a psicosfera, a sensibilidade que ele tinha era de perceber o ambiente. Aí você vai me dizer, mas não, do médium desse. Veja, gente, vocês têm que lembrar que a mediunidade é uma exacerbação de todos os nossos sentidos. E como nós temos os sentidos comuns, conhecidos por todo, que são os 5 sentidos, mas que na realidade o ser humano, ele compõe-se de 18 sentidos. E a mediunidade, a sensibilidade, o sensitivo, o pneumatógrafo, o psicógrafo, o vidente, o audiente, e esse principalmente o sensitivo ou o impressionado, aqueles que se recebem a impressão do ambiente, não é através do tato, não, que ele já é outro. Já é outra mediunidade, tá? Que a gente vai ver mais na frente. Mas vejam, todos esses percebem de alguma maneira através de uma sensibilidade que é, olha lá, interessante vocês perceberem isso, corporal. Essa mediunidade, ela se estabelece no perispírito. Mas ela é orgânica, gente. É como a do frio. Eu pergunto a vocês, qual é o sentido? Como é que vocês percebem o frio? Como é que você percebe o calor? Eu pergunto a você, como é que você percebe a vibração de uma música tocada alta no ambiente? Porque quando você está próximo à caixa de som, você não percebe a vibração no seu corpo? A caixa de som está estremecendo, e você está percebendo. Não é o tato, porque nada lhe tocou, não lhe tocou. Mas as vibrações saídas da caixa de som lhe tocam ao organismo e o espírito percebe. E eu vou lhes dizer mais. Eu tinha um amigo que ele era surdo, por isso não falava direito. Ele era surdo. Mas, gente, ele dançava. E aí, muitas vezes, as pessoas perguntavam, mas como é que você dança? Perguntava a ele, né? Você está dançando, ele... Você está ouvindo a música? Ele, não. Aí ele fazia assim, ó. A música treme o corpo dele, ele sabe. Ele não perdia o ritmo. Vocês têm ideia? Aonde ele dançava? Ao lado da caixa de som. Percebendo. Veja, eu não escuto, eu percebo a vibração das notas musicais. Então, é esse sentido que ampliado... O espírito percebe, por isso que a gente chama de médios impressionáveis. Eles se impressionam, eles recebem a impressão do ambiente. Eles sabem até dizer o que aconteceu. Não sabe como, ele sabe dizer. Mas ele percebe. Se teve confusão, se teve briga, se teve acordo, se teve algo que aconteceu ali dentro extraordinário, ele vai dizer, tá certo?
1: Então que quando adentra o ambiente, ele muitas vezes ele percebe que se a energia daquele ambiente é boa, é ruim, Não tem lugares que, às vezes, a gente entra e chega lá, muitas vezes a pessoa passa mal quando chega.
2: E esses são chamados sensitivos, né? Sensitivos. Os impressionáveis são aqueles que se impressionam com o ambiente. Ele sabe narrar, ele sabe dizer. É como se o éter do ambiente estivesse no ambiente. E está, gente. Vocês sabiam que as discussões que vocês têm em casa, as brigas que vocês têm em casa, fica tudo registrado no ambiente? E sabe o que é que acaba com ele? Eu vou dar uma dica a vocês. O Evangelho no Lar. É o Evangelho no Lar que faz com que se dissipe toda essa energia ruim. Então, comecem ontem o Evangelho lá na casa de vocês.
1: E aí tem os médios audientes, né, que são aqueles que eles não necessariamente veem os espíritos, mas eles escutam. Ah, porque muitas vezes as pessoas acham que a pessoa que vê o espírito, ele também escuta. Não necessariamente.
2: Não necessariamente.
1: A pessoa pode ver e não escutar, pode escutar e não ver, e pode escutar e ver.
2: Exato. E nem ouvir, e nem ouvir, nem ver os espíritos.
1: Só perceber.
2: Só percebe a presença. E é uma sensibilidade diferente, tá? Uma é diferente da outra, tá?
1: Isso.
2: Ele fala mais em...
1: médios falantes, né?
2: Veja, aí é o psicofônico, né, que a gente chama. Aí, se a gente falar no médio falante, é aquele que é intuído. Veja quantas maneiras tem da intuição, que pode ser intuitiva apenas para ele entender o que está se passando, uma situação, é intuitivo, ele resolve problemas, ele fala sobre coisas, o intuitivo. Mas o intuitivo agora é que ele recebe a intuição, mas ele fala, porque é como se ele estivesse ouvindo uma voz na sua cabeça. Veja como é diferente. O intuitivo recebe a intuição e fala. Já o falante, ele fala porque recebe a impressão do espírito direto. O espírito fala. Veja, eu vou dar uma ideia aqui que é narrada de uma história que vocês vão entender melhor. Como é diferente do sensitivo do falante. O falante é aquele que ele aproveita o que você está dizendo e ele interfere e você começa a falar o que o espírito quer. Você precisa só dar o início. Muitas vezes, a reunião mediúnica, o médium diz, eu percebo a só consegue dizer isso, eu concebo a presença de um espírito, e acabou-se. Dali para frente, o espírito só precisa que ele empurrozinho, só precisa que ele abra a boca. Porque daí para frente, ele vai perceber que é como se, olha aquela frase que todo médium falante diz, algo me tomou. É maior do que eu não consigo controlar. Lógico, eu estou falando aqui de um médium falante que não tem disciplina. É aquele que a gente diz que não é pego no laço, não vamos chamar assim, né? Mas é aquele que não tem controle.
1: Ele ainda não desenvolveu o controle da mediunidade.
2: E vamos àquele exemplo que a Cristiana disse, é aquele que o espírito vem, fala um palavrão, ele repete. Ele repete o palavrão que o espírito disse. O disciplinado, qual é a diferença? Ele ouve o palavrão, ele percebe o palavrão para falar, mas ele impede, ele não sai o som. E o espírito muitas vezes fica com raiva dele. Por que você não falou? E aí ele fala, por que você não falou? Por que você não falou o palavrão que eu disse? Porque eu quero falar aquilo para ele. E aí, o que é que acontece? O espírito fica falando através dele, mas ele filtra. É por isso que o médium falante, ele psicofônico, que a gente chama, é psicofônico, porque é na psique, é a mente que recebe a informação. Você transforma em palavras, apenas isso. Vamos para o próximo médium.
1: E aí ele traz os médiums videntes, que a gente já falou, e os sonambúlicos.
2: Esses sonambúlicos, gente, são os médiums que a gente chama que não tem controle do que estão fazendo. Porque ele é comparado ao sonambulismo. Porque é muito parecido com o sonambulismo. Você pode dar comunicação, preste atenção. Você pode ser um médium sonambúlico e dar comunicação do seu próprio espírito. Ou seja, você mesmo se comunica através de você. Só que com uma ampliação de conhecimentos
3: que muitas vezes parece um espírito. Mas, Hinaldo, como é que eu vou saber que sou eu que estou falando através de mim mesmo? É porque a ideia é sua, o pensamento é seu, que só é amplificado. É como se eu destampasse um conhecimento que eu não tivera antes. Mas eu sei tudo o que eu estou falando. E é por isso que a gente não quer confundir. Olha, vocês veem como a nuance é grande. Esse médium não pode ser confundido com aquele médium que é inspirado. Não pode. Porque eu estou falando do sonambúlico. Ele está exacerbando a mediunidade de si mesmo. Ele está apenas exteriorizado. O espírito fora do corpo amplifica o seu conhecimento e fala com mais leveza, com mais integridade. Mas vamos falar a palavra correta. Com mais conhecimento. Com mais conhecimento. E o sonambúlico faz muito isso. Então, quando nós estamos nesse estado, olha, linda essa frase, gente. Decore isso. Estado alterado de consciência. É o sonambúlico.
1: E tem os médiuns curadores, né, que são bastante conhecidos também e que as pessoas gostam muito de endeusá-los.
2: É. Né? Porque, veja, os
1: pelo
2: médiums...
1: efeito físico, né, que se estabelece.
2: Porque, veja, se geralmente o médium que é curador, ele é um médium que tem essa questão do ectoplasma. Ele capta o ectoplasma do ambiente e ele se serve dele. Por isso que ele é chamado de médium curador. O ectoplasma pode ser até que não seja dele. O ectoplasma pode ser que esteja do médico que esteja ao lado dele. Ele doa o ectoplasma? Doa. Mas você já imaginou se ele retirar o ectoplasma que ele tem? Ele vai daqui a pouco... Gente, para vocês terem ideia, uma reunião, uma sessão de materialização, uma sessão de cura, o médico, quando termina, ele está exausto. Gente, pode até se pesar o médium antes de uma reunião de cura e após a reunião de cura, porque ele vai diminuir o peso dele consideravelmente. Então,
1: comum acontece muito, né?
2: Acontece
1: tanto
2: muito.
1: Que muitas vezes depois de uma sessão, para ele reestabelecer o equilíbrio orgânico, ou ele precisa se alimentar, né? Ou muito então bem. Repousar realmente.
2: São duas coisas, né? O repouso, né? E a alimentação.
1: É isso. Para restabelecer o equilíbrio orgânico do médium. E esse tipo de mediunidade, ele também a gente tem que ter muito cuidado, porque você não pode exaurir o médium nas suas energias.
2: Exato.
1: É porque pode, sim, acontecer o desenlace até do médium,
2: Eu me recordo de Peixotinho. Peixotinho, após as materializações de alguns espíritos, mais grosseiros, que precisavam mais energia, Peixotinho chegava a perder 1 quilo, gente. 1 quilo de peso em uma comunicação, em uma materialização. Então, não fiquem pensando que é uma coisa extraordinária para o médium isso, não. Por isso que a espiritualidade pede que tenha muitos médiums na sala, porque você tira um pouco de cada um, se servindo daquele material para as cirurgias espirituais ou para a sessão de cura. Porque vocês imaginem, muitas vezes nós pensamos que podemos fazer essas sessões em salas fechadas, ambientes hermeticamente fechados. Não, gente. Essas sessões de cura podem acontecer num salão ordinário, onde a pessoa está oferecendo a condição necessária, porque está receptivo ao que está sendo dito ali, e oferece a condição para que os espíritos possam lhe tratar. Mas, como eu disse, não vamos, senão a gente vai começar a se estender a falar muito sobre cada uma mediunidade. E são extremamente, vocês já me convir, né? São extremamente convitativos esses esclarecimentos, né?
1: E os médios, o pneumatógrafos, né? Que a gente também já trouxe aqui, já falou agora há pouco sobre ele.
2: Isso.
1: E aí, no seguinte, ele fala sobre os escreventes ou psicógrafos, que a gente também já falou sobre eles, só que aqui ele traz uma diferença, que existem os mecânicos, os intuitivos, os semi-mecânicos, inspirados ou involuntários, e de pressentimentos.
2: Veja, vocês percebem que cada uma dessas palavras direciona uma mediunidade diferente. Veja, vocês percebem que cada uma dessas palavras direciona

0: pode dar psicofonia, que é totalmente diferente do que está sendo escrito.
1: Ele pode dar... Olha, gente, nós tivemos a oportunidade de ver um médium fazendo pictografia. Gente, ele fez 4 desenhos diferentes. Preste atenção. 4 desenhos diferentes. Numa mão ele pintava uma obra, a outra mão outra obra, e os pés, cada pé, uma pintura diferente. Ao mesmo tempo. Então, cada espírito se utilizava de um membro, ou de apenas de um pincel, ou de uma caneta de pintura, presa aquele pé, presa aquela mão, e o resto o espírito segura e leva a mão, fazendo todo o desenho. Gente, você vendo, eu inclusive até postei esse vídeo.
0: Olha, a Bebel está dizendo assim, que no livro Peixotinho, Materialização de Amor, fala sobre essa mediunidade.
1: Fala. E olha, como eu digo a vocês, cada mediunidade, cada sensibilidade, tanto a de psicografia, como ele chama de intuitiva, a nossa irmã, Ivanda Amaral Pereira, Chico Xavier chegava ao ponto de dizer que ela tinha uma mediunidade melhor do que a dele.
0: A amplitude mediúnica dela era muito
1: superior
0: maior
1: à de Chico Xavier. Veja, e ela não era tão famosa assim. Mas Ivone da Amaral Pereira chegava ao ponto de estar na cena, gente. Veja o que é. Não é intuição, não. Não é o espírito narrando para ela, não. Era ela olhando para frente, os espíritos mostrando o que estava acontecendo. E a caneta, ela ia apenas escrevendo o que ela estava vendo.
0: Com riqueza de detalhes.
1: Exato. E aí eu gosto muito de um espírito, que se vocês puderem ler, vocês vão amar. É Os Miseráveis, o livro de Vitor Hugo. Vitor Hugo traz para nós, nessa obra Os Miseráveis, de riquezas de detalhes. Gente, eu digo uma coisa a você, eu nunca fui à França. Não nessa encarnação, lógico que eu já vivi lá. Mas numa riqueza de detalhes, que é disso que eu estou falando, que parece que você já andou pelas ruas da França, pelos guetos da França, por dentro dos túneis, naqueles canais internos que ela tem, que são verdadeiras vias enormes. E Vitor Hugo traz em seu livro, na sua obra, maravilhosamente assim. Assim são os espíritos. Narram para nós as ideias, os pensamentos, os desejos, as suas vontades, escrita. Pela escrita, estamos falando de escrita. Pode ser intuição, pode ser narrado, você com a caneta na mão e ele ditando para você. Você ouvindo e escrevendo. Ou muitas vezes, como a nossa irmã, assistindo a cena. Ou mesmo o espírito que conta a história e termina de contar e diz, agora é com você. Aí você vai ter que escrever tudo que ele falou. Então, essas narrativas são diferentes, por quê? Porque cada modelo de um é um desses que a gente acabou de ler agora. Cristiana, vamos para o próximo capítulo?
0: São os médiuns especiais, que tem aptidões especiais dos médiuns, quadro sinótico das diferentes variedades de médiuns.
1: Veja, quando ele fala sobre isso, ele está nos dando a oportunidade de mergulharmos nessa imensidão de tipos de mediunidade. Imensidão, gente.
0: E são, assim, questões tão, como o Hinaldo falou, que tinham outras formas, que é o médium sinestésico. É aquela pessoa que, quando ela encosta num objeto, ela consegue perceber a vibração de quem tocou. Era, inclusive,
1: de quem era o proprietário.
0: De quem era o proprietário daquele objeto. Isso. Inclusive, existe até, se não me engano, uma película cinematográfica que traz, inclusive, falando a respeito desse tipo de mediunidade, onde aquele médium ele auxiliava a polícia a identificar
1: assassinatos,
0: né? Descobrir os responsáveis por determinados crimes. E esse médium, ele encostava no ambiente, ele foi levado para um local que tinha acontecido um show, que uma pessoa estava respondendo criminalmente como se tivesse assassinado o artista. Mas quando o médium chegou lá, que encostou na cadeira onde o rapaz sentou da última vez e foi...

0: encostando em alguns objetos, ele percebeu a cena do que aconteceu, se desdobrou ali na sua sensibilidade, e ele percebeu que quem tinha assassinado não tinha sido quem estava sendo acusado. Quem estava sendo acusado tinha tentado defender, era o inverso. E quem tinha assassinado estava se passando como o bonzinho da história. Então, esse tipo de mediunidade é aquele em que qualquer objeto que o médium encosta, ele percebe as últimas, ele vê, ele se conecta com as últimas cenas daquele que ocorreram ali naquele ambiente.
1: E eu me recordo de um fato ocorrido de um bracelete que alguém entregou ao médium, que era médium, que tinha essa sensibilidade sinestésica. Quando ele pegou no bracelete, ele disse que ele foi arrastado, veja, o espírito do médium foi arrastado para a época daquele bracelete. E ele pôde divisar de quem era aquele bracelete. E ele encontrava esse bracelete, veja que lindo, desde essa pessoa que ele foi arrastado para a época, que ele contava de uma época remota, até os dias atuais. Ele conheceu todas as pessoas que foram donas do bracelete. Então, para você ver que... e vocês vão assistir um filme maravilhoso, eu vou dar um nome a vocês, O Violino Vermelho. O Violino Vermelho é uma película cinematográfica... Que Cris falou, né? O Mentalista, né? É outro filme também, O Mentalista. Vão aproveitando o nome dos filmes aí, viu, gente? Porque, veja... esse violino vermelho mostra a saga desse violino desde a época em que ele foi construído, como ele foi construído, que as suas cordas eram feitas do cabelo de uma donzela, que a cor era vermelha porque era a cor do sangue dessa donzela. É uma coisa assim fenomenal. E era um violino caríssimo. E que ele rodou, vocês vão ver... A história mostra, porque é engraçado, toda vez que ele sai de uma época para outra, quem é o ponto central do filme é o violino parado. O violino parado e a cena mudando, saindo de uma época para outra, para que vocês entendam como é esse efeito da sinestesia que acontece com o médium quando ele pega naquele como é que a gente pode dizer? No bracelete, no objeto. O objeto, perfeito, Ana. O objeto que é de posse de alguém. Então, eu gosto desses tipos de mediunidade, porque são raríssimas, gente. São muito difícil você encontrar um médium sinestésico, né? É muito, muito difícil. E, geralmente, quando eles são apresentados e expostos à casa espírita, geralmente, eles não querem participar. Eles não querem participar.
0: E aí, ó,
1: chegado o nosso horário já, né, gente?
0: No capítulo 17, formação dos médios, para a próxima segunda-feira. Né? E vamos fazer a nossa prece final com o Hinaldo, para que a gente possa encerrar o nosso trabalho dessa noite e nos encontrarmos na terceira segunda-feira do mês. Não, na primeira segunda-feira do próximo mês.
1: Do próximo mês. Vamos orar? Vamos elevando os nossos pensamentos ao Divino Mestre e agradecermos a ele essa oportunidade. Dizendo, Senhor, obrigado, Mestre, porque nós cremos em Ti. Obrigado, Mestre Jesus, por todas as lições que nos trouxeste, que nos traz, que irá nos trazer, Senhor. Faz-nos compreender essas lições de amor, de fé, de esperança e consolação. Consolação aos nossos corações que, ainda sequiosos do Teu amor, buscamos, Senhor, sem cessar a Tua palavra. Que não vacila nem erra, como no céu e em toda a terra nos faz vislumbrar, Senhor, as bênçãos de amor que nosso Pai Celestial tem sobre nós. Abençoa-nos a todos, encarnados, desencarnados, aqueles que creem em Ti, aqueles que ainda blasfemam contra Ti, perdoa-os, porque eles não sabem o que fazem. Mas nós, esse pequenino número de cristãos que nessa simples oração louva o nosso Pai, agradece a Ti, Senhor, por esta oportunidade de amar e de servir. E de estudar essas lições de fé, de amor, de esperança. Por que não dizer de consolação aos nossos corações? Hoje, agora e sempre.
0: Que assim seja, graças a Deus.

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1: Nove horas e 34 minutos.
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4: Bom dia, galera! Hoje é sexta-feira!
5: Tô te falando, Magrini! Sextou! Viu só? Eu falo, nego! Quem espera sempre alcança, três vezes salve a esperança! Sexta-feira, tá vendo? Quem não acreditava que ela ia chegar, dançou, porque a sexta chega! E chega assim, já prenunciando o final de semana maravilhoso que todos nós teremos. Depois, é claro, de uma semana de trabalho, uma semana maravilhosa. Uma semana onde colocamos a nossa verdade, onde colocamos o nosso trabalho, onde colocamos as nossas expectativas e com certeza atingimos os objetivos que nos propusemos para esta semana. É uma coisa assim maravilhosa. Toda semana vem que vem. E você que está aí nos ouvindo, obrigado por ter nos permitido entrar na sua casa pela Rede Boa Nova de Rádio e também pela TV Mundo Maior, quem está nos assistindo. E se você quer entrar em contato conosco, quer participar do nosso programa, você pode utilizar os nossos canais. Hoje você pode ligar, você pode usar o 0800... Alô, galera aí, 0800-979-5011, repita, 0800-979-5011. E também pelo nosso zap, o zap também é da hora, é 99643-3827. Repita, 99643-3827. Isso quer dizer, você pode mandar pra gente a pergunta, pode mandar um comentário, pode fazer algum questionamento, tudo aqui é válido. E eu já estou aqui com o nosso querido amigo Francisco da Seara Bendita. Chico, bom dia para você, meu amigo. Tamo junto e misturado. E hoje nós vamos falar sobre um texto do querido espírito Kalunga, que alguns conhecem que ele era psicografado pelo Gasparetto e também pela Rita Falker. O texto de hoje é da Rita Falker e chama Cuide-se. E olha que interessante, o Kalunga tem assim uma visão muito, muito aberta das coisas, né? E ele fala algumas coisas que realmente me deixam pensativo. E nós realmente ficamos meio assim. Por quê? Porque a gente às vezes, como diz o meu amigo Divaldinho lá do de Votuporanga, às vezes a gente quer virar santo. E, cara, não dá pra virar santo, valeu? Não dá, é muito difícil. Nós vamos assim fazendo a nossa caminhada e temos que lembrar temos que lembrar que o maior presente que a gente recebe quando chega na doutrina espírita, ou quando vai, enfim, para qualquer doutrina espiritualista, não dogmática, é claro, né? Porque as dogmáticas realmente são espiritualistas também, mas elas não têm essa visão plural de reencarnações, não tem nada disso. Então, o que é que acontece? Ficam nos oferecendo a dependência. Então, nós ficamos dependentes de intercessões, nós ficamos dependentes de orações, nós ficamos dependentes de uma série de coisas que nós podemos fazer. Percebeu? Então, o cuidado é justamente esse. Entender que nós somos os grandes responsáveis pela nossa caminhada. Isso não tenha dúvida. Nós, mas dia menos dia, chegaremos a espírito puro. Mas chegaremos a espírito puro pela intercessão de alguém? Não. Chegaremos a espírito puro pelas nossas próprias pernas, pelos nossos atos, pelos nossos gestos, pelo nosso aprendizado e, é claro, pela maneira como nós colocamos na nossa vida todas as oportunidades que nós pedimos do lado de lá. Não lembrou? Não lembrou? Ah, pois então lembre. Quando a gente reencarna, isso que isso fique bem claro, quando a gente reencarna, a gente vem com uma programação. Quem fez essa programação? Na grande maioria das vezes, nós mesmos fizemos essa programação. Nós pedimos uma série de coisas, nós pedimos uma série de experiências, nós pedimos uma série de capacitações. Para quê? Para que nós, quando encarnados, possamos trabalhar, melhorar, caminhar, enfim, fazer valer o nosso livre-arbítrio. E muitas vezes nós nos esquecemos disso e nos colocamos dependentes da intercessão desse, da intercessão daquele. É claro que tudo caminha junto e que nós temos o amparo, temos a ajuda de toda a espiritualidade que se comprometeu conosco e com a qual nós também estamos comprometidos nessa caminhada rumo à nossa melhora espiritual, ok? Então, vamos entender que os grandes responsáveis pelo nosso progresso somos nós mesmos e mais ninguém. Então, quer dizer o quê? Que não adianta ficar culpando alguém. Não adianta nem pensar que a grande coisa que a gente possa ter é a mediunidade. Não é, não. Ó, aqui, ó. O nosso progresso é importantíssimo. E nós podemos pensar que até a mediunidade, né? Porque a gente fala, ah, agora eu sou médium, agora eu tenho isso, eu tenho aquilo. Ok, a mediunidade é uma grande ferramenta que faz com que nós caminhemos. Mas, olha que coisa interessante, o uso que nós fazemos da mediunidade também é nossa responsabilidade. Por quê? Porque médium, todos nós somos. De repente pedimos para vir como médiums, assim, em situações bem importantes mesmo. Para quê? Para que nós caminhássemos mais rapidamente. E, no entanto, nos deparamos com vaidade, com orgulho, com possibilidades extramediúnicas que acabam fazendo com que nós nos percamos nos desvarios da fama, nos desvarios do poder, nos desvarios do dinheiro, ok? E olha, nós também podemos até pensar que o que nos oferece o Espiritismo é o conforto espiritual. Nos oferece o conforto espiritual, sim, mas para que nós tenhamos esse conforto espiritual, nós temos o quê? Nós temos que compreender qual a nossa função aqui.
4: Se ligou? O que é que nós estamos fazendo aqui? Por que estamos tendo determinadas coisas? Por que algumas coisas a gente pensa e não acontecem? E por que outras coisas que a gente nem pensou aconteceram? Se ligou? Por quê? Porque o Espiritismo nos explica todas essas coisas. Causa e efeito, ação e reação. Então, esse conforto espiritual, ele vem, mas nós temos que compreender. E também não é a imortalidade, porque todos nós sabemos que somos imortais, não é? E por falar em imortais, deixa eu falar com alguns imortais aqui. Olha, nós temos o Marcelo Felipe, que é lá de Colíder, Mato Grosso. Bom dia, Marcelo Felipe, uma alegria estarmos juntos. E aqui nós temos a nossa Dilceleda de Mogi. Ô, Dilceleda de Mogi, bom dia para você também. Muito obrigado por oferecer-nos essa audiência. Uma alegria estarmos juntos nesta manhã de sexta-feira, ok? Então, olha que coisa. Nós temos que entender que a mediunidade, o conforto espiritual e mesmo a imortalidade, se nós não a utilizarmos como deve ser, não vão nos fazer mudar. Por quê? O que realmente faz essa mudança é a autorresponsabilidade que nós devemos ter com tudo isso. Nós somos imortais? Ah, somos! Isso quer dizer o quê? Que a gente não morre. E que se não morre, nós vamos ter que arcar com as consequências de todos os nossos atos. Não é bem isso? Se ligou? Ou pensa o quê? Que vai chegar do lado de lá e vai colocar embaixo do tapete o que fez? Não vai bem, não vai. Tudo que nós fazemos, levamos conosco. Ah, Manolo, mas tem coisa que ninguém vê. Tem coisa que ninguém vê. Tem uma única pessoa que vê tudo que nós fazemos, é claro, além de Deus, né? Somos nós, percebeu? Tudo que nós fazemos, nós vemos. E não adianta vir com lero-lero, nem vem cá que eu também quero, meu amigo. Por quê? Porque a nossa consciência apita. Chega do lado de lá, ela vai apitar. Pi, pi, pi, pi, pi, pi, pi, pi, pi. E aí, como é que você fica? Você vai esconder a tua consciência? Vai! Você vai falar, consciênciazinha, fica aí quietinha, que nossa, essa eu vou deixar para depois. Você pode até deixar para depois. Mas dia menos dia vai ter que colocar na pauta da vida, este assunto eu vou ter que resolver. E não adianta, você pode protelar, você pode procrastinar, que é um verbo assim terrível, mas que de vez em quando aparece, mas um dia você vai estar de cara com o que você tem que resolver. E aí? Se ligou? Aí não adianta mais nada. Aí é você com você. E aí nós temos que fazer em nós essa autorresponsabilidade. E nós temos que fazer em nós essa autorresponsabilidade.

Se ligou? Olha, nós somos a única pessoa capaz de acabar com o que não nos agrada na vida. Ah, eu não gosto do fulano, eu não gosto da fulana. Como é que a gente acaba com esse eu não gosto, gostando? Ah, Manolo, como é que é isso? Claro! Se tem uma coisa que você não gosta em relação ao ser humano, você vai ter que dar um jeito de se adaptar a ele, entendendo que ele está no momento, entendendo que essa pessoa, assim como nós, passa por momentos específicos para ela e que ela, dentro da sua expectativa, dentro da sua programação de vida, dentro da sua maneira de entender e as mudanças que ela vai processando na vida, ela vai mudar também. Nós não conseguimos mudar ninguém. Aliás, conseguimos mudar uma única pessoa que somos nós. Então, vamos tomar cuidado para que nós não soframos à toa. Tem mais alguém aqui no Zap? A Dilcileda de Mogi, eu já falei. Olha aí, ó, e agora eu tô aqui com a minha amiga Cibele da Inese, que é de Auriflama. Sabe quem é de Auriflama, galera? O Zé Aparecido, da Rede Amigo Espírita. Faça como a Cibele, ó, mande um zap pra gente, ó, 996433827, repetindo, 996433827. Ou então você pode também ligar aqui e falar com a nossa querida Verita no nosso 0800, que é 0800-979-5011. Repetindo, 0800-979-5011. Liga pra cá, fala com a gente. Aí, ó, Cibele, abraço pra você. E abraço pro Zé Aparecido também, com certeza ele está nos ouvindo lá. E aqui, ó, nós temos aqui de São Paulo a nossa querida Alaide Ana Silva, de Tucuruvi. Alaide, bom dia, bom final de semana. E a nossa querida Elaine Ströder, da Vila Carrão, que manda um abraço geral para todos os amigos da FEAL. Obrigado, galera. Obrigado, obrigado, obrigado. Então, nós temos que entender que o que faz a nossa mudança não é exatamente a religião, mas o que nós fazemos com a religião, com os ensinamentos que nós recebemos. Quem entra na doutrina espírita imediatamente entende que a tutela acabou. Por quê? Porque não tem milagre. Então nós temos que começar a perceber que os nossos sofrimentos acabarão quando nós quisermos. Quando a gente entra no centro espírita, no centro espírita, a gente começa a ouvir palestras, começa a ler alguns livros muito bons, e nós vamos percebendo que aquilo vai mudando a gente. E aí nós vamos entendendo que a grande transformação está em nossas mãos e mais ninguém. Isso se chama autorresponsabilidade, porque quando nós nos descobrimos responsáveis, nós entendemos que somos responsáveis pela nossa vida. Ninguém vive a nossa vida, percebeu? Percebeu? Ninguém vive a nossa vida. Ah, Manolo, mas eu sou casado há 65 anos, passei uma vida inteira com a minha esposa, maravilhoso, meu marido espetacular. E eu digo, ok. Mas quem viveu a sua vida foi você. O grande responsável pelas nossas vidas somos nós. Claro que estamos juntos por acertos que fizemos do lado de lá, porque gostávamos da companhia um do outro, porque achamos, ah, não, dessa vez vai dar certo, nossa, você vai ver, eu vou ser assim um príncipe para você, nossa, você vai ficar assim, extasiada quando me vir chegando, como se eu estivesse num cavalo branco, tipo assim, Sir Galahad. E aí passaremos a vida maravilhosamente bem.
Eu devo estar falando de algum filme do Disney, não é verdade? Porque a ideia é essa.

0: A ideia é que quando a gente se conheça, a gente se ache príncipe e princesa, maravilha! Mas não é exatamente assim. Depois nós temos que ter maturidade suficiente para entender que aquela pessoa com a qual nós nos comprometemos a passar grande parte de nossa vida juntos é um ser humano tão cheio de defeitos quanto nós. E o fato de estarmos juntos só é bom para a gente. Por quê? Porque nos oferece as oportunidades de entendimento, de compreensão, de passar por cima de muitas coisas que nós muitas vezes não nos julgávamos capazes, né? Porque, cara, conviver com as pessoas é alguma coisa assim dificílima, dificílima. Não tem uma pessoa que ache fácil conviver. Viver é fácil, mas conviver não. Então, na doutrina espírita, nós vamos percebendo isso, nós vamos entendendo que cada pessoa é um universo completamente diferente de nós. É claro que nós temos algumas afinidades, todos nós temos, por isso estamos juntos, estamos caminhando desta forma. Mas nós temos que entender que as pessoas são diferentes, que as pessoas pensam diferente. E por isso mesmo nós temos que compreendê-las, entendê-las e promover não a mudança delas, mas a nossa mudança. E a nossa mudança nós só conseguimos quando nós traçamos objetivos melhores. Os objetivos são nossos. Numa reencarnação, eu não tenho objetivos de terceiros. Eu tenho os meus objetivos. É claro que nós temos os meus e os nossos objetivos. Por quê? A família, por exemplo, tem objetivos comuns. Mas dentro do comum da família, tem o singular da família. Tem o individual da família, que é o meu objetivo, o objetivo da minha esposa, o objetivo de cada um dos meus filhos, o objetivo de cada uma das minhas filhas, o objetivo de cada um dos meus netos, o objetivo de cada uma das minhas netas. Percebeu? Nós estamos juntos para podermos nos ajudar, exercitando a mudança que nós temos que fazer em nós. Percebeu? Porque às vezes o que os filhos pensam não é exatamente de acordo com o que nós pensamos ou de acordo com o que nós exemplificamos, mas é o dia a dia deles. Se nós conseguimos passar para os nossos filhos valores como solidariedade, fraternidade, igualdade, alteridade, esses valores, não importa onde eles estejam, esses valores sempre vão falar mais alto nas atitudes que eles tomarão diante da vida. Isso é o nosso trabalho, o coletivo, junto, caminhando, mostrando, exemplificando, e o individual buscando o conhecimento, buscando a transformação interior que só nós conseguiremos fazer conosco. Então, olha, ao invés da gente ficar se lamentando que, ah, eu não consigo, para de se lamentar. Para a nossa família, particularmente, é a melhor família que nós já tivemos em todas as épocas. Percebeu? Por quê? Porque a gente vem se ajustando, a gente vem se depurando, a gente vem trocando informações, a gente vem trocando figurinha, e como nós vimos trocando figurinha por séculos, séculos, séculos e séculos, chega um momento que fica quase tudo direitito. E ficando quase tudo direitito, a nossa vida começa a correr melhor. Percebeu? Então, para de se lamentar. Os nossos objetivos têm que ser maiores. Então, nós temos que sonhar alto, temos que pensar numa vida melhor, tanto material quanto espiritual. E perceber que dar certo ou não é nossa responsabilidade também. Se ligou? Ah, viu só? Tô falando pra você. Se deu certo, é porque nós tivemos mérito nisso. Se não deu certo, é porque também nós tivemos mérito nisso. Se ligou? Agora, não deu certo. Não deu certo por quê? Um negócio que foi feito, um negócio que foi tentado, não deu porque, teve uma falha aqui. Vamos corrigir as falhas. Não deu certo uma tentativa de aproximação familiar. Vamos ver onde que não deu certo, vamos ver onde ocorreu a falha e vamos tentar de novo, como diria o nosso querido Raulzito. Tente outra vez. Opa! Família, nego, família é para ser tentada sempre. Ok, meninos e meninas, por quê? Porque nós fazemos parte disso. E a família que nós temos neste momento é a grande responsável pelo que nos move. Pelo que nos move. Nós somos movidos à família. Então, a nossa responsabilidade conosco e com a família é muito grande. Então, vamos parar de lamentar. Não vamos lamentar, não. Porque a minha família é isso, é aquilo. Nada, nego, para de se lamentar. Comece a ter responsabilidade com você. Comece a perceber que a família é a responsabilidade de todos e não somente de um, de dois. Todos nós temos que participar da responsabilidade da família. E olha, isso não tem idade para começar. Manolo, mas eu já tô velho demais. Tá velho? Faça como eu, beba um pouco de água, com licença. Como diz a minha querida amiga Guiomar Santana, molhando as palavras, ok? Por quê? Água não é bom em qualquer idade. Todas as pessoas têm idade. E olha, por falar em idade, vamos atender uma ligação. Bom dia!
1: Oi, Manolo!
0: Bom dia!
1: Bom dia, Sueli de Diadema.
0: Ô, Sueli, que bom que você está aí.
1: Que bom que eu consegui ouvir seu programa. Muito boas palavras.
0: Obrigado!
1: E eu estou ouvindo acompanhada. Tem uma pessoinha aqui do meu lado que está prestando muita atenção. Olha. Que é a minha calopsita.
0: Mas calopsita aí, uma calopsita e Manolo, tudo a ver.
1: O Haroldo. Está prestando muita atenção, está aqui quietinho.
0: Olha, dá um abraço no Haroldo, calopsita é muito bacana. Sueli, fala para mim. O que que acontece contigo?
1: Eu ando muito ansiosa, muito... Mas, sei lá, tem muita gente que me ajuda, mas... Eu ando muito sem vontade de levantar na cama. Quando eu tenho um compromisso, eu até vou. Uhum. Mas se eu não tenho compromisso, eu fico enrolando. Aí deixa a preguiça tomar conta.
0: Tá vendo? Sueli, olha, ouço o nosso programa hoje até o fim.
1: Tá bom.
0: Porque realmente, olha, minha amiga, a responsabilidade é nossa, tá bom, Sueli? Você frequenta algum centro espírita?
1: Eu frequento, sou tarefeira, em dois centros espíritas, e frequento os céus, em obreiros aqui em Budi Ramos.
0: Olha só! Então eu vou te pedir um favorzinho. Você conversa com a tua dirigente, explica pra ela tudinho isso daí, e eu tenho certeza que ela vai dar uma assistência boa pra você, pra dar uma recarregada nessas baterias, viu, Sueli?
1: Certo, eu não sei se acontece mesmo, mas tem o João Berbel, né? Ele vem aqui no domingo na Mamãe Clori, e eu trabalho na Mamãe Clori.
0: Que
1: eu
0: bom!
1: Eu trabalho muito bem, tô muito contente, sábado, domingo ele veio aí, a gente trabalha muito bem, arrecadando fundos para a instituição, que é necessário, né?
0: Sim.
1: Domingo à tarde, nossa, eu me senti assim... Me senti bem, mas sabe quando você está sem energia?
0: Aham.
1: Tá precisando recarregar as energias?
0: Então.
1: Dormi a tarde toda. Acordei bem e eu pensei, agora de noite eu não vou conseguir dormir, né? Porque eu dormi a tarde toda. Que nada, dormi a noite toda.
0: Muito bom. Porque esse trabalho realmente desgasta a gente. E é importante, Sueli, que a gente recarregue as baterias na própria instituição onde a gente trabalha. Lá no Mamãe Clori é o Estevão Camolese, não é, que trabalha lá?
1: Ele faz palestras, mas ele não
0: Ah,
1: é fixo, né? A
0: entendi.
1: gente toma água fluídica, o ambiente lá é muito bom. Quando o Berbel vai lá, a gente toma água fluídica e a gente é muito bem amparado.
0: Ah, então.
1: Eu acho que eu realmente estava precisando dormir um pouquinho para recarregar minhas
0: Isso, é bom.
1: baterias.
0: Agora, viu, Sueli? É ideal também que nós façamos também a nossa parte no Centro Espírita, buscando a nossa melhora também. O trabalhador também precisa recarregar suas energias, também precisa passar por uma assistência de vez em quando. Para quê? Para que nós fiquemos equilibradinhos, viu, Sueli?
1: Eu passo toda quinta-feira no céu, em Rude Ramos.
0: Ah, então tá
1: Eu
0: bom.
1: faço tratamento físico e espiritual.
0: Então tá bom. Então eu tenho
1: E tenho
0: certeza que.
1: minha vozinha que está sempre me protegendo também, que ela desencarnou há 3 anos, com 104 anos.
0: Olha que beleza!
1: É.
0: Muito bom, Sueli. Fico muito feliz de estar falando com você.
1: Eu também.
0: Você ouça até o final, porque vai ser da hora. E olha, quando você estiver sentindo necessidade, fale com a tua dirigente, porque eu tenho
1: Tá bom.
0: certeza que ela vai oferecer para você o que você precisa. Tá bom,
1: Tá
0: minha amiga? E
1: certo,
0: ó,
1: Nuno.
0: dá um abraço aí no Haroldo.
1: Tô fazendo carinho nele, é muito carente.
0: Um abraço,
1: Obrigada, um
0: Sueli.
1: beijo, um
0: Tchau,
1: abraço.
0: obrigado por ligar. E você, olha, aqui nós estamos também com a Marina Rodrigues Cardo Domingo de Itajubá. Ei, beleza, viu? Eu fui para Caxambu no final de semana e as montanhas de Minas realmente me fazem chorar. Quando eu estou chegando lá, me emocionam muito. Eu tenho uma ligação muito grande com Minas e fico feliz cada vez que eu vou para lá. Então, olha, ó, que coisa interessante, pegando o gancho da Sueli, ó, esse negócio de autorresponsabilidade não tem idade para começar. Por quê? Porque nós podemos oferecer responsabilidade para uma criança, por exemplo. Podemos oferecer, sim, coisas que estejam de acordo com ela. Então, a criança é responsável pelos trabalhos escolares, ela é responsável pelas lições, a criança é responsável por manter o material escolar dela direitinho. Aí eu falei sim o nome da Marina Rodrigues, lá de Itajubá. Falei, obrigado, gente. E isso quer dizer o quê? Que nós podemos ser responsáveis em qualquer idade. Uma criança é responsável pela sua higiene, é responsável pelo seu banho, é responsável por manter as suas roupas acomodadas na gaveta, quando tem que ma mandar lavar, põe para lá. E nós também podemos fazer isso. Por quê? Porque é vantajoso isso. É claro que a gente não vai deixar a criança sozinha, assim também como a espiritualidade não nos deixa sozinhos. Então, essa responsabilidade que nós temos conosco de ir melhorando, de ir mudando a cada tempo, também é assistida pela espiritualidade. E nós temos que entender que não tem ninguém, além de nós mesmos, responsáveis pela nossa vida. Porque toda ajuda que a espiritualidade nos oferece, ela só é efetivada se nós deixarmos que ela nos ajude. Percebeu? Então, quer dizer que a vida realmente é nossa e nós não podemos deixar de pensar dessa forma. Porque senão a gente começa a terceirizar. Nós já terceirizamos muito na vida, gente. Nós já terceirizamos muito na vida. Isso quer dizer o quê? Que quando a gente chega numa religião não dogmática, o que nós temos que entender é que nós somos responsáveis. E se nós deixarmos que as pessoas cuidem da nossa vida, nós não teremos direito de impedir que elas se intrometam nas nossas vontades. Manolo, como é que é isso? Tô te falando. Se você deixa as pessoas cuidarem da tua vida, e aí temos que fazer um parênteses, porque cuidar da nossa vida é assim, falar o que a gente tem que fazer, falar isso, falar aquilo, dizer como nós temos que empregar nossas coisas. Isso é uma coisa que nós podemos até ouvir, podemos ter cuidado, as pessoas podem ter cuidado conosco, mas a decisão de tudo na nossa vida tem que ser tomada por nós mesmos. Por quê? Porque senão elas vão querer que nós tomemos decisões que elas querem que nós tomemos. E é claro que nem sempre nós ficaremos felizes com isso. Ok, meus amigos? E entendendo, agora vamos para cá, entendendo que no universo, os espíritos somente tutelam aqueles que não têm condições de tomar as próprias decisões. E olha que temos mais um ouvinte na linha. Bom dia!
2: Alô?
0: Oi! Bom dia!
2: Tudo bom? Chamando...
0: Quem tá falando?
2: Bom dia! É Vilma.
0: Ô Vilma, você tá falando da onde?
2: Moça do Rio Grande do Norte.
0: Do Rio Grande do Norte? Ô Vilma, obrigado! Que cidade você é, Vilma?
2: Mossoró mesmo.
0: Ah, Mossoró! Olha que bacana! E como é que estão as coisas aí, Vilma?
2: Tá bem, né?
0: Tá quente. Bem? E você, tá bem?
2: Estou.
0: Ah, que bom, fico feliz.
2: Que Deus quer.
0: Ah, sim, mas olha, dá uma ajeitadinha, tá bom? Porque Deus sempre quer que a gente melhore, viu, Vilma?
2: Tá certo.
0: Tá bom, minha amiga?
2: Tudo.
0: Tá aí com... casada, tá com filhos?
2: Não, não, tô solteira ainda.
0: Olha, aí é novinha então, Vilma? Ô, Vilma.
2: Oi?
0: Você é novinha então, não é casada, não tem namorado?
2: Não, sou solteira.
0: Aí, tá vendo? Ah, é o que eu falo, antes mal, como é que fala? Antes só que mal acompanhada, né, Vilma?
2: É.
0: Ai, ai, ai. Vilma, uma alegria falar com você, viu, minha amiga? Muito feliz, que bom que você conseguiu ligar aqui pra gente. Fico super feliz, contente de que Mossoró está nos ouvindo também. Um abraço para você. Quer mandar um alô para alguém?
2: Não, só para minha família.
0: Então tá bom. Muito obrigado, viu, Vilma? Um abração para você.
2: Eu queria tirar uma dúvida, pode ser?
0: Ah, pode sim.
2: Não, é porque eu tô com ansiedade e eu queria saber se tem está relacionado à espiritualidade também.
0: Ah, desculpa, eu não entendi, Vilma. Você tem uma?
2: Ansiedade.
0: Ah, ansiedade. Ah, Vilma,
2: eu
0: olha...
2: Eu queria saber se está relacionado à espiritualidade.
0: Olha, Vilma, as ansiedades, de maneira geral... elas estão mais associadas, assim, a nós mesmos do que à espiritualidade. É claro que quando a gente fica muito ansioso, a gente acaba atraindo entidades ansiosas para perto da gente e potencializa isso. O que eu posso sugerir para você é que você procure um bom centro espírita, que você converse com o pessoal do atendimento fraterno e que você procure... fazer assim uma vez por semana uma assistência, que você assista uma palestra, leia um bom livro, que um livro também é muito importante para melhorar as nossas relações com a ansiedade. Tá bom?
2: Tá bom.
0: Então tá. Um abraço, viu, minha linda? Um abração para você. Lembrança aí para Mossoró. Vamos que vamos.
2: Tá bom, obrigada. Lembrança toda aí.
0: É isso aí, faça como a nossa querida Vilma lá de Mossoró. Obrigado, Vilma, pela audiência. Obrigado aos nossos amigos do Rio Grande do Norte. Muito feliz de estarmos juntos. Então, como estava falando, a responsabilidade é nossa. Por quê? Porque os espíritos só tutelam aqueles que têm necessidade. Então, às vezes, são situações assim que a gente não consegue, assim, tomar conta da nossa vida nesta encarnação, e eles nos tutelam. Mas de resto, opa! É companheirismo, é inspiração. Sabe aquelas coisas que de repente a gente começa a pensar e que de repente a gente fica, como é que fala, tendo ideias, é por causa disso, porque eles nos oferecem muita ajuda, ok, meninos e meninas? E agora, olha, eu vou falar a minha agenda. Por quê? Porque tá na hora. Eu vou falar a minha agenda. Olha lá, olha lá, olha lá. Agenda de hoje, desta semana. Hoje é dia 8. Hoje nós estaremos no Templo Espírita Irmão João Massarelli, lá na Rua das Mangueiras, 323, no bairro da Cerâmica, São Caetano do Sul. Massarelles, estaremos aí hoje às 8 horas, tema Conhecimento e Luz. E amanhã, no sábado, às 16h45, estaremos no Centro Espírita Verdade e Luz, na Avenida 5, número 1415, em Rio Claro, São Paulo, lá com o nosso amigo Rogério. Falaremos sobre redes sociais e a nova era. E no dia 10, domingo, estaremos aqui em São Paulo, na Penha, na Rua Capitão João Cesário 258, no Grupo Espírita Semeadores do Bem. Também falaremos sobre redes sociais e a nova era. E na segunda estaremos lá no Paulo de Tarso, na Fúvio Morgante 701, no bairro Santinês, Zona Norte, oração dominical. Na terça-feira, Centro Espírita Paz e Amor em Americana, lá com o nosso amigo Paulo, Este Corpo Te Pertence. E no dia 13, quarta-feira, em Arujá, com o nosso amigo Eduardo Mendes e a nossa querida amiga Elizabeth, estaremos lá no centro, na Fraternidade da Luz, Avenida da PL 500, Arujá. Ok, meninos e meninas, semana mais curtinha, porque tem feriado, e 14, 15, 16 eu vou ficar assim, de folga, que ninguém é de ferro. Ok, meninos e meninas? Sim. Aqui, ó, deixa eu só dar mais um alô para Evanir Cofati. Tá em sintonia, Evanir. Abraço esse povo de Três Lagoas, esse povo bom todo daí, viu, minha amiga? Muito obrigado pela audiência de todos. Então, o que nós temos que perceber é isso, que nós temos que cuidar de nós e temos que dar oportunidade para as outras pessoas que estão conosco também. Quem, por exemplo, fica prendendo demais os filhos, corre um risco muito grande de transformá-los em inúteis. Ora, claro que nós temos que acompanhá-los, como os espíritos fazem conosco, não é? Mas nós temos que fazer com que eles voem. Por quê? Por uma questão muito importante. Nós somos imortais, mas o nosso corpo físico não. Isso quer dizer o quê? Que mais dia menos dia a gente volta para a pátria espiritual. E eles continuam aqui, cumprindo as suas tarefas, fazendo o que eles se propuseram a fazer. E nós temos também que tomar cuidado. Por quê? Senão a gente cuida tanto deles que esquece de cuidar da gente. Sabe aquela história de faz tanta caridade que esquece de si mesmo? Então nós precisamos tomar muito cuidado para não transformarmos as nossas atitudes em dependência. Tem gente que tem dependência por fazer isso, por fazer aquilo. Poxa vida, tem horas que nós temos que tomar atitudes em relação a nós mesmos. Será que nós precisamos fazer tanta coisa assim? Não é? Ou será que nós podemos muito bem dividir um pouco do tempo, cuidar do nosso bem-estar também, cuidar da nossa vida, fazer com que a nossa vida caminhe bem? Para quê? Para que a nossa vida se equilibre, para que a nossa vida se transforme em alguma coisa melhor. Porque a insatisfação, às vezes, nos leva a procurar atitudes fora de nós mesmos para suprir alguma coisa. Poxa vida, será que nós Estamos buscando suprir as nossas carências com o excesso de trabalho, por exemplo, num centro espírita, ou mesmo numa igreja, ou num templo evangélico? Então vamos ver direitinho como é que está a nossa vida. Estamos sentindo carência disso, estamos sentindo carência daquilo, e vamos buscar a compensação disso em algum outro lugar? Vamos ver o que está acontecendo conosco, porque nós também somos filhos de Deus e temos que ter uma vida equilibrada em relação a nós mesmos. Cuidar da nossa vida. Para quê? Para que a nossa vida fique boa, ok? Ninguém tem obrigação de nos oferecer trabalho para preenchermos as nossas carências, não. O nosso trabalho, a nossa responsabilidade é buscar dentro de nós o preenchimento das carências que nós eventualmente possamos ter. Vamos dar uma olhadinha como é que nós estamos vivendo, como é que nós estamos cuidando de nós. Ok, meninos e meninas? Ok, ok, ok? Beleza pura? Então, meus amigos, isto é Se Liga Manolo. Hoje nós tivemos na Rede Boa Nova de Rádio Oscar Magrini. Não é Oscar, é Marcos Magrini. Oh, meu Deus do céu. Oscar Magrini é o outro da Rede Globo. Nossa, te promovi, hein? Ai, ai, ai. Na TV Mundo Maior, o Jefferson Silva e o inoxidável Boris Maciel de volta. E é claro, você que nos ofereceu a sua audiência, a sua audiência, para que nós pudéssemos caminhar. Boa sexta, bom final de semana, boa semana, fui!
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1: 10 horas e 29 minutos.
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0: Olá, meus amigos, um dia de muita pá para todos nós. Hoje, exatamente 12 de abril de 2024, estamos nós reunidos para darmos continuidade ao nosso estudo da obra O Céu e o Inferno. E nós estamos na primeira parte já do capítulo 3, intitulado O Céu. Esse estudo está sendo lido pelo nosso querido amigo Augusto, mas antes nós vamos fazer a nossa prece de gratidão e eu vou solicitar para o nosso amigo Tarcísio fazer a nossa prece.
1: Amado Mestre Jesus, mais uma vez, Senhor, queremos te agradecer por mais essa oportunidade de estudo. Nós estamos reunidos aqui em teu nome para aprendermos um pouquinho mais dos teus ensinamentos. Obrigado pela oportunidade que tu estás nos dando de estudar, se aprimorar, para melhor entender os teus ensinamentos, os teus desígnios. Obrigado, Senhor, por tantas bênçãos que recebemos, por mais essa oportunidade. Por mais esse amor que tu tens por nós, só queremos agradecer, pois somos, como dizemos, quase privilegiados por ter tanto conhecimento, quando tantos ainda te negam, não te aceitam. Obrigado, Pai. Dá-nos a força necessária para seguirmos em tua direção no nosso dia a dia. Dá-lhes a força necessária para mostrar àqueles que estão ao nosso redor o teu caminho, a tua luz. Obrigado, Senhor, por mais essa oportunidade de estudo. Fica conosco hoje e sempre, que assim seja.
0: Assim seja. Então vamos lá, nosso irmão Augusto vai nos sintonizar na obra, né, Augusto? E vamos dar continuidade.
2: No nosso estudo passado, no item 6 e 7, o professor Allan Kardec, ele nos explica que os espíritos, eles são criados simples e ignorantes, mas dotados de aptidão para tudo conhecer e progredirem em virtude do livre-arbítrio, né? E que a felicidade está na razão direta do progresso realizado, e de dois espíritos, um pode não ser tão feliz quanto o outro, unicamente por não possuir o mesmo adiantamento intelectual e moral, sem que para isso precisem estar cada qual em lugar distinto, que mesmo juntos podem estar um em trevas, ao passo que o outro pode resplandecer, né? Ele nos coloca
0: uma condição psíquica.
2: E no item 7, ele vem nos falar que o progresso nos espíritos é fruto do seu próprio trabalho, mas como são livres, trabalham pelo seu próprio adiantamento, segundo a vontade de cada um, né? São eles os próprios autores da sua situação, seja feliz ou infeliz, né? Uhum. E que a suprema felicidade só é partilhada pelos espíritos perfeitos ou pelos espíritos puros, né? Que só consegue depois de ter progredido em inteligência e moralidade, e que raramente o progresso intelectual e moral marcham juntos, né? Ele nos coloca aqui, ele
0: muito
2: nos
0: raro,
2: dá,
0: né,
2: muito
0: Augusto?
2: Raro. Por isso que ele diz que por isso que se vê muitas vezes homens inteligentes e instruídos, mas pouco adiantados moralmente, e quando ele nos diz vice-versa também.
0: Você vê uma pessoa que não tem na sua intelectualidade, mas tem uma conduta moral, um senso moral muito maior, né? E aí vamos para o item 8, certo?
2: Isso.
0: Vamos lá,
2: começar
0: então.
2: O item 8. Item 8. A encarnação é necessária ao duplo progresso moral e intelectual do espírito. Ao progresso intelectual pela atividade obrigatória do trabalho. Ao progresso moral pela necessidade que os homens têm uns dos outros. A vida social é a pedra de toque das boas ou más qualidades. A bondade, a maldade, a doçura, a violência, a benevolência, a caridade, o egoísmo, a avareza, o orgulho, a humildade, a sinceridade, a franqueza, a lealdade, a má-fé, a hipocrisia, em suma, tudo que constitui o homem de bem ou o homem perverso tem por móvel, por alvo e por estímulo as relações dos homens com os seus semelhantes. Para o homem que vivesse isolado, não haveria vícios nem virtudes. Se pelo isolamento ele se preserva do mal, por outro lado, o bem se anularia.
0: Da hipótese alguma, nesse parágrafo aqui, ele fala, a vida social é a pedra de toque das boas ou más qualidades. De repente você acha que é um ser humano maravilhoso vivendo sozinho numa casa. Coloca mais um lá dentro e você vai descobrir que você não é tão maravilhoso assim. Não é verdade? Coloca mais dois, aí é que você vai descobrir que não é tão maravilhoso assim mesmo, né? Então, ou seja, é a vida social, é a convivência que vai mostrando exatamente os pontos que eu devo tratar em mim. Então, o que, que normalmente nós fazemos na vida social? Eu quero que o outro se modifique para que possa atender aos meus caprichos, aos meus desejos e à minha forma de viver. Quando a gente diz para o outro, mas tu só faz do jeito que tu quer, e aí a gente pode perguntar, e você queria que ele fizesse do jeito de quem? Do teu? Não é verdade? Então, é com a convivência diária que nós vamos realizando o nosso movimento de mudança. Sozinho, ninguém evolui. Trancado em um canto, ninguém evolui. Por isso, ainda há pouco estávamos falando, se nós formos estudar tudo que Deus cria, vamos pegar o nosso corpo humano, algum órgão trabalha sozinho? Todos eles trabalham de comum e conjunto acordo. Então, todos trabalham. Então, tudo que é de ordem divino é coletivo. Se nós pegarmos as leis que regem o universo, é coletiva. É uma colaboração. Então, por que, que eu, como ser humano, mas na condição de criação divina, acho que viver sozinho, que estar sozinho, é a melhor forma de se viver? Não, não é a melhor forma de se viver. A melhor forma de... para que nós possamos realmente crescer e evoluir, é através da convivência.
2: Item 9. Uma só existência corpórea é claramente insuficiente para que o espírito possa adquirir todo o bem que lhe falta e de se desfazer de todo o mal que traz em si. Como poderia o selvagem, por exemplo, numa única encarnação, alcançar o nível moral e intelectual do mais adiantado europeu? É materialmente impossível. Deve ele, pois, permanecer eternamente na ignorância e barbaria, privado dos gozos que só o desenvolvimento das faculdades pode proporcionar-lhe? O simples bom senso repele tal suposição, que seria não somente a negação da justiça e da bondade divinas, mas das próprias leis progressivas da natureza. É por isso que Deus, que é soberanamente justo e bom, concede ao espírito do homem tantas existências quantas forem necessárias para atingir o seu objetivo, que é a perfeição.
0: Então, se nós reportarmos ao livro de Moisés, primeiro livro, Gênesis, em que lá nós vamos encontrar logo nos primeiros versículos, façamos o homem a nossa imagem e a nossa semelhança. Será que nós somos tão infantis ao ponto de imaginar que esses espíritos nobres, coordenados pelo nosso Senhor Jesus Cristo, porque ele diz façamos, então não era só um, né? Era um grupo realizando o trabalho, e era Jesus coordenando tudo isso, o homem é a nossa imagem e semelhança. Nós não podemos imaginar que eu estou falando de olhos, nariz, boca, estrutura. Não é essa a semelhança. A semelhança, quando se fala, é a minha condição moral, a minha condição de espíritos. Porque se nós observarmos o progresso da sociedade, da humanidade terrena, nós vamos ver na nossa conduta muito próximo ainda da animalidade. Comer, beber, dormir, procriar e trabalhar para o seu próprio sustento. Nós precisamos, nesse processo, façamos na condição de muito trabalho, e é o que esses espíritos nobres e o nosso Senhor Jesus Cristo têm feito ao longo das nossas encarnações. Então, se nós pegarmos de forma tão lógica, vamos pegar naquela época, século XIX, meados do século XIX, um irmão que vivia ainda em tribos e um irmão que já estava vivendo ali dentro de Paris, dentro da cidade Luz, da Luz na condição de intelectualidade, por que que um é tão primitivo e o outro já evoluído na área da intelectualidade? Que critério foi esse? Porque ambos foram criados por Deus. Será que Deus criou um selvagem e um outro já mais intelectualizado? Não é bem assim. Então a gente fala de dois espíritos vivendo experiências e com graus evolutivos diferentes. Grau de evolução diferente. Nesse processo de evolução, uma existência apenas, gente, não tem como. Como é que eles irão nos fazer a imagem e a semelhança da bondade, do amor, em uma encarnação? Basta nós olharmos a nossa própria encarnação. Eu estou com 52 anos, já sou a imagem e a semelhança de Jesus Cristo?
3: Não.
0: Alguém aqui é?
3: Não.
0: Quantas encarnações nós vamos precisar? Então, você acha que em uma encarnação a gente vai conseguir? Eles irão... Claro que não, gente. Por mais que a gente seja uma pessoa religiosa, às vezes só o fato de nós nos orgulharmos de sermos religiosas, e só de nós imaginarmos, por sermos religiosos, estaremos sendo recebidos pelo nosso Senhor, nós já caímos, porque isso é um movimento de pura vaidade.
2: Para cada nova existência, o Espírito traz consigo o que adquiriu nas anteriores, em aptidões, conhecimento intuitivos, inteligência e moralidade. Cada existência é assim um passo adiante no caminho do progresso.
0: Porque se nós estivéssemos sempre recomeçando, nós estaremos ainda batendo pedra na pedra, para tentar fazer um fogo. Então, o que a gente vai aprender? Nesse nosso processo de evolução, de encarnar e de desencarnar, então, o que nos mostra as nossas primeiras encarnações? Justamente o movimento primitivo, primeiro. Então, se nós observarmos a ciência, a história, a antropologia realmente do homem, se nós formos estudar, nós vamos nos deparar com os homens, com aqueles corpos extremamente ainda animalizados, com pelo. Então, ali já foi direcionado espíritos para reencarnar naqueles corpos, e esses corpos foram passando por um processo também de evolução, como nós ainda, o nosso corpo continua em processo de evolução. Porque nós vamos chegar em um momento, daqui a bilhões de anos, sei lá quantos milhões de anos, em que nós não mais necessitaremos, por exemplo, de um sistema digestório. Porque a nossa forma de alimentação será outra. Então, nós já temos planetas nessas condições desse processo de evolução. Tá certo que nós, os terrícolas, estamos retardando muito o nosso processo de evolução. Então, a gente fica nesse encarna e desencarna, encarna e desencarna. Só que a reencarnação, a gente diz assim, elas são solidárias. Ou seja, o que eu aprendi em uma, eu levo para a outra. Então, se eu, nessa encarnação, sou uma pessoa extremamente desequilibrada na área sexual, não é porque eu adquiri isso nessa, é que eu já trago isso das outras. Eu ainda não resolvi isso. Agora, se eu consigo, se nessa encarnação, no natural meu, desde quando eu me entendo, é uma pessoa equilibrada na área sexual, isso quer dizer que eu já resolvi isso, eu não trago. Então, tudo o que está de forma negativa e pejorativa em mim, na minha conduta, na minha atitude, são coisas que eu já venho vivendo há milênios. Agora, se eu me esforço para superar essa má tendência, a partir desse momento eu estou adquirindo algo novo. E o que é o novo? Uma nova conduta. E qual é essa conduta? Uma conduta moral. E é esse o nosso propósito. Então, quando eu vejo uma atitude negativa dentro da minha vida, a minha atitude é assim, eu tenho que entender, a gente tem que entender racionalmente. Isso não é de hoje. Isso já está aí há muitos e muitos séculos. Então, quando a gente estuda a história da Roma Antiga, que nós estivemos por lá, com certeza, quase sempre, migramos um pouco aí também da Europa, nós participávamos de toda aquela política imunda, interesseira, de todas as orgias, de todos os excessos, daqueles bailes, daquelas festas. Porque quando a gente adentra em um campo de futebol, observa um campo de futebol, não é novamente uma arena? Não é novamente um coliseu? E porque quando nós estamos ali ouvindo grito, a gente fica num transe, que a gente não sabe nem dizer. Gente, a gente ali, a gente briga, a gente empurra. Tem até pessoas que se matam ali dentro. E tem pessoas que adoram aquilo ali, que vivem. Ai, meu Deus, é muito legal. Sabe por quê? Porque, na verdade, ela está relembrando o Coliseu. Ela está relembrando tudo aquilo. Volta. Então, se eu adentro num espaço desse e ainda me alegro muito e sinto uma alegria muito grande, é, na verdade, as minhas reminiscências. Agora, se de repente eu adentro num lugar desse, não gosto, não me sinto bem e acho extremamente desagradável, já resolvi. Não é mais esse tipo de coisa. Por que que quando a gente escuta determinadas músicas com determinada batida, isso mexe tanto com a gente? É tribal. É o tribal ainda dele. E a gente vai se sacudindo e nem se apercebe disso. Então, são as nossas reminiscências. Mas tinha só para o lado negativo? Não. Nós temos, e hoje, cada vez mais, um número muito grande de espíritos que na infância, sem terem recebido essa informação dos pais, mostram a sua amorosidade. Eu vi um vídeo de uma criança que ela se soltou do braço do pai, porque ela olhou e viu um senhorzinho idoso jogado no chão, tentando tomar uma água, e ele balançava a mão. Sabe o que ela fez? Ela se soltou, aliás, o pai não estava nem segurando, ela saiu, o pai não percebeu, e ela chegou até lá, pegou o copo com água e começou a dar na boca do idoso. A criança deve ter 3, no máximo 4 anos. O pai olhou com o pai. Quando o pai viu, se desesperou, foi lá, e o que ele fez? Tirou ela, entendeu? E alguém estava filmando, porque alguém filmou vendo uma criança de 4 anos dando água para um idoso. E tem um outro vídeo também de um pai que estava comendo com a filha e ela olhou para o lado e viu a criatura deveria ter o Parkinson ou alguma coisa parecida e tentava morder o sanduíche e a mão não, né, o movimento involuntário não deixava. Ela também não contou conversa, saiu da mesa, o pai olhou, segurou o sanduíche e ficou dando para o que devia ter no máximo ali 50 anos. Então, são atitudes. Então, você vê que esse ato de ter no máximo ali 50 anos. Então, são atitudes. Então, você

0: Ela tenta colocar o canudo num copo e esses copos que vem só o buraquinho pro canudo. Então, como ela não tem muita coordenação motora, ela tenta a primeira, tenta a segunda, tenta a terceira. Quando ela não consegue, ela empurra o copo, chuta o copo e fica muito séria assim olhando. Você vê, então, você é um espírito paciente, extremamente impaciente. Então é interessante esse tipo de atividade para você, pai, você, mãe, olhar e ver quem é o espírito que você está recebendo na sua casa e aonde você tem que trabalhar. Aí, em compensação, nós temos um outro vídeo, a criança também aprendendo coordenação motora. O que que ela queria? Ela queria colocar o morango que estava cortadinho na colher. E ela não queria com a mão, ela queria levar o morango com a colher. Sabe quantas vezes ele fez e caiu o morango? 7 vezes. E ele pacientemente pegava o morango e colocava na colher e ia. Aí caía, coordenação motora. E ele voltava, ele pegava o morango e colocava na colher. E eu ali contando. Eu já estava impaciente, né? E ele não desistiu. Na oitava vez, ele conseguiu colocar o morango na boca com a colher. Qual é a lição que você tem dessa aula? O oposto da jovem. É como se fosse, eu tenho que aprender. Não, é uma questão de coordenação. Era muito mais fácil ele pegar com a mão e enfiar. Mas ele tinha feito uma programação. Eu quero com a colher. E ele conseguiu. Então, esses movimentos, esses comportamentos tão simples, para um pai atento, uma mãe atenta, vai perceber que tipo de espírito está chegando. Então, muitas vezes, a gente coloca, inclusive, alguns testes, só para a gente se deparar e ver quem é esse ser humano e como nós devemos trabalhar.
1: Eu estou rindo porque eu também vi um desses, era duas crianças, dois irmãos, uma menina e um menino. Tipo japonês, comendo com o
0: Hashimi.
1: hashimi, comendo e ele deixou tipo o hashi,
0: Hashimi.
1: deixou cair, era tipo um ovo, e ele tentava pegar e ele não conseguia. E a irmãzinha comendo aqui, e ele tentando, tentando, ele não conseguia. Ela chegou uma hora que ela não aguentou, ela pegou, bateu assim, pô, no aí botou dentro do prato para comer, porque ele não conseguia com a tina pegar. Então ela já sem a paciência dela, ela bateu e pegou e botou no prato dele para ele comer. Duas crianças. E eram crianças, assim, devia ter uns 3, 4 anos também. Para ver a impaciência dela. Quer dizer, não era nem dele, ele estava tentando pegar. Mas
0: Aí a
1: ela.
0: gente diz, de onde ela trouxe essa impaciência? E não é só uma, é o gesto. Parece um adulto, então você vê que são coisas que traz. Da mesma forma, hoje gira uma criança, acho que deve ter 6 anos, talvez 6, 7 anos, anda com dificuldade na fala, e ele adora estudar o corpo humano, adora estudar o universo, as estrelas, as galáxias. Gente, com essa idade. A mãe, algumas vezes criticada, e ela fez um vídeo. Meu filho, pare, vamos brincar um pouco. Ele disse: Eu não quero, eu quero continuar lendo esse livro. Ele já sabe ler, inclusive em inglês. Aí pergunta: De onde ele traz isso? Então é por isso que o texto ele vai falar assim: Olha, para cada nova existência, o espírito traz consigo o que adquiriu nas anteriores. Então a gente diz assim, ah, seria tão bom se a gente lembrasse. Lembrasse de quê? O que nos interessa, a gente traz. Então, se nós estamos tendo dificuldade em uma atitude, no bem, não é porque nós esquecemos, é porque nós nunca conquistamos. Quando nós verdadeiramente conquistarmos uma atitude, ela virá sempre conosco. Ninguém vai perder o que eu aprendi a nível moral e a nível intelectual. Eu não vou perder. Então, numa nova encarnação, quando eu voltar a ter contato, eu vou ter uma facilidade muito grande de compreensão. É por isso que algumas pessoas conseguem compreender rapidamente e viver, e outros, meu amigo, pode pôr, que não, nem compreende e muito menos vai viver. Entendeu? Então, uma encarnação resolve? Por isso as diferenças. Porque é justamente isso, cada um carrega a sua bagagem. Então, as reencarnações, elas são solidárias. Ela diz, ah, eu já tenho 70 anos, nem adianta eu aprender.

0: adianta. Tudo que você aprende vai somar. E na próxima encarnação, quando você tiver o contato com isso novamente, você vai ter muito mais facilidade para compreender e aceitar. Então devemos estudar sempre. Sempre.
1: Tem uma nota, nota 6, nota de Allan Kardec, onde ele diz que veja-se, primeira parte, capítulo 1, item 3, nota de rodapé número 2. A encarnação é inerente à inferioridade dos espíritos. Deixa de ser necessária quando estes, transpondo-lhe os limites, progrediram no estado espiritual ou nas existências corpóreas de mundos superiores, que nada mais têm de materialidade terrena. Da parte destes, a encarnação é voluntária, tendo por fim exercer sobre os encarnados uma ação mais direta para o cumprimento da missão que estão encarregados junto a eles. Nesse caso, é por devotamento que aceitam as vicissitudes e os sofrimentos que tais encarnações acarretam.
0: Então, para finalizar o nosso estudo de hoje, vamos só ticar esse último parágrafo aqui, olha. A encarnação é inerente. Inerente é o quê? Afastada, próxima, ligada, o que que é?
2: Faz parte, colada.
0: Faz parte, colada. A inferioridade dos espíritos. Então, ou seja, se eu estou encarnada, isso mostra que eu sou já um espírito super, super, super? Não. Eu ainda sou um espírito inferior, precisando aprender, precisando evoluir. Então, ninguém aqui é anjo, tá bom? Logo, que informação é essa, tia? Para que isso serve? Não crie expectativa sobre ninguém. Ninguém. Quando você não cria expectativa, o que vier de bom é lucro. Então, que a gente possa usar nos prepararmos para entender que conviver é um desafio. Então, do jeito que você não deve criar expectativa sobre ninguém, ninguém também deve criar expectativa sobre você. A encarnação, ela é inerente à inferioridade dos espíritos, ponto. Deixa de ser necessária. Quando que a encarnação deixa de ser necessária? Encarnação é entrar na carne. Deixa de ser necessária quando estes quem? Os espíritos, transpondo-lhe os limites da encarnação, progrediram no estado, não é no mundo, no estado espiritual. Porque qual é a lição que eu estou aprendendo na Terra? Eu preciso superar a vida animal para aprender a minha essência, o que eu sou, que é um ser espiritual. Nós somos assim, nós não somos um humano vivendo uma experiência espiritual, não. Nós somos um ser espiritual vivendo uma experiência humana. Só que eu esqueci a minha espiritualidade. E eu me identifiquei muito mais com a humanidade. Quando eu falo de humano, nós estamos no reino quê? Animal. Então, progredirem no estado espiritual ou nas existências corpóreas de mundos agora o quê? Superiores. Olha, nas existências corpóreas. Então, Júpiter é um mundo superior?
2: Sim.
0: A Terra, principalmente. Lá tem encarnações? Tem. Mas olha os corpos de Júpiter. Ou nas existências corpóreas de mundos superiores, que nada mais tem de materialidade terrena. Ele não tem mais nem sistema digestório, gente, acabou. A alimentação lá é outra. Não existe mais 60, 70, 80 anos. Lá o tempo de vida é 500 anos. Vale a pena para ficar no planeta encarnado 500 anos. Porque lá o bem predomina. Que nada mais tem de materialidade terrena. Ai, tia, onde é que a senhora ouviu falar de Júpiter? A Revista Espírita de 1858, que ainda não está no canal, porque nós, na época nós estudávamos a obra, mas não gravávamos. Então nós vamos agora finalizar mais uma obra e iremos adentrar com Revista Espírita, se Deus nos permitir. De parte destes, a encarnação ela é voluntária. Destes quem? Dos espíritos superiores. Desses espíritos superiores que já estão encarnados em mundos superiores. Ele diz, ela é voluntária, eles não são obrigados a encarnar. Tendo por fim exercer sobre os encarnados uma ação mais direta para o cumprimento da missão de que estão encarregados junto a eles. A eles quem? A nós, os espíritos inferiores, encarnados. Neste caso, quando eles vêm aqui, é por devotamento que aceitam as vicissitudes, ou seja, as mudanças e os sofrimentos que tais encarnações acarretam. Então, a gente tem aí, próximo da gente, o próprio Chico Xavier. Tivemos aí a nossa Alcione no livro Renúncia. E, acima de tudo, gente, o nosso Senhor Jesus Cristo. Verdade? Vamos parar aí. Olha tanto de informação na primeira parte do capítulo 3, intitulado O Céu. Então, para falar do céu, primeiro ele está falando do processo de evolução do Espírito. Foi bom, gente? Se você chegou até aqui o final, deixa seu comentário. 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
3: Assim, concluindo o nosso estudo de hoje e agradecendo o nosso Mestre Jesus por mais este momento de aprendizado, vamos orar?
0: E assim nós agradecemos a Deus, nosso Pai, ao nosso Mestre Jesus e aos amigos espirituais que nos conduziram. Graça te damos, Senhor.

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0: 11:34.
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0: Boa noite a todos.
1: Boa noite.
0: Hoje, exatamente 27 de agosto de 2019, nós estamos reunidos para estudarmos a obra Libertação. E hoje é o nosso estudo de número 9. Que o nosso Senhor Jesus e os nossos amigos espirituais possam nos inspirar e nos conduzir em mais essa atividade. Então, nós estamos há algumas semanas ouvindo a palestra do Espírito Flacos no mundo espiritual, palestra esta que está sendo direcionada aos trabalhadores que irão adentrar nos vales, em ambientes bem tenebrosos, ao encontro com espíritos perversos, tá bom? Então, é essa a palestra que está sendo realizada, preparando esses futuros trabalhadores. Está sendo lido pelo nosso querido irmão Roger.
2: Os homens encarnados, de maneira geral, permanecem cercados pelas escuras e degradantes irradiações de entidades imperfeitas e indecisas, quanto eles próprios, criaturas que lhes são invisíveis ao olhar, mas que lhes partilham residência. Em razão disso, o planeta, por enquanto, ainda não passa de um vasto crivo de aprimoramento ao qual somente os indivíduos excepcionalmente aperfeiçoados pelo próprio esforço, conseguem escapar na direção das esferas sublimes. Considerando semelhante situação, o Mestre Divino exclamou perante o juiz em Jerusalém: "Por agora, o meu reino não é daqui." E pela mesma razão, Paulo de Tarso, depois de lutas angustiosas, escreve aos Efésios que não temos de lutar contra a carne e o sangue, mas sim contra os principados, contra as potestades, contra os príncipes das trevas e contra as hostes espirituais da maldade nas próprias regiões celestes. Além, pois, do reino humano, o império imenso das inteligências desencarnadas participa de contínuo julgamento da humanidade. E, entendendo as nossas condições de trabalhadores incompletos, detentores de velhas dificuldades e terríveis inibições, na ordem do aprimoramento iluminativo, cabe-nos preparar recursos de auxílio, reconhecendo que a obra redentora é trabalho educativo por excelência. O sacrifício do Mestre representou o fermento divino, levedando toda a massa. É por isso que Jesus, acima de tudo, é o doador da sublimação para a vida imperecível. Absteve-se de manejar as paixões da turba, visto reconhecer que a verdadeira obra salvacionista permanece radicada ao coração, e distanciou-se dos decretos políticos, não obstante revenciá-los com inequívoco respeito à autoridade constituída, por não ignorar que o serviço do Reino Celeste não depende de compromissos exteriores, mas do individualismo afeiçoado à boa vontade e ao espírito de renúncia em benefício dos semelhantes. Sem nosso esforço pessoal no bem, a obra regenerativa será adiada indefinidamente, compreendendo-se por precioso e indispensável nosso concurso fraterno para que irmãos nossos, provisoriamente impermeáveis no mal, se convertam aos desígnios divinos, aprendendo a utilizar os poderes da luz potencial de que são detentores. Somente o amor sentido, crido e vivido por nós provocará a eclosão dos raios de amor em nossos semelhantes. Sem polarizar as energias da alma na direção divina, ajustando-lhes o magnetismo ao centro do universo, todo o programa de redenção é um conjunto de palavras, pecando pela improbabilidade flagrante.
0: O ministro sorriu para nós expressivamente e concluiu. Então, antes da conclusão, nós necessitamos entender a profundidade da fala dele. Vamos lá? Os homens que estão na Terra encarnado, de maneira geral, 100%, 99%, permanecem cercados pelas escuras e degradantes irradiações de entidades imperfeitas e indecisas em relação a fazer o bem e a fazer o mal. Quanto eles próprios, o que é que eu estou fazendo aqui, o que é que eu quero da vida, qual é a minha meta? Não tem jovem que fique indeciso em relação a qual profissão a seguir? Tem espíritos que ficam indecisos o que fazer da própria existência, da própria vida, porque o espírito nunca morre. Os homens encarnados, de maneira geral, permanecem cercados pelas escuras e degradantes irradiações de entidades imperfeitas e indecisas, quanto eles próprios. Ou seja, nós também somos entidades imperfeitas e indecisas. Indecisas porque a gente não sabe a que Senhor a gente vai servir. Então nós também somos seres indecisos, que é o que Paulo não foi. Se tinha uma coisa que Paulo tinha de grandioso, era a decisão. Ele não era homem de servir ao cão e a Jesus. Se era para servir ao cão, ele servia ao cão. E ia servir fielmente. Se é para servir a Jesus, eu vou servir a Jesus. Porque a pior coisa que pode existir na nossa personalidade é essa nossa oscilação, essa flexibilidade. Se me interessa, eu junto com o cão. Se me interessa, eu junto com Jesus. Então, eu estou aonde me interessa.
2: Segundo
0: as nossas conveniências. Aí lembra de nosso irmão no livro Pensamento e Vida, quando ele vai falar da sintonia. Sintonia. Então, quanto, por isso que ele diz, entidades imperfeitas, indecisas, quanto eles próprios, os homens encarnados, é tal qual. Criaturas, agora ele está falando de encarnado e desencarnado. Criaturas que lhes são invisíveis ao olhar, mas que lhes partilham a residência. Partilham, é parceiro. Então a gente tem que parar com essa mania de chamar, obsessor me influencia. É meu parceiro. Somos iguais, somos dois capetas juntos. Tanto é que eu recebo a influência dele. É o que me convém, é o que eu gosto. Ficou claro, gente, isso?
1: Sintonia.
0: É sintonia. E sintonia é exatamente o quê? Lei de afinidade, eu gosto, tô junto. Você imagina você estar numa situação, aí me chega um espírito superior e olha e diz assim: não discuta. E o cão que está na tua frente está te xingando de todos os jeitos. Aí vem um outro e diz assim: discuta sim. Bote a boca no trombone. É de teu direito. Com quem que você vai ouvir? Porque no fundo, no fundo, eu sinto um prazer enorme em subir na mesa e rodar a baiana. Fala a mesma língua. Então, em verdade, é a influência que me compraz. Eu acho legal esse tipo de estudo, que nos traz a responsabilidade, entendeu? E saímos, porque a gente ficou durante muito tempo, a gente saiu das igrejas, seja protestante, seja católica, e vivemos por muitos séculos, nos colocamos na posição de vítima, e o coitado do cão era culpado de tudo. Aí a gente veio para o espiritismo, e agora a Costa Larga é o obsessor. A gente só transferiu. Então, esses estudos e a obra de Emmanuel, em particular, o Pensamento e Vida, ele deixa muito claro, e todas as obras espíritas e as obras básicas, eles estão deixando bem claro, sintonia. Então, ou seja, por isso que Jesus dizia, não temais aqueles que poderão fazer mal ao corpo. Temais sim aqueles que poderão fazer mal à alma. E quem é que poderá fazer um mal enorme à minha alma? Eu. Por isso que aquele que pecar contra o Espírito Santo, esse não será perdoado. Porque o Espírito Santo é Deus em mim. Quando eu me saboto, que é uma autossabotagem. Eu estudo e me autossaboto. Eu estudo e me autossaboto. Eu estudo e me autossaboto. Então, é eu desobedecendo e não respeitando o Espírito Santo em mim. O Deus que dorme a centelha divina no meu mundo íntimo. Foi o nosso estudo de ontem, do livro O Consolador. Essa residência pode substituir, sabe por quê? Família, familiar, não é família consanguínea. Eles são nossos familiares, bem próximos, eles convivem conosco. Eles convivem conosco, eles são iguais, são parentes, bem próximos. É isso que ele está querendo dizer. Essa casa mental, que é a ação dos espíritos, é pelo pensamento. Isso é um fato. O pensamento, que é o pensamento? A mente. Pensamento é resultado da mente. Então, quem é a minha mente? O que a minha mente é? O que eu gosto? O que eu desejo? Qual é o meu tema central? Então, ou seja, esse termo é aquela coisa de... Que ele usa aqui o termo? Residência?
1: É.
0: Residência? Convivência. E convive como? Como é que se conversa? Psiquismo, gente. Ou seja, só um parágrafo dá vontade de ir para casa chorar. Então a gente sai daquela fala inocente, sem dizer assim, ah, eu recebo influências. Ah, mas eu tenho que dizer, que perto que eu sou, hein? Por que que eu recebo essa influência? Então eu tenho que trabalhar. E é realmente, uma vez eu fazendo o esforço para educar a minha mente, logo eu educo os meus pensamentos, eles não terão ação sobre mim. Eles poderão tentar, mas eles não encontram ressonância. O que eles vão fazer? Desistem e vão embora. Livre dos espíritos. Entendeu? Continua ele. Foi só o primeiro parágrafo. Segundo. Em razão disso, já falou da sintonia, da igualdade entre encarnado e desencarnado. É tipo assim, a pior coisa que pode existir para alguém que quer ajudar é querer ajudar a quem se compraz estar onde está. Então, como essas almas nobres poderão nos ajudar onde está? Então, como essas almas...

0: Bora, mãe, bora. Já mostra que esse menino é espírito bem inferior. O que eu estou querendo dizer de uma forma brincando? Porque uma das características do espírito superior é respeitar o outro. Então, se você quer quebrar a cara, ele diz que pena, mas é teu direito, pode quebrar. Já nós não, nós temos essa coisa de ficar insistindo. Isso é muito chato. Então, isso é característica de espírito inferior. Então, o espírito inferior, ele fica, ele insiste, até ele perceber que não dá mais, aí ele desiste e vai embora. Já um superior, não. Não responda, não grite. Deixa o outro gritar sozinho. Aí vem o outro, meu igual, pois grite, fale bem alto, mostre o seu poder, mostre quem você é, a última voz aqui é sua. Aí tu vai, sobe na mesa, tem um chinique, entendeu? E se sente realizado. Aí logo, rapaz, resolvo logo tudo e pronto. Esse detalhe, a pessoa se sente bem. Você acha que o espírito superior, o espírito superior a você, tá? Você acha que o espírito superior vai ficar ainda lá? Não vai. Não vai. Deixa você decidir.
1: Livre-arbítrio.
0: Exatamente, livre-arbítrio. Já um espírito imperfeito, ele fica, mas como é que eles realizam? Eles primeiro vai incitando as tuas emoções e os teus desejos. Ele está usando o material que está dentro de ti. Então, se você é uma pessoa ciumenta, o inferno está dentro de ti. O mal está dentro de ti. O que que eles fazem? Incitam os ciúmes. Tu tem ciúme até da barata. Você está entendendo? É isso que a gente tem que entender. O mal está aqui. Eles vão incitar. Por isso é que eles ficam à espreita, estudando, e já conheço o Zé Paulo. Esse é o ponto fraco dele. Então vamos, essa é a encrenca dele, essa é a ferida. É aqui que a gente leva ele para o quinto dos infernos. Então o que nós vamos fazer? Vamos incitar isso no Zé Paulo. Então não é só uma questão de dá uma ideia. Não, gente. Por isso é que é forte. Ele incita a minha encrenca. Se eu sou uma pessoa extremamente baixa estima. Se eu sou uma pessoa baixa estima, que sou revoltada com a minha própria encarnação. Opa, é isso. Já temos o ponto fraco. A pessoa não se gosta. Tem raiva de todo mundo. Que coisa maravilhosa. Vamos trabalhar aqui. Essa é a encrenca dela. Aí vai passar fulano vai passar direto, aí lembra, a pessoa baixa estima, aí o espírito já vem, tá vendo, ela nem te cumprimentou, ela nem gosta de ti. Então, não é só a palavra. Antes da palavra, ele já trabalhou a emoção e o desejo. E quando fala em emoção e desejo, quase sempre a gente tira um zero. Ficou claro, gente, isso? Você vê quando a gente vai estudando a influência, vai tomando uma proporção cada vez maior. E vai aumentando a nossa responsabilidade, deixando bem claro que não é Satanás que está me levando para o inferno. É a minha conduta que me leva para o inferno. E que eu tenho que trabalhar nela em mim. Então, a primeira coisa, reconhece. Eu sou ciumenta. Eu tenho ciúmes de tudo. Essa é a porta do inferno. Eu tenho que trabalhar esse sentimento dentro de mim, senão eu não vou evoluir. Eu não vou crescer. Por quê? Porque eu tenho uma ferida. E detalhe, eles olham e identificam. Se eu tenho essa fragilidade dentro de mim, vai ser atacado sempre. Gente, isso não vai crescer. A gente vai cair sempre. Por quê? Porque o trem é forte dentro da gente. E você se perde. Só que a gente tem que entender... Já faz muito tempo, tá, gente? São milênios só de razão disso. Esse livro são 40 mil anos. A gente se enrola com qualquer coisa. A gente se banana com... A gente faz confusão com tudo. Aí tá difícil. Às vezes dá vontade de desistir e ir embora. Ah, Jesus, estou cansada, vou embora.

0: Que é difícil. Ficou bem claro esse item? Em razão disso, de tudo isso que nós estudamos, só nesse primeiro parágrafo, o planeta, por enquanto, como Jesus disse, a felicidade ainda não é deste mundo. Meu reino não é deste mundo. Não deste mundo. Deste mundo que está. O planeta, por enquanto, ainda não passa de vasto crivo de aprimoramento. Só isso. Vasto crivo de aprimoramento. Está todo mundo aqui ainda se aprimorando. Vasto. Lembra que ele começou lá em cima? Ele disse assim. Ele começou assim, ó. Os homens encarnados de maneira geral. Aí aqui ele fala. Em razão disso, o planeta, por enquanto, ainda não passa de vasto crivo de aprimoramento. Ao qual somente os indivíduos excepcionalmente aperfeiçoados pelo próprio esforço. Vou voltar. Ao qual somente os indivíduos excepcionalmente aperfeiçoados. Então ele ainda diz assim: o povo não faz força nenhuma. Nós, da massificação, nós não fazemos esforço algum para nos tornarmos pessoas melhores. Por quê? Porque nós idolatramos as nossas atitudes ridículas. Nós achamos belo fazer ridículo. É isso. Ao qual somente os indivíduos excepcionalmente aperfeiçoados pelo próprio esforço conseguem escapar na direção das esferas sublimes. Então é pouco, mas é muito pouco mesmo terrícolas que fazem esforço para se tornarem um humano melhor. Então é tipo assim, olha, vocês vão atender esses espíritos, vocês vão para lá, mas eu quero deixar bem claro aonde nós estamos e com quem vamos lidar. Porque é desesperador para um espírito que quer ajudar e que ele percebe que quem ele vai tutelar está sempre escapando pela mão. Você diz, espírito, a pessoa vai e faz tudo errado. Você diz, a pessoa faz tudo errado. É desesperador. Então ele já está deixando bem claro que o trem não é fácil, não. O trem é complicado. E ele usou um termo muito forte. Ele usou excepcionalmente aperfeiçoados pelo esforço. Lembra que é característico da terra, tá? Dos terrícolas. Por quê? Porque nós já desobedecemos, já nos tornamos filhos rebeldes, aprendemos a fazer só a nossa vontade, e essa rebeldia é: eu não vou fazer o que Deus quer, eu quero me servir, eu quero fazer do meu jeito, nem que eu perca mais uma encarnação. Considerando semelhante situação, o Mestre Divino exclamou perante juiz em Jerusalém, diz nosso Senhor Jesus: por agora o meu reino não é daqui. Por agora. E pela mesma razão veio o nosso Paulo de Tarso. Olha aqui, no mundo espiritual, citando o Novo Testamento, né? Depois de lutas angustiosas, escreve aos Efésios que, abre aspas, não temos de lutar contra a carne e o sangue. Porque é muito comum nós falarmos que o defeito está no corpo. Que é o corpo que é culpado de tudo. Não é. O corpo é uma vértice, o corpo não pensa. O corpo realiza o que o espírito quer. Mas sim, contra o quê? O que eu tenho que lutar? Contra os principados, contra as potestades. Tu acha que é externo isso aqui? Isso é interno. E ele diz, olha, ele usa o termo, principados, porque muitas das vezes nós somos escravos dos desejos, contra as potestades, olha aí, só coisa forte, contra os príncipes das trevas e contra, aí vem, as hordes espirituais da maldade nas próprias regiões celestes. Então você vê a lucidez do nosso querido Paulo, sabendo que o corpo não tem responsabilidade, que a alma tem responsabilidade, que nós temos inimigos internos a educar, a evangelizar, fora a luta da influência espiritual. Mas lembra sempre, se não houver feridas morais, por mais que tenha, que nós temos ainda, temos, que eu possa me esforçar para cicatrizar isso. Por isso que ele usou o termo, olha, é tipo assim, gente, é raríssimo quem faz esforço. A pessoa até evolui, mas ela vai evoluindo de forma muito lenta, ao longo dos milênios, até a ficha dela cair. Então, uma coisa que ela poderia resolver em 100 anos, ela leva 1000 anos, até ela entender o que pedra é pedra e água é água. Por quê? Porque ela não está afim de fazer esforço para aprender. Então, é tipo assim, é o comum, o normal da humanidade terrena é essa evolução muito lerda. Por quê? Porque não há esforço nosso. Todo dia a gente faz, todo dia a mesma coisa. A gente tinha que se perguntar, o que eu estou fazendo hoje é igual ao que eu fiz ontem? As minhas atitudes de hoje é igualzinha a que eu fiz ontem? O eu de hoje é igualzinho o eu de ontem? Eu estou fazendo tudo repetido? A gente tem que fazer essa pergunta. A minha forma de ser é igual a de ontem? É igual a de 5 anos atrás? É igual a de 7 anos atrás? Então, não estou evoluindo. Ah, mas eu já evoluí. É muito comum o espírita dizer, não, já melhorei bastante. Mas é pouco para o atraso que nós estamos. Então, a gente tem que fazer esse movimento de, a cada dia, dizer, hoje eu sou melhor do que eu fui ontem. E todo dia é uma luta. Por isso que a palavra é esforço, porque eu vou lutar contra o quê? Contra o quê? Contra os meus hábitos milenares. Além, pois, do reino humano, vem o império imenso das inteligências desencarnadas. Participa de contínuo julgamento da humanidade. Que coisa complexa. Da maldade nas próprias regiões celestes. Além, pois, do reino humano, o império imenso das inteligências desencarnadas participa de contínuo julgamento da humanidade. Nós vamos ver aqui Gregório. Então, ou seja, Gregório se colocou numa situação, vocês vão ver aqui, de julgador. Então, ele nasce, e muitas vezes tem alguns espíritos que dizem, eu sou a justiça de Deus. Tipo assim, Deus é muito bom, deixa que eu faço. Então, ele pega, se Zé Paulo aprontou. Zé Paulo desencarna, ele te pega. E vai julgar as tuas atitudes, e a gente vai ver isso no André Luiz. O que, que ele era rotulado de quê? Suicida! Suicida! Não era um julgamento? Então esses espíritos perversos catam a gente na desencarnação e levam a gente para a tortura. Você fez e aprontou. Mentiroso, mentirosa, isso, aquilo, outro. E tortura mesmo. E por isso que a gente leu. Ainda há pouco, Deus deixa o mal agindo no mal. Lembra disso que a gente estudou? O que parece injustiça não é. Aí a criatura que fez besteira, sai do mundo físico, encontra uma criatura dessa, sofre as consequências, vai reencarnar de novo, desesperado para não errar mais aí. Porque as lembranças vão ficar. Entendeu? Se vê nessa condição. Nós vamos estudar isso na libertação. E, entendendo a nossa condição de trabalhadores incompletos, detentores de velhas dificuldades e terríveis inibições na ordem do aprimoramento iluminativo. Terríveis inibições na ordem do aprimoramento e iluminação. Inibições é de estar inibido, é de inibir, né? Então, nesse movimento, quantos movimentos de inibição nesse processo de evolução? Essa coragem. Só que para ser bom, para quem é egoísta, vaidoso e orgulhoso, é um preço muito alto. Para o orgulhoso, vaidoso e egoísta, é um preço muito alto. Abrir mão das coisas, do orgulho e da vaidade. Então, por mais que eu morra e tenha que deixar tudo isso, no momento da prova eu sou incapaz de deixar. Na ordem do aprimoramento iluminativo, cabe nos preparar. Agora ele vai falar deles, dos trabalhadores. Recursos de auxílio, reconhecendo que a obra redentora é trabalho educativo por excelência. O sacrifício do mestre representou o fermento divino. Qual é a função do fermento? Levedando toda a massa. Então, eu acho isso interessante, porque o nosso mestre por excelência, o nosso Senhor Jesus, teve uma vida comum até seus 30 anos, aproximadamente. Não sabemos exato a idade, se 33 ou se 38, né? Dizem que tem um erro aí no calendário. E foi uma vida simples, carpinteiro. Trabalhou na carpintaria, era chamado de carpinteiro, fazia os berços das crianças. E quando ele saiu para a vida pública, em nenhum momento ele apresentou que seguir o Evangelho seria verdadeiramente um movimento, uma atitude de facilidade. Ele sempre deixou muito claro que seria sacrifício. Mas uma coisa é você falar, a outra coisa é você mostrar. E ele, que é um espírito crístico, se propôs a mostrar, se sacrificando. Isso eu vou mostrar para vocês como é. Apesar de ter devolvido visão a cego, apesar de ter levantado paralíticos, apesar de ter levantado Lázaro do sepulcro, apesar de milhões de ensinos trazidos, apesar de ter libertado N pessoas de processos obsessivos, apesar de ter realizado tudo o que estava escrito no Antigo Testamento para identificar o Messias, apesar de todo o meu amor, de toda a minha bondade, apesar de eu nunca ter feito mal a uma mosca, eu vou mostrar como o humano trata um outro humano. Não é fácil. Mas a gente não se permite, né? A gente quer que o mundo esteja aos nossos pés, que as pessoas estejam nos babando, nos idolatrando e que ninguém discorde da gente. Caso contrário, terá em nós um inimigo. Todos nós, gente. Eu também. Essa é a nossa luta. Então, a luta é o orgulho. Então, o orgulhoso, o orgulho, a última voz é a minha. Eu sou o vencedor. O orgulho é irmão gêmeos da vaidade. Você não consegue nem saber onde que um para e onde o outro termina. E o egoísmo, nós temos conhecimento profundo disso. Entendeu? Então, o sacrifício do mestre representou o fermento divino, levedando toda a massa. É por isso que Jesus, acima de tudo, é o doador da sublimação para a vida imperecível. Ele é o doador ele doa exemplo para que a gente aprenda e entenda o que é a vida imperecível. Isso quer dizer o quê? Se eu estou reencarnando ainda, tem duas opções. Opção A, eu sou um espírito superior em missão. Não é o meu caso. Opção B, eu sou um espírito em aperfeiçoamento ainda. Se eu fosse já um espírito da primeira ordem, eu não mais estaria encarnando em corpo material. Eu já estaria vivendo experiências e lições sublimes. Então aí eu deixaria de fazer esse movimento de o quê? A minha vida seria imperecível. A vida que nós vivemos, ela ainda é perecível. A gente está nesse processo, desencarna, reencarna, desencarna, encarna, desencarna, é perecível. A partir do momento que eu chego num grau de evolução, que eu não tenho mais necessidade de reencarnar, aí sim eu entro na vida imperecível. E eu não vou comentar o próximo, porque é muito material nesse texto. Então, esses espíritos, quando abrem a boca, a gente tem que parar, stop, voltar a gravação. Porque o que nós estamos fazendo, poxa, a condição é muito lento, é muito tempo. Mas o que nós estamos fazendo é meditando em cima do que foi lido. Reflexionando. A gente dá o material para a gente refletir. E cada um de vocês vai fazendo uma autoanálise nesse processo de uma meditação mesmo. De uma autorreflexão. Isso é autoevangelização. A caridade material, ela é um recurso que a misericórdia divina me dá para exercitar em mim o amor. Tá? Quase sempre a nossa caridade ainda é um impulso. Às vezes até um sentimento de culpa, porque eu tenho e vejo quem não tem. Não é ainda um movimento de amor. Tanto é que eu dou e não quero mais contato. No amor há um envolvimento. O amor é um desejo constante de auxílio, né? Então, esse é o amor. Então, a caridade é um recurso que a misericórdia divina nos dá para exercitarmos o amor. O amor é o envolvimento. É uma preocupação maior com o outro. Essa reforma de ordem moral é essa autoeducação dos meus sentimentos e dos meus desejos. A educação dos maus pendores. A luta com o egoísmo, com a vaidade e com o orgulho. Então, quase sempre, eu dou um salto. Por isso que a gente vai estudar no Evangelho caridade moral e a caridade material. E os Espíritos deixam bem claro que a maior dela é a caridade moral. Então, quando você me agride, eu silencio e oro por ti, isso é caridade moral. E eu estou numa luta interna muito grande. Dar coisas, eu só dou daquilo que não vai me fazer falta. Eu só dou as minhas sobras. Então, reforma moral é o movimento íntimo. O fato de eu dar algo, nem sempre, ou quase sempre, me torna um ser humano melhor. Dói, dói, dói de espinhas. Pai nosso, que estás no céu, santificado seja vosso nome. Venha a nós ao vosso reino, seja feita a tua vontade, assim na terra quanto no mundo espiritual. O pão nosso de cada dia o trabalho. Dai-nos hoje. Perdoa-nos, Senhor, as nossas ofensas, mas também nos predispomos a perdoar a quem nos ofendeu. Não nos deixe, Senhor, cair nas tentações que estão dentro do meu mundo íntimo, lá dentro, escondido. E livra-nos, Senhor, do mal, das influências espirituais. Muito obrigada, porque a oração do Pai Nosso, com o conhecimento espírita, nos faz, Senhor Jesus, compreender muito mais essa oração que o Senhor nos ensinou. Te agradecemos, amor de nossa vida. Agradecemos aos nossos amigos espirituais que conduziram o nosso trabalho, nos inspirando para que cada um pudéssemos ouvir o que necessitamos. E que nós possamos, Senhor, nessa luta constante, estar contigo. Graça te damos, Senhor da vida.
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1: Olá, sexta-feira! Um excelente dia para você que acompanha a programação da PU Brasil. Rádio Portal da Luz, Sementes de Amor. Rádio Espaço Espírita, Rede Doutrina em São Francisco. Estamos iniciando mais um programa Comece Muito Bem o Seu Dia. Muito obrigado por você estar aí do outro lado. Gratidão por sua companhia. Eu sou Celso Santos. E vamos juntos nesta sintonia de luz e paz, acendendo os pensamentos e sentimentos para que tenhamos atitudes cada vez mais assertivas no bem. E você já agradeceu a Deus por mais um dia? Agradeça a Jesus por ser a luz de nossos caminhos. Agradeça também ao seu mentor, guia, protetor, enfim, aos seus amigos espirituais que torcem para que você seja e esteja cada vez melhor. Não deixe para fazer amanhã o que se pode fazer hoje. É

Corrigirás o mal com o bem, afastarás a agressão com a paciência, extinguirás o ódio com o amor, desfarás a condenação com a bênção. Emmanuel. E neste dia de pura energia, quero aqui aproveitar para parabenizar você que inicia mais um período de aprendizado, sim, mais um ciclo de sua existência física. Você que aniversaria no dia de hoje. Muitas felicidades, superações, reflexões e, claro, muitas realizações em sua vida. Aproveite o seu dia, sorria e se torne cada vez mais feliz. Pra você!

Um excelente dia para você que está na sintonia do programa. Comece muito bem o seu dia, sim, o seu, meu, nosso programa. E nada melhor do que iniciarmos esta sexta-feira com uma excelente notícia. Concorda? Então vamos a ela. A Austrália é a primeira do Hemisfério Sul a testar vacina em humanos. Vamos falar de saúde? Depois do Reino Unido, Estados Unidos e da China, a Austrália começou a testar uma nova vacina contra o coronavírus, inicialmente com 130 voluntários. Será o primeiro teste em humanos de uma vacina contra a Covid-19 no Hemisfério Sul e será realizado no Alfred Hospital em Melbourne. A vacina COVID-2373 foi desenvolvida pela empresa americana de biotecnologia Novavax e terá testes em voluntários saudáveis com idades entre 18 e 59 anos. A vacina estimula altos níveis de anticorpos neutralizantes e melhora a resposta imune do corpo. A Organização de Pesquisa Clínica Nucleus Network vai executar os estágios iniciais dos testes e expandir o estudo para clínicas em Brisbane dentro de uma semana. Ficamos aqui na torcida, afinal de contas, é a ciência avançando cada vez mais para que tenhamos uma saúde cada vez melhor. A Austrália é a primeira do Hemisfério Sul a testar vacina contra a Covid em humanos.

0: 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Amigo ouvinte, chegou a sexta-feira, e aí, procurando um roteiro para ser mais feliz? Que tal atentar-se ao que existe ao seu redor? Talvez você ache que não existe nada a ser feito para se sentir um pouquinho mais feliz. Mas olha só, na verdade, a felicidade sempre está ao alcance de nossas mãos, independentemente da situação. Para isso, se você quiser ser mais feliz, você deve estar disposto a mudar a sua perspectiva, trabalhar e se esforçar para construir esse edifício. Então, no programa de hoje, 8 sugestões para você fazer a sua construção. Primeira sugestão: pense mais positivamente. A forma mais fácil de ser feliz é se esforçar para se tornar uma pessoa mais otimista. Segunda sugestão: faça uma lista de gratidões. Isso mesmo, lembrar-se de todas as coisas pelas quais deve ser grato vai torná-lo instantaneamente mais feliz. Terceira sugestão: aprecie as pequenas coisas. Se quer ser mais feliz, esforce-se para apreciar os pequenos prazeres de sua vida, assim como os grandes. Quarta sugestão: viva no momento. Outra sugestão para ser mais feliz é aprender a abraçar o momento presente, ao invés de se sentir ressentido do passado ou temer o futuro. Bacana? Quinta sugestão: tire um tempo para refletir. Encontrar um tempo para fazer um balanço de suas experiências e para pensar no que o dia trouxe para você pode torná-lo mais feliz. Sabia disso? Sexta sugestão: pare de se comparar com os outros. Lembre-se de que cada pessoa tem as próprias lutas, os pontos fracos, mas também os pontos fortes, e que você não pode ter tudo no momento em que quer. Bacana? Sétima sugestão: tenha mais compaixão. Dalai Lama uma vez disse: se quer que os outros sejam felizes, tenha compaixão. Se quer ser feliz, pratique a compaixão. Última sugestão de hoje é a oitava: passe mais tempo com as pessoas que ama. É isso, passar mais tempo com as pessoas que ama e com as que o fazem feliz é garantia de felicidade. E aí, curtiu? Bora ser mais feliz?
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E agora vamos a mais uma participação de Raul Teixeira.

Jamais suponhas que tu estejas ao léu na terra. Não. Cada qual de nós que renasce no mundo, a divindade aciona alguém para nos orientar ao longo de nossa trajetória por aqui. Esse alguém, esse ser espiritual, é conhecido desde todos os tempos. E nós o chamamos de nossos tempos. E nós o chamamos de nosso anjo guardião.

0: Imagens que tentam representar o nosso anjo guardião. Há uma muito conhecida, muito popular, de um anjo com asas enormes, acompanhando o menino que corre atrás da bola na direção do abismo. É tão importante saber que a imagem que se tem do anjo guardião é a imagem de quem nos guia, de quem nos protege. E, de fato, o anjo guardião é um espírito de hierarquia mais alta que a nossa. O bom senso nos diz que tem que ser assim. Alguém para guiar outro alguém não pode estar no mesmo nível, não pode ser equiparado, porque não saberia sair das situações complexas, inspirar nas situações difíceis. Logo, o nosso anjo guardião, invariavelmente, é um espírito de hierarquia mais alta que a nossa. O anjo guardião funciona como se fosse um irmão mais velho, um pai amoroso, um mestre, um professor, mas fundamentalmente um amigo. E nessa amizade, nessa paternidade, nessa irmandade, o nosso anjo guardião não nega recursos para nos fazer criaturas felizes, ainda que para isso tenha que nos deixar sofrer. Ainda que para isso nos permita a lágrima. Desse modo, nós ficamos pensando como é importante essa consciência de que, apesar de sermos pessoas maduras, racionais, homens e mulheres que já conseguimos decidir as nossas vidas na Terra, se não tivéssemos o nosso guardião, cairíamos invariavelmente em muitas trampas do caminho, em muitas armadilhas da vida material na Terra. Porque é na Terra onde encontramos toda a gama de perigos, todas as dificuldades. E a nossa visão humana não é tão abrangente em termos espirituais que nos permita identificar onde se acham determinados perigos, determinadas dificuldades. O anjo guardião é essa criatura que nos inspira, que nos orienta, mas de nenhuma maneira interfere no nosso livre-arbítrio. Senão, ninguém mataria outra pessoa. Ninguém roubaria, ninguém furtaria. Se não fosse esse respeito pelo livre-arbítrio, ninguém trairia ninguém. Ninguém mentiria contra ninguém. Porque o nosso anjo guardião não chancela isto. Não aprova isso, não pode aplaudir essas coisas. Mas, em nome do respeito ao nosso livre-arbítrio, ele nos deixa agir. Na certeza de que, depois da nossa ação, teremos que suportar o peso da reação.
1: Esta foi a participação de Raul Teixeira, que volta na próxima semana. 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

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Amigo ouvinte, mais uma sexta-feira, final de semana à vista. E aí, como que está? Coração a mil? Meio desanimado? Olha, pense comigo. Tem dia que a gente põe vírgula, tem dia que colocamos reticências, tem dia que colocamos ponto final, mas tem dia que temos a necessidade de virar a página. Por isso, reflita, nesta vida tudo passa, as pessoas passam por nossas vidas e nós passamos pela vida delas. O que é bom e o que é ruim também passa, por isso devemos tratar com mais amor as pessoas que passam pela nossa vida e também devemos nos amar mais. De nada adianta nos apegarmos às coisas terrenas, porque nada levaremos daqui a não ser a saudade do que nos quiseram bem. Faça de tudo para viver em harmonia com os outros, com o universo e com você mesmo. Existe uma frase de Jesus que diz: reconcilia-te com o teu adversário enquanto caminha na mesma estrada. Analise o seu modo de viver e perceba quantas pessoas sentiriam a sua falta se você tivesse que partir agora.

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Que tal aproveitarmos estes momentos mais tranquilos e refletirmos um pouco mais sobre a vida? Existe um pensamento de Rupkar que diz o seguinte: se você nasceu com a fraqueza para cair, você nasceu com a força para levantar. Então, meu amigo, minha amiga, não abra mão do que você acredita só porque alguém acha que não vale a pena. Não se desespere nem pare de sonhar. Seja você o motivo de sua motivação e da motivação de alguém. Pense nisso! E que tal pensar agora?

O melhor da música com temática espírita presente aqui no programa Comece Muito Bem o Seu Dia. Meu amigo, deixe a janela do coração aberta. O plano é simples, faça sempre com amor, se colocando sempre no lugar do outro. Sem mais nem menos, divida com o mundo o que quer multiplicar. Pense nisso. Sim.

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E agora é chegado o momento da participação de Chico Xavier com o quadro Pinga Fogo.

0: Chico, muito obrigado por ter vindo. Em nome da equipe, eu também precisava de você nessa despedida. Nossa pergunta é simples. Que pensam os chamados benfeitores espirituais quanto à posição do Brasil atual, seja no terreno político ou social?
1: Antes de responder essa pergunta, Chico, quero informá-lo que existem pelo menos 7 perguntas de telespectadores no mesmo sentido. Então você está respondendo a do Saulo e a mais 7.
2: Vamos responder com muito respeito, segundo o que temos ouvido dos nossos benfeitores espirituais. A noite é consagrada ao Natal de Nosso Senhor Jesus Cristo, em cujos ensinamentos empreendemos a nossa formação como povo organizado. Por várias vezes, Nosso Senhor Jesus Cristo se referiu à nossa necessidade da oração e da vigilância. Nós sabemos que, segundo os nossos léxicos, orar não é apenas endereçar a nossa palavra ou nosso pensamento a Deus em súplica ou louvor. Orar significa também discursar, expor os nossos pontos de vista, e por isto mesmo a oração é uma das expressões mais vivas do espírito democrático do cristianismo, porque cada um de nós ora segundo as suas possibilidades de crer ou de interpretar o fenômeno da fé. Então, sem qualquer expressão eufemística, declaremos que a posição atual do Brasil é das mais dignas e das mais encorajadoras para nós, porque a nossa democracia está guardada por forças que nos defendem contra a intromissão de quaisquer ideologias vinculadas à desagregação. Precisamos honorificar a posição atual daqueles que atualmente nos governam, que vigiam sobre os nossos destinos. A oração e a vigilância preconizadas por Nosso Senhor Jesus Cristo se estampam com muita clareza em nosso governo atual. E nós todos vamos dizer com os nossos benfeitores espirituais: devemos orar muito, pedir muito a Deus e unir os nossos pensamentos para que a união seja preservada dentro das nossas forças armadas, para que nós tenhamos o direito de orar, isto é, discursar, permutar livremente os nossos pontos de vista, dar os nossos pareceres, emitir as nossas opiniões em matéria de vivência particular e coletiva. Portanto, com todo respeito e sem nenhuma ideia de bajulação, falo pessoalmente de minhas pequeninas confabulações com os espíritos amigos e profundamente amigos do Brasil cristão em Nosso Senhor Jesus Cristo. Digo que nós devemos pedir para que tenhamos a custódia das forças armadas até que possamos encontrar um caminho em que elas continuem nos auxiliando como sempre, para que nós não venhamos a descambar para qualquer desfiladeiro de desordem. Nós não podemos ignorar, muitas vezes, abramos um parênteses, muitas vezes muitos de nós acreditam que as forças armadas devem apenas funcionar nas ocasiões de beligerância, nas ocasiões de guerra diante do mundo civil. mas a verdade é que espiritualmente nós estamos em grande conflito. Nós estamos em grande conflito com ideias que, trazidas ao nosso meio pelas comunicações de massa, pelas imposições do nosso tempo, em que o problema de massas tem de ser considerado, nós precisamos resguardar o nosso coração para que essas ideias não se infiltrem em nossa vida pública, em nossa vida coletiva, para que não venhamos a perder o dom da liberdade em Jesus Cristo. Nós sabemos que a persuasão química, a própria chamada felicidade química, podem ser trazidas ao nosso povo através de governos que possamos aceitar com invigilância. Essas ocorrências eliminariam de nossa vida a nossa possibilidade de viver como povo livre. Essas ocorrências eliminariam a nossa resistência psicológica e acabaríamos num povo, talvez, fantoche. Vamos agradecer a situação atual do Brasil, porque o Brasil desfruta de ordem. O Brasil está sob o império da lei. E se a Terra está equilibrada no campo cósmico, é porque a Terra obedece a leis. Se o homem está agora deslanchando para outros mundos através do nosso satélite, não foi desordenadamente que os nossos grandes astronautas conseguiram semelhante realização? Eles atenderam a leis, obedecem a leis. Os foguetes da astronáutica obedecem a leis. Nós estamos sob o império da lei e devemos ser gratos a Deus e cooperar para que não venhamos a perder a ordem, porque a ordem é como a luz do sol. De recebermos tanto a luz do sol, nós muitas vezes nos esquecemos de agradecer esse dom da providência divina. Muitas vezes só compreendemos a ordem quando a desordem aparece. Nós, como brasileiros, não devemos proceder em moldes de insensatez. Reverenciemos aqueles que estão guardando o sentido da ordem em nosso país e fazendo com que cada um de nós possa desfrutar este benefício da ordem em nossa vida particular, em nossos lares, em nossos grupos sociais, em nossas empresas de trabalho, dentro da liberdade que estamos desfrutando. Porque só não estamos desfrutando uma espécie de liberdade, aquela liberdade de prejudicar a comunidade. E nós estamos no tempo das massas e não devemos prejudicar a ninguém, e muito menos a coletividade.
3: Esta foi a participação de Chico Xavier, que volta na próxima semana com o quadro Pinga Fogo.

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Amigo ouvinte, não há vergonha em cair, pense nisso, mas sim em não se levantar. Então não desista, porque as quedas fazem parte do nosso momento evolutivo. Encare o que você fez de errado com motivação, pois isso o ajudará a fazer certo da próxima vez. Teste os seus limites, enfrente os seus medos e não deixe que nada impeça você de pelo menos tentar mais uma vez, duas, três, quatro, cinco, quantas vezes forem necessárias. Sempre que a meta parecer longe, lembre-se que a distância é relativa e uma questão de perspectiva. Bacana?

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1: Quem é que nunca fez nada de errado? Naturalmente, todos nós, algumas vezes na vida, cometemos erros, seja intencionalmente ou não. O erro faz parte do aprendizado. Por trás de todo erro está a ignorância, o orgulho ou o egoísmo. O ignorante erra por desconhecer. O orgulhoso por se julgar mais importante do que as demais pessoas. E o egoísta por pensar somente em si. O que caracteriza o erro não são os padrões sociais ou as diretrizes éticas estabelecidas, mas sim suas consequências sobre o indivíduo e a sociedade. O que torna algum gesto desacertado são os seus efeitos malignos. Erramos quando nossos atos ferem alguém, quando invadimos o direito à felicidade do próximo, quando destruímos ao invés de construir. Numa palavra, erramos sempre que geramos sofrimento para os outros ou para nós mesmos. Por estar vinculado ao sofrimento, vemos que o erro não é um bom negócio. Entretanto, se formos sábios, saberemos tirar frutos dele. De uma forma muito especial, Deus sempre cuida para que dos nossos equívocos tiremos algo de bom. Isto acontece por meio da lei de causa e efeito, que faz com que todo bem, como todo mal realizado, retorne ao seu realizador. No campo dos sofrimentos, isto se chama expiação. Mas para tornar o processo menos penoso, podemos recorrer ao arrependimento e à reparação. Arrepender-se é, portanto, o primeiro passo na correção de um desatino. Existem pessoas que só se arrependem dos seus erros quando estão colhendo as consequências. Quanto mais demoramos a nos arrepender, mais sofremos. O arrependimento deve provocar um desejo de reparação, que consiste em fazer o bem a quem se havia feito mal. Mas nem todas as faltas implicam em prejuízos diretos e efetivos. Quer dizer, nem sempre teremos de expiar ou sofrer. Nesses casos, a reparação se opera fazendo-se o que deveria e foi negligenciado. Cumprindo deveres desprezados, missões não preenchidas. Quem tem sido orgulhoso buscará tornar-se humilde. O rude procurará ser amável. O ocioso passará a ser útil e o egoísta caridoso. Costuma-se dizer que errar é humano. Nós poderíamos inverter o raciocínio dizendo que corrigir erros é que é humano, pois o homem não pode desprezar a sua fantástica capacidade de racionalização ao persistir em atitudes que somente o infelicitam. Reconhece-se então o homem de bem pela capacidade com que ele substitui seus defeitos por virtudes superiores. Você sabia que os efeitos dos nossos atos se estendem, muitas vezes, para além da existência atual? Isso explica também os sofrimentos atuais, cujas causas não se encontram no presente. Várias vezes estamos recebendo hoje os efeitos de nossos atos de vidas passadas. Você sabia que nenhum espírito atinge a perfeição sem antes reparar os erros do seu caminho evolutivo? Por isso, hoje é o dia de fazer o melhor.

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Amigo ouvinte, você sabia que Deus nos dá incessantes oportunidades para melhorarmos dia após dia? Se está em dúvida quanto ao seu empenho, que tal começar de novo se for necessário? Amigo, jamais desista de lutar pelos seus sonhos. Só fracassa quem desiste de lutar, quem para de tentar. Por isso, quando cair, lembre-se que reerguer-se já é uma vitória. Combinado? Jamais desista, pois até as flores mais devastadas pela tempestade acabam sempre por renascer na primavera. Uma mente ousada está sempre mais preparada para desafiar a vida e atingir o sucesso. Acredite.

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1: Só um sim, Osvaldo, vai.
2: Só um. Eu tô querendo só um, parar.
1: Vou te pedir mais nada.
3: Que isso? Que isso, Osvaldo? Quem é esse aqui?
2: Calma. Calma, não fica assim.
3: Osvaldo, quem é esse espírito aqui?
1: Eu sou ninguém. Ninguém, eu já tava indo embora agora.
3: Você fica aí.
1: Eu só tava tentando fazer ele acender um cigarro.
3: Cala sua boca, que eu não tô falando com você. Osvaldo, o que que significa
2: isso? Não é bem isso que você tá pensando. Calma.
3: Não é o que eu tô pensando. O que que é, então? O que que é? É confraternização na cama com espíritos alheios? É isso? É teu mentor? Esse espírito trevoso que é teu mentor tá rezando por você? Ou tá te obsidiando no meu lugar?
2: Bem, assim...
3: Osvaldo, como é que você pôde me trocar por um encostozinho qualquer desse, hein?
1: Ó, encostozinho qualquer não, hein?
2: Mas eu não te troquei, foi coisa de momento. Poxa, você também anda muito ocupado. Aí eu fiquei sozinho aqui pensando um monte de besteira... E aí me sintonizei numa vibração mais baixa e atraí ele. O que eu posso fazer?
3: Ai, então a culpa é minha, Osvaldo. É minha que você não se segura? Que eu não posso sair 10 minutos que você já sai vibrando com qualquer um aí? De baixa vibração? Hein?
1: Gente, olha só. Que tal vocês ficarem sozinhos? Vocês conversarem, né?
3: Você fica.
2: Não é bem assim,
3: cara. Como é que você pode, Osvaldo, jogar fora 300 anos de ódio? De perseguição, de dedicação a te ferrar? Que é o que eu tenho feito 300 anos, Osvaldo. Em troca de uma perturbaçãozinha qualquer dessa aqui, que qualquer velhinha meio toco resolve.
1: Não precisa ficar ofendendo.
3: Osvaldo, você tem noção de tudo que eu abri mão pra estar aqui obsidiando você? Você tem noção que eu não tenho mais vida?
1: Ah, eu também não tenho, a gente tá desencarnado.
3: Cala a boca.
2: Não vai acontecer mais, eu juro, eu prometo.
3: Ah, promessas de Osvaldo, você já viu esse filme?
2: É sério, dessa vez é sério.
3: Palavras pequenas, palavras apenas, palavras... Eu vou embora, Osvaldo.
2: Não faz isso, não me deixa.
3: Eu vou embora, fique sozinho, eu vou embora daqui.
1: Ah, chega os dois de drama, pelo amor de Deus. Eu não quero tomar o seu lugar não, meu amigo.
3: Ah, não.
1: Não. Você não é inimigo dele de vidas passadas? Sim. Quer se vingar dele, não é isso?
3: Sim.
1: Eu não quero. Eu só quero fumar um cigarrinho, é só isso.
2: Mas você não é obsessor?
1: Não. Eu tô mais pra um parasita espiritual, entendeu? Eu não quero me vingar de você. Pelo contrário, quero que você viva bastante, entendeu? Aliás, eu já ajudei até umas duas ou três vezes uns antigos hospedeiros meus. Eu quero que você viva bastante pra gente poder fumar junto, beber.
3: E como é que alguém pode viver bastante fumando, bebendo por dois? Porque é por ele e por você, né?
1: É modo de dizer, entendeu? Quero que ele viva muito, pra ter muita energia vital, pra poder sugar bastante, entendeu?
3: Que fofo você, hein?
1: Ah, eu sou.
2: Tá vendo? Eu não te troquei por ninguém. Poxa, quem é o meu obsessor fofão?
3: Para,
2: quem é o dono das minhas desgraças todas de várias vidas? Quem é? Fala pra mim, fala
3: sou
2: pra
3: eu.
2: Mim.
3: Sou eu.
2: Então,
3: sou eu.
1: Não é o único, não.
2: Não?
3: Como que eu não sou o único? Começou. Já quer fazer inferno, né? Ele tá falando obsessor kármico, obsessor raiz, né? Ameba espiritual, não.
1: Você acha que você é o único obsessor kármico dele?
3: Não, sou, não.
2: Não?
1: Vocês já ouviram falar em Santa Inquisição?
2: Eu participei.
1: Você inventou. We'll be right back.

Amigo ouvinte, estamos chegando no término de mais um programa Comece Muito Bem o Seu Dia e eu quero fazer um convite a você. Mais um. Pense, repense e reflita comigo. Cada dia é uma nova oportunidade para celebrarmos e usufruirmos de tudo o que a vida nos dá. Cada dia é um novo dia para correr atrás dos seus objetivos. Se você começar agora, poderá olhar para trás e dizer que foi uma vida bem vivida. Cada dia é uma nova oportunidade para olhar no futuro e dizer: eu consegui. Sugestão para hoje? Faça o seu dia valer a pena.

0: E assim chegamos ao término de mais um programa. Comece muito bem o seu dia, agradecendo sempre pelo seu carinho, confiança, pela sua companhia. Hoje é um novo dia, ontem aprendizado, hoje possibilidades, oportunidades para fazer um futuro diferente e melhor. O sorriso é a manifestação dos lábios quando os olhos encontram o que o coração procura. Encontre, meu amigo, e seja feliz. Forte abraço, lindo dia, ótima sexta-feira, um lindo e produtivo final de semana e até segunda.
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1: 13 horas e 56 minutos.

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0: 14 horas e 3 minutos.
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0: Boa noite!
1: Boa noite! Que a paz, a luz e o amor de Jesus esteja conosco hoje e sempre. É com muita alegria que a gente vem mais uma noite para podermos fazer esta conversa, um bate-papo, né, com Jesus, à luz dessa doutrina espírita, doutrina de paz, de luz e de amor, que vem trazendo consolo aos nossos corações. E agradecendo a Rádio Deus Conosco, Sociedade Espírita Joana de Ângeles de Dourados, Web Rádio Sementes de Amor, Sintonia Maior Play, e o nosso parceiro, a Rádio Portal da Luz. E os ouvintes da Web Rádio, venham sintonizar conosco para juntos aprendermos sobre essa doutrina maravilhosa e darmos boa noite àqueles que estão nos acompanhando também. Vamos dar boa noite, gente, aos nossos amigos. Boa noite, Aninha. Boa noite com as bênçãos de Deus em nossas vidas. Boa noite, Terezinha Ana Oliveira. Boa noite, meus amigos e irmãos. Boa noite, Francisca Borges. Boa noite a todos. Boa noite, Rogério Tenório. Boa noite, amigos queridos. Paz e luz sempre. É. Boa noite, Mônica Zimmerle, a nossa vovó do ano. Seja bem-vinda. É. E boa noite, Vini. Seja bem-vindo também. É. Que nós possamos cada vez mais compreender mais e melhor os ensinamentos do Cristo. E convidamos a todos para que nós possamos iniciar a nossa tarefa, para fazermos a nossa prece inicial, após ouvir essa música maravilhosa, em favor da vida, neste mês de setembro, setembro amarelo. Né? Que a gente possa sempre estar atento a todos aqueles que convivem conosco, aos seus sinais de alerta, de grito de socorro, e a gente poder auxiliá-los, levando o consolo, o alento, o abraço, o carinho, a atenção necessária para que possamos auxiliá-los sempre. Vamos orar? Divino e amado Mestre Jesus, nós te agradecemos, Senhor. Agradecemos a ti pelo dom da vida, agradecemos a ti, Senhor, pelas tuas lições de amor, pelo teu carinho, pelo teu aconchego para conosco. Sabemos, Senhor, o quanto tu carrega cada um de nós em seu colo. Esse colo de Pai amoroso, que compreende, que ampara, que acolhe e que nos direciona com firmeza aos nossos passos. Que ainda vacilantes no equívoco, tu convidas a retornar para o teu caminho através dos ensinamentos. Que nós possamos, Senhor, ouvir o teu chamado cada vez mais forte e atendermos ao teu chamado seguindo o teu caminho, o caminho do bem e do amor. Que possamos, Senhor, cada vez mais alimentar em nós as virtudes morais que nos farão chegar ao patamar de espíritos evoluídos como tu nos criaste para este destino, que possamos seguir o caminho de chegar lá, com o amparo dos nossos guias e mentores e da espiritualidade amiga, hoje e sempre. E pedimos em especial, Senhor, nesta noite, por Juliana Sattman, que equivocadamente retirou a sua própria vida, a Luiz Otávio, que teve um AVC, e ao Afonso José Leite, que está internado no Blocap. Pedimos também, Senhor, a nossa amiga Gilvandeire, que se encontra precisando do teu amparo nas questões psiquiátricas, e ao seu esposo, que muito amorosamente sempre está ao seu lado, tentando auxiliá-la nesses momentos de crise. E a nossa irmã Catarina, que se encontra ainda convalescente, mas se restabelecendo diante da tua vontade, Senhor. E assim entregamos o espírito dessas criaturas, Senhor, em tuas mãos, para que os meus espíritos possam amparar, socorrer e auxiliar hoje e sempre. Que assim seja, graças a Deus.
2: Hoje nós vamos continuar conversando sobre mediunidade, né, Cristiana?
1: Isso. Boa noite, nossa amada Elzinha. Boa noite, gente amada. Seja bem-vinda.
2: Que bom, Elzinha, que você está conosco, assim como todos vocês que estão nas redes sociais, que nos acompanham e que nos felicitam por esse programa através do Bate-Papo com Jesus, através deste canal maravilhoso que nos cede a oportunidade de estarmos aqui, que é o Portal da Luz, na pessoa do Luiz. Que Deus o abençoe. Esse programa que nós estamos realizando através do esclarecimento no tocante à mediunidade, é para que nós possamos, unidos, e discutirmos um pouco, batermos um papo, né, Cristiana, a respeito desses assuntos. Estamos estudando essa obra, o Livro dos Médiuns, que nos foi trazida pelos bons espíritos, à época de Kardec, e estamos na sua segunda parte, onde ele fala das manifestações espíritas. E no 12º capítulo, onde nós vamos falar...
1: Ele traz sobre a pneumatografia, ou escrita direta, e pneumatofonia, né? Que são fenômenos, né, muito ligados à parte mediúnica mais materializada, como se pode dizer, né? Porque é utilizado o fluido ectoplasmático para que ocorram essas manifestações. E a gente costuma dizer, inclusive, olha lá quem chegou, vamos dar boa noite ao casal Maria Isabel e Marcos. Boa noite, amigos, seja bem-vinda, sejam bem-vindos, né? Que a gente costuma dizer que o primeiro fenômeno de escrita direta que nos é dado conhecimento, né, é o da escrita dos 10 mandamentos na pedra, né, que foi entregue, que Moisés desceu do monte com elas, com os 10 mandamentos. Né? Então, esse fenômeno, ele traz para a gente já a demonstração de que são fenômenos inerentes aos seres encarnados, né, e que estão intimamente ligados à parte mais grosseira, mais materializada mesmo. Então, para que ocorram eles, é necessário que haja um médium de efeito físico para que possa ocorrer. Porque não há o intermédio direto do médium. O espírito, ele se manifesta e traz a informação diretamente no papel. O que pode acontecer, como aconteceu com os 10 mandamentos, mas pode acontecer também, dependendo do local e da seriedade do trabalho, que já aconteceu em estudos, onde se coloca a folha de papel em branco dentro de uma gaveta e se pede a espiritualidade que possa se trazer a orientação, né, necessária para aquilo que está se querendo fazer. E sendo uma solicitação séria e com um fim sério, os espíritos poderão, se houver médium de efeito físico ali, trazer a informação diretamente escrita naquela folha de papel. E após a oração e a reunião, quando se abre a gaveta, aquela folha trará a informação que auxiliará na orientação necessária.
2: E vejam que nós estamos falando de um efeito físico, que é que a gente chama de medianímica, porque é o efeito anímico do próprio médium, que é o ectoplasma, que é utilizado pelo espírito para sintetizar o seu desejo na folha de papel, na pedra, em qualquer lugar que ele queira. Esse fenômeno é muito raro acontecer. Por quê? Porque não se existe mais essa necessidade dos espíritos se materializarem. Agora nos traz a imensa alegria de nós buscarmos nos espiritualizar para entrarmos em contato com eles. E a sutileza disso irá acontecer neste justamente o próximo capítulo, que é o 13º.
1: O 13º. Mas antes, ele fala sobre a pneumatofonia. Como é que ela aconteceu? Que a gente tem a ideia, a informação, né, trazida, foi aonde, quando se estabeleceu a gente tem um fenômeno ocorrido na época, nas igrejas evangélicas.
2: Não é isso? É porque nós tínhamos a ideia de que esse som vindo do mundo espiritual, ele poderia ser produzido de várias maneiras. Mas quando Cristina falou no princípio das comunicações, é que ela lembra que essas gargantas, olha, gargantas espirituais, os espíritos pegavam o fluido dos médiuns, plasmavam uma garganta para eles poderem falar. Então, esse som vinha produzido pelos espíritos através de gargantas espirituais. Sim. Então, vocês imaginem que mecanismo delicado e sobrecarregado de muita necessidade de ectoplasma para se poder fazer isso. Mas contam os espíritos que foi ali que começou. Veja, se os evangélicos soubessem, eles poderiam estudar bastante isso e poderem acolher para si o início de tudo, que começou na igreja evangélica, não começou na sala espírita, porque essa nem existia, entende? Foi mesmo antes de Kardec, viu? Estou falando antes de Kardec. Esses espíritos se comunicavam diretamente, gargantas plasmadas. Então, a gente tem esse som, que são, inclusive, rodou muito na internet aí, um coro de crianças cantando em uma igreja, quando na realidade existia apenas algumas pessoas cantando naquela igreja. O som do teclado é bem bastante evidente ao som que você escuta, mas logo depois um coro de crianças, que não tinha nenhuma criança dentro da igreja. E a música foi gravada, esse som ficou gravado. Então, o mecanismo de gravação, como ele não tem essa questão de separar o que vem a ser espiritual do material, nosso e dos espíritos, eles gravam tudo. Não tem isso, é feito a película do filme. Ele grava tudo. Se o espírito passar e se fizer palpável, ele será também fotografado, ele será também filmado.
1: E a gente teve um exemplo disso no Nina Leira, né? Quando aquele coral foi para lá e que a gente ouvia, junto com o coral, crianças cantando junto com eles.
2: Exato.
1: A maioria das pessoas que estavam ali no centro ouviram as crianças cantando, não tinha nenhuma criança no coral cantando com eles. E nem era gravação, nada, nada, nada. Eram espíritos que estavam ali presentes. E aí os médiuns, videntes, né? Clarividentes e audientes, percebiam a presença dessas crianças apostas à frente do coral, cantando junto com eles, muito contentes.
2: Né? Mas como nós somos afeitos à parte mais próxima de nós, que são os médiuns escreventes, ou esse capítulo que eu falei anteriormente, o capítulo 13. O capítulo 13 fala sobre a psicografia.
1: Isso.
2: Então, nesse campo é que nós vamos encontrar um vasto. Vamos dar boa noite aqui à Lia Pires.
1: Boa noite, Lia Pires. Muita paz, muita luz e paz a todos. Seja bem-vinda. Pois é, porque
2: é um dos fenômenos
1: que foi muito difundido, principalmente na época de Chico Xavier, né? na época em que Chico, que trouxe para o Brasil, né, para nós brasileiros, a dignidade mediúnica, né, junto com ele e o próprio Divaldo Pereira Franco, né, Divaldo nos dois âmbitos, tanto na psicografia quanto na psicofonia, e Chico também tinha a questão da psicofonia, mas era muito mais procurado pela psicografia diante das cartas consoladoras que muitas famílias iam em busca desse socorro, né, para o consolo dos seus corações diante do desenlace do seu ente amado. Principalmente aquelas mães e pais de crianças ou jovens em eternidade que perecem o corpo físico antes dos pais, o que traz uma dor, uma comoção muito grande, né? E que é muito comum, natural, porque na lei divina e natural a gente espera que o adulto pereça antes da criança, né? Que na lei orgânica natural, o mais velho é que desencarna antes. Mas ocorrem situações em que isso acontece de forma inversa. E quando acontece de forma inversa, aí é quando a gente fala em relação a esse socorro que é dado, né, e que consola, de fato, os corações, porque aquele médium não tinha conhecimento das peculiaridades existentes entre aquelas famílias ou da informação sobre aqueles familiares, e ele traz de forma clara. Mas atendeu e consolou a todas as pessoas? Não, porque a gente tem relatos de pessoas que foram até o Chico Xavier para receber cartas consoladoras e que, após receber a carta, tem inclusive o relato de uma mãe que, quando o Chico traz a mensagem do filho, ela dá um esbofeteia Chico e diz que ele era um charlatão e que aquela carta não poderia jamais ser do filho dela, porque o filho dela jamais falaria com ela tão carinhoso daquele jeito, que ele era muito ignorante, que ele era muito agressivo, que ele não tinha aquele linguajar, não entendendo que, ao chegar no mundo espiritual e compreendendo os seus equívocos, aquele jovem vem agora arrependido do que fez. Mas para aquela mãe, ela guardava o quê?
2: O jovem, né,
1: que viesse com a mesma forma de agir que ele agia anteriormente, né? E que boa parte dos espíritos, quando ainda não tem a condição da sua compreensão, ele vem e se comunica exatamente como ele agia anteriormente. Tanto que a gente tem, inclusive, casos, né, de médiums que trazem essas cartas consoladoras, e que o espírito era um espírito muito desbocado, falava muitos palavrões. E o médium, ele
2: filtra,
1: pediu,
2: né,
1: desculpas à plateia, né, mas informou que aquela era a linguagem daquele espírito. E falou algumas palavras para que a família pudesse identificar. Mas pediu licença para não ler mais a carta, porque haviam muitas palavras de baixo calão, porque era o costumeiro daquele espírito de se comunicar daquela maneira. E a família de pronto identificou, porque disse, realmente essa é a forma do linguajar dele. De 10 palavras, 11 eram palavrões. Então, ele não conseguia se comunicar que não falasse um palavrão. Então, se o médium traz uma comunicação de um espírito desse sem falar um palavrão, a família vai dizer, não é ele, não, porque ele não falava assim. Entende? Então, muitas vezes, o espírito precisa, para se demonstrar quem de fato ele é, agir exatamente como ele era antes. Mas, às vezes, o espírito não faz. E aí, o familiar não quer aceitar.
2: E vejam que esse processo da psicografia, ele não se estabeleceu com facilidade. Por isso que esse capítulo, ele vem contando toda uma história. Desde as cestas, né, que eram os lápis amarrados em cestas, as cestas amarradas em cordões, e suspensos à mesa, E esse lápis ficava encostado em uma folha, a folha ficava parada, a cesta que girava, a bel prazer dos espíritos, para poder se escrever alguma coisa. Veja como era difícil. Até que das cestas vieram as pranchetas, né, que era já diferente, já eram aquelas pranchetas com as letras escritas e o nome apenas era direcionado com a mão do médium, puxando ela para as letras, tocando nas, na letra correspondente. Mas demorava também muito. Até que, percebendo que os espíritos manipulavam não só a prancheta como a cesta de forma contundente com a presença do lápis, tiraram apenas o lápis do suspenso da cesta e puseram na mão do médium. E aí deu-se o início das psicografias propriamente ditas. E aí, com isso, nós vamos agora entrar em outro, que é, a dos médiums.
1: É quando ele traz, falando os tipos médiums, né? E médiums. Aí ele traz como médiums de efeitos físicos, pessoas elétricas, médiums sensitivos ou falantes, médiums videntes, médiums sonambúlicos, médiums curadores e médiums pneumatógrafos.
2: É, são classificações que nós não vamos nos deter aqui a explicar de uma por uma. Claro que não. Mas nós iremos falar daquelas que são mais evidentes, porque muitas delas quase que são nulas, elas quase não existem mais. Né? As pneumatógrafas também não existem mais, são muito raros os casos de pneumatografia. Mas vamos encontrar os médiums de efeitos físicos, sim. Esse nós vamos encontrar, mas um número bastante reduzido também. Não é? Ele cita os médiums o quê?
1: Elétricos.
2: Esses. É raríssimo, né? Inclusive, eu estou junto a um aqui. Que são aqueles, porque são aqueles que muitas vezes, ao se aproximar de alguém, dão uma descarga elétrica. Mas é muito pequena, é uma voltagem muito baixa. Mas acontece, e a Cristina vai narrar. É,
1: olha, eu tinha uma colega de trabalho que era com ela, acontecia com uma certa frequência, quase que pelo menos uma vez no mês, a cada 15 dias, quando ela encostava em mim, tomava choque ela e eu. Era interessantíssimo. E ela fazia assim, vixe Maria, ela chega, dava um pulo, e eu sentia também a descarga elétrica. A nossa vibração era repelente, né? Digamos assim. E aí, quando ela se aproximava de mim, que ela batia em mim, e quem encostasse nela ou em mim, no mesmo momento que ela encostasse em mim, tomava choque junto também. Era muito engraçado. E era engraçado porque muitas vezes, teve uma vez que ela fez isso, e o colega encostou nela, que os cabelos do braço dele ficou todo em pé, assim. E os cabelos dela arrepiou assim, e o meu também. Foi muito engraçado, que todo mundo se tornou. Que enganado é isso? Que achou estranho, porque o efeito foi assim, imediato. Foi muito interessante na época. Aí, o que enganado é isso? Eu disse, calma, gente, não é nada demais. E aí a gente dispersa a energia, porque é um acúmulo. Quando... é parecido, Rogério Tenor, ele disse, isso não seria energia estática?
2: A princípio, quando a gente percebe o efeito da descarga, ela parece ser uma descarga estática, mas não é. Tá? São cargas de prótons e elétrons que passam mesmo de um médium para o outro, de um ser para o outro. E é uma descarga, só que a voltagem é muito baixa. Você dá só, só um susto que você toma. E posso dizer que é abaixo de 6 volts.
1: É quando isso só acontecia muito mais, como ela acumulava muita energia, né? E eu estava, quando eu demorava para aplicar passe, eu estava, acumulava um pouco também de energia sem aplicar passe, então terminava que juntava o acúmulo de energia de um lado e do outro, e aí dava essa descarga energética.
2: Mas como isso é sem uso adequado, para esse acúmulo de energia que deveria ser dispensado através da mediunidade, um quanto de energia, né? Que poderia ser dispensado através das comunicações mediúnicas, o desgaste é natural, ou através do passe. Mas vamos aos médios agora, os que são chamados de
1: sensitivos.
2: Ah, é maravilhoso, porque, veja, hoje nós temos um número quase que crescente de médios sensitivos, principalmente as crianças estão nascendo assim.
1: Vamos dar boa noite aqui a Fred e Eliette, sejam bem-vindos.
2: Boa noite, casal. Então, esses são aqueles que são impressionáveis também. São médios que recebem e percebem o ambiente. É, eles são sensitivos e são impressionáveis também. Por quê? O ambiente pode estar com uma carga... Eu me recordo de um médium que era Mesmer, muito conhecido. Ele poderia narrar o ambiente, o que tiver ocorrido dentro dele, de forma surpreendente, sem mesmo ter estado antes ou ele pudesse estar presente em qualquer coisa que aconteça na sala. Vamos supor uma sala que ele entrasse após e perguntasse a ele o que aconteceu nessa sala. E ele percebia a vibração do que tinha ocorrido e narrava com detalhes, gente. Veja o que é um médium impressionável, aquele que recebe as impressões do ambiente. E ele disse, essa sala é uma sala de reuniões. Aqui houve uma reunião onde se decidiam coisas importantes. Veja, ele não sabia o quê, mas veja, a psicosfera, a sensibilidade que ele tinha era de perceber o ambiente. Aí você vai me dizer, mas não, um médium desse... Veja, gente, vocês têm que lembrar que a mediunidade é uma exacerbação de todos os nossos sentidos. E como nós temos os sentidos comuns, conhecidos por todo, que são os 5 sentidos, mas que, na realidade, o ser humano, ele compõe-se de 18 sentidos. E a mediunidade, a sensibilidade, o sensitivo... o pneumatógrafo, o psicógrafo, o vidente, o audiente, e esse, principalmente, o sensitivo, ou o impressionado, é aqueles que se recebem a impressão do ambiente, não é através do tato, não, que ele já é outro, já é outra mediunidade, tá? Que a gente vai ver mais na frente. Mas vejam, todos esses percebem, de alguma maneira, através de uma sensibilidade, que é, olha lá, interessante vocês perceberem isso, corporal. Essa mediunidade, ela se estabelece no perispírito, mas ela é orgânica, gente. É como a do frio. Eu pergunto a vocês, qual é o sentido? Como é que vocês percebem o frio? Como é que você percebe o calor? Eu pergunto a você, como é que você percebe a vibração de uma música tocada alta no ambiente? Porque quando você está próximo à caixa de som, você não percebe a vibração no seu corpo? A caixa de som está estremecendo e você está percebendo. Não é o tato, porque nada lhe tocou, não lhe tocou. Mas as vibrações saídas da caixa de som lhe tocam ao organismo e o espírito percebe. Eu vou lhes dizer mais. Eu tinha um amigo que ele era surdo, por isso não falava direito. Ele era surdo. Mas, gente, ele dançava. E aí, muitas vezes, as pessoas perguntavam, mas como é que você dança? Perguntava a ele, né? Você está dançando, ele? Você está ouvindo a música? Ele, não. Aí ele fazia assim, ó. A música treme o corpo dele, ele sabe. Ele não perdia o ritmo. Vocês têm ideia? Aonde ele dançava? Ao lado da caixa de som. Percebendo, veja... Eu não escuto, eu percebo a vibração das notas musicais. Então, é esse sentido que, ampliado, o espírito percebe. Por isso que a gente chama de médios impressionáveis. Eles se impressionam, eles recebem a impressão do ambiente. Eles sabem até dizer o que aconteceu. Não sabe como, ele sabe dizer. Mas ele percebe. Se teve confusão, se teve briga, se teve acordo, se teve algo que aconteceu ali dentro... extraordinário, ele vai dizer, tá certo?
1: Tanto que quando adentra o ambiente, ele muitas vezes ele percebe que se a energia daquele ambiente é boa, é ruim, Não tem lugares que, às vezes, a gente entra e chega lá, muitas vezes a pessoa passa mal quando chega naquele
2: local. Esses são chamados sensitivos, né?
1: É.
2: Sensitivos. Os impressionáveis são aqueles que se impressionam com o ambiente. Eles sabem narrar, eles sabem dizer. É como se o éter do ambiente estivesse no ambiente. E está, gente. Vocês sabiam que as discussões que vocês têm em casa, as brigas que vocês têm em casa, fica tudo registrado no ambiente? E sabe o que é que acaba com ele? Eu vou dar uma dica a vocês. O Evangelho no Lar. É o Evangelho no Lar que faz com que se dissipe toda essa energia ruim. Então, comecem ontem o Evangelho lá na casa de vocês.
1: E aí tem os médios audientes, né, que são aqueles que eles não necessariamente veem os espíritos, mas eles escutam. Tá? Porque muitas vezes as pessoas acham que a pessoa que vê o espírito, ele também escuta. Não necessariamente.
2: Não necessariamente.
1: A pessoa pode ver e não escutar, pode escutar e não ver, e pode escutar e ver.
2: Exato. E nem ouvir, e nem ouvir, nem ver os espíritos.
1: Só perceber.
2: Só percebe a presença. E é uma sensibilidade diferente, tá? Uma é diferente da outra, tá?
1: Isso.
2: Ele fala mais em...
1: médios falantes, né?
2: Veja, aí é o psicofônico, né, que a gente chama. Aí, se a gente falar no médio falante, é aquele que é intuído. Veja quantas maneiras tem da intuição, que pode ser intuitiva apenas para ele entender o que está se passando, uma situação, é intuitivo, ele resolve problemas, ele fala sobre coisas, o intuitivo. Mas o intuitivo agora é que ele recebe a intuição, mas ele fala, porque é como se ele estivesse ouvindo uma voz na sua cabeça. Veja como é diferente. O intuitivo recebe a intuição e fala. Já o falante, ele fala porque recebe a impressão do espírito direto. O espírito fala. Veja, eu vou dar uma ideia aqui que é narrada de uma história que vocês vão entender melhor. Como é diferente do sensitivo do falante. O falante é aquele que ele aproveita o que você está dizendo e ele interfere e você começa a falar o que o espírito quer. Você precisa só dar o início. Muitas vezes, a reunião mediúnica, o médium diz, eu percebo a só consegue dizer isso, eu concebo a presença de um espírito, e acabou-se. Dali para frente, o espírito só precisa que ele empurrozinho, só precisa que ele abra a boca, porque daí para frente ele vai perceber que é como se, olha aquela frase que todo médium falante diz, algo me tomou, é maior do que eu não consigo controlar. Lógico, eu estou falando aqui de um médium falante que não tem disciplina. É aquele que a gente diz que não é pego no laço, vamos chamar assim, né? Mas é aquele que não tem controle.
1: Ele ainda não desenvolveu o controle da mediunidade.
2: E vamos àquele exemplo que a Cristiana disse, é aquele que o espírito vem, fala um palavrão, ele repete. Ele repete o palavrão que o espírito disse. O disciplinado, qual é a diferença? Ele ouve o palavrão, ele percebe o palavrão para falar, mas ele impede, ele não sai o som. E o espírito muitas vezes fica com raiva dele. Por que é que você não falou? E aí ele fala, por que é que você não falou? Por que é que você não falou o palavrão que eu disse? Porque eu quero falar aquilo para ele. E aí, o que é que acontece? O espírito fica falando através dele, mas ele filtra. É por isso que o médium falante, ele psicofônico, que a gente chama, é psicofônico. Porque é na psique, é a mente que recebe a informação. Você transforma em palavras, apenas isso. Vamos para o próximo médium.
1: E aí ele traz os médiums videntes que a gente já falou e os sonambúlicos.
2: Esses sonambúlicos, gente, são os médiums que a gente chama que não tem controle do que estão fazendo. Porque ele é comparado ao sonambulismo. Porque é muito parecido com o sonambulismo. Você pode dar comunicação, preste atenção. Você pode ser um médium sonambúlico e dar comunicação do seu próprio espírito. Ou seja, você mesmo se comunica através de você. Só que com uma ampliação de conhecimentos
3: que muitas vezes parece ser um espírito. Mas, Hinaldo, como é que eu vou saber que sou eu que estou falando através de mim mesmo? É porque a ideia é sua, o pensamento é seu, que só é amplificado. É como se eu destampasse um conhecimento que eu não tivera antes. Mas eu sei tudo o que eu estou falando. E é por isso que a gente não quer confundir. Olha, vocês veem como a nuance é grande. Esse médium não pode ser confundido com aquele médium que é inspirado. Não pode. Porque eu estou falando do sonambúlico. Ele está exacerbando a mediunidade de si mesmo. Ele está apenas exteriorizado. O espírito fora do corpo amplifica o seu conhecimento e fala com mais leveza, com mais integridade. Mas vamos falar a palavra correta. Com mais conhecimento. Com mais conhecimento. E o sonambúlico faz muito isso. Então, quando nós estamos nesse estado, olha, linda essa frase, gente, decore isso. Estado alterado de consciência. É o sonambúlico.
1: E tem os médiuns curadores, né, que são bastante conhecidos também, e que as pessoas gostam muito de endeusá-los.
2: É, né? Porque, veja, os
1: médiuns... efeito físico, né, que se estabelece.
2: Porque, veja, se geralmente o médium que é curador, ele é um médium que tem essa questão do ectoplasma. Ele capta o ectoplasma do ambiente e ele se serve dele. Por isso que ele é chamado de médium curador. O ectoplasma pode ser até que não seja dele. O ectoplasma pode ser que seja do médium que esteja ao lado dele. Ele doa o ectoplasma, doa. Mas você já imaginou se ele retirar o ectoplasma que ele tem? Ele vai daqui a pouco... Gente, para vocês terem ideia, uma reunião, uma sessão de materialização, uma sessão de cura, o médium, quando termina, ele está exausto. Gente, pode até se pesar o médium antes de uma reunião de cura e após a reunião de cura, porque ele vai diminuir o peso dele consideravelmente.
1: Então, comum acontece muito, né?
2: Acontece
1: tanto
2: muito.
1: Que, muitas vezes, depois de uma sessão, para ele reestabelecer o equilíbrio orgânico, ou ele precisa se alimentar, né? Ou muito então bem. Repousar realmente.
2: São duas coisas, né? O repouso, né? E a alimentação.
1: Isso. Para reestabelecer o equilíbrio orgânico do médium. E esse tipo de mediunidade, ele também a gente tem que ter muito cuidado, porque você não pode exaurir o médium nas suas energias.
2: Exato.
1: É porque pode, sim, acontecer o desenlace até do médium, se você exaurir ele.
2: Eu me recordo de Peixotinho. Peixotinho, após as materializações de alguns espíritos mais grosseiros, que precisavam mais energia, Peixotinho chegava a perder 1 quilo, gente. 1 quilo de peso em uma comunicação, em uma materialização. Então, não fiquem pensando que é uma coisa extraordinária para o médium isso, não. Por isso que a espiritualidade pede que tenha muitos médiums na sala, porque você tira um pouco de cada um, se servindo daquele material para as cirurgias espirituais ou para a sessão de cura. Porque vocês imaginem, muitas vezes nós pensamos que podemos fazer essas sessões em salas fechadas, ambientes hermeticamente fechados. Não, gente. Essas sessões de cura podem acontecer num salão ordinário, onde a pessoa está oferecendo a condição necessária porque está receptivo ao que está sendo dito ali e oferece a condição para que os espíritos possam lhe tratar. Mas, como eu disse, não vamos, senão a gente vai começar a se estender a falar muito sobre cada uma mediunidade. E são extremamente, vocês já me convir, né? São extremamente convitativos esses esclarecimentos, né?
1: E os médios, o pneumatógrafos, né? Que a gente também já trouxe aqui, já falou agora há pouco sobre ele.
2: Isso.
1: E aí, no seguinte, ele fala sobre os escreventes ou psicógrafos, que a gente também já falou sobre eles, só que aqui ele traz uma diferença. Que existem os mecânicos, os intuitivos, os semi-mecânicos, inspirados ou involuntários, e de pressentimentos.
2: Veja, vocês percebem que cada uma dessas palavras direciona uma mediunidade diferente.
1: Uma forma de ação na mediunidade escrevente.
2: Escrevente, veja mesmo. Pode ser intuitiva, pode ser mecânica. O que é a mecânica? O espírito pega o braço do médium. Ele põe o seu campo perispiritual por cima do braço do médium e ali ele escreve, pega a caneta e escreve junto com o médium.
1: E veja, nesse caso aí, quem não está falando, o que é que acontece? Ele pode escrever uma coisa ali com aquela mão, com o médium escrevente, né? E ele, como médium, pode dar a psicofonia, que é totalmente diferente do que está sendo escrito.
2: Ele pode dar... Olha, gente, nós tivemos a oportunidade de ver um médium fazendo pictografia. Gente, ele fez 4 desenhos diferentes. Preste atenção. 4 desenhos diferentes. Numa mão ele pintava uma obra, a outra mão outra obra, e os pés, cada pé, uma pintura diferente. Ao mesmo tempo. Então, cada espírito se utilizava de um membro, ou apenas de um pincel, ou de uma caneta de pintura, presa aquele pé, presa aquela mão, e o resto o espírito segura e leva a mão, fazendo todo o desenho. Gente, você vendo, eu inclusive até postei esse vídeo.
1: Olha, a Bebel está dizendo assim, que no livro Peixotinho, Materialização de Amor, fala sobre essa mediunidade.
2: Fala. E olha, como eu digo a vocês, cada mediunidade, cada sensibilidade, tanto a de psicografia, como ele chama de intuitiva, a nossa irmã, Ivanda Amaral Pereira, Chico Xavier chegava ao ponto de dizer que ela tinha uma mediunidade melhor do que a dele.
1: A amplitude mediúnica dela era muito
2: superior
1: maior
2: à de Chico Xavier. Veja, e ela não era tão famosa assim. Mas Ivanda Amaral Pereira chegava ao ponto de estar na cena, gente. Veja o que é. Não é intuição, não. Não é o espírito narrando para ela, não. Era ela olhando para frente, os espíritos mostrando o que estava acontecendo. E a caneta, ela ia apenas escrevendo o que ela estava vendo.
1: Com riqueza de detalhes.
2: Exato. E aí eu gosto muito de um espírito, se vocês puderem ler, vocês vão amar. É Os Miseráveis, o livro de Vitor Hugo. Vitor Hugo traz para nós, nessa obra Os Miseráveis, de riquezas de detalhes. Gente, eu digo uma coisa a você, eu nunca fui à França. Não nessa encarnação, lógico que eu já vivi lá. Mas numa riqueza de detalhes, que é disso que eu estou falando, que parece que você já andou pelas ruas da França, pelos guetos da França, por dentro dos túneis, naqueles canais internos que ela tem, que são verdadeiras vias enormes. E Vitor Hugo traz em seu livro, na sua obra, maravilhosamente assim. Assim são os espíritos. Narram para nós as ideias, os pensamentos, os desejos, as suas vontades, escrita. Pela escrita, estamos falando de escrita. Pode ser intuição, pode ser narrado, você com a caneta na mão e ele ditando para você. Você ouvindo e escrevendo. Ou muitas vezes, como a nossa irmã, assistindo a cena. Ou mesmo o espírito que conta a história e termina de contar e diz, agora é com você. Aí você vai ter que escrever tudo que ele falou. Aí você vai ter que escrever tudo que ele falou.

0: de tipos de mediunidade. Que imensidão, gente.
1: E são, assim, questões tão como o Hinaldo falou, que tinham outras formas, que é o médium sinestésico. É aquela pessoa que, quando ela encosta num objeto, ela consegue perceber a vibração de quem tocou. Era, inclusive,
0: de quem era o proprietário.
1: De quem era o proprietário daquele objeto. Isso. Inclusive, existe até, se não me falo, uma película cinematográfica que traz, inclusive, falando a respeito desse tipo de mediunidade, onde aquele médium ele auxiliava a polícia a identificar assassinatos, né? Descobrir os responsáveis por determinados crimes. E esse médium ele encostava no ambiente, ele foi levado para um local que tinha acontecido um show, que uma pessoa estava respondendo criminalmente como se tivesse assassinado o artista. Mas quando o médium chegou lá, que encostou na cadeira onde o rapaz sentou da última vez e foi encostando em alguns objetos, ele percebeu a cena do que aconteceu, se desdobrou ali na sua sensibilidade, e ele percebeu que quem tinha assassinado não tinha sido quem estava sendo acusado. Quem estava sendo acusado tinha tentado defender, era o inverso. E quem tinha assassinado estava se passando como o bonzinho da história. Então, esse tipo de mediunidade é aquele em que qualquer objeto que o médium encosta, ele percebe as últimas, ele vê, ele se conecta com as últimas cenas daquele que ocorreram ali naquele ambiente.
0: E eu me recordo de um fato ocorrido de um bracelete que alguém entregou ao médium, que era médium, que tinha essa sensibilidade sinestésica. Quando ele pegou no bracelete, ele disse que ele foi arrastado, veja, o espírito do médium foi arrastado para a época daquele bracelete. E ele pôde divisar de quem era aquele bracelete. E ele encontrava esse bracelete, veja que lindo, desde essa pessoa que ele foi arrastado para a época, que ele contava de uma época remota, até os dias atuais. Ele conheceu todas as pessoas que foram donas do bracelete. Então, para você ver que... E vocês vão assistir um filme maravilhoso, eu vou dar um nome a vocês, O Violino Vermelho. O Violino Vermelho é uma película cinematográfica.
2: Mentalista, né?
0: Que Cris falou, né? O Mentalista, né? É outro filme também, O Mentalista. Vão aproveitando o nome dos filmes aí, viu, gente? Porque, veja... Esse violino vermelho mostra a saga desse violino desde a época em que ele foi construído, como ele foi construído, que as suas cordas eram feitas do cabelo de uma donzela, que a cor era vermelha porque era a cor do sangue dessa donzela. É uma coisa assim fenomenal. E era um violino caríssimo. E que ele rodou, vocês vão ver... A história mostra, porque é engraçado, toda vez que ele sai de uma época para outra, quem é o ponto central do filme é o violino parado. O violino parado e a cena mudando, saindo de uma época para outra, para que vocês entendam como é esse efeito da sinestesia que acontece com o médium quando ele pega como é que a gente pode dizer? No bracelete, no objeto. O objeto, perfeito, Ana. O objeto que é de posse de alguém. Então, eu gosto desses tipos de mediunidade, porque são raríssimas, gente. São muito difícil você encontrar um médium sinestésico, né? É muito, muito difícil. E, geralmente, quando eles são apresentados e expostos à casa espírita, geralmente, eles não querem participar. Eles não querem participar.
1: E aí, ó,
0: chegado o nosso horário já, né, gente?
1: No capítulo 17, formação dos médios, para a próxima segunda-feira. Né? E vamos fazer a nossa prece final com o Hinaldo, para que a gente possa encerrar o nosso trabalho dessa noite e nos encontrarmos na terceira segunda-feira do mês.

0: Não, na primeira segunda-feira do próximo
1: Do
0: mês.
1: próximo mês. Vamos orar, vamos elevando os nossos pensamentos ao Divino Mestre e agradecermos a Ele essa oportunidade, dizendo: Senhor, obrigado, Mestre, porque nós cremos em Ti. Obrigado, Mestre Jesus, por todas as lições que nos trouxeste, que nos traz, que irá nos trazer, Senhor. Faze-nos compreender essas lições de amor, de fé, de esperança e consolação. Consolação aos nossos corações que, ainda sequiosos do Teu amor, buscamos, Senhor, sem cessar a Tua palavra, que não vacila nem erra, como no céu e em toda a terra nos faz vislumbrar, Senhor, as bênçãos de amor que nosso Pai Celestial tem sobre nós. Abençoa-nos a todos, encarnados, desencarnados, aqueles que creem em Ti, aqueles que ainda blasfemam contra Ti, perdoa-os, porque eles não sabem o que fazem. Mas nós, esse pequenino número de cristãos que nessa simples oração louva o nosso Pai, agradece a Ti, Senhor, por esta oportunidade de amar e de servir e de estudar essas lições de fé, de amor, de esperança. Por que não dizer de consolação aos nossos corações? Hoje, agora e sempre.
0: Que assim seja, graças a Deus.

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1: Boa noite, Brasil. Que alegria imensa estarmos aqui novamente com vocês, né? Nessa semana abençoada. Mais uma terça-feira no Brasil às 20 horas. E Japão é quarta-feira às 8 horas da manhã. Desculpa um pouquinho o atraso, né? Quero agradecer a todos, principalmente ao nosso Senhor Jesus Cristo. Agradecer a espiritualidade amiga que nos apoia, nos assiste, nos auxilia, que cuida deste programa, que cuida deste canal. Quero agradecer imensamente ao Luiz, né, e à sua esposa Dilene, do Portal da Luz. E agradecer a cada um de vocês que aqui adentram, né, depois do programa, ou que estão aqui agora já conectados. Hoje é um programa diferente um pouco dos outros. Apesar de ser o Horizontes da Mente, é um estudo. Mas esse estudo não significa que vamos só levando a palavra do livro. É um estudo onde também vibramos juntos, oramos juntos, pela saúde, pela harmonia, pela paz, pela amizade, né? Então, hoje, em especial, esse programa, nós vibraremos, né, pela saúde, como todas as vibrações incluídas, mas vamos tirar. No final, nós vamos fazer uma oração à saúde de todos nós, a minha, como a todos vocês que aqui estão, e todos aqueles irmãos que a espiritualidade do nosso Senhor Jesus Cristo achar que deve chegar. Então, eu quero já dizer a vocês que compartilhem, que deixem o seu like, se for possível, para que alcance outros corações. Quero pedir a vocês que fiquem até o final para vibrarmos juntos. E também temos uma linda mensagem de Chico Xavier para todos nós, que também nos ajuda nesse sentimento de buscar a saúde emocional, né? E a saúde física. Horizontes da Mente, um estudo para dominarmos, não, para educarmos a nossa mente, conectando com o nosso físico e com toda a nossa volta. Então, hoje, em especial, vibraremos com muito amor. É um programa de aprendizado, mas é um programa de socorro, de amparo. E então, vamos lá, dando bom dia a todos que já estão aqui, boa noite. Para o David, para o Davi, é bom dia, que ele está no Japão, o Davi Yalce, né? Cláudia Yamashiro, é bom dia, querida Cláudia, um abraço enorme. Maria Tsujimura, bom dia, Maria querida. O Rafael, Fabian Salazar. O Fabião está no Texas, abraços e beijos, um abraço também, olha como nós estamos, já estamos no Japão, nos Estados Unidos, estamos no Amazonas com nossa querida Cristiane Segadilha. Bom dia, Neide querida e amada, que os bons amigos espirituais estejam com você, mais um estudo edificante que nos instrui a melhores a cada dia. Abençoada seja a nossa noite, né, Cristiane? Gratidão imensa. Então, vamos juntos aqui. Sônia Soares, Soninha, bom dia, boa tarde, boa noite. Vamos juntos hoje. Bom dia, Eliane Ferreira, boa noite, querida Cascavel, no Paraná, né? Sônia Stasky, no Rio de Janeiro, né? Isabel Alves, Rio de Janeiro, boa noite para quem está no Japão e bom dia para quem... Não, para quem está no Brasil é boa noite, né, Isabel? E bom dia para os do Japão, né? E Yara Lemucci. Querida Yara Lemucci, bom dia, boa noite, querida, um abraço no seu coração, né? Mais Ana Maria, oi Ana Maria, boa noite, querida, Senhor Luiz da Rádio Portal, irmãos e irmãs, paz e bem, fortaleza, gratidão, fortaleza, que maravilha nós reunidos aqui juntos, né? Tia Maria Madalena, um beijo no seu coração, Paraná, Grace Daci, boa noite, Grace, onde estará nossa irmã querida? Gratidão a todos, né? Grace está em São Bernardo do Campo, que maravilha, que coisa boa, bem-vinda, ponto de luz de São Bernardo, vamos vibrar hoje, amor, aprendizado e união, irradiação para todos os doentes que estejam em hospitais, recuperações de seus lares, Ana Maria. Hoje será essa vibração no final. Vamos juntos, viu? Rosimeres Umbelino. Ah, que maravilha. Bom dia, querida. Um abraço para você. Bem-vinda no seu coração também, viu? Que maravilha. A Emily está no Texas. O Shironoe eto saikoda nete. Ano, kawaii nete. Suyaku shite, Emily. A Emily está dizendo que essa imagem de trás está lindíssima, perfeita. Passa uma imensa, né? Uma imensa alegria. Olinda Pernambuco, bem-vinda, nossa querida irmã, pontinho de luz de Olinda, vamos vibrar juntos. E o Famelon Anton, boa noite, aqui de Minas Gerais. Oba, Famelon, bom dia para você, boa noite. E um ponto de luz de Minas Gerais, juntos aqui. Nós somos muito fortes, somos fortalecidos pela espiritualidade e os nossos corações buscando algo, é uma bênção. Maria Lúcia Alvarez, querida Maria Lúcia, bem-vinda, que alegria imensa, né? Também oraremos pelas almas aflitas, né? Edna Sueli, um grande abraço, querida Edna, muita luz, vibraremos juntas hoje pela essa união, né? Pela saúde, pela paz. Emily Kirei, Totemo Kirei, né? Arigató, filha, é Kirei mesmo. Ana Rogéria, Feitosa de Moraes, Caicó, Rio Grande do Norte, um beijo no seu coração. Boa noite a todos os irmãos, e aqui vamos nós. Vamos lá, então. Vamos orar. Vamos pedir aqui, vamos convidar, né, os nossos amigos, mentores, a nossos anjos guardiões e a espiritualidade que cuida deste momento de oração, de estudo. Hoje, nós faremos a oração que é sobre os nossos anjos guardiões. Né, vamos pedir a proteção e em seguida farei a oração que está no Evangelho segundo o Espiritismo, né, que é aquela onde nós pedimos, né, a oração por si mesmo, é que como cada um de nós estivesse aqui fazendo a sua oração. Então, Senhor da vida, Paizinho amoroso, com a imensa nossa gratidão, a nossa gratidão por nos dar a oportunidade de estarmos aqui, nessa escola abençoada, dando-nos o teu filho Jesus, para que ele venha ser o exemplo amoroso para a nossa alma, para que nós possamos seguir o que nos disse que ele é o caminho para chegar a ti, que ele é a verdade que abrirá nossas mentes. Senhor Jesus, gratidão imensa, nós te agradecemos por tantas bênçãos sobre nós. Te pedimos hoje, Senhor, que possa, Senhor, vir ter conosco neste momento de estudo, onde a humanidade, Senhor, ainda em desespero, esquece de buscar a ti. Mas esse pequeno grupo reunido em teu nome, Senhor Jesus, estamos buscando o auxílio e auxiliar com todo amor. Senhor Jesus, benfeitor de nossas almas, permite que os nossos amigos, irmãos da espiritualidade elevada, os médicos, curadores, benfazejos, amigos, que auxiliam todos os irmãos que o buscam, nós te pedimos, que permita que essa falange de luz, Eurípedes Barçanufo, falanges de Dr. Bezerra de Menezes, irmã Sheila, falanges de Alta de Souza, falanges de amor e de luz, que nós não precisamos citar o nome, mas vamos pedir também ao nosso amigo, irmão, de todas as horas que nos assiste nesse programa, Miramês, para que possa nos auxiliar e auxiliar a todos os irmãos que se encontram enfermos. E no final, nós juntos vamos vibrar pela saúde, pela paz. Venha ter conosco, ó Espíritos do Senhor, venha ter conosco Jesus Cristo. E assim, nós iniciamos com muito amor esse estudo de hoje, do Horizontes da Mente. Então, essa oração que diz aqui, um complemento. Espíritos amados, anjos guardiões, a quem Deus, em sua infinita misericórdia, permite velar pelos homens, sede nossos protetores nas provas desta vida, aqui na Terra. Dai-nos a força, a coragem, a resignação, inspirai-nos em tudo que é bom, detende-nos no declive do mal, que vossa doce influência sejam para nós um apoio, uma esperança, que vossa doce influência penetre em nossa alma e fazei que sintamos a presença de um amigo devotado que vê os nossos sofrimentos e partilha de nossas alegrias. E nosso bom anjo, o meu bom anjo, o teu bom anjo, não nos abandoneis. Precisamos de toda a proteção para suportar com fé e amor as provas que Deus aprouver em nos enviar. E assim, já estamos aqui aptos, né? Já para esse estudo de hoje. Boa noite àqueles que chegaram depois. Nossa querida Sonilda Nogueira, Rio de Janeiro. Bem-vinda, querida Sonilda. Gratidão, Cristiane, né? Traz paz, né? Arumi-chan, aqui do Japão. Ohayou gozaimasu, bom dia. Minasan, boa noite. Konbanwa. Kyoumo asakara kirei desu, né? Totemo kirei desu. Haru ga kimashita. Sim, chegou aqui o outono, né? Oinori arigatou gozaimasu. Kochira koso. Bom dia a todos, boa noite. Ela diz, tia Maria Madalena, que Jesus nos abençoe a todos. E Ana Rogéria, que o Senhor nos abençoe, né, Aninha? Vamos lá, então. Ana Rogéria hoje não está nos bastidores, que ela está viajando, viu? Então, vamos iniciar. Querer é ser. Nós vamos falar do nosso campo mental e nós vamos falar do nosso rosto, o espelho da alma, que é o nosso rosto, né? Vamos lá. Querer, ele diz aqui, Miramês, que querer, né? Tem um ditado que diz assim, querer é poder, né? Tem esse ditado, mas ele está dizendo que observando as linhas reguladoras da vida e das leis universais, ele está dizendo que querer é ser. Né? Geralmente nós dizemos querer é poder, mas ele está dizendo que querer é ser. Porque se nós manifestarmos a nossa vontade, né? Essa vontade de realizarmos algo, já é precioso. Mas se nós não manifestarmos essa vontade da mudança em nós, nada realizaremos. Então, sem que essa vontade assuma completamente a nossa mente, nós vamos ainda demorar mais para alcançar o cume, né, do entendimento. Então, ele diz que a partir desse momento que o indivíduo dá início à vontade de buscar algo novo para si, para melhorar-se, para educar-se, né? Então, ele diz que quando esse aprendiz se dedica a isso, ele se predispõe a modificar os hábitos, ele se predispõe a soltar certos vícios que a ignorância o fê-lo adquirir, né? Então, todos nós adquirimos há muitas outras, né, vidas, ou até nesta, vários vícios, né? Como diz assim, que a ignorância mesmo nos permitiu fazê-la, mas agora nós podemos transformar. É uma transformação. Então, ele diz assim, certamente que querer não é poder, mas querer é ser. Então, olha essa palavra de Miramês. Então, se tratando da nossa eternidade, da nossa alma, é lógico que querer é ser. Mas é preciso tempo. É um tempo que nós vamos aprendendo aos poucos. E o candidato, ele está dizendo que esse candidato à mudança é como um piloto de avião, nas suas primeiras aulas na atmosfera da Terra. Então, um piloto de avião, quando ele vai para as primeiras aulas na atmosfera da Terra, Miramês disse que ele sente ali muitas emoções. Ele sente uma horrível luta com todo o problema da sua natureza íntima, pelo ainda o medo, pelo, né? E externa. Mas ele diz que mais ele passa a sentir as lindíssimas sensações daquela atmosfera que ele está vendo, que nunca antes ele sonhara em ver na vida. E ele diz que, comparando-se que um astronauta antigo, velho, um astronauta profissional já de muitos anos, é como, então, comparando esse candidato novo de aprendiz com esse, né, que já tem vários voos, ele diz assim, que comparando com esse, o aspirante esse aspirante é como nós, que ele vai aprendendo várias etapas, né, e sensações, vários sintomas, aspirando experiências internas com essa mudança que nós estamos tendo, mas sentiremos também as boas sensações da mudança. E que, em primeiro lugar, é preciso que nós querer saber, querer entender, querer buscar que nós podemos ser almas de alta linhagem espiritual. Olha só, todos nós. E ele diz que, depois que tudo começou, depois que esse campo nos é aberto, que já estamos aqui nesse estudo, quando tudo começou do plantio, ele está chamando a nossa mente de uma lavoura. Então ele diz aqui que depois de tudo começado, com esse campo, esse plantio renovado, começa a fazer experiências com os seus semelhantes. E ele diz que há duas diferenças de dois pontos muito marcantes na revolução dos homens. E foi o Cristo que deu esse grito, esse salto para a nossa revolução. E ele diz aqui que a área dos nossos pensamentos nos carece. Ele diz que parece uma das mais sagradas áreas. É, na verdade, um santuário. A nossa mente é, na verdade, um santuário onde a educação deve corresponder aos anseios da vida maior. E a energia mental, esse poder, ela é de grande responsabilidade em relação também ao nosso corpo físico. É por isso que eu disse que nós vamos vibrar para a saúde também, que esse estudo não é somente, vamos a educar, envolve tudo. A mente educada vai nos transformando e nós vamos aprendendo, nós vamos melhorando a saúde, vamos melhorando os pensamentos, a nossa vida em si, ela começa a ser melhorada, modificada para o melhor. E ele diz aqui, que como aplicar as forças das ideias, né? Ele diz assim, com a busca, com essa busca do novo aprendiz, ele já vai nascendo para uma nova era, que é a era do espírito e da verdade. Então, a energia mental inferior, que é a era do espírito e da verdade. Então, a energia

Nós vamos tê-lo. Ele não está dizendo jamais pense negativo. Ele está dizendo faça um esforço para dominar esses maus pensamentos, esses pensamentos inferiores. E aí ele diz também que a extensão da mente é imensurável, que requerendo ao trabalhador permanente vigilância na lavoura mental. Por que ele diz lavoura? Porque, de certo modo, essa lavoura mental pede a presença de alguém, pede a presença do Cristo agrário. E aí, sem o qual o sol não despontará nos horizontes da vida. A lavoura mental necessita do Cristo agrário, porque senão o sol não iluminará essa lavoura mental. O Cristo, ele é o grande, né? É Cristo agrário, como diz aqui. Ele pede a presença, a nossa mudança mental. Essa lavoura pede a presença do médico dos médicos. Pede a presença do médico dos médicos para que se faça um saneamento espiritual em nossa mente. Pede a presença do mestre dos mestres, para, no sentido da instrução e para que a disciplina, ela se torne visível em todas as fontes do nosso saber e dos sentimentos. Porque a mente, ela é um adiantamento. A mente é um adiantamento, né, espiritual para a nossa alma. É muito lindo. E não há progresso. Não há progresso sem as sucessivas etapas de luta em nossa vida. E nem sempre o vitorioso é o perdedor. E nem sempre o vencido é o derrotado. Então, ele está dizendo que a engrenagem da vida se torna, se apresenta envolvida em mistérios que ainda nós não podemos entender, mas que existe uma ordem maior nesses processos. E a nossa confiança no Cristo agrário nos levará, a nossa lavoura mental, em todos os sentidos, a mudar, a transformar a nossa mente. E ele diz que aqui, acionemos, nós podemos, acionemos a nossa vontade, acionemos a nossa inteligência, porque a inteligência, né, ela traz um trabalho grandioso para a educação da mente, sem recuar ante os falsos perigos. E quais são os falsos perigos? Aquele que nos atrai à porta larga, né? A ambição, deixando para depois a nossa reforma íntima. Então, é um cuidado precioso que nós devemos ter. E ele diz aqui que a mente, quando ela está alimentada, né, com pensamentos bons, alimenta todo o organismo. Agora há pouco, nos bastidores, conversando com o Luiz, ele me disse, né, dessa parte, né, essa parte nossa, toda a emoção que nós temos aqui, às vezes estamos contraturados, né, estamos tensos. Então, a gente estava conversando, é realmente a emoção, e aí vai descendo tudo, né, e vai afetando o nosso físico. Por isso que os espíritos, eu creio que Mirameis também nos diz muito dessa educação mental, para que nós também possamos restabelecer a nossa saúde física e não só o nosso espírito, né, aprendiz de muitas outras coisas. E ele diz aqui: eis aí, meus irmãos, Apulei, lubrifica todo o teu engenhoso sistema glandular e linfático, os pensamentos enobrecidos, doando a todo o sistema nervoso, doando saúde. E ele diz que a glândula pineal planifica as forças espirituais, doando a todo o sistema nervoso a cota que corresponde às suas necessidades. E ele diz aqui: eis o valor, meu irmão, dos pensamentos retos, das emoções disciplinadas e dos sentimentos puros. Se porventura ainda essas condições te tornam difíceis, não é bom que falte a busca da boa vontade para

adquiri-las, porque o esforço diário e o uso do bem lícito, o Evangelho do nosso Senhor Jesus Cristo, diz ele, representa a herança a todos os estudantes da verdade. Então ele diz, sigamos o Mestre, o Cristo agrário, que ele nos segue há bilhões de anos, sem que o cansaço desfigure sua inteligência. Olha, o Cristo nos aguarda, o Cristo nos espera com paciência, com calma, né? O Cristo está sempre ali, né? Ele é o farol, né? Nós é que saímos daquela sintonia, não é? Ah, o problema era da internet, ela já está ouvindo. Bom dia, Neide. Ângelo Roberto Botezini, São Paulo. Arigató, né? Muito obrigada de estar aqui, né? Como tá lindo o cenário. Tá lindo, né? Somos sementes, né? E chegou o nosso irmão Leandro Leal. Boa noite. Eu vou dar uma voltinha para vocês verem a energia que sai aqui. Eu vou abaixar um pouquinho. Nós, na verdade, somos assim. Luzes, vou me afastar um pouquinho para que vocês possam apreciar essa maravilha. Essa maravilha. Somos espíritos assim, luminares do Cristo. Todos nós somos luzes, né? Todos nós somos luzes. Espero que tenha dado para ver, né? Ok? Vamos erguer aqui, senão não dá para ver o rostinho. Então vamos falar agora. Vamos falar sobre essa vontade nossa da mudança. Como é que nós vamos mudar? Então, olha só. O mestre e o discípulo. O discípulo disse ao mestre, quero ouvir-te, Senhor. Ajuda-me, Senhor Jesus. Quero ouvir-te, porque passo por tantas tribulações. Passo por tantas dores, tantos problemas. Quero ouvir-te, mestre. E o mestre responde, então, meu filho, ouve. Mas vê primeiro que o meu caminho, é estreito, porque larga é a porta dos ímpios. Eu posso, meu filho, mostrar-te o roteiro que te liberta. No entanto, terás de caminhar com os teus próprios pés, nos diz o mestre. E aí o mestre diz, o discípulo diz, põe guarda, Senhor, em minha boca. Põe guarda, Senhor, vigia, Senhor, os meus lábios. Ele está pedindo ao mestre que vigie os seus lábios. Põe uma trava em sua boca para que ele não solte maus pensamentos. Uma palavra. E sabe o que o mestre respondeu? Meu filho, aguarda que poderei colocar em tua boca e a vigia que poderei colocar em teus lábios é a tua própria consciência, quando ligada a mim, pela tua boa vontade. Então, olha só o que o mestre respondeu. Vai, meu filho, pelo teu caminho e faze de tuas mãos a ferramenta de trabalho de cada dia, usando a tua boca como um plantio de luz que liberta, que auxilia, que ajuda o próximo, e eu estarei sempre contigo. E Senhor, o discípulo, como nós pergunta, o aprendiz, mas Senhor, quando eu precisar de tua ajuda, quando eu precisar de ti, onde buscar-te, Jesus? Oh, meu filho, busca-me nos fios do pensamento, na disposição de servir e de amar. Saiba, meu filho, que o ambiente que facilita a conversa comigo é o da oração. Aprende a orar, que a prece sempre foi e será a luz da alma, porque assim estarei sempre contigo. Então, olha, como vamos buscar o Mestre Jesus? Pelos fios do pensamento? Através da oração? Não é? Onde está Leandro? Em que cidade será que está Leandro? Então, é uma mensagem, é de Miramês também, viu? É de Miramês também que ele nos diz sobre isso. E ele está dizendo aqui,
É necessário também que nos esforcemos para viver o que aprendemos do nosso divino mestre. Se ficar somente nas palavras, não vai dar certo, né? Porque é uma palavra, ela sem ação, ela é morta. Mas o hálito de Deus surge nas nossas entranhas espirituais para tomar forma de pensamentos, né? Então, nós outros é que damos um caráter a essa energia do pensamento. E se somente nós tivermos ideias inferiores, nós vamos criando um campo de vibrações em torno de nós, de sintonias, aonde alimentaremos a nós com essa sintonia negativa e alimentaremos empobrecendo a nós mesmos e aqueles que nos envolvem. E aí já não é mais um só. São vários e um campo de energia negativas, inferiores, aonde nós vamos se sentindo mais doentes, né? Então ele está dizendo, onde buscar esses recursos para o surgimento de minhas forças? Primeiro é conhecer e depois é amar. O conhecimento sem o amor, ele distorce os valores da própria vida, né? E o amor sem a sabedoria, ele não aprimora o coração. São duas forças divinas que marcam o caminho da nossa libertação da cegueira. Conhecereis a verdade e ela vos libertará. E Miramês diz que nós escrevemos aqui para quem já está nascendo, para quem está buscando nova vida, que não alimenta o desculpismo de eu não posso agora. Estamos escrevendo para aquele que deseja a mudança, não para aquele que usa o tempo todo, não tenho tempo. Então a reforma começa dentro de ti mesmo. Então o tempo é precioso. Ele diz que até no mundo espiritual o tempo é precioso e eles estão dispostos a usá-los com pessoas dispostas na reforma, começando de dentro para fora e não de fora para dentro. Muitas das vezes nós queremos mudar de fora para dentro, mas a mudança é interna. O pensamento educado gera condições abençoadas para uma vida reta. Bom, eu comecei a pensar positivo ontem. Então, a minha vida já tem que estar boa amanhã, porque eu estou pensando positivo. Não é assim. Tudo que nós já incluímos, né? Nós já incluímos nessa mente quantas coisas negativas. Então, é uma reeducação e vamos nos liberando daquilo que nós já colocamos nela. Por isso, o tempo que ele diz é precioso. Vosso pensamento pode gerar bem-estar. Educai-o. Educar. A gente não educa uma criança, um cachorrinho, um gatinho. A gente não educa os nossos netos e filhos. Educai os vossos pensamentos. Disciplinai-o a todos os momentos. Porque as vossas ideias passarão a entrar, né, num nível de geradores, estados saudáveis para o vosso corpo, para a vossa mente. Crês que te posso curar? Disse o Mestre Jesus, tu crês que te posso curar? Eu creio, Senhor. Então, que seja feito a tua vontade. Jesus, Mateus, capítulo 9, 27 e 28. Então, se nós cremos que o Cristo nos pode curar, a nossa fé, ela é inabalável e raciocinada. Vou tomar uma aguinha aqui, me desculpe, viu? Agora nós vamos falar da casa de Deus. A casa de Deus tem uma passagem que diz: a escola de Deus. Na escola de Deus, tudo está em perfeita ordem, principalmente onde a palavra foi chamada a servir. Na escola de Deus, todo aquele que trabalhar na disciplina do seu verbo e na educação de sua boca terá um prêmio da parte de Deus, no centro da sua consciência. Na escola de Deus,
aquela paz que o mundo não pode dar, aquela alegria contagiante pura que somente existe no céu dos anjos, na escola de Deus. Dá-me as mãos, meu filho, e vamos com Deus e Cristo para a frente e para o alto, em busca da nossa luz. E essa luz desabrochará dentro de nós, como uma estrela de grande grandeza a nos guiar a eternidade afora. Na escola de Deus, a iniciação certa, somente existe dois instrutores: Deus, o Cristo externo, Jesus, e o Cristo interno, nós. Tu és um pequeno, tu és propriamente um pequeno mundo, dirigido por um pequeno Deus, que eres tu mesmo. Tudo és possível para aquele que crê, nos informa o Evangelho. O ponto-chave é começar o plantio de luz no teu cume, no teu campo da carne. A educação não deve ser esquecida em momento algum. E ao lembrá-lo de boa regra, devemos nos esforçar, porque tu és um pequeno mundo interno, dirigido por um pequeno Deus, que és tu mesmo, e o Deus criador de todas as coisas, que é o Pai Celestial. Não é uma bênção? Isso nos anima tanto, né? Nós somos um pequeno mundo, somos um pequeno Deus. Dentro de nós, existe dentro de nós um mundo girador. Então, quem é o Deus desse mundo? Não sou eu esse pequenino Deus? Então, se eu sou Deus, o que eu não posso transformar dentro desse meu pequenino mundo? Com a minha vontade, o meu mundo será transformador. Transformador, porque se eu sou aquele pequeno Deus, um Deus de amor, um Deus que busca o Cristo, que busca o aprendizado, então significa que eu já estou trabalhando no meu mundo interno. Ana Maria, muita luz realmente emanando e nos envolvendo. Gratidão imensa aos benfeitores espirituais. Minha querida, eu tenho certeza desse programa hoje iluminado, abençoado, porque se eu for contar para vocês, eu fico emocionada e vou até chorar. Então, eu agradeço. Quanta luz e energia nesse cenário. Que grande bênção é todos poder sentir isso, né? Quando nós sofredores, quantos sofredores nesse momento em vários cantos do planeta sejam derramados, bênção de Jesus. E Nossa Senhora, nesse momento, hoje e sempre, vibraremos hoje. No final, aqueles que chegaram depois, vibraremos pela saúde física e emocional. Todos nós, minha querida irmã do coração, um beijo grande para Paranavaí, amor de irmãs, minha irmã querida, te amo, viu? Elisa Souza. Oi, Elisa, boa noite, que bom tê-la aqui conosco, viu? Bem-vinda, gratidão, tá? Um abraço carinhoso. Eliane Ferreira. Ama, trabalha, espera e perdoa, de acordo com a querida Abigail. Gratidão por sua contribuição tão boa. O tio Acácio Ferreira, Paraná. Tio Acácio, um beijo no seu coração. O Raiô, gratidão imensa. Deixa eu ver, se eu pulei algum nome, por favor, me digam, viu? Então vamos lá, porque nós hoje aqui estamos envolvidos. Estamos envolvidos, todos nós. Todos. Não esqueçam da aguinha, por favor. Eu esqueci de dizer, desculpa. Nós falamos da escola de Deus e agora nós vamos falar um pouquinho do rosto, do nosso rosto, que é o espelho da nossa alma, e vamos, né, fazer a nossa vibração, vamos ouvir a música de Chico. Deixa eu ver a hora. Eu acho que o espelho da alma nós vamos fazer semana que vem, porque ainda tem bastante coisinha aqui. Olha só. Vamos fazer isso aqui, ó. No portal da luz. Há um portal de luz. Tu queres entrar no portal da luz? Queres adentrar no portal da luz por Emmanuel? Então, o portal da luz, aspiras
a posse do conhecimento espírita evangélico, iniciemos o aprendizado pela nossa reforma íntima. Disse Jesus: o reino de Deus está dentro de vós. Descobre-lo e estabelecerá vias de acesso para alcançar o reino, o portal da luz. Depende de nós. Se já te reconheces com necessidade de mudança espiritual, já atingiste nova faixa de madureza para grande compreensão. Contempla a vida em torno com a visão mais ampla que pode e sem a preocupação de alterar nada. Consagra-te, acima de tudo, à edificação do teu reino interno. Para entrares no portal da luz, recorda que Deus nos esperou até hoje o nosso impulso de melhoria e, cooperando com a providência divina, entraremos no portal da luz com a divina bênção que desejamos para nós e para os nossos irmãos. Então, por saber amar a Deus, olha que linda essa mensagem. Existe um livro chamado No Portal da Luz, por Emmanuel. E essa mensagem foi perfeita para hoje. Gratidão. Então, como hoje nós vamos fazer uma vibração, né, para a saúde, então nós vamos falar um pouco sobre a oração aqui, que ele diz que nós podemos transformar, nós podemos curar e nós podemos vibrar e emanar saúde, emanar bem, emanar amparo para todos os nossos irmãos. Então, olha só, Miramês nos diz: como é orar para outrem? Como vou orar eu se eu estou mais doente que tudo? Chico Xavier disse: quando estiveres arrastando de dor, que não suportardes, em vez de ficar lastimando a tua dor, ore para que alguém que está mais enfermo que tu e sentirás as mãos dos benfeitores te auxiliando a ti. Então, Miramês diz aqui: orar é um ato de amor, mas se queres beneficiar realmente aquele irmão que padece mais que tu, procura orar com amor, procura a prece ardente em teu coração, de modo que o teu pensamento sirva de canal para as bênçãos de Deus. E o teu canal sirva através do teu pensamento, possam aliviar os enfermos, possam aliviar os atribulados. Se não podes, tu não só podes, mas deve orar por todos aqueles que sofrem todos os dias. Não somente tu podes curar ou aliviar a dor dos que padecem, mas principalmente, orar a outrem é um exercício de amor. Quem pratica orar para alguém também terá seu próprio benefício. Mesmo que o enfermo não tenha fé, mesmo que o enfermo nem sequer saiba que alguém está orando por ele, que alguém está pedindo por Deus por ele, será bafejado de luz da oração sincera e sentirá um conforto que ele próprio não saberá de onde veio aquele alívio. Deus é Deus operando com o seu amor para ajudar os seus filhos em muitas dimensões da vida e da engrenagem da carne. Nós temos grande empenho. Temos grande empenho que todos os enfermos conheçam a Jesus, que toda a humanidade conheça a Jesus, porque o Mestre é o governador da humanidade, governador da terra, e ele e ela não se faz nada sem que ele não saiba, sem que ele não decida. Orar pelos que sofrem é nosso dever. A luz da oração chegando aos corações sofredores.
podendo lembrar que o enfermo, que ele deve acordar também para as coisas espirituais. Depois de Deus, somente ele pode fazer alguma coisa por si mesmo. Depois de Deus, somente o doente pode fazer alguma coisa por si mesmo. Quem deseja orar pelos que sofrem, que aprenda a orar com sinceridade, com amor. Esse ato deve ser com amor, com respeito. Somente aquele que ganha a purificação dos semelhantes, dos sentimentos, estará comunicando com os benfeitores espirituais. Faz alguma coisa por ti mesmo. Ajuda-te e o céu te ajudará. Ajuda o teu irmão através da oração. Busca a assistência, a sintonia dos benfeitores da espiritualidade, da eternidade. Os espíritos superiores sempre atendem aos chamados honestos e desejosos. Então nós vamos vibrar. Vamos orar agora, né? Para os nossos irmãos. Vamos orar. Porque nós estamos pedindo a assistência aos benfeitores espirituais com todo o nosso amor. Nós estamos rogando a luz de Jesus com todo o amor de nossa alma, o nosso desejo que a nossa saúde se restabeleça. É o que desejo para ti, fazer ao outro o que gostaria que me fizessem. Coloque em seus pensamentos os nomes daqueles que estão internados, acamados, sofrendo dores por guerras tão distanciosas, sofrendo falta de alimentação, por doenças que já não têm mais cura, mas o Cristo leva o refazimento. Oremos juntos em irmandade com o Criador, com o Filho amado, e vamos evocando a luz de Jesus para as nossas almas. Vamos mentalizar os doentes. Nesse momento, já não nos encontramos mais sozinhos, porque estamos pedindo com amor, com devoção e com respeito o apoio da espiritualidade. Senhor, curai, Senhor. Curai, Senhor, os doentes da alma. Curai, Senhor, as dores físicas. Ajuda os nossos irmãos que desencarnaram, estão cavagando sem uma mão apoiadora. Que as falanges do amparo e do socorro cheguem até eles. Senhor, hoje em especial, quero pedir pelas doenças, pelas dores que causam a nossa mente desordenada. Vamos orar pedindo que os médicos se aproximem daqueles com tantas dores na coluna, dores nos nervos, nas juntas, no ciático, nas pernas, no pescoço, nas vértebras. Senhor, socorrei, e a cura será se for da tua vontade. Socorrei o esqueleto humano, os ossos, os nervos. Senhor, deposita nas águas dos hospitais, onde se encontra no lar o enfermo pedindo, deposita nas águas o remédio salutar, Senhor, para que esse alívio, se não haver água, que possa, Senhor,
ser num soro, num remédio, transformado em cura pelo teu amor. Senhor da vida, nós te buscamos nesse momento. Pedimos por nós, pedimos por toda a humanidade. E nós rogamos ao Cristo que ele faça conforme a vontade do Pai, mas que auxilie nossos irmãos com tantos sofrimentos neste momento de dor. Precisamos ser firmes, precisamos confiar no Senhor. Muitas curas se farão, muitos auxílios se farão, mas precisamos orar, continuar orando e buscando a nossa melhoria. Que a paz do nosso Senhor Jesus Cristo possa abençoar o planeta e toda a terra. Rogo, Senhor, mais uma vez. Rogo, Senhor, por todos os adoentados da alma, do espírito. Graças a Deus, Senhor, nós te damos graças a Deus. Como é bom orar, né? Como é bom orar, né? A gente se sente flutuando. Com Cristo segurando em nossas mãos, não é verdade? Queridos, Luiz tem preparado para nós uma mensagem de Chico Xavier. Cura, minha querida, cura mesmo. Se eu pudesse detalhar a vocês a imensidão de sentimentos, de amparo, tenho certeza que muitos amparos, a nossa fé. Transporta montanhas, né? Gratidão, minha querida. Gratidão, Grace, e a todos nós. Então, vamos pedir, né? Vamos agradecer. Semana que vem, estamos juntos novamente com mais um estudo desse livro Horizontes da Mente. E hoje, não teremos o momento de oração. Às 18h30, porque eu tenho um programa mais tarde, então, como ainda me encontro também em recuperação, então hoje nós faremos semana que vem a oração, né? O momento de oração voltaremos, e estarei no Gotas de Esperança, às 8 horas da manhã no Brasil, também é transmitido pelo Portal da Luz, TV IDEAC, com Eliane Cap. Eliane Cap, nossa querida, né? Eliane, convido a todos que desejarem. Um beijo em cada coração, né, Márcio? Bom dia para você, querido Márcio. Bem-vindo, né? O Márcio está no Japão, né? Que assim seja. Gratidão, né? A todos que estiveram aqui, gratidão, Isabel. Então, o Luiz colocará para nós, né? Eu estou meia molinha, mas não é molinha de mal, não, tá? É molinha de bem. Um beijo nos corações. Muita paz. Vou deixar vocês aqui um pouquinho mais, vou me afastar enquanto estiver aqui para vocês verem essa coisa linda que a paz do Senhor envolva as nossas almas. Querido Luiz, se você estiver pronto, pode colocar a nossa mensagem do Chico Xavier. Minha mente ficou esquecida.

0: cultivando paciência. Se você foi vítima de preterição em serviço, reconhecerá que isso aconteceu em favor da sua elevação de nível. Se perdeu o emprego ante a perseguição de alguém que lhe cobiçou o lugar, creia que alcançará outro muito melhor. Se um companheiro lhe atravessou o caminho, atrapalhando-lhe um negócio, transações mais lucrativas aparecerão amanhã em seu benefício. Se determinada criatura lhe tomou a residência, manejando processos inconfessáveis, em futuro próximo, terá você moradia muito mais confortável. Se um amigo lhe prejudica os interesses, subtraindo-lhe oportunidades de progresso e ajustamento econômico, guarde a certeza de que outras portas se lhe descerrarão mais amplas aos anseios de prosperidade e de paz. Se pessoas queridas lhe menosprezam a confiança, outras afeições muito mais sólidas e mais estimáveis surgirão a caminho, garantindo-lhe a segurança e a felicidade. Mas nunca persigas, não atrapalhes, não desconsideres, não menosprezes e nem prejudiques a ninguém, porque sofrer é muito diferente de fazer sofrer, e a dívida é sempre uma carga dolorosa para quem a contraiu.
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0: Alô, meus amigos, bom dia. Estamos iniciando mais um Jesus nos Lares. Hoje, o programa de número 210. Olha que encanto, Yara, 210 semanas que a Dulcimara está levando em frente esse programa. É maravilhoso. E hoje, o tema sugerido é Jesus, nosso mestre, modelo e guia. Nós já damos boas-vindas aos companheiros que já estão conosco, já estão no chat. A primeira pessoa que já te dá é o Fernando, nosso grande companheiro do programa, e o Denis Schulz, que é o um novo membro. A Dani, desculpa, a Dani Schulz. Seja bem-vinda, Dani. Ele nos acompanha sempre, todo sábado, né? Todo sábado, 9 da manhã, estaremos aqui. O Gilberto Vale, companheiro que já está, de vez em quando participa conosco aqui, nosso muito obrigado. Dani Chuso, Fernando, ó, Gilberto Vale, vai ser Gilberto, a Edna Soares estava conosco ali no Palavras de Esperança agora mesmo. Nosso muito obrigado, nossa gratidão, sejam muito bem-vindos. E para a gente começar a conversa, vamos dar as boas-vindas para Yara. Yara, muito obrigado, mais uma participação sua que vem nos esclarecer de muita coisa. Seja bem-vinda.
1: Muito obrigada. Bom dia, Borginho. Bom dia a todo mundo que está assistindo. Vamos para mais um programa. Vamos falar do maior de todos hoje, né?
0: Vamos falar da fonte. Vamos deixar de falar dos acessórios, vamos falar da fonte, né? E é interessante essa citação, esse texto, ele é tirado, né, tirado do Evangelho, né? Ele está falando do Evangelho. E nós vamos ler aqui uma questão que nos fala sobre isso, que é uma questão do Livro dos Espíritos, a questão 625. Em que Kardec pergunta aos espíritos de luz e depois ele faz um comentário sobre essa resposta. Ele nos fala assim: qual o tipo, ele pergunta assim, qual o tipo mais perfeito que Deus tem oferecido ao homem para lhe servir de guia e modelo? Responde simplesmente: vede Jesus. Aí nos respondem Kardec: para o homem, Jesus constitui o tipo de perfeição moral a que a humanidade pode aspirar na Terra. Deus nolo oferece como o mais perfeito modelo, e a doutrina que ensinou é a expressão mais pura da lei do Senhor, porque sendo ele o mais puro de quantos tem aparecido na Terra, o Espírito Divino o animava. Quanto aos que pretendendo instruir o homem na lei de Deus o têm transviado, ensinando-lhe falsos princípios, isso aconteceu por haverem deixado que os dominassem sentimentos demasiado terrenos e por terem confundido as leis que regulam as condições da vida da alma como as que regem a vida do corpo. Muitos hão apresentado como leis divinas simples, desculpe, muitos hão apresentado como leis divinas, simples leis humanas, estatuídas para servir às paixões e dominar aos homens. Yara, o grande desafio nosso é compreender todas essas verdades, compreender todas essas lições, né? Porque o mais importante, a compreensão, ela se complementa quando nós colocamos em nossas vidas esses ensinos e a ponto de nos transformar, né, Yara?
1: Com certeza, né? E eu acredito que o que muda muito é a nossa compreensão sobre Jesus, sobre o que ele representa. Eu acho que sai muito da religião para o homem, Jesus, que é um exemplo de moral, um exemplo de conduta geral, né? Ele veio ensinar sobre exemplo. A partir do exemplo, ele não veio falar. Do templo, né? Acho muito interessante quando a gente faz aquela avaliação do templo que Jesus citava, né? Que o templo está dentro de nós, o templo não está nos locais, não está na religião, o templo está nas atitudes, no amor. Então, isso muda completamente a percepção que Jesus veio trazer para o mundo e isso que traz para nós. É a dimensão do que ele construiu para nós na Terra. Tanto é que até o tempo a gente mede a partir dele. E eu acho interessante que os espíritos não apontaram o homem mais inteligente, o mais rico, o mais poderoso, o mais admirado politicamente. Eles apontaram diretamente para Jesus, o que deve para nós mostrar para a gente uma compreensão completamente diferente sobre sucesso, grandeza, evolução. Que ele mostra que o ponto mais alto da existência humana não está no poder exterior, mas na perfeição moral. É isso que o Cristo veio nos ensinar. A gente vive num mundo ali que valoriza tanto desempenho, aparência, produtividade, mas o Espiritismo ele muda o eixo desse raciocínio e coloca a evolução humana num ponto muito mais sensível, que é a construção de nós enquanto espírito, né? Jesus não veio fundar uma religião, ele não veio criar um movimento filosófico, ele veio ensinar a humanidade a viver. Talvez essa seja a nossa grande dificuldade humana, admirar Jesus. Mas a gente tem dificuldade, de imitar ele. Talvez até nós admiramos, mas imitar ele que é difícil. A gente fala sobre amor, mas a gente alimenta orgulho. A gente fala sobre caridade, mas a gente ainda escolhe quem é merecedor do nosso afeto. A gente fala sobre perdão, mas a gente guarda ressentimento. E por isso que eu acho que o tema de hoje é tão importante, né? Até o nome do nosso programa. Porque Jesus não é apenas alguém para ser lembrado, ele é a referência viva para o nosso processo de evolução, para o nosso processo de transformação. Trouxe para nós aqui, para a gente fazer a leitura, né? Do prefácio do livro Caminho, Verdade e Vida, que nada mais é que um livro falando sobre Jesus, né? Começa aqui, o prefácio começa por uma passagem, de Pedro. Sabendo primeiramente isto, que nenhuma profecia da Escritura é de particular interpretação. Então, falando sobre como nós devemos interpretar, né, os textos sagrados, de uma forma sem ser profética, né, particular, interna, como a gente absorve o sagrado e leva ele para o nosso dia a dia. Jesus é o caminho, a verdade e a vida. Sua luz imperecível brilha sobre os milênios terrestres, como o verbo do princípio, penetrando o mundo há quase 20 séculos. Lutas sanguinárias, guerras de extermínio, calamidades sociais não lhe modificaram um tio nas palavras que se atualizam. Cada vez mais com a evolução multiforme da Terra. Tempestades de sangue e lágrimas nada mais fizeram que avivar-lhes a grandeza. Entretanto, sempre tardios no aproveitamento das oportunidades preciosas, muitas vezes no curso das existências renovadas, temos desprezado o caminho, indiferentes ante os patrimônios da verdade e da vida. O Senhor, contudo, nunca nos deixou desamparados. Cada dia reforma os títulos de tolerância para com as nossas dívidas. Todavia, é de nosso próprio interesse levantar o padrão da vontade, estabelecer disciplinas para o uso pessoal e reeducar até nós mesmos ao contato com do Mestre Divino. Ele é amigo generoso, mas tantas vezes lhe ouvidamos o conselho que somos suscetíveis de atingir obscuras zonas de adiamento indefinível de nossa iluminação interior para a vida eterna. No propósito de valorizar o ensejo de serviço, organizamos este humilde trabalho interpretativo, sem qualquer pretensão à exégese. Concatenamos apenas modesto conjunto de páginas soltas, destinadas à meditação comum. Acredito que seja muito isso, né? Esse livro do Emmanuel é um dos meus preferidos. Porque ele fala do princípio básico, né? Eu gosto muito dessas reflexões E apesar, né, do Emmanuel ser conhecido por livros complexos, eu acho Caminho, Verdade e Vida um livro ótimo, principalmente para quem está iniciando na doutrina, para quem está começando agora. Começar por ele, porque ele é de fácil interpretação, ele é muito acessível. E ele fala do nosso princípio básico, né? Se a gente é cristão, vamos falar do Cristo, e é disso que o livro trata.
0: Isso aí, gratidão. A Júnia chegou para nos socorrer. Bom dia, Júnia. Obrigado pela presença, viu?
2: Bom dia, gente. Desculpa, tive um problema na internet, mas consegui chegar.
0: Não, isso aí, seja muito bem-vindo. Então, o Emmanuel tem um outro texto aqui, eu acho primoroso, só um pequeno trecho dele, que é no livro Fonte Viva, né? E também a introdução do Fonte Viva. O Emmanuel dá o título de Com Jesus e por Jesus, nada mais próprio, né? E ele já nos fala aqui logo no início, ele pega um trecho aqui da conclusão, uma das conclusões de O Livro dos Espíritos, em que Allan Kardec nos fala o seguinte: Jesus veio mostrar aos homens o caminho do verdadeiro bem, porque tendo-o enviado para fazer lembrar sua lei que estava esquecida, não havia Deus de enviar hoje os Espíritos, a fim de a lembrarem novamente aos homens, e com maior precisão, quando eles a ouvidam para tudo sacrificar o orgulho e a cobiça. Uma lembrança para todos nós, né, da presença marcante e necessária nas nossas vidas, todos estes ensinos, para que a gente não esqueça, né? Por isso, não é que ele está lembrando aqui o Emmanuel, Jesus, lá no Evangelho de João, ele prometeu mandar um paráclito, mandar um codificador, mandar uma lembrança para todos nós, que foi a manifestação universal dos Espíritos a partir de 1850, 1848, né, no Condado de Reidsville, no estado de Nova York, nos Estados Unidos, e depois para toda a Europa, através do fenômeno das mesas girantes, em que ele nos trouxe a manifestação dos Espíritos, universalmente depois comprovados, de que a presença de Jesus estava em todos os momentos. Isso é que é importante. Júnior, nós estamos aqui comentando alguma coisa sobre Jesus, nosso mestre, nosso modelo e nosso guia.
2: Eu estou aqui com o nosso querido Evangelho, né? E o item que eu separei aqui para a gente comentar é só o primeiro, né? Quando no capítulo 1, Não vim destruir a lei, a gente tem já o primeiro trecho, né, pelo Evangelho de Mateus, estou colocando, né, que Jesus não veio destruir a lei, veio cumpri-la. Então, quando a gente tem no item 3, falando sobre Cristo, a gente já começa a entender qual foi o papel de Jesus na Terra, essa figura tão representativa, né, tão importante. Eu sei que, às vezes, a gente tenta pensar o que Jesus faria para que a gente possa tentar basear nossas condutas, ainda é muito distante para nós a condição de dar os mesmos passos que Jesus, mas tentar se aproximar do caminho que Jesus caminhou, né, é uma possibilidade. Então, tentar entender por que ele veio para cá, né, por que ele se sacrificou por nós, o que que ele quis fazer. É um espírito da grandeza de Jesus. Por que que ele aceitou a tarefa de estar na Terra, de caminhar, né, no, nas condições humanas necessárias para a nossa evolução ainda, né, nível de provas e expiações, o nosso nível evolutivo? Por que que ele aceitou essa tarefa? Então, Jesus exemplificou na prática a passagem, né, amar a Deus sobre todas as coisas e ao próximo como a si mesmo, né? Ele nos amou na prática. Então, quando a gente coloca da nossa chamada de hoje, Jesus, mestre, modelo e guia, isso tem um motivo, né? Então, o motivo, Jesus veio, mostrou como se faz, indicou o caminho e se colocou de modelo, tipo, podem fazer como eu faço. Porque ele era a representação, foi, né, naquela vivência, a representação da lei de Deus na Terra. Então, foi um papel, né, como está aqui no item 4, né, não é de um simples legislador moralista. Né? Então, não era... A autoridade de Jesus não era só de mandar, só de corrigir. Né? Ele veio para exemplificar, para colocar na sua própria, ele próprio, né? Colocar o que a gente precisava fazer, mostrar. Então, na minha, no meu entendimento, a expressão máxima do amor de Deus na nossa vida é Jesus na Terra.
0: Yara, bola com você, minha amiga.
1: Pois é, né? É, Jesus com caminho, acho que a gente pode seguir por essa fala da Juni, né? É, em João 14, 6, ele fala, né, que ele é o caminho, a verdade e a vida. E a gente está aqui há 2000 anos, tendo a cartilha nas mãos, tentando fazer um pouco parecido com ele, né? É, lá em Emmanuel, também, né, no livro Caminho, Verdade e Vida, no capítulo Caminho, ele fala, em todos os lugares vemos estradas, na terra há caminhos para todos os pontos, mas o caminho do céu permanece ainda incompreendido para muitas criaturas. Emmanuel explica que Jesus ele não veio indicar a gente nem só uma rota religiosa, mas um caminho de transformação da alma, transformação do espírito. É, eu acho que o mais interessante, né, e o menos cruel de tudo isso é que Cristo não oferece para a gente atalho emocional, nem promessas de facilidade. Ele só apresenta uma direção. É, esse caminho ele não vai ser simples, né? É profundo, né? Porque ele mostra para a gente que a libertação do homem ele não acontece no exterior. Não é de fora para dentro que a gente vai ser libertado. Não é Cristo que vai chegar para nós e dizer que a gente está liberto, que a gente está no caminho. Somos nós mesmos, de consciência. É de dentro para fora que a gente aceita a palavra do Cristo como verdade, como exemplo, e age como tal. Né? É, no capítulo ensina, acho que muito isso, né? Jesus como nosso mestre. É, ensinamento, ele não permanece circunscrito ao jogo das palavras. O Cristo ensinou vivendo. É, acho que essa é a máxima para nós, né? Cristo ensinou vivendo. Talvez seja uma das maiores forças do Evangelho. É, Jesus nunca ensinou através do discurso. Ele ensinava convivendo, servindo, acolhendo, perdoando de fato. É, no capítulo Examina a Ti Mesmo, Emmanuel fala, né? A criatura costuma ver o argueiro nos olhos do próximo, permanecendo cega quanto às travas que lhe obscurecem a visão. Eu gosto muito dessa passagem do Evangelho, né? É, Jesus educa a nossa consciência humana para dentro. Quando o mundo tenta apontar culpados externos, o Cristo, nossa consciência humana para dentro. Quando o mundo tenta apontar culpados externos,

0: palestras, um tema tão recorrente que é a reforma íntima, né? A maioria dos homens permanece em combate consigo mesmo. A luta contra o espírito e a luta do espírito contra a carne. Eu acho que é essa nossa batalha. Emmanuel, ele deixa claro para a gente que o maior campo de batalha espiritual, ele não está no mundo externo. Ele está dentro de nós. É a nossa luta contra o orgulho, contra o egoísmo, contra a vaidade e contra a violência moral. Sem boa vontade, o discípulo não consegue iniciar a iluminação a si mesmo, né? O serviço de iluminação a si mesmo. A espiritualidade, ela não acontece automaticamente. A espiritualidade, ela exige uma decisão íntima. Ela exige atitude própria, exige força de vontade própria, de nós para nós mesmos. E de nós para nós mesmos, de uma forma natural, sem pensar na recompensa, porque se a gente está fazendo pensando na recompensa, também ainda não está bom, né? Se a gente procura fazer o bem ao próximo por nós, a gente não está fazendo bem ao próximo, a gente está pensando no nosso ego. Então, o caminho é complexo, né? O que que você acha disso, Júnior?
1: Oi, Yara, eu gostei de uma parte que você falou, que quando a gente entende a doutrina, a gente tenta, né, absorver a doutrina, faz sentido o que você falou de não ter atalhos. É muito importante quando a gente entende o que isso significa na prática, né? Eu achei sua fala é um convite para a gente fazer esse exercício de olhar para si, porque por mais que nós. Por mais que a gente reencarne num coletivo, né? Por mais que muitos aprendizados só se tornam possíveis num coletivo, né? Na vivência, na experiência, nos papéis que a gente exerce na Terra, mas o ponto de partida da mudança, ele é individual, né? Ele é interno. Então, quando a gente entende que Jesus veio nos mostrar, né? Outra parte da sua fala que eu gostei muito, que ele veio fazer, né? Que ele ensinava não só no discurso, né? Mas na vivência, quando a gente entende isso, é uma caridade mesmo, uma misericórdia de Deus, para que a gente possa entender que a decisão da mudança é individual, né? Eu não preciso que venha alguém e me falar assim: a partir de hoje você vai ser cristão, né? A partir de hoje você vai seguir a moral de Deus. Nós podemos fazer isso por dentro. Né? É na nossa consciência, é na nossa decisão. E quando vem a doutrina, né, o nosso consolador prometido, a gente entende que realmente é a lei de Deus, a lei que Jesus veio exemplificar, ela tem esses dois intuitos, que é de consolar e de educar. Né? A gente se educa com a presença de Jesus na nossa vida. E a gente se consola das nossas dificuldades. Isso não é passar a mão na nossa cabeça, né? Então, não é assim, ah, vamos passar pano para os nossos erros. Não é nesse sentido. Mas é da gente entender em que nível evolutivo estamos. Qual a nossa condição de ação. Qual a nossa responsabilidade naquilo que nos comprometemos. Então, quando a gente encarna, quando nós chegamos nessa existência, a gente assume um compromisso com a gente mesmo em primeiro lugar. Então, a sua fala me trouxe muito isso, assim, de como nós podemos, em qualquer tempo, nos responsabilizar com a gente mesmo. Então, isso ao mesmo tempo é um compromisso também com Deus, um compromisso também com Jesus, que veio trazer na própria carne o exemplo do caminho. Então, nunca tarde, né? Esse é outro ponto também que eu sou apaixonada na filosofia da doutrina espírita, justamente por isso, é que é uma decisão particular. Nós seguimos o espiritismo cristão, a doutrina espírita cristã, por uma decisão. Não é preciso que ninguém nos condicione, nos obrigue. Porém, as vivências na Terra, por amor ou por dor, a gente acaba chegando em algum conhecimento. Às vezes vai ser com um pouco mais de sofrimento, às vezes com menos.

0: Mas Jesus veio com tanta gentileza e amor, né, nos mostrar um caminho possível. O quanto antes a gente puder ouvir Jesus e ajustar Jesus para o nosso coração, é melhor. A gente ganha um prazinho e a gente ganha menos dor no caminho, menos colheita difícil. Aprender a plantar é bom também.
1: Dar as boas-vindas aqui a Sandra Regina. Obrigado, Sandra. Obrigado pela companhia. A Vera. Bom dia a todos. Vitória do Santo Antão, lá no Pernambuco. Nossa gratidão, Vera. Obrigado pela companhia. O Fernando, nosso parceiro, ele está sempre mandando algumas lembranças, algumas mensagens. O Fernando, lá de Petrópolis, ele está sempre conosco, ele também participa sempre conosco. Com Jesus, a vida adquire novo sentido. Uma passagem de Emmanuel também. Nossa gratidão, Fernando. Fernando Gomes, obrigado. Denise Alves, muito obrigado, Denise, está sempre conosco aqui também. A Marta Magalhães, bom dia, Marta, bom dia a todos. Ana Lúcia, Ana Lúcia, muito obrigado, Aninha, bom dia a todos, paz e bem, gratidão. E o Fernando nos coloca outra mensagem aqui, ó. A experiência do autodescobrimento faculta a criatura identificar os limites e as dependências, as aspirações verdadeiras e as falsas, os embustes do ego e as imposturas da ilusão. Uma citação de Joana de Ângeles, muito, muito propícia, né? De acordo com o nosso tema aqui conosco. Há pouco tempo atrás, tem um canal, eu gosto de escutar também, porque para a gente escutar essas colocações, a pessoa falando sobre a necessidade de se modernizar o espiritismo. Eu não entendi muito bem, não, porque ele está questionando que durante muito tempo a preocupação do espiritismo é a renovação interior, a reforma íntima, né, tá, já até mencionada por vocês. Mas eu não vejo de outra maneira, não sei isso, porque o evangelho nada mais é do que a ferramenta que nosso mestre, nosso guia nos trouxe para crescermos. E o crescimento é a reforma, né? Nós temos que desmanchar algumas coisas que nós edificamos baseado no nosso orgulho, nossa vaidade, desmanchar essas construções e colocar no seu lugar a verdadeira lei, né? Que é baseada na fraternidade, baseada na compaixão, baseada no perdão, né? Trazidas por Jesus. Então eu vejo como necessidade disso. E nesse prefácio aqui que eu aproveitei ali no início, eu vou pegar um outro trechinho dele, do livro Fonte Viva, do Com Jesus e por Jesus, em que o Emmanuel, que escreveu esse prefácio, ele fala assim, que o apóstolo da codificação, o Kardec, não desconhecia o elevado mandado relativamente aos princípios que compilava. E por isso mesmo, desde a primeira hora, preocupou-se com os impositivos morais de que a nova revelação se reveste, tendo salientado que as consequências do Espiritismo se resumem em melhorar o homem e, por conseguinte, torná-lo menos infeliz pela prática da mais moral, pura moral evangélica. Então, o nosso foco, o nosso roteiro, nada mais é do que os ensinamentos evangélicos, né, que são os parcos ensinamentos de Jesus trazidos pelos quatro evangelhos, né? Que chegou até nós. Então, são poucos em quantidade, mas com profundidade e com desdobramentos muito grandes, para que a gente aproveite sempre, sempre com esse foco do aprimoramento individual, que é a preocupação maior nossa, né? Eu tenho que preocupar com o meu aprimoramento. Aí, quem sabe, eu posso influenciar as pessoas pela minha exemplificação, não é? Então, nós temos que estar sempre focados nisso. Não é mesmo, Yara?
2: Com certeza, né? Eu acho que esse é o maior ensinamento do Cristo. Nós por nós, né? Nós, indivíduo. Trouxe aqui para a gente uma das análises do caminho Verdade e Vida, que é do Evangelho de Lucas, análise da passagem. E disse-lhe: respondeste bem, fazei isso e viverás. Acredito que o nosso manual, né? O caso daquele doutor da lei que interpelou o mestre a respeito do que lhe competia fazer para herdar a vida eterna. Reveste-se de grande interesse para quantos procuram a bênção do Cristo. A palavra de Lucas é altamente elucidativa. Não se surpreende Jesus com a pergunta, e conhecendo a elevada condição intelectual do consulente, indaga acerca da sua concepção da lei e fala o sentir que a resposta à interrogação já se achava nele mesmo, esculpida na tábua mental de seus conhecimentos. Respondeste bem, diz o mestre, e acrescenta: fazer isso e viverás. Semelhante afirmação destaca-se singularmente porque o Cristo se dirigia a um homem em plena força de ação vital, declarado, entretanto, fazer isso e viverás. É que o viver não se circunscreve ao movimento do corpo, nem à exibição de certos títulos convencionais. Estende-se a vida às esferas mais altas, a outros campos de realização superior com a espiritualidade sublime. A mesma cena evangélica diariamente se repete em muitos setores. Grande número de aprendizes, plenamente integrados no conhecimento do dever que lhes compete, tocam a pedir orientação dos mensageiros divinos quanto à melhor maneira de agir na Terra. A resposta: porém, neles mesmos, em seus corações, que temem a responsabilidade, a decisão e o serviço áspero. Se já foste banhado pela caridade, fé viva, se foste beneficiado pelos princípios de salvação, escuta o que aprendeste do nosso divino mestre. Fazer isso e viverás. É só fazer isso. Só, muito simples, bem tranquilo. O exemplo tá aí, né?
0: Tranquilinho, hein? Caminho fácil. Só seguir Jesus.
1: É só fazer o que ele fazia, né? O seguir Jesus é isso, é só fazer o que ele fazia, né? Para isso é interessante, muitos companheiros aqui sempre falam assim, que todas as vezes que eles vão fazer alguma coisa e que eles estão em dúvida, normalmente na dúvida, ele fala, o que Jesus faria no meu lugar, né? Esse é um caminho, né? Um caminho para a pessoa descobrir se ele está seguindo pelo caminho das pedras, né? Não do caminho da areia, né, que possa ruir as suas construções. Eu acho interessante demais que a gente tenha sempre focado nesses ensinos, porque o Evangelho de Jesus, no caso do Espiritismo, é a linha mestra para que a nossa possamos compreender. Ele nos orienta, nos dirige a todos, né, apesar, posso até utilizar essa palavra, apesar, de que o Evangelho segundo o Espiritismo foi a terceira obra de Kardec, né? Primeiro o Livro dos Espíritos, segundo o Livro dos Médiuns. Mas nós podemos compreender que o Livro dos Espíritos foi a mensagem generalista do Espiritismo, né? A base, vamos colocar assim, um resumo de tudo. E o segundo o Livro dos Médiuns foi como o foco da doutrina foi as mensagens dos Espíritos, nada mais justo do que primeiro ensinar como é que se conversa com os Espíritos, né? Então, para isso, ele nos trouxe o Livro dos Médiuns, para em seguida trazer o verdadeiro dono da lei, né? O verdadeiro dono dos ensinos no Evangelho segundo o Espiritismo, em que ele veio nos trazer as leis morais de Jesus, que é a única parte de todos os Evangelhos trazidas para nós, né? Ele foi muito próprio nisso, porque sobre isso não há dúvida, não há briga, não há questionamentos. Né? As religiões surgem, somem, se refundem, se dividem, mas esta mensagem da moralidade de Jesus, dos ensinamentos, permanece para sempre. Então isso é o princípio de todos, que é o princípio da doutrina dos Espíritos, né? Para nos mostrar. É o caminho a ser seguido. E o caminho a ser seguido, trazido pela doutrina dos Espíritos, nada mais é do que as leis morais trazidas pelo Cristo, porque os desdobramentos dos outros livros, né, o quarto, o céu, o inferno e a Gênese, né, foi exatamente trazendo sobre a realidade desse universo, né, que é nos oportunizado pelo Pai Criador e que nos ofereceu este Espírito de tamanha envergadura para nos mostrar a verdadeira lei que veio se dedicar, oferecendo a imolação para provar a sobrevivência de todos nós quando o nosso corpo para de funcionar, né? Então, ele veio a maior comprovação de tudo isso aí, né, Yara?
2: Com certeza, né? Jesus é a luz, né? Jesus é o princípio da nossa alma. Gosto muito de ter essa visão, de ter essa interpretação, de pensar em Jesus entre nós, né? Jesus mesmo se colocou nessa posição de estar entre nós. Então, gosto muito de ter essa interpretação dele, né? Que ele está no meio de nós, ele está junto de nós. Ele não falou atravessa a rua. Ele foi lá onde a gente estava, pegou na nossa mão e passou a gente de um lado para o outro da avenida. Eu acho que isso resume o Cristo, né? Muitos séculos antes da vinda do Cristo, o amor dele já envolvia a terra, né? A misericórdia dele já envolvia a terra. Mas a partir do momento que ele pisou entre nós, muita coisa mudou, tudo mudou. Como já falei hoje, né? O tempo é medido a partir dele, tamanha importância, né? Desse ser de luz e, além disso, deste homem que pisou entre nós, né? Eu acho que pensar no Cristo dessa maneira nos traz uma dimensão do tamanho do que ele fez por nós. Acredito muito dessa forma, né? Acredito que também vocês pensam parecido com isso. E eu acho que falar de Jesus e não falar de como Jesus era nosso pedagogo, acho que é impossível, né? De como Jesus conduzia o nosso aprendizado, como Jesus nos ensinava. É uma aula de como ensinar, né? Ver a palavra do Cristo. O evangelho inteiro é um processo educativo. Jesus educa através dos encontros, da convivência, das experiências e das parábolas do Cristo, né? Ele educa Pedro na impulsividade de Pedro, ele educa Tomé na dúvida de Tomé, ele educa Madalena na sua reconstrução moral, ele educa Zaqueu no despertar da consciência dele, né? Educa sem humilhar. Eu acho que essa é a máxima do Cristo. Ele não aponta, ele educa sem apontar defeitos, sem apontar erros, sem imputar culpa. E eu acho que se a gente leva Cristo dessa forma, fica mais leve dentro da nossa autocobrança, né? Dentro dos nossos erros, pensar. Não pensar a gente como errado o tempo todo, como ainda muito pouco evoluído, como pecador constante, porque Jesus não apontaria para nós dessa forma, né? Jesus apontaria para nós como um ser em potencial. Né? Ele enxerga em nós potencial de desenvolvimento. Ele olha para nós com amor. E acredito que nós mesmos temos que ter esse olhar para nós muitas vezes, esse olhar de amor, esse olhar de ainda estou aprendendo, eu estou no caminho. Né? Se a gente vê dessa maneira, a gente sofre menos na autocobrança, no sofrimento por pensar que a gente é tão inferior ainda. A gente está melhor do que ontem, a gente está melhor do que no mês passado, Pensa aí, vocês que estão ouvindo a gente, pensa você na sua versão 5 anos atrás. Você seria diferente hoje? Você acha que você agiria melhor em uma situação que você passou lá atrás? Você acha que hoje você faria diferente? Você faria melhor? Se a resposta for sim, já pode ter o ato de amor de pensar que você está melhorando, que você está no caminho. Autocompaixão também é muito importante no nosso desenvolvimento espiritual, né? Não é o automartírio de pensar que a gente é ruim o tempo todo. A gente está procurando, não é mesmo? A pedagogia humana do Cristo, ela frequentemente humilha a nós, né? Mas a pedagogia do Cristo, ela restaura. Enquanto a sociedade sempre condenou, Jesus estava lá para reconstruir, né? Para acolher. Porque a pedagogia do Cristo, ela não é baseada no medo, ela é baseada simplesmente no amor. Jesus nunca, em nenhuma das suas passagens, falou em punição. Sempre falou em redenção, em melhora, em amor, em afeto, em crescimento. Quando a gente pensa em alguém que tentou viver a pedagogia do Cristo assim na prática, acho impossível não lembrar de Eurípides Barçanuf. Ele compreendia que ensinar era muito mais do que passar conteúdo, era cuidar de uma alma humana, era cuidar do espírito. No colégio Allan Kardec, ele unia lá ciência, evangelho, razão, espiritualidade. Ele enxergava os alunos como espíritos em evolução, assim como Cristo enxerga a nós. Isso muda completamente o olhar educativo. Porque quando a gente enxerga alguém só por comportamento, só com julgamento, a gente não está no caminho do Cristo. A gente está no caminho do Cristo quando a gente enxerga como espírito, como indivíduo em desenvolvimento, quando a gente entende com compreensão. Eu gosto muito daquela frase que eles falam para os profissionais da saúde, né? Você pode ser uma pessoa de ciência, você pode ser uma pessoa com todo o conhecimento do planeta, pode ser alguém extremamente sério, profissional, responsável na sua ação ali, cuidando de uma outra vida. Mas quando a gente vai falar do paciente, né? Quando a gente vai tocar uma alma, quando tocar em outra alma, seja simplesmente uma alma humana. Eu acho que essa é a máxima para nós que a gente pode absorver para nossa vida, não é verdade? O que vocês acham? Falei demais já.
0: Yara, você estava
1: Você,
0: falando
1: Júnior.
0: muito sobre misericórdia, né? Eu gosto muito dessa palavra, porque acredito que ela traduz a intenção de Deus na nossa existência. Quando a gente vai observar, que às vezes é uma tendência humana, né? A gente foca muito no negativo, o impacto das coisas negativas, dos erros, dos atrasos. Então, fui pegando um pouco da ideia do que você estava trazendo para pensar misericórdia, mas nesse sentido, às vezes a gente não se olha para trás, né? A gente não se olha 5 anos, não se olha 3 vidas, não se olha 1.000 anos, a gente foca muito no que está errado, né? No que não deu certo, no que eu não consigo. É muito comum, né, do nosso funcionamento humano. Mas Deus, na sua infinita misericórdia, ele nos coloca sempre para rever, né? Então, se a gente for olhar o funcionamento das coisas naturais, elas são cíclicas. Então, a gente tem todo dia um ciclo. Você acorda, tem sol, tem lua. Tem sol, tem lua. A vida tem começo, meio e fim. Começo, meio e fim. Então, a gente sempre tem oportunidades de recomeço. Porque o fim, ele não existe, né? O fim, a gente tem ciclos. Então, todos os dias que a gente acorda, todos os novos dias são novas oportunidades de aplicar a nossa melhor versão. Então, se hoje eu não conseguir ser cristã no meu coração ou nas minhas ações, amanhã eu tenho uma nova oportunidade. Se nessa existência física eu não conseguir ser cristã, eu vou ter uma outra oportunidade. Mas ao mesmo tempo que Deus, na sua misericórdia, nos mostra os ciclos, ele também nos mostra a sua justiça, né? Que é outra característica de Deus, que é a gente colher o que planta. Então, o conhecimento, ele serve para nos libertar nesse sentido, para que a gente possa fazer as melhores escolhas possíveis, no menor tempo possível. Então, o quanto antes eu entender que eu posso fazer melhor do que eu estou fazendo, melhor para mim, porque eu vou ter uma colheita mais leve. Então, se hoje eu já sei que o caminho de Cristo é o caminho que vai ser melhor para mim enquanto pessoa e para um coletivo, mais rápido eu vou chegar a Deus, vamos falar assim, né? Então, para que que eu vou esperar uma próxima vida, uma próxima existência, né, para eu fazer o que Jesus nos ensinou, o que Jesus nos indicou, pegou na nossa mão e nos mostrou como fazer? Para que eu tenho que esperar, né? Ah, vou esperar Jesus voltar, né? Jesus já está aqui, né? E era, deixou bem claro, Jesus já está entre nós. Então, se eu já sei que todos os sofrimentos têm um propósito, que a gente pode se consolar com a fé no futuro, que o futuro começa agora, por que deixar para depois? Então, convido também a todos a lerem o capítulo 6 do Evangelho, como dizia o nosso querido Chico Xavier, né? A novidade é o Evangelho. A doutrina não fica descontextualizada, porque a novidade é sempre o autocuidado, a reforma íntima. Isso é sempre novidade, porque não é fácil fazer todo dia. Então, convido a todos que estão acompanhando a gente a também depois ler com mais carinho o capítulo 6 do Evangelho do Cristo Consolador, né? Que é para a gente entender o que Jesus veio fazer na sua existência humana, que recado ele deixou e como, anos depois, ele mais uma vez nos ajuda, mandando a doutrina espírita para que a gente pudesse ter um pouco mais de ferramentas, né? Porque às vezes pensando que Jesus faria é difícil, mas aí vem o Evangelho e explica as passagens. Se você ficou em dúvida, vai lá ler, né? Lê de novo, lê de novo. Cada dia que a gente abriu o Evangelho, você aprende uma coisa nova, né? Porque depende muito do que nós estamos passando na Terra e toda a experiência acaba educando de alguma forma, algumas de maneira mais dura, outras de maneira mais leve. Mas para todos, né, que estão aflitos, sobrecarregados, como está aqui na passagem, Deus vai nos aliviar com a moral cristã, com o amor, com a responsabilidade, com o livre-arbítrio, com todas as passagens e as filosofias que a gente conhece. Não é, não, Bordinho?
1: Isso mesmo, vamos agradecer os companheiros que chegaram aqui conosco. Nossa gratidão. A Maria Edivone, grande, nosso grande agradecimento para ela também. A Leopoldina Santos, obrigado pela companhia, Leopoldina, muito obrigado. E o Fernando, nosso companheiro lá de Petrópolis, nos manda mais uma colaboração. Esse dia é o seu melhor tempo, um instante de agora. É o André Luiz, é isso mesmo. Se queremos viver a vida, temos que viver agora, né? Porque o ontem já passou e o amanhã ainda não chegou. Então é o momento de transformação, é agora que nós temos. E aproveitando o agora, vou agradecer os canais que estão conosco. Nossa gratidão. Nós temos o Semeador TV, nossa gratidão. E o YouTube, o Semeador também, lá de Cabo Frio, do Rio de Janeiro, nossa gratidão. Da Casa Espírita, Seara de Luz, parceiro do Consolar e Esclarecer, nossa amiga Filomena, lá de Lisboa, Portugal, nossa gratidão, Filomena. Esteve conosco mais cedo aí no Palavras de Esperança. O canal do Centro Espírita Aurélio Agostinho de Uberaba, nosso muito obrigado. Do CEP, do Centro Espírita Paulo Estevam, de Ibiá. canal da Aliança Municipal Espírita de Monte Carmelo, nossa gratidão, o Espiritismo.net, do Rio de Janeiro, nossa gratidão com Jailton, o canal da Web Rádio Fraternidade, a Fraternidade TV de Uberlândia, com Rubens e a Divina, nossa gratidão. Coromandel Espírita aqui conosco, gratidão a todos os companheiros que nos acompanham. A Rai TV, Rede Amigo Espírita, do Zé Aparecido, lá de Auriflama, nossa gratidão, Zé Aparecido. A Web Rádio Portal da Luz de Dourados, no Mato Grosso, nossa gratidão. E o canal da Comunhão Espírita Cristã de Uberaba, que nos permite esse encontro, sempre sob o comando da Dulcimar. Hoje, por questões profissionais, ela não está presente, mas nossa gratidão à Comunhão Espírita Cristã de Uberaba. Se Deus quiser, qualquer dia desse eu vou aí conhecer, estarei nas comemorações dos 106 anos do Aurélio Agostinho, vamos conhecer essa terra, nossa gratidão, um grande abraço. Yara, suas considerações finais, Yara?
2: Tem que conhecer, Borgi, tem que ir lá.
1: Não, tenho que conhecer porque meu pai é uberabense, então eu tenho que conhecer meus ancestrais, né?
2: Sim, tem que ir lá conhecer a casa. Para finalizar, né, mais um capítulo aqui do Caminho, Verdade e Vida, Jesus e nós. Jesus é a luz do princípio em nossas almas, e desde muitos séculos antes da sua vinda ao mundo, o seu amor infinito já envolvia a terra no divino clarão de suas misericórdias. Cada criatura humana vive cercada de infinitas bênçãos. O homem comum identifica semelhantes dádivas nos patrimônios transitórios da existência física. Entretanto, as concessões divinas são muito mais amplas e mais profundas. Cada dia recebe a alma humana incontáveis recursos do Senhor. É a luz da experiência, é o pão da bondade, é o favor da amizade, é a dádiva da esperança, é a bênção do trabalho. Quase sempre, todavia, o espírito encarnado somente identifica os dons celestes quando a dor lhe visita o coração. Antes disso, raramente entende a extensão da misericórdia divina, que o acompanha em todos os caminhos. Jesus permanece junto das criaturas terrestres, como mestre paciente e amoroso. Nunca se cansa de ensinar, nunca desespera da alma humana. Seu amor cobre a multidão de nossas faltas. Sua luz permanece acesa sobre os séculos inquietos da humanidade. E mesmo quando o homem se distancia do bem, o Cristo continua esperando, ajudando, esclarecendo e amparando. Muitas vezes, olvidamos da grandeza de sua dedicação sublime. O mestre não veio ao mundo para receber homenagens humanas. Veio para servir. Não procurou tronos na terra. Escolheu a manjedoura. Não convocou exércitos. Chamou pescadores simples e corações humildes. Não ensinou a dominação. Revelou o amor. E permanece até hoje sustentando os destinos do planeta com infinita misericórdia. Ainda que o homem lhe recuse a companhia, Jesus jamais abandona o homem. Seu evangelho continua sendo o roteiro divino da redenção humana. Bem-aventurados os que compreendem, ainda na terra, a grandeza desse amor sem limites. Não tem nem mais o que eu falar, né? É isso aí.
1: Júnior, suas considerações finais, Júnior?
0: É isso aí, né? Jesus nunca nos abandona. Está sempre de mãos estendidas para nós. Nós que às vezes nos afastamos dele. Então, minhas considerações finais, compartilhe dessa ideia, que a gente possa, a cada dia, a cada ciclo, né, nosso, nós possamos nos lembrar o motivo de estarmos aqui encarnados, o propósito da nossa existência, e que Jesus não nos deixe. Né? Que sempre que a gente precisar elevar os pensamentos a Deus, a Jesus, que eles vão nos ajudar, eles vão dar um jeitinho de consolar, acalmar nosso coração para que a gente siga no propósito da evolução. E, estendo aí o convite, né, venham a Uberaba, venham à nossa cidade, venham conhecer as casas espíritas aqui, estamos de portas abertas. Obrigada por hoje.
1: Na realidade, se for conhecer as casas espíritas de Uberaba, capaz que vai demorar um ano. Nossa, muito obrigado. Obrigado, Yara. Obrigado, Júnior, por nos ajudar nesse Jesus nos Lares. Nossa gratidão. Sábado que vem estaremos novamente aqui. Hoje nós estamos encerrando o programa de número 210. Olha que encanto, 210 semanas que já estamos no ar levando Jesus nos lares e principalmente nos corações, né, que é o mais importante. Nossa gratidão. Ao meio-dia nós teremos com César Carneiro, lá do Aurélio Agostinho, o Aprendendo com Chico Xavier. Nossa gratidão, viu? Um grande abraço. Fiquem todos com Deus.

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1: 17 horas e 29 minutos.

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1: Olá, amigos internautas. Estamos aqui novamente para mais este momento de vibrações para o alto, vibrações crísticas para o nosso planeta. Vamos então colocando a água para ser fluidificada neste momento. E vamos dar início com a prece de Alcione, na voz do seu Hélio Dias, lá de Uberlândia.

Amado Jesus, Mestre amado, com veneração e carinho, nós, meu Jesus, desejamos osculhar vossos pés, recebei no santuário de vossas glórias divinas a pobre lembrança dos servos humildes e necessitados. Nossas almas estão cheias de gratidão à vossa bondade. Permita-nos, meu Senhor, que possamos honrar o vosso nome, trabalhando na seara de perdão, de verdade e de amor, com a vossa doutrina. Abençoai as nossas lutas salvadoras. Dai-nos a força para vos testemunhar eterna fidelidade. Amparai os nossos espíritos até o dia em que possamos nos unir em vosso seio, na claridade sem fim da eternidade gloriosa. Assim seja.

envolvidos neste ambiente de paz e serenidade, que iniciamos mais uma meditação, mais uma oração crística para o nosso planeta Terra. Que Jesus possa adentrar no seu coração neste momento sublime. Que a paz de Jesus possa envolver o seu lar, o meu lar. Envolva cada cômodo da sua casa e derrame na sua cabeça, na cabeça dos seus familiares, a paz, a saúde e a fé. Que Jesus, na sua infinita misericórdia, coloque as energias necessárias para que as nossas vidas possam ser de paz, de alegria. E neste momento, nosso lar torna-se um ponto de luz, expandindo para o bairro, para a cidade, para o nosso estado, para o nosso Brasil e todo o planeta Terra. Que essas luzes coloridas, violetas, azul, branca, dourada e rosa, envolva amorosamente a nossa terra amada, iluminando os locais mais sombrios, transformando a dor em bálsamo, a tristeza em alegria, a doença em cura. E que todos neste momento sejam envolvidos por esta luz. Vamos fechar os nossos olhos e sentir toda essa energia vinda do coração de Cristo para nós.

0: Que esta água que aí está seja fluidificada, que ela sirva de remédio para os nossos dias, que a espiritualidade maior retire da natureza sábia todos os medicamentos necessários para a nossa cura e coloque na sua água, esta água que está aí para ser fluidificada, e que todos os elementos da natureza colocados na sua água possa servir para as suas necessidades. Que Jesus continue abençoando o seu lar, o meu lar. A prece de hoje será realizada pela nossa querida Terezinha Miguita.
1: Gratidão ao nosso Pai por esses momentos de luz, de alegria, de muita fé e esperança. Que Ele possa nos dar todos os dias essa coragem, essa força, para que possamos lutar cada dia mais, tirando de nós as incertezas, os pensamentos negativos, procurando vigiar sempre tudo aquilo que poderia atrapalhar a nossa caminhada e de tantos outros, que nós possamos cada dia mais estarmos vigilantes em nossos pensamentos, em nossos sentimentos, procurando estar sempre mais perto dessa espiritualidade maravilhosa, perto de Deus, perto da Mãe Maria, conseguindo mais tempos estarmos na luz, porque assim nós podemos nos ajudar e ajudar o nosso próximo, levando até a eles, em especial aqueles que estão desvalidos, desanimados, sem coragem para lutar, com medo do amanhã, nós possamos levar a todos eles esse sentimento de paz, de fé, de esperança, de alegria de viver. Porque nós sabemos que tudo passa. Esses momentos que nós estamos passando já estão indo. E nós estamos aqui fortes, com coragem para lutar. E sabemos que depois da tempestade vem a bonança. Depois da tempestade, o tempo está limpo, o sol está brilhando, a chuva cai de mansinho. Sabemos que aquela tempestade que veio foi uma limpeza necessária para o nosso melhoramento interior. Sabemos disso. Então vamos continuar cada dia com mais fé e esperança. Amigos, irmãos queridos, a caminhada sempre é longa, mas se estivermos juntos, se estivermos sempre unidos com os nossos sentimentos de amor, ela se torna mais curta, mais leve. Vamos cada vez mais unir os nossos sentimentos, os nossos pensamentos, procurando uns ajudando os outros, para que nos fortalecemos mais. Como se diz, uma varinha pode ser quebrada, mas um feixe de varas é difícil para quebrar. Vamos continuar reconhecer, amontoado de varinhas, de gravetos cada vez maior, para que ninguém consiga tirar de nós a alegria de viver, o amor que existe dentro dos nossos corações, a paz interior que já conseguimos até aqui. E vamos continuar trabalhando, orando, vigiando e nos unindo cada vez mais em nossos sentimentos de amor. Gratidão a todos, gratidão ao nosso Pai querido, aos nossos antepassados, gratidão a todos que estão ouvindo esta oração e que estão com os mesmos sentimentos de amor. Vamos continuar a luta. Que Jesus nos ampare, nos proteja, nos fortaleça cada vez mais na fé e na esperança. Que assim seja. Graças a Deus. Gratidão.
0: Que assim seja. Queridos ouvintes, quero agradecer a presença de vocês. Mas continue conosco no nosso programa, com mais músicas, mensagens e preces. Amanhã estarei novamente aqui com vocês, neste mesmo horário. Fiquem na paz, fiquem na luz.
2: Então, dando continuidade agora, teremos a mensagem psicografada do Espírito Emmanuel por Francisco Cândido Xavier, na voz de Paulo Goulart.
3: Evolução e aprimoramento. Decididamente, em nome da eterna sabedoria, o homem é o senhor da evolução na Terra. Todos os elementos se lhe sujeitam à discrição. Todos os reinos do planeta rendem-lhe vassalagem. Montanhas ciclópicas sofrem-lhe a carga de explosivos, transfigurando-se em matéria-prima destinada à edificação de cidades prestigiosas. Minérios por ele arrancados a entranhas do globo suportam-lhe os fornos incandescentes a fim de lhe garantirem utilidade e conforto. Rios e fontes obedecem-lhe às determinações, transferindo-se de leito com vistas à fertilização da gleba sedenta. Florestas atendem-lhe a derrubada, favorecendo o progresso. Animais, ainda mesmo aqueles de mais pujança e volume, obedecem-lhe às ordens, quedando-se integralmente domesticados. A eletricidade, o magnetismo, plasma-lhe os desejos. E o próprio átomo, síntese de força cósmica, descerra-lhes os segredos, aceitando-lhe as rédeas. Mas não é só no domínio dos recursos humanos que o homem governa soberano. Ele pesquisa as reações populares e comanda a política, investiga os fenômenos da natureza e levanta a ciência, estuda as manifestações do pensamento e cria a instrução, especializa o trabalho e faz a indústria, relaciona as imposições do comércio e controla a economia. Claramente, nós, os espíritos em aperfeiçoamento, no aperfeiçoamento terrestre, conseguimos alterar ou manobrar as energias e os seres inferiores da orbe a que transitoriamente nos ajustamos e do qual nos é possível catalogar os impérios da luz infinita estuantes no universo. À face disso, não obstante sustentados pelo apoio divino nas lides educativas que nos são necessárias, o aprimoramento moral corre por nossa conta. O professor ensina, mas o aluno deve realizar-se. Os espíritos superiores nos amparam e esclarecem. No entanto, é disposição da lei que cada consciência responda pelo próprio destino. meditemos nisso, valorizando as oportunidades em nossas mãos. Por muito alta a cota de trabalho corretivo que tragas dos compromissos assumidos em outras reencarnações, possuis determinadas sobras de tempo, do tempo que é patrimônio igual para todos. E com o tempo de que dispões, basta usares sabiamente a vontade que tanta vez manejamos para agravar nossas dores, a fim de te consagrares ao serviço do bem e ao estudo iluminativo, quando quiseres, como quiseres e quanto quiseres, melhorando-te sempre.
2: Então, meus amigos, minhas amigas, nos despedimos deste encontro maravilhoso. Agradecemos profundamente a todos vocês que estão sintonizados e nos ajudando a vibrar para o planeta. Nossa gratidão a todos vocês, a toda a espiritualidade que está conosco neste momento. Vamos terminando então com a nossa tradicional Ave Maria.

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1: 18 horas e

0: Meu irmão, eu sou Yasmin Madeira e nós estamos começando agora o nosso encontro com Jesus diário. 5 minutos de refazimento das nossas energias, um encontro com o pensamento do Cristo, com a sua essência divina. Eu convido você agora a mergulhar neste mar de amor, visualizando-se junto a uma cachoeira linda, com águas luminosas, vaporosas. É uma instância do mundo espiritual superior que se abre agora para a nossa percepção. Somos milhares de irmãos reunidos neste momento tão especial. E neste lugar está Jesus. Imagine o Mestre estendendo as mãos a você num convite para que entremos todos sob essas águas, nesta cachoeira de luz. Venha, entre, imagine-se de mãos dadas ao Cristo de Deus, debaixo desta água luminosa, que neste momento já está escorrendo pela sua cabeça, ativando o seu centro coronário no alto da cabeça. O centro coronário, ele metaboliza as energias divinas, trazendo-as para todos os níveis que compõem o seu corpo físico e perispiritual. Sinta que uma estrela luminosa se abre no alto de sua cabeça. Este chakra, este centro luminoso, denominado de coronário, é como uma flor de mil pétalas que se abre ao contato desta água maravilhosa, luminosa, que se derrama dessa cachoeira. É um banho de luz, de equilíbrio, de harmonia. Esta água diferente, vaporosa, penetra pelos seus poros, pela sua pele, e vai neutralizar quaisquer fluidos negativos que tenham se enquistado aí nas camadas sutis do seu corpo fluídico. Sinta esta luminosidade envolvendo toda a cabeça e deslizando pelo pescoço, pelos seus ombros, braços e mãos. Sinta esta luz, esta água luminosa escorrendo pelas costas, por onde passa, ela leva equilíbrio e saúde para todos os níveis do seu ser. E neste momento, ela está fazendo uma limpeza na área do seu tórax, liberando você de emoções perturbadoras, ativando a harmonia, a paz, a tranquilidade em seu peito. Derrama-se agora pelo abdômen, pernas e pés. Fique com Deus, cuide-se bem e seja feliz.
1: Dezoito horas e 34 minutos.
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0: do livro Agenda Cristã, de André Luiz, Imperativos Cristãos. Aprende humildemente, ensina praticando, administra educando, obedece prestativo e ama edificando.
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0: Leitura sequenciada do capítulo 2 de O Evangelho segundo o Espiritismo, item 3. Meu reino não é deste mundo, a vida futura. Jesus, porém, conformando seu ensino com o estado dos homens de sua época, não julgou conveniente dar-lhes luz completa, percebendo que eles ficariam deslumbrados, visto que não a compreenderiam. Limitou-se a, de certo modo, apresentar a vida futura apenas como um princípio, como uma lei da natureza, a cuja ação ninguém pode fugir. Todo cristão, pois, necessariamente crê na vida futura, mas a ideia que muitos fazem dela é ainda vaga, incompleta e, por isso mesmo, falsa em diversos pontos. Para grande número de pessoas, não há, a tal respeito, mais do que uma crença, balda de certeza absoluta, donde as dúvidas e mesmo a incredulidade. Livro dos Espíritos de Allan Kardec, capítulo 2, dos elementos gerais do universo, conhecimento do princípio das coisas. Comentário de Allan Kardec, a resposta dada pelos Espíritos, na questão de número 19. Quanto mais consegue o homem penetrar nesses mistérios, tanto maior admiração lhe devem causar o poder e a sabedoria do Criador. Entretanto, seja por orgulho, por fraqueza, sua própria inteligência o faz joguete da ilusão. Ele amontou a sistemas sobre sistemas e cada dia que passa lhe mostra quantos erros tomou por verdades e quantas verdades rejeitou como erros. São outras tantas decepções para o seu orgulho. Queridos irmãos, o comentário de Allan Kardec, a resposta dos Espíritos, na questão 19 de O Livro dos Espíritos, nos convida a profunda reflexão sobre a posição do homem diante dos mistérios do universo. Kardec demonstra que à medida que a inteligência humana avança e consegue penetrar alguns segredos da criação, mais evidente se torna a grandeza, o poder e a sabedoria do Criador. O conhecimento verdadeiro, quando bem compreendido, não conduz à vaidade, mas à humildade. O homem, porém, muitas vezes se deixa conduzir pelo orgulho intelectual, desejando explicar tudo apenas pelas forças da própria razão, cria teorias e sistemas que nem sempre resistem ao tempo. A história da humanidade mostra quantas ideias foram consideradas absolutas em determinada época e mais tarde revelaram-se incompletas ou equivocadas. Isso demonstra a limitação natural do entendimento humano diante da infinitude divina. Kardec nos alerta para o perigo da ilusão do saber. Quando o homem acredita possuir respostas definitivas para todas as coisas, fecha as portas para o aprendizado e para a própria evolução espiritual. A doutrina espírita, ao contrário, ensina que o conhecimento é progressivo. Deus permite que a criatura descubra gradualmente aquilo que está preparada para compreender. Há verdades que ainda escapam ao nosso entendimento porque nossa maturidade moral e intelectual ainda é limitada. O texto também nos recorda que a ciência e a fé não devem caminhar em oposição. Toda descoberta sincera, quando orientada pelo bem e pela verdade, conduz naturalmente à admiração pelas leis divinas. Quanto mais o homem observa a harmonia do universo, mais motivos encontra para reconhecer a inteligência suprema que governa todas as coisas. As decepções mencionadas por Kardec são, na realidade, importantes lições para o progresso humano. Cada erro corrigido representa um passo adiante. Cada verdade reencontrada amplia os horizontes da alma. O problema não está em procurar compreender, mas em acreditar que já compreendemos tudo. A grande lição desta passagem é a necessidade da humildade. O verdadeiro sábio é aquele que reconhece a própria limitação e permanece disposto a aprender. Diante da grandiosidade da criação, somos ainda viajores iniciando a longa jornada do conhecimento espiritual. Ave Cristo. Vamos agora, queridos irmãos, elevar o nosso pensamento em prece de agradecimento e louvor a Deus. Oremos. Senhor da vida, agradecemos pela oportunidade do aprendizado e pelas luzes do conhecimento que gradualmente nos alcançam o entendimento. Ajuda-nos a buscar a verdade sem orgulho, sem vaidade e sem pretensão de superioridade. Que a nossa inteligência seja sempre instrumento do bem, da fraternidade e da elevação espiritual. Concede-nos humildade para reconhecer nossas limitações e serenidade para compreender que tudo chega no tempo certo, segundo as leis sábias da tua criação. Que jamais nos afastemos da fé diante das dificuldades da vida, nem percamos a simplicidade diante das conquistas do mundo. Abençoa todos os lares, todos os enfermos, todos os que sofrem e aqueles que procuram respostas para suas angústias mais profundas. Permaneça conosco, Senhor, hoje e sempre, envolvendo-nos em Tua paz, em Tua luz e em Teu infinito amor. Assim seja.

0: 18 horas e 45 minutos.
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Olá, meus queridos amigos e amigas, estamos aqui com a bênção de Deus e a permissão dele para trazer algumas reflexões que espero sejam úteis para você e, sobretudo, também para mim, né? Porque tudo aquilo que eu estou falando também é uma necessidade minha. É um aprendizado para mim também. E hoje eu colho de um livro que eu mesmo escrevi, Contém Vida, uma mensagem curta, rápida, mas que achei muito pertinente, muito útil para o nosso dia a dia. Diz assim: pratique a aceitação, tolerância e paciência diariamente. Se a gente quiser ter um nível de vida mais ou menos aceitável, prazeroso, a gente precisa disto diariamente. Aceitação, aceitação de nós, aceitação das pessoas, aceitação do mundo, paciência, porque o mundo não é perfeito, as pessoas são imperfeitas, nós também somos imperfeitos, e sem paciência nós vamos entrar em atrito a toda hora, com os outros e com nós mesmos. Cada pessoa tem o seu tempo, assim como nós também temos o nosso tempo, o nosso grau de compreensão. Tolerância. Tolerância exatamente com as diferenças, com as pessoas que pensam diferente da gente, que têm outras ideias, outras opiniões, outro modo de viver, que têm outros objetivos, outros valores. Nós não somos o dono da verdade, né? Uma coisa pode ser verdade para nós, mas não necessariamente é verdade para outra pessoa. Temos que dar ao outro o direito de ser quem eles são. Assim como nós também queremos que sejam respeitados, né, o direito, né, os direitos que a gente entende que sejam para nós os corretos. Continuando no livro Contém Vida, a mensagem diz: chore quando tiver que chorar, mas depois enxugue as lágrimas, siga adiante e não olhe mais para trás, porque a vida é um rio que corre para o mar. Então, se a gente tem um motivo para chorar, é humano que a gente chore, é desejável até que a gente chore, que a gente expresse a nossa tristeza. Mas isso não pode se tornar para nós um modo de viver. A gente não pode ficar chorando o resto da vida. Não deve ficar triste o resto da vida. Porque a vida segue adiante. A vida é um rio que corre para o mar. E a gente então está neste rio da vida e devemos seguir adiante para novas oportunidades, para novos recomeços, novos aprendizados,
enquanto nós estamos aqui nesse planeta, estagiando aqui, aprendendo. Não vamos perder muito tempo, não vamos paralisar a nossa vida. Se a gente não estiver conseguindo fazer isso, vamos pedir ajuda. Seja a ajuda de um profissional, de um psicólogo. De algum conselheiro espiritual. Para que a gente possa levantar e seguir. Sacudir o pó do que passou. Não é esquecer o que passou, mas aprender a lidar com o que passou. A vida é essa constância na mudança das coisas. Tudo está mudando, nosso corpo está mudando. Na mudança das coisas, tudo está mudando, nosso corpo está mudando.

e aceitar o novo de cada dia e mergulhar no novo de cada dia. Prosseguimos ainda no livro Contém Vida, dizendo: dê um desconto à incompletude da vida, das pessoas e de você mesmo. Incompletude da vida. A vida não é completa, a vida não é total, a vida não é perfeita. Ou ela é perfeita naquilo que ela tem que ser, mas nem sempre ela vai ser aquilo que a gente gostaria que fosse, mas naquilo que ela entende que deve ser. Então a gente não é completo também. As pessoas à nossa volta não são, mesmo as pessoas que a gente mais ama. Isso facilita muito os relacionamentos com os outros e com nós mesmos, né? E eu encerro dizendo assim: ficar de mal com a vida não fará com que você, com que ela, mude para nós. Então, às vezes, quando as coisas não acontecem como a gente quer, a gente fica de mau humor, fica contrariado, muitas vezes revoltado, queixoso. Mas a vida não está preocupada com isso, com a nossa reação, né? A vida vai para onde ela entende que deve ser, nos leva para situações, embora muitas vezes desagradáveis, são importantes para nós, para nosso aprendizado, para o nosso crescimento. E até muitas vezes, passado aquela fase inicial, a gente acaba até percebendo que a vida fez o que era melhor, né? O que era o correto. Então, gente, estão aí algumas pequenas reflexões para a gente ficar um pouco mais leve, mais humano, sabe? Mais paciente, mais compreensível, mais colaborativo, menos exigente, menos perfeccionista com os outros, com nós mesmos, com a vida. E vamos desfrutar a vida como ela é. É possível, se a gente tiver essa boa vontade com a vida, a gente vai extrair muita coisa boa e a gente vai viver mais leve e, por que não dizer, mais feliz também. Um grande abraço.

0: 18:59.
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0: Olá, meus amigos, um dia de muita paz para todos nós. Hoje, exatamente 12 de abril de 2024, estamos nós reunidos para darmos continuidade ao nosso estudo da obra O Céu e o Inferno. E nós estamos na primeira parte já do capítulo 3, intitulado O Céu. Esse estudo está sendo lido pelo nosso querido amigo Augusto, mas antes nós vamos fazer a nossa prece de gratidão e eu vou solicitar para o nosso amigo Tarcísio fazer a nossa prece.
1: Amado Mestre Jesus, mais uma vez, Senhor, queremos te agradecer por mais essa oportunidade de estudo, pois estamos reunidos aqui em teu nome para aprendermos um pouquinho mais dos teus ensinamentos. Obrigado pela oportunidade que tu estás nos dando de estudar, se aprimorar, para melhor entender os teus ensinamentos, os teus desígnios. Obrigado, Senhor, por tantas bênçãos que recebemos, por mais essa oportunidade, por mais esse amor que tu tens por nós. Só queremos agradecer, pois somos, como dizemos, quase privilegiados por ter tanto conhecimento, quando tantos ainda te negam. Não te aceito. Obrigado, Pai. Dá-me a força necessária para seguir em tua direção no nosso dia a dia. Dá-me a força necessária para mostrar àqueles que estão ao nosso redor o teu caminho, a tua luz. Obrigado, Senhor, por mais essa oportunidade de estudo. Fica conosco hoje e sempre. Que assim seja.
0: Vamos lá, o nosso irmão Augusto vai nos sintonizar na obra, né, Augusto? E vamos dar continuidade.
2: No nosso estudo passado, no item 6 e 7, o professor Allan Kardec, ele nos explica que os espíritos, eles são criados simples e ignorantes, mas dotados de aptidão para tudo conhecer e progredirem em virtude do livre-arbítrio, né? E que a felicidade está na razão direta do progresso realizado. E de dois espíritos, um pode não ser tão feliz quanto o outro, unicamente por não possuir o mesmo adiantamento intelectual e moral, sem que para isso precisem estar cada qual em lugar distinto, que mesmo juntos podem estar um em trevas, ao passo que o outro pode resplandecer, né? Ele nos coloca
0: uma condição psíquica,
2: uma condição
0: né,
2: psíquica. E no item 7, ele vem nos falar que o progresso nos espíritos é fruto do seu próprio trabalho, mas como são livres, trabalham pelo seu próprio adiantamento, segundo a vontade de cada um, né? São eles os próprios autores da sua situação, seja feliz ou infeliz, né? E que a suprema felicidade só é partilhada pelos espíritos perfeitos ou pelos espíritos puros, né? Que só a consegue depois de ter progredido em inteligência e moralidade. E que raramente o progresso intelectual e moral marcham juntos, né? Ele nos coloca aqui, ele
0: Muito
2: nos
0: raro,
2: dá
0: né,
2: muito
0: Augusto?
2: raro. Por isso que ele disse que por isso que se vê muitas vezes homens inteligentes, instruídos, mas pouco adiantados moralmente, e quando ele nos diz vice-versa também.
0: Você vê uma pessoa que não tem na sua intelectualidade, mas tem uma conduta moral, um senso moral muito maior, né? E aí vamos para o capítulo, o item 8, certo?
2: Isso,
0: Vamos
2: vou
0: lá
2: começar
0: então.
2: o item 8. Item 8. A encarnação é necessária ao duplo progresso moral e intelectual do espírito. Ao progresso intelectual, pela atividade obrigatória do trabalho. Ao progresso moral, pela necessidade que os homens têm uns dos outros. A vida social é a pedra de toque das boas ou más qualidades. A bondade, a maldade, a doçura, a violência, a benevolência, a caridade, o egoísmo, a avareza, o orgulho, a humildade, a sinceridade, a franqueza, a lealdade, a má-fé, a hipocrisia, em suma, tudo que constitui o homem de bem ou o homem perverso tem por móvel, por alvo e por estímulo as relações dos homens com os seus semelhantes. Para o homem que vivesse isolado, não haveria vícios nem virtudes. Se pelo isolamento ele se preserva do mal, por outro lado, o bem se anularia.
0: Então, hipótese alguma, nesse parágrafo aqui, ele fala, ele diz, a vida social é a pedra de toque das boas ou más qualidades. De repente, você acha que é um ser humano maravilhoso vivendo sozinho numa casa. Coloca mais um lá dentro e você vai descobrir que você não é tão maravilhoso assim. Não é verdade? Coloca mais dois. Aí é que você vai descobrir que não é tão maravilhoso assim mesmo, né? Então, ou seja, é a vida social, é a convivência que vai mostrando exatamente os pontos que eu devo tratar em mim. Então, o que normalmente nós fazemos na vida social? Eu quero que o outro se modifique para que possa atender aos meus caprichos, aos meus desejos e à minha forma de viver. Quando a gente diz para o outro, mas tu só faz do jeito que tu quer, e aí a gente pode perguntar, e você queria que ele fizesse do jeito de quem? Do teu? Não é verdade? Então, é com a convivência diária que nós vamos realizando o nosso movimento de mudança. Sozinho, ninguém evolui. Trancado em um canto, ninguém evolui. Por isso, ainda há pouco estávamos falando, se nós formos estudar tudo que Deus cria, vamos pegar o nosso corpo humano, algum órgão trabalha sozinho? Todos eles trabalham de comum e conjunto acordo. Então, todos trabalham. Então, tudo que é de ordem divino é coletivo. Se nós pegarmos as leis que regem o universo, é coletiva. É uma colaboração. Então, por que eu, como ser humano, mas na condição de criação divina, acho que viver sozinho, que estar sozinho, é a melhor forma de se viver? Não, não é a melhor forma de se viver. A melhor forma de para que nós possamos realmente crescer e evoluir é através da convivência.
2: Item 9. Uma só existência corpórea é claramente insuficiente para que o espírito possa adquirir todo o bem que lhe falta e de se desfazer de todo o mal que traz em si. Como poderia o selvagem, por exemplo, numa única encarnação, alcançar o nível moral e intelectual do mais adiantado europeu? É materialmente impossível. Deve ele, pois, permanecer eternamente na ignorância e barbaria, privado dos gozos que só o desenvolvimento das faculdades pode proporcionar-lhe? O simples bom senso repele tal suposição, que seria não somente a negação da justiça e da bondade divinas, mas das próprias leis progressivas da natureza. É por isso que Deus, que é soberanamente justo e bom, concede ao espírito do homem tantas existências quantas forem necessárias para atingir o seu objetivo, que é a perfeição.
0: Então, se nós reportarmos ao livro de Moisés, primeiro livro, Gênesis, em que lá nós vamos encontrar logo nos primeiros versículos, façamos o homem a nossa imagem e a nossa semelhança. Será que nós somos tão infantis ao ponto de imaginar que esses espíritos nobres, coordenados pelo nosso Senhor Jesus Cristo, porque ele diz façamos, então não era só um, né? Era um grupo realizando o trabalho, e era Jesus coordenando tudo isso, o homem é a nossa imagem e semelhança. Nós não podemos imaginar que eu estou falando de olhos, nariz, boca, estrutura, não é essa semelhança. A semelhança, quando se fala, é a minha condição moral, a minha condição de espíritos. Porque se nós observarmos o progresso da sociedade, da humanidade terrena, nós vamos ver na nossa conduta muito próximo ainda da animalidade. Comer, beber, dormir, procriar e trabalhar para o seu próprio sustento. Nós precisamos, nesse processo, façamos na condição de muito trabalho, e é o que esses espíritos nobres e o nosso Senhor Jesus Cristo têm feito ao longo das nossas encarnações. Então, se nós pegarmos de forma tão lógica, se nós pegarmos, vamos pegar naquela época, século XIX, meados do século XIX, um irmão que vivia ainda em tribos, e um irmão que já estava vivendo ali dentro de Paris, dentro da cidade Luz, da Luz na condição de intelectualidade, por que que um é tão primitivo e outro já evoluído na área da intelectualidade? Que critério foi esse? Porque ambos foram criados por Deus. Será que Deus criou um selvagem e um outro já mais intelectualizado? Então não é bem assim. Então a gente fala de dois espíritos vivendo experiências e com graus evolutivos diferentes. Grau de evolução diferente. Nesse processo de evolução, uma existência apenas, gente, não tem como. Como é que eles irão nos fazer a imagem e a semelhança da bondade, do amor, em uma encarnação? Basta nós olharmos a nossa própria encarnação. Eu estou com 52 anos, já sou a imagem e a semelhança de Jesus Cristo? Alguém aqui é?
3: Não.
0: Quantas encarnações nós vamos precisar? Então, você acha que em uma encarnação a gente vai conseguir? Eles irão... Claro que não, gente. Por mais que a gente seja uma pessoa religiosa, às vezes só o fato de nós nos orgulharmos de sermos religiosas, e só de nós imaginarmos, por sermos religiosas, estaremos sendo recebidos pelo nosso Senhor, nós já caímos, porque isso é um movimento de pura vaidade.
2: Para cada nova existência, o espírito traz consigo o que adquiriu nas anteriores, em aptidões, conhecimento intuitivos, inteligência e moralidade. Cada existência é assim um passo adiante no caminho do progresso.
0: Porque se nós estivéssemos sempre recomeçando, nós estaremos ainda batendo pedra na pedra, para tentar fazer um fogo. Então, o que que a gente vai aprender? Nesse nosso processo de evolução, de encarnar e de desencarnar, então, o que nos mostra as nossas primeiras encarnações? Justamente o movimento primitivo, primeiro. Então, se nós observarmos a ciência, a história, a antropologia realmente do homem, se nós formos estudar, nós vamos nos deparar com os homens, com aqueles corpos extremamente ainda animalizados, com pelo. Então, ali já foi direcionado espíritos para reencarnar naqueles corpos, e esses corpos foram passando por um processo também de evolução, como nós ainda, o nosso corpo continua em processo de evolução. Porque nós vamos chegar em um momento, daqui a bilhões de anos, sei lá quantos milhões de anos, em que nós não mais necessitaremos, por exemplo, de um sistema digestório. Porque a nossa forma de alimentação será outra. Então, nós já temos planetas nessas condições desse processo de evolução. Tá certo que nós, os terrícolas, estamos retardando muito o nosso processo de evolução. Então, a gente fica nesse encarna e desencarna, encarna e desencarna. Só que a reencarnação, a gente diz assim, elas são solidárias. Ou seja, o que eu aprendi em uma, eu levo para a outra. Então, se eu, nessa encarnação, sou uma pessoa extremamente desequilibrada na área sexual, não é porque eu adquiri isso nessa, é que eu já trago isso das outras. Eu ainda não resolvi isso. Agora, se eu consigo, se nessa encarnação, no natural meu, desde quando eu me entendo, é uma pessoa equilibrada na área sexual, isso quer dizer que eu já resolvi isso, eu não trago. Então, tudo que está de forma negativa e pejorativa em mim, na minha conduta, na minha atitude, são coisas que eu já venho vivendo há milênios. Agora, se eu me esforço para superar essa má tendência, a partir desse momento eu estou adquirindo algo novo. E o que que é o novo? Uma nova conduta. E qual é essa conduta? Uma conduta moral. E é esse o nosso propósito. Então, quando eu vejo uma atitude negativa dentro da minha vida, a minha atitude assim, eu tenho que entender, a gente tem que entender racionalmente. Isso não é de hoje. Isso já está aí há muitos e muitos séculos. Então, quando a gente estuda a história da Roma Antiga, que nós estivemos por lá, com certeza, quase sempre, migramos um pouco aí também na Europa, nós participávamos de toda aquela... política imunda, interesseira, de todas as orgias, de todos os excessos, daqueles bailes, daquelas festas. Porque quando a gente adentra em um campo de futebol, observa um campo de futebol, não é novamente uma arena? Não é novamente um coliseu? E porque quando nós estamos ali ouvindo grito, a gente fica num transe, que a gente não sabe nem dizer. Gente, a gente ali, a gente briga, a gente empurra, tem até pessoas que se matam ali dentro. E tem pessoas que adoram aquilo ali, que vivem. Ai, meu Deus, é muito legal. Sabe por quê? Porque, na verdade, ela está relembrando o Coliseu. Ela está relembrando tudo aquilo. Volta. Então, se eu adentro no espaço desse e ainda me alegro muito e sinto uma alegria muito grande, é, na verdade, as minhas reminiscências. Agora, se de repente eu adentro num lugar desse, não gosto, não me sinto bem e acho extremamente desagradável, já resolvi. Não é mais esse tipo de coisa. Por que que quando a gente escuta determinadas músicas com determinada batida, isso mexe tanto com a gente? É tribal. É o tribal ainda dele. E a gente vai se sacudindo e nem se apercebe disso. Então, são as nossas reminiscências. Mas tinha só para o lado negativo? Não. Nós temos, e hoje, cada vez mais, um número muito grande de espíritos que, na infância, sem terem recebido essa informação dos pais, mostram a sua amorosidade. Eu vi um vídeo de uma criança que ela se soltou do braço do pai porque ela olhou e viu um senhorzinho idoso jogado no chão tentando tomar uma água, e ele balançava a mão. Sabe o que ela fez? Ela se soltou, aliás, o pai não estava nem segurando, ela saiu, o pai não percebeu, e ela chegou até lá, pegou o copo com água e começou a dar na boca do idoso. A criança deve ter 3, no máximo 4 anos. O pai olhou, quando o pai viu, se desesperou, foi lá, e o que que ele fez? Tirou ela, entendeu? E alguém estava filmando, porque alguém filmou vendo uma criança de 4 anos dando água para um idoso. E tem um outro vídeo também de um pai que estava comendo com a filha, e ela olhou para o lado e viu, a criatura deveria ter o Parkinson ou alguma coisa parecida, e tentava morder o sanduíche e a mão não, né, o movimento involuntário não deixava. Ela também não contou conversa, saiu da mesa, o pai olhou, segurou o sanduíche e ficou dando para o que devia ter no máximo ali 50 anos. Então, são atitudes. Então, você vê que esse ato de se preocupar com o outro, de olhar para quem está em torno, isso já é desse espírito, é uma conquista desse espírito. Então, quando a gente vê uma criança extremamente egoísta, extremamente vaidosa, extremamente impaciente, ainda não resolveu. Isso é novo? Não. Isso é repetência, já está assim, olha, há milênios. Eu gosto de ver determinados vídeos que mostram, tem uma criança que ela tenta colocar o canudo num copo, e esses copos que vem só o buraquinho pro canudo. Então, como ela não tem muita coordenação motora, ela tenta a primeira, tenta a segunda, tenta a terceira. Quando ela não consegue, ela empurra o copo, chuta o copo e fica muito séria assim, olhando. Você vê, então, você é um espírito paciente, extremamente paciente. Então, é interessante esse tipo de atividade para você, pai, você, mãe, olhar e ver quem é o espírito que você está recebendo na sua casa e aonde você tem que trabalhar. Aí, em compensação, nós temos um outro vídeo, a criança também aprendendo coordenação motora. O que que ela queria? Ela queria colocar o morango que estava cortadinho na colher. E ela não queria com a mão, ela queria levar o morango com a colher. Sabe quantas vezes ele fez e caiu o morango? 7 vezes. E ele pacientemente pegava o morango e colocava na colher e ia. Aí caía, coordenação motora. E ele voltava, ele pegava o morango e colocava na colher. E eu ali contando. Eu já estava impaciente, né? E ele não desistiu. Na oitava vez, ele conseguiu colocar o morango na boca com a colher. Qual é a lição que você tem dessa aula? O oposto da jovem. É como se fosse, eu tenho que aprender. Não, é uma questão de coordenação. Era muito mais fácil ele pegar com a mão e enfiar. Mas ele tinha feito uma programação. Eu quero com a colher. E ele conseguiu. Então, esses movimentos, esses comportamentos tão simples, para um pai atento, uma mãe atenta, vai perceber que tipo de espírito está chegando. Então, muitas vezes, a gente coloca, inclusive, alguns testes só para a gente se deparar e ver quem é esse ser humano e como nós devemos trabalhar.
2: Eu estou rindo porque eu também vi um desses, era duas crianças, dois irmãos, uma menina e um menino. Tipo japonês, comendo com
0: hashimi.
2: Comendo e ele hashimi. Deixou tipo o hashimi. Deixou cair. Era tipo um ovo. E ele tentava pegar e ele não conseguia. E a irmãzinha comendo aqui. E ele tentando, ele não conseguia. Ela chegou uma hora que ela não aguentou, ela pegou, bateu assim, pô, no ovo. Aí botou dentro do prato para comer. Porque ele não conseguia com o hashimi, né, pegar. Então ela, já sem a paciência dela, ela bateu e pegou e botou no prato dele para ele comer. Duas crianças.
3: Tão boa, ela ajudou.
2: E eram crianças, assim, devia ter uns 3, 4 anos também. Para ver a impaciência dela. Quer dizer, não era nem dele, ele estava tentando pegar.
0: Mas aí ela... a gente diz, de onde ela trouxe essa impaciência? E não é só uma... É o gesto.
2: Que a gente vê, né? Parece um adulto. Né?
0: Parece um adulto. Então você vê que são coisas que traz... Da mesma forma, hoje gira uma criança, acho que deve ter 6 anos, talvez 6, 7 anos, anda com dificuldade na fala, e ele adora estudar o corpo humano, adora estudar o universo, as estrelas, as galáxias. Gente, com essa idade. A mãe algumas vezes criticada, e ela fez um vídeo, meu filho, pare, vamos brincar um pouco. Ele disse, eu não quero, eu quero continuar lendo esse livro, ele já sabe ler, inclusive em inglês. Aí pergunta, de onde ele traz isso? Então é por isso que o texto ele vai falar assim, olha, para cada nova existência, o Espírito traz consigo o que adquiriu nas anteriores. Então a gente diz assim, ah, seria tão bom se a gente lembrasse. Lembrasse de quê? O que nos interessa, a gente traz. Então, se nós estamos tendo dificuldade em uma atitude, no bem, não é porque nós esquecemos, é porque nós nunca conquistamos. Quando nós verdadeiramente conquistarmos uma atitude, ela virá sempre conosco. Ninguém vai perder o que eu aprendi a nível moral e a nível intelectual, eu não vou perder. Então, numa nova encarnação, quando eu voltar a ter contato, eu vou ter uma facilidade muito grande de compreensão. É por isso que algumas pessoas conseguem compreender rapidamente e viver, e outros, meu amigo, pode pôr, que nem compreende e muito menos vai viver. Entendeu? Então, uma encarnação resolve? Por isso as diferenças, porque é justamente isso, cada um carrega a sua bagagem. Então, as reencarnações, elas são solidárias. Então, eu já tenho 70 anos, nem adianta eu aprender. Adianta. Tudo que você aprende vai somar. E na próxima encarnação, quando você tiver o contato com isso novamente, você vai ter muito mais facilidade para compreender e aceitar. Então, devemos estudar sempre. Sempre.
2: Tem uma nota 6, nota de Allan Kardec, onde ele diz que veja-se, primeira parte, capítulo 1, item 3, nota de rodapé número 2. A encarnação é inerente à inferioridade dos espíritos. Deixa de ser necessária quando estes, transpondo-lhe os limites, progrediram no estado espiritual ou nas existências corpóreas de mundos superiores, que nada mais têm de materialidade terrena. Da parte destes, a encarnação é voluntária, tendo por fim exercer sobre os encarnados uma ação mais direta para o cumprimento da missão que estão encarregados junto a eles. Nesse caso, é por devotamento que aceitam as vicissitudes e os sofrimentos que tais encarnações acarretam.
0: Então, para finalizar o nosso estudo de hoje, vamos só ticar esse último parágrafo aqui, olha. A encarnação é inerente. Inerente é o quê? Afastada, próxima, ligada, o que que é?
3: Faz parte, colada.
0: Faz parte, colada. A inferioridade dos espíritos. Então, ou seja, se eu estou encarnada, isso mostra que eu sou já um espírito super, super, super? Não. Eu ainda sou um espírito inferior, precisando aprender, precisando evoluir. Então, ninguém aqui é anjo, tá bom? Logo, que informação é essa, tia? Para que isso serve? Não crie expectativa sobre ninguém. Ninguém. Quando você não cria expectativa, o que vier de bom é lucro. Então, que a gente possa usar nos prepararmos para entender que conviver é um desafio. Então, do jeito que você não deve criar expectativa sobre ninguém, ninguém também deve criar expectativa sobre você. A encarnação, ela é inerente à inferioridade dos espíritos. Ponto. Deixa de ser necessária. Quando que a encarnação deixa de ser necessária? Encarnação é entrar na carne. Deixa de ser necessária quando estes quem? Os espíritos, transpondo-lhe os limites da encarnação, progrediram no estado, não é no mundo, no estado espiritual. Porque qual é a lição que eu estou aprendendo na Terra? Eu preciso superar a vida animal para aprender a minha essência, o que eu sou, que é um ser espiritual. Nós somos assim, nós não somos um humano vivendo uma experiência espiritual, não. Nós somos um ser espiritual vivendo uma experiência humana. Só que eu esqueci a minha espiritualidade. E eu me identifiquei muito mais com a humanidade. Quando eu falo de humano, nós estamos no reino o quê? Animal. Então, progredirem no estado espiritual ou nas existências corpóreas de mundos agora o quê? Superiores. Olha, nas existências corpóreas. Então, Júpiter é um mundo superior?
3: Sim.
0: A Terra, principalmente. Lá tem encarnações? Tem. Mas olha os corpos de Júpiter. Ou nas existências corpóreas de mundos superiores, que nada mais tem de materialidade terrena. Ele não tem mais nem sistema digestório, gente, acabou. A alimentação lá é outra. Não existe mais 60, 70, 80 anos. Lá o tempo de vida é 500 anos. Vale a pena para ficar no planeta encarnado 500 anos. Porque lá o bem predomina. Que nada mais tem de materialidade terrena. Ai, tia, onde é que a senhora ouviu falar de Júpiter? A Revista Espírita de 1858, que ainda não está no canal, porque nós, na época nós estudávamos a obra, mas não gravávamos. Então nós vamos agora finalizar mais uma obra e iremos adentrar com Revista Espírita, se Deus nos permitir. De parte destes, a encarnação, ela é voluntária. Destes quem? Dos espíritos superiores. Desses espíritos superiores que já estão encarnados em mundos superiores. Ele diz, ela é voluntária, eles não são obrigados a encarnar. Tendo por fim exercer sobre os encarnados uma ação mais direta para o cumprimento da missão de que estão encarregados junto a eles. A eles quem? A nós, os espíritos inferiores, encarnados. Neste caso, quando eles vêm aqui, é por devotamento que aceitam as vicissitudes, ou seja, as mudanças e os sofrimentos que tais encarnações acarretam. Então, a gente tem aí, próximo da gente, o próprio Chico Xavier. Tivemos aí a nossa Alcione no livro Renúncia. E, acima de tudo, gente, o nosso Senhor Jesus Cristo. verdade? Vamos parar aí. Olha tanto de informação na primeira parte do capítulo 3, intitulado O Céu. Então, para falar do céu, primeiro ele está falando do processo de evolução do Espírito. Foi bom, gente? Se você chegou até aqui o final, deixa seu comentário. É muito importante a gente poder ler o teu comentário. 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
4: Assim, concluindo o nosso estudo de hoje e agradecendo o nosso Mestre Jesus por mais este momento de aprendizado, vamos orar?
0: E assim nós agradecemos a Deus nosso Pai, ao nosso Mestre Jesus e aos amigos espirituais que nos conduziram. Graça te damos, Senhor.

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